0: hat-trick, mas acaba com o lance McLean. Há uma falta e vai ser livre na grande área da Escócia. O árbitro também deverá apitar daqui a pouco para o final desta partida. Os jogadores do Brasil já estão descansados, já não correm sequer para recuperar a posição e vai bater longo. Angus Gunn, e o mais provável é que o árbitro apite para o final. Bateu Angus Gunn, final da partida, apitou o árbitro César Ramos, o árbitro mexicano. Vitória do Brasil por 3-0, bis de Vini Júnior e um golo de Matheus Cunha. Houve ainda tempo para a estreia de Neymar neste Campeonato do Mundo. E Rafael Soares, o que dizer desta segunda parte?
1: É uma vitória completamente justa, completamente tranquila do Brasil. Nesta segunda parte, o controle ainda se assumiu mais. Vimos muito futebol espetáculo por parte de Vinícius Júnior. É a figura da partida, sem dúvida. Destaca ainda para Bruno Guimarães. Está presente em 2 golos e está muito envolvido no jogo, a tomar as melhores decisões, a recuperar várias bolas, a ganhar vários duelos. Portanto, também uma bela exibição. Rayan justificou a titularidade. Certamente vai continuar nos 16 aves se não houver Rafinha. Mas no plano coletivo, dir-te-ia que foi a melhor exibição do Brasil. A exibição mais segura, sobretudo ofensivamente, das 3 jornadas que vimos na fase de grupos. A Escócia, muito pobre, só conseguiu criar mesmo através dos tais cruzamentos e das bolas paradas. Está provavelmente eliminada desta fase de grupos. Acho que o pecado não foi só aqui, foi no jogo com o Haiti, uma seleção modesta em que a Escócia só conseguiu vencer por um golo. Poderia ter aí aproveitado para marcar mais golos, mas em relação ao Brasil, acaba por ficar no primeiro lugar. Começa mal a fase de grupos. É certo que Marrocos é uma seleção difícil, mas se bem nos recordamos, na primeira parte, de facto, só deu Marrocos. Começa em baixo, acaba por cima com Vinícius Júnior a ser claramente a figura do Brasil nesta fase de grupos. Só faltou mesmo o hat-trick para igualar Lionel Messi na lista de melhores marcadores do Mundial.
0: E, Rafael, falaste nessa figura que para ti foi o principal destaque nesta seleção brasileira. Vinícius Júnior, quero-te perguntar ainda como é que viste esta estreia de Neymar e se achas que poderá ter condições para voltar a entrar pelo Brasil nos 16 avos de final.
1: Dificilmente será titular, até pelos minutos que teve, é porque não está habilitado a fazer sequer 45 minutos, não estava hoje, diria, para fazer 45 meia horas, esteve parado, não jogou nas 2 primeiras jornadas, será uma alternativa, acredito que poderá saltar do banco na próxima eliminatória, mas nunca a titular, até porque Vinícius esteve bem, Matheus Cunha esteve bem, Rayan esteve bem, portanto nenhum deles vai sair do 11 e o meio campo está sólido com Casemiro, Bruno Guimarães e Paquetá. Nenhum deles também vai sair, porque poderíamos discutir se Neymar também poderia ocupar o lugar de Lucas Paquetá, mas não me parece que Carlo Ancelotti vá por aí.
0: Análise de Rafael Soares, esteve comigo, o jornalista do Record, neste acompanhamento do jogo do Brasil e da Escócia. Vitória dos brasileiros por 3-0, bis de Vini Júnior e um golo de Matheus Cunha. Festa brasileira no Hard Rock Stadium em Miami, nos Estados Unidos. Para já, a emissão segue contigo, Ricardo Matos.
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0: I Did It Again. Ah, não é esta música. É só Oops, com Meghan Trainor e lá atrás esse lugar encantado. Um clássico já da Susana Félix. Previsão do tempo para esta quinta-feira, que já entrou oficialmente, com um tempo instável, segundo o Instituto Português do Mar e da Atmosfera. Vamos contar com um dia chuvoso, no norte chove mais e há trovoadas para os distritos de Viana do Castelo, de Braga e é só. De resto, únicos, quanto mais a sul, mais o sol consegue espreitar, mas como disse, a previsão é de chuva, mesmo que fraca em todos os distritos. Temperaturas, Viana do Castelo a variar entre os 16 e os 23 graus, Braga entre os 17 e os 25, Porto entre os 18 e os 23, praticamente igual em Aveiro entre os 18 e os 24, 24 de máxima também para Lisboa, que não desce abaixo dos 18 graus, Setúbal entre os 15 e os 25 e Faro entre os 18 e os 24. Faltam as temperaturas atuais, agora com Lisboa e agora não sei a minha letra. Setúbal, Aveiro e Porto estão com 20 graus, 20 em Lisboa e Braga está com 18 e também a chover aparentemente.
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0: Nada é para sempre, é bem verdade, e é nessa verdade que se inspiram o Diogo Pissarro e o Vitor Clay para esse mesmo tema. Boa noite, agora com 15 minutos depois de uma da manhã.
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Um dos Beatles a cantar a solo, George Harrison, neste My Sweet Lord, quando passam 22 minutos da 1 da manhã. Estamos à espera de recuperar a conversa entre o Duarte Siopa e a Paula Bobone, que aconteceu no passado fim de semana. Para já ainda tempo de pegar na edição de hoje, quinta-feira, 25 de junho, do seu Correio da Manhã. E a manchete vai para a Barão Cor-de-Rosa, falido com dívida de 36,7 milhões. Antigo patrão do Grupo Impala, tramado por aval. O Tribunal de Relação decreta a falência. Também milhões, mas para o déficit nas contas públicas, são 510 milhões até março, escreve o Correio da Manhã. Outras contas: 27 concelhos têm mais de 20% de residentes estrangeiros. E pelo mundo do futebol, no Campeonato Mundial, Ronaldo, Messi à vista nos quartos de final. Pelo futebol também, Benfica, António Silva, que aperta o clube, e pelo Sporting, o Leão dá 18 milhões por Altimira. Em Lisboa, a obra do novo hospital derrapa para os 164 milhões. Casos de terrorismo, polícia nazi com bomba para drone, e no jogo de futsal, 7 adeptos leoninos julgados por terror. Também a chamada de atenção para a primeira página do seu Correio da Manhã, hoje quinta-feira. Na Marinha Grande, um homem foi morto em casa de filha. Na secção Vidas, Botrec, paixão por cavalo lusitano, a psicóloga detida em Bali com 50 munições. Isto e muito mais para ler no jornal mais vendido do país.

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Um pezinho de dança nos últimos minutos com o clássico dos Limpsing Company. Mimi Cat e Ana Bacalhau juntas em Tipicamente Casados. Elas passaram por aqui pelo estúdio da Correio da Manhã Rádio e da CMTV para apresentar.

0: Entre as novidades e os grandes clássicos, assim se faz a música de Correio da Manhã Rádio. Ora bem, estamos em cima da 1h38, hora certinha para recordar a edição da semana passada, do passado fim de semana, de Ciopa Convida. A conversa foi com a Paula Bombone, é com os dois que ficamos nos próximos quase 50 minutos. Vamos lá.
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2: Seja bem-vindo a mais um Ciopa Convida. A minha convidada é escritora, consultora, conhecida principalmente pelo seu trabalho nas áreas da etiqueta, protocolo, imagem pessoal e comportamento social. Ela é a rainha da etiqueta e das boas maneiras. Olá, Paula Bombone.
3: Olá, estás
2: bom? Que bom estar aqui contigo.
3: Para mim é um gosto, porque são pessoas que me reconhecem alguns aspectos muito importantes da minha vida, embora a minha vida tenha muitos aspectos.
2: A tua vida dava um livro, ou melhor, um filme. Tens uma vida muito cheia. Vamos começar aqui por um lado. Sim. Tu trabalhaste muitos anos no Ministério da Cultura.
3: A minha vida foi do Ministério da Cultura. Sou reformada do Ministério da Cultura e também do Parlamento.
2: Do Parlamento.
3: Relações interparlamentares, mas sempre nesta área dos contactos e foi sempre... Fui sempre útil e sempre gostei de trabalhar na função pública.
2: Embora tu mais tarde ficas reconhecida pelo teu trabalho, pelo protocolo, pelas boas maneiras...
3: E vou-te dizer uma coisa, tudo acontece por acaso. Porque aqui uma pessoa, por acaso pertencia aqui a esta empresa...
2: Ao Correio da Manhã.
3: Não era o Correio da Manhã, era o Ventura Martins.
2: O Ventura Martins, sim.
3: Que me pediu, ó Paula, faça-me um artigo sobre etiqueta. E eu, etiqueta? E eu, mas porquê eu etiqueta? Porque eu, a etiqueta é uma palavra que é muito divertida, mas eu estou distanciada disso, não é? Eu sou muito descontraída, não quer dizer que seja mal educada, que isso não sou. Mas, de facto, ó Paula, mas faça uma coisa simples aqui para a revista Nova Gente. E eu comecei a escrever, fiz um textozinho, mas claro, eu vou sempre ler e estudar para depois desenvolver os temas. E comecei-me a interessar e a ler muito e fiz um artigo giríssimo que ele disse, oh Paula, nem pensar, isto não é para o patamar dos nossos leitores, porque isso é muito profundo e é muito estudioso, portanto fica sem efeito. Está bem, mas eu, já reformada, continuei a entusiasmar-me a ler e a estudar, porque eu não faço nada.
2: Isso já foi em 1999, não foi? Salvo erro.
3: Exatamente. Exatamente. Sabes tudo da minha vida.
2: Tudo, sei tudo. Eu preparo-me bem, Paula. E já tinha-se há muitos anos também.
3: A ideia é essa. Quem me conhece sabe destas coisas.
2: Mas olha, tu tiraste o curso de Filologia Germânica.
3: Na Faculdade de Letras.
2: E entretanto, depois, mais tarde, até 1999, dá-se o boom. Tu começas a entrar nas revistas, o país começa a taxar graça, começas a ir às televisões.
3: Pois foi por causa de...
2: Da etiqueta.
3: Não é da etiqueta, é que eu escrevi um livro depois daquela rejeição para a revista. Escrevi um livro que depois deu-me para pôr um título inspirado num... Não é uma imitação necessariamente, mas inspirado num livro que tinha saído lá fora, por acaso até o tenho lá em casa, que era politicamente correto. E aquilo como...
2: Eu lembro muito bem desse livro.
3: Lembras-te? Eu tenho lá em casa, até o comprei por curiosidade.
2: Porque... Eu acho que na altura tu ofereceste um livro desses. E aquilo teve muito êxito e a força.
3: Fiz o meu socialmente correto.
2: Socialmente correto, isso mesmo.
3: E foi uma coisa. Não sei, eu não acredito na magia.

0: dia, mas ela existe. Porque foi no dia seguinte, no dia que se seguiu ao lançamento do livro, aquilo caiu em graça dos meios de comunicação social. Nós não somos nada sem os meios de comunicação, ou para ler, ou para sair lá.
1: Claro.
0: E eu, epá, foi tão retumbante o meu sucesso. Entrei em todos os programas de televisão, ia a uma casa a entrevistar.
1: Tu eras solicitada para tudo, eu recordo-me perfeitamente isso a todo lado. A rádio, a televisão, era nas revistas.
0: Era tu... principalmente em tudo. E então, o que é que acontece? Eu fiquei a ser conhecida. Antigamente, enfim, era uma menina jeitosa, engraçada.
1: Mas com uma vida discreta.
0: Uma vida normal.
1: Sim, claro.
0: Com toda a gente.
1: Gostaste dessa exposição toda?
0: Olha, já passou tanto tempo que não me lembro. Mas lembro que não me lembro. Isto é. Lembro-me. Olha, não há nada mais maravilhoso que os registros nas televisões e nessa coisa. Vem lá, os primeiros programas em que eu apareci na televisão, sei lá, entrevistada, olha, são tantas coisas, são tantas as referências, a história da minha vida é feita de referências.
1: É que a tua vida em 1999, como víamos referir, dá uma grande volta, dá uma volta.
0: Uma cambalhota.
1: Enormíssima, porque tu eras uma mulher que estavas a trabalhar no Ministério, trabalhavas na Assembleia da República, mas tinhas uma vida completamente diferente.
0: Sempre fui gira.
1: Sempre.
0: Mas sempre me arranjei bem e tal. Mas de qualquer maneira.
1: Já eras um pouco excêntrica nessa altura. E eu estou a utilizar a palavra excêntrica porque muito português diz: a Paula Bobon é aquela mulher escritora excêntrica.
0: Sim, estou habituada a isso. Mas.
1: Consideras-te uma mulher excêntrica?
0: Hoje em dia, a sociedade está em mudança. Está sempre em mudança.
1: Claro, claro.
0: Como dizia o outro. Todo mundo é composto de mudança. E hoje em dia as pessoas são todas excêntricas.
1: Cada um à sua maneira, não é?
0: Necessariamente.
1: Claro.
0: Não somos praticamente todos iguais, como na tropa, que andam todos ali a marchar e a marcar passo, todos iguais. E eu sempre tive um gosto. Não sei, é que a minha mãe, quando eu nasci e era bebê, tratava-me muito bem, porque eu nasci e a minha mãe já tinha 40 e tal anos. E até.
1: Tinha 43.
0: Era?
1: Era.
0: Olha, já viram isto. A minha mãe tinha 43, eu até joguei que tinha mais. E então, o que é que acontece?
1: Tu foste mãe aos 39 e a tua mãe aos 43.
0: Ah, não há segredos, para o Ciopa.
1: Foste mãe aos 39, não foste a Sofia. Pois. Mas vou a tua mãe, que é muito gira. Essa parte dos teus pais é uma parte muito gira. Tu foste muito feliz na tua infância. Tu viste em Belas, não era?
0: Era.
1: Numa quinta maravilhosa cheia de animais.
0: É verdade.
1: Mas és tu que me tens de contar, não sei o que tenho que estar a contar.
0: Ah, mas estás-me a contar a história da minha vida. Pois, e de facto, não, era uma quinta agrícola, mas ao mesmo tempo não era de luxo, era alugada. Uma curiosidade é que era uma quinta com, sei lá, muito, muito grande e encostada a uma montanha que ia dar aquela luz e ao Pendão, que eram as terras daquele tempo, que eu lembro-me os nomes, que até tinha lá em cima, no topo, um dolmen.
1: Que engraçado.
0: Uma casa daquelas, não é uma casa?
1: Se calhar já desapareceu.
0: Não é capaz, não sei, por acaso estou com imensa vontade de lá ir. Porque aquilo era lindo e via-se Sintra e a minha mãe tratava muito bem. Muito mimadinha, as minhas duas irmãs, que eram mais velhas que eu, 12 anos e 17 anos, tratavam-me como se eu fosse uma boneca.
1: Tu tinhas duas irmãs que eram bem mais velhas do que tu.
0: Muito mais velhas, porque eu nasci já fora do prazo de validade, claro. Mas por acaso sou normal, não nasci anormal. E olha, e vou-te dizer uma coisa, a ideia que eu tenho da vida é uma coisa maravilhosa, porque depois aprendi a ler. Tinha muitos livrinhos, tinha muitas...
1: Tu sempre leste muito.
0: Sempre li.
1: Eu li uma entrevista tua, desculpa interromper-te, li uma entrevista tua que tu dizias assim, eu tenho 81 anos e ainda tenho 500 livros para ler até morrer.
0: Antes de morrer.
1: Antes de morrer, sim.
0: Não tenho 500, tenho 1000.
1: Já tens mais.
0: Sabes porquê? Porque eu agora vou ver os meus livros que estão lá nas minhas estantes. Eu e o Vasco, meu marido, sempre foi... Temos uma pancada nos livros. Adoramos ler. ele tem uns interesses virados para a

0: história e para. É mais para a história. Eu adoro o Camilo Castelo Branco, eu adoro livros de cultura, percebes? Porque eu já os li, até os transli, mas já não me lembro. Portanto, tenho que os ler.
1: Voltas a
0: Porque
1: ler.
0: são livros
1: Mas
0: tão bons.
1: voltando aqui à tua infância, tu perdeste os teus pais muito cedo, não perdeste, Paulo?
0: Não, enfim, olha, o meu pai morreu antes de eu me casar. Já namorava com o
1: E a
0: Vasco.
1: tua mãe foi logo passado muito pouco
0: E a
1: tempo.
0: minha mãe foi logo a seguir.
1: Pois.
0: É triste. Eu penso muito na minha mãe e no meu pai, porque. E nas minhas irmãs, não tanto, principalmente a mais velha, que era muito querida comigo e que morreu também inesperadamente. Mas ainda tenho os sobrinhos, os
1: Os teus sobrinhos.
0: descendentes dela.
1: Que tens sobrinhos, alguns até já estão reformados e tudo. Pois.
0: Sim.
1: Porque as tuas irmãs eram muito mais velhas do que tu.
0: São três que já estão reformados e que são os miúdos, eu chamo-lhe miúdos, mas eles têm 70 anos cada um, não é? 70 e picos.
1: Há bocado falavas no teu marido, no Vasco, toda a gente conhece o Vasco Bobon, que neste momento tornou-se um agrarista maravilhoso. Ele é magnífico, eu tenho coisas dele e tenho um livro, inclusive,
0: Ai,
1: que ele me
0: que
1: ofereceu, lindo. Como é que aconteceu esse casamento? Como é que tu conheceste o Vasco? Eu sei que os teus pais mandaram-te para a Itália estudar.
0: relativamente. Eu, na Faculdade de Letras, tive uma cadeira de opção, como toda a gente tinha, e era o professor Pina Martins, e eu escolhi Língua e Cultura Italiana. E depois, enfim, havia poucas pessoas no curso de Germânicas a interessar-se pela cultura italiana, não é? E o que é que acontece? Eu fui das poucas, e tive logo bolsa de estudo. E a bolsa de estudo correspondia a uma ida, 3 anos nas férias, 3 anos seguidos, até ao fim do curso, a mês de agosto, acho que era agosto, para a Itália, para universidades
1: Por isso,
0: italianas.
1: durante 3 anos, todos os meses de agosto,
0: Fui
1: ias para a
0: sempre
1: Itália.
0: para a
1: E
0: Itália.
1: aí conheces o Vasco Abano.
0: Olha, queres que eu te conte como é que eu conheci o Vasco da Gama? Foi no primeiro ano, esta é tão engraçada esta história, eu até me orgulho, não sei se alguém me está a ver ou a ouvir, mas eu vou dizer que
1: Toda a
0: é.
1: gente vai ver e ouvir.
0: Ai, que bom! Eu vou-te dizer, porque estávamos todos nos primeiros tempos, ninguém falava italiano. E então, nós falávamos francês ou inglês ou assim, até aprendermos a língua, porque foi nos princípios. E fomos, a primeira colocação foi na Universidade de Perugia. E quem conhece Itália conhece Perugia, porque Perugia é uma cidade muito antiga, com vestígios.
1: É lindo, Perugia.
0: Ai!
1: E tu estiveste num lago também muito bonito. Não me
0: Lago
1: recordo o nome.
0: Garda.
1: Isso mesmo. Que é magnífico.
0: Ah, mas estás muito bem informado.
1: Estou muito bem
0: As
1: informado.
0: pessoas sabem a história da minha vida, o que me dá uma alegria enorme.
1: Tu
0: Porque
1: tens uma vida muito interessante, Paula.
0: tenho.
1: Muito interessante e muito cheia. E até final deste programa, muita coisa ainda vamos revelar. Mas estavas a dizer que conheceste o Vasco em Perugia.
0: Ah, mas vou dizer como. Falávamos francês ou inglês, porque naquela altura o Vasco falava essas línguas. E entre a rapaziada toda que estava lá, que era tudo países do norte da Europa, assim, nem sei, não, já não me lembro, não é? Mas estávamos lá a ver aqueles vestígios do passado histórico, aquela em Perugia, aconselho as pessoas a irem a Perugia, e que estava a olhar. E eu estava a olhar lá para baixo, porque se via uns vestígios dos sumérios, uma coisa muito antiga e muito histórica. Olha, tem que ver lá para baixo. Eles diziam isto em italiano. E eu pus-me a olhar e diz assim: ai, que maravilha, em português. O Vasco diz assim, estava ao meu lado, por acaso: és portuguesa? Sou, e tu também? É, olha, foi uma risota que não calculas. Simpatizámos, mas pronto, nada aconteceu. Éramos colegas, tínhamos muitos colegas. Eu era uma miúda muito gira, sabes, nessa altura. Era gira, era.
1: E
0: Enfim.
1: continuas uma miúda gira ainda?
0: Ah, agora, pois, mas a idade não perdoa.
1: Não, mas estás muito bem, Paulo. Continuas muito bonita.
0: Eu adoro que me elogiem, eu estou-me a fazer ao piso para me elogiares.
1: Mas, Paula, mas podemos te elogiar mesmo, porque muitas vezes a velhice é sinónimo da pessoa ficar menos bem. Mas tu estás muito bem, continuas com a
0: Muito
1: mesma
0: obrigada,
1: cara,
0: mas.
1: muito bonita, tu continuas muito bem, como todas as pessoas te conhecem.
0: Obrigada. Esse elogio faz-me bem, com certeza, e agradeço-te. Porque em Portugal é bom haver pessoas simpáticas

0: e que nos elogiam e que nos fortalecem o ego. Mas não há dúvida que os anos não perdoam. E o nosso prazo de validade, não sei onde é que está registado.
1: O que interessa é que ainda estás bem, estás no teu ativo, continuas a escrever livros, que é ótimo.
0: É verdade.
1: E eu acho que isso é viveres a tua vida como tens vivido, com intensidade.
0: Mas a curiosidade disto tudo é que eu. Tudo me aconteceu por acaso. Mas eu até digo, isto é o meu destino.
1: Mas tu ainda não me disseste, porque é assim, encontraste o Vasco nessas em Perugia, mas depois vem para Portugal.
0: Português.
1: E em Portugal ele convida-te para ir ao cinema.
0: Não, 3 anos seguidos fomos para Perugia, fomos para o Lago de Garda.
1: E ele ia ser na mesma altura também. Na mesma bolsa.
0: Ele era a bolsa de estudo, ele lá apanhado no Instituto Italiano, porque o nome Bobone é de ascendência italiana, e o tipo foi lá. Portanto, para os mesmos sítios que eu durante 3 anos, mas depois ele continuava a estudar arquitetura lá nas zonas dele e eu a estudar as germânicas na faculdade.
1: Claro.
0: E depois, ao fim de 3 anos ou 4, ele convida-me para ir ao cinema e para, sei lá, para namoriscar, assim, uma coisa, porque. Não, já não me lembro como é que era o assédio dos rapazes daquele tempo, mas não era com certeza como é hoje, porque hoje há muita liberdade.
1: Mas achaste bastante da graça.
0: Achei, lá está, eu é a conversa do destino. O destino é que faz de nós o quê? Mas porquê? Não sei porquê, mas vamos lá. A certa altura, né, fomos ao cinema e ele pergunta-me assim: olha, gosto muito de ti. E eu disse, eu também, não me lembro bem, assim.
1: Claro.
0: Num cinema, acho que era um cinema Império, já não é cinema. Mas ele disse, olha, queres casar comigo? Não sei se foi assim,
1: Ficaste assustada.
0: rigorosamente, porque eu tinha muitos assédiozinhos de rapazes lá da Faculdade de Direito, porque era o tempo do convívio das raparigas de letras. Tinha um bar da faculdade para o qual iam os rapazes da faculdade de Direito, porque havia muitas meninas giras e eles iam lá fazer,
1: Iam lá.
0: portanto, conviver.
1: Por isso não disseste logo o sim.
0: Eu disse sim,
1: Disseste.
0: eu disse sim, mas quer dizer, não combinámos nada.
1: O Vasco sempre foi um gentleman, um homem muito educado, muito tranquilo.
0: Ah, não lhe chamo de gentleman, ele é um tipo normal.
1: Mas é normal, mas muito bem educado, é muito bem. Eu gosto imenso do Vasco. O Vasco é daquelas pessoas muito agradáveis que nós temos uma conversa e é sempre muito agradável encontrar o Vasco.
0: Olha, muito obrigada por estás a elogiar, porque eu não vou elogiar, porque sou modesta.
1: Não,
0: Nós
1: mas
0: somos
1: olha que
0: casados
1: todas as
0: há
1: pessoas
0: 45
1: gostam muito
0: anos.
1: do Vasco. E depois diz-me lá, aos 39 anos és mãe, era um sonho que tinhas?
0: Sim, seriamente, eu depois casei com ele.
1: Ainda foste para Angola?
0: Ah, não, logo a seguir a ter casado com ele, ele estava num patamar muito bom de arquiteto,
1: Arquiteto, sim.
0: no gabinete de arquitetura, que eu não me lembro agora qual era, que foi o que o colocou, que o convidou a ir para Luanda, para construir a Universidade de Luanda. E lá fomos nós,
1: Lá foram para Angola.
0: deixámos a nossa casa de Lisboa fechada e fomos para Angola. E pronto, e depois.
1: Vieste para Portugal e foste mãe aos 39 anos. Nasce a
0: É.
1: Sofia.
0: Ah, sim. Ah, pois a Sofia nasceu quando tinha que nascer.
1: Gostaste de ser mãe, Paula?
0: Adorei.
1: Adoraste?
0: Adorei, porque eu já andava um bocadinho. Não, não era frustrada, não era, mas fascinada com a ideia de ser
1: Ser
0: mãe.
1: mãe.
0: Porque a minha mãe tratava-me muito bem e elogiava-me muito e dizia que eu ia. Era uma menina muito bonita. As minhas irmãs também, porque eu tinha uma grande diferença. Mascaravam-me no carnaval de Branca de Neve, eu depois tinha a mania que era a Branca de Neve. Ah, lá, não há palavras. A memória
1: E
0: tem graça.
1: hoje em dia que és a avó da Carolina e da Maria,
0: Ah, sabe o nome?
1: elas acham alguma graça a esta avó? Devem achar.
0: Elas gostam muito de mim.
1: Porque a avó é divertida.
0: Mas sabes que elas moram em Lisboa, numa zona perto da minha casa, mas houve uma altura que eu ia buscar à escola todos os dias, sim, aos fins da tarde.

0: levar a casa, porque elas eram pequeninas e assim.
1: Claro.
0: Hoje em dia já não, já vão sozinhas, porque já são muito bonitas, muito giras e gostam muito de mim. E depois, o que é que eu hei de fazer? Olha, gosto delas também, porque aquela frase que eu repito, e tu compreendes-me, é normal dizê-la: os netos é que nos dão a eternidade, não é?
1: É verdade.
0: Escrever um livro, plantar uma árvore, ter um neto, é dar-nos a eternidade.
1: O que é que as tuas netas dizem de ti? Porque tu, no fundo, és uma avó diferente daquelas que os
0: Elas
1: meninos
0: sabem
1: costumam
0: disso,
1: ter.
0: elas têm consciência disso.
1: E devem achar a avó muito divertida, porque a avó é uma pessoa
0: Elas
1: divertida.
0: hoje em dia, e a Sofia encaminha-as sempre para viagens, para divertimentos. O mesmo que eu fiz pela Sofia, a Sofia está também a fazer às meninas, às netinhas. O Pedro, que é o pai, que é um homem interessantíssimo, são todos umas famílias acolhedoras. Mas eu acho que somos uma espécie de padrão do esquema social, quer dizer, avós, netos, depois,
1: Ah.
0: aos bisnetos já não sei, porque isso aqui depois. Mas eu vou dizer, é bom ter família e deixar uma família. A família é acolhedora, é simpática, até pode não se dar muito, porque hoje em dia, no mundo em que vivemos, como toda a gente sabe,
1: Há um desprendimento maior.
0: não, a localização das pessoas. Eu tenho primos meus que eu gosto imenso, mas deixei, não vou dizer que deixei de gostar, mas deixei de conviver com eles,
1: Conviver.
0: porque vivem ou no Alentejo
1: O mesmo
0: ou
1: quase
0: no
1: deve
0: Algarve.
1: acontecer com os teus sobrinhos, filhos das tuas irmãs.
0: É, mas estou a falar desses.
1: Ah, sim.
0: Estou a
1: Então,
0: falar
1: esses
0: desses.
1: não são primos, são sobrinhos.
0: São sobrinhos meus.
1: Pois.
0: Primos hoje em dia já, né?
1: Pois.
0: Deve ter. Mas é que é engraçado, porque, por exemplo, a família do Vasco, meu marido, teve uma família numerosa, tanto do lado da mãe como do pai, mas numerosíssima. Juntamos-nos no Natal e não sei o quê, aquelas festas simpáticas de família. Mas do meu lado, nunca houve esse agregado festivo de. Mas, de facto, a família é uma coisa
1: Uma vez, estou-me
0: maravilhosa.
1: agora a lembrar, Paula, um flash que agora tive. Eu
0: Sim.
1: tive um Natal na tua casa na Lapa.
0: Na Lapa, não. Nunca
1: Não era
0: lembro.
1: na Lapa?
0: Não. Eu moro ali no pé do Camões.
1: Tu Camões. Tinhas, a casa era lindíssima, nunca mais fui a essa casa. Depois foste para Cascais.
0: Não. Eu vivo no sítio onde me casei há 55 anos,
1: Que é ali ao
0: que é
1: pé de Camões.
0: ao pé do Camões.
1: Se calhar foi aí que eu fui.
0: Foi
1: Tu tinhas, eu
0: essa.
1: fui fazer uma reportagem qualquer de Natal e tu
0: Ai,
1: foste
0: tão
1: fazer
0: querido.
1: a mesa de Natal.
0: Ah, pois, esses episódios da minha vida são registros históricos, porque eu sou igual às outras pessoas. Mas depois sou um bocadinho privilegiada, porque a casa onde eu vivo é uma casa muito simpática.
1: Era muito bonita essa
0: É
1: casa,
0: mesmo.
1: essa casa.
0: É mesmo.
1: Pois era
0: Uma
1: muito
0: casa
1: bonita e tu
0: histórica.
1: foste fazer a mesa de Natal, porque já tinha feito também com a
0: Sim.
1: etiqueta, e então a mesa era uma mesa de Natal lindíssima.
0: Sim.
1: Mas passando à frente, eu quero ir agora a um sítio muito importante, a um ano muito importante, que é um ano da tua vida que nós começamos a ver uma Paula Bobon muito dada a viagens e a viver uma
0: Sim.
1: sociedade internacional, com alta sociedade mesmo. Porque tu chegaste a ir a festas a Versalhes, a
0: Fui.
1: Marbella,
0: Sabes
1: tu
0: que
1: davas-te com os príncipes de França, davas-te com os reis de Itália,
0: sempre,
1: por
0: sempre.
1: isso essas pessoas eram pessoas que
0: Inglaterra.
1: começaram a fazer parte da tua vida. Criaste
0: As
1: amigos e
0: pessoas
1: laços.
0: que nos rodeiam são figurantes. Depois, às vezes, pode haver um cruzamento familiar, mas eu já ia com o Vasco. O Vasco é muito boa companhia. Mas, basicamente, eu gostei muito de ter bons amigos. Eu sempre tive bons amigos, sempre gostei de pessoas mais velhas. E os velhinhos sempre gostaram de mim.
1: Eu lembro de ver uma fotografia tua com a mulher do Giscard d'Estaing.
0: Claro, a Fundação Giscard d'Estaing, que tinha. Eram bailes, festas, mas festas para fins de beneficência. Portanto, a gente pagava, era para. Depois eu era convidada, às vezes, por amigas minhas.

0: com poder económico bastante notório. E eu, às vezes, eu ia a essas festas, nos mais variados sítios, e conhecia pessoas interessantíssimas. E
1: Interessantíssimas.
0: como eu me...
1: Tu ainda tiveste com a Fara Diva, que ainda é viva. A Fara
0: Sim,
1: Diva.
0: eu sei! Infelizmente não tenho contacto dela. Mas a Farah Diba, a mulher do... A primeira mulher daquele da América, como é que se chama? Do
1: Da
0: Presidente
1: América?
0: da América.
1: Qual?
0: Ela já morreu, coitadinha. Do
1: Não,
0: coisa.
1: então não é o Clinton, é o antes do Clinton, é
0: O atual.
1: o atual. O atual é o Trump.
0: É o
1: Não.
0: Trump.
1: Mas tiveste com a Melanie? Ai, a Ivana Trump!
0: Ivana
1: Tiveste com
0: Trump.
1: a Ivana Trump?
0: Muito!
1: Pois.
0: E depois, como eu era
1: Era
0: engraçada.
1: uma mulher muito bonita, ela é a primeira mulher do
0: Era,
1: Trump, isso mesmo.
0: exatamente. Mas nessa altura já não era. Vivia em Paris.
1: Pois, eles depois divorciaram-se.
0: Eles divorciaram-se.
1: Divórcio ali um pouco complicado.
0: E não só, quer dizer, a alta nobreza.
1: Tu tiveste com os reis de Itália. E tiveste com
0: Sim.
1: uma pessoa muito interessante que foi o Bruce Willis.
0: Tive.
1: Tiveste com o Bruce Willis.
0: Eu, por acaso, trago aqui uma camisola que é de um tipo. Quem é este
1: Foi
0: tipo?
1: oferecida essa camisola?
0: Não, comprei. Eu. Como é que se chama ele? Aquele italiano. Já morreu, coitadinho. Muito giro.
1: Italiano, muito giro. Mas era pintor?
0: Não.
1: Não?
0: Era um moda, um designer.
1: Ah, Armani.
0: Armani,
1: É o Armani.
0: Armani. Foi para Armani. Conheci-o numa
1: Era um
0: feira.
1: homem elegantíssimo, esse homem.
0: Ah. Era. E
1: Que era muito
0: engraçou comigo.
1: amigo do Armani. Eu tive aqui a Duquesa, a Duquesa de Cadaval,
0: Ah, sim.
1: e eles eram muito amigos do Armani. Foi uma
0: Ah,
1: perda muito
0: pois, mas
1: grande
0: já
1: para o
0: se
1: mundo
0: perdeu, perdeu. Ah, não,
1: e
0: mas
1: para os amigos.
0: estas pessoas que morrem, são registros que se apagam, porque depois.
1: Achas que se apagam? Eu acho que ele conseguiu a eternidade. Porque é
0: Sim,
1: um.
0: porque
1: Claro.
0: a marca, é como a Chanel, não é?
1: A Claudine de Cadaval, que é a mãe da.
0: Sim, eu sei,
1: Ela
0: é
1: diz,
0: verdade.
1: a Claudine dizia que ele era um homem fabuloso, fantástico. Porque era um homem com uma vida incrível e com um bom
0: Ah,
1: gosto. Era impressionante.
0: era um tipo extraordinário. Mas conheci-o no sul de Itália, na Sicília, numa inauguração que houve lá, numa praia assim dos arredores, ali à volta da Sicília, na loja que ele abriu lá. E eu estava lá ali à volta e ele convidou-me, meteu conversa. Nós estávamos ali, não sei se vimos uma aglomeração de pessoas que era para irem para a loja. Eu não sabia, pois ali, pois ele
1: Convidou.
0: gostou de me conhecer, porque eu era de facto uma miúda muito engraçada. Porquê que eu era assim?
1: E continuas a ser. Mas continuas. E depois tinhas uma maneira de te apresentares diferente.
0: Certo,
1: Porque eu acho que tu foste uma visionária. Hoje em dia, como tu dizes, e não sei se a palavra excêntrico ainda continua a existir, já nem devia existir. Porque
0: não
1: hoje em dia, como tu dizes, é tudo excêntrico.
0: é tudo
1: Mas na
0: excêntrico.
1: altura, tu há uns anos atrás, tu vestias de uma forma que
0: Eu
1: mais ninguém vestia. Hoje em dia já toda a gente se veste assim.
0: sempre fui, sempre tive essa pancada de criatividade. Talvez
1: Tu
0: um
1: gostaste sempre de moda.
0: sempre. Aliás, ainda tenho projetos para concluir, para publicar um livro sobre a história da moda no nosso contexto. Moda e luxo. Porque eu, as coisas que gosto, leio muito e depois apetece-me escrever sobre elas para transmitir às pessoas. Isto
1: Isso
0: é uma coisa que me passa por
1: eu
0: mim.
1: acho
0: É
1: bonito
0: engraçado,
1: isso.
0: não é?
1: Tu sempre deste, nós em Portugal começámos a ver regularmente na imprensa nacional
0: Sim.
1: fotografias com grandes figuras internacionais.
0: Sim.
1: E foste acusada um pouco de elitista. Isso incomodou-te?
0: Ah, porque é que me havias incomodado?
1: Não te incomodas com nada.
0: Elitista é, no fundo, convergir um pouco com as elites. E o que é as elites? É o topo das sociedades. E o que é que tem? Eu não sou do topo das sociedades, sou uma miúda normal, simpática e amiga
1: Mas
0: da cultura.
1: fizeste muito, muito tempo parte desse topo das sociedades, porque te davas realmente com
0: Sim,
1: figuras que eram
0: não.
1: figuras muito
0: Selecionadas.
1: selecionadas, muito
0: Sim.
1: famílias reais. Tu daste que a família real do Mónaco, os reis de Itália.
0: Aconteceu-me.
1: Pois, aconteceu, mas isso é uma página da tua vida que é uma história riquíssima,
0: sei,
1: que tu viveste.
0: Não sei explicar, porque...

0: Eu não acredito no destino, mas o destino não existe. Porque, de facto, as coisas que me acontecem são. Eu gosto. E o Vasco também. Enfim, o Vasco é muito adaptável ao contexto. E nós vivemos sempre, fazemos uma vida muito monótona, mas ao mesmo tempo muito cultural.
1: É, tu gostas muito, tu sempre gostaste muito de cultura, sempre gostaste muito de ler. Tu fizeste um livro, o teu último livro, que é um livro muito, muito curioso, que
0: Sim.
1: é o Palácio no Estoril, o Hotel Inspirador. O que é que te levou a fazer este livro?
0: Ai, foi mesmo. Ai, posso contar?
1: Podes, com certeza.
0: Ai, é tão giro. Lá está, as coisas que me acontecem. Eu, quando, agora no verão, vou para uma casa. Por acaso a casa é da Sofia, mas ela casou com um rapaz que só gosta da Praia Grande, que é dos surfs e não sei o quê. E então tem lá uma casa. E a casa, pronto, somos nós que aproveitamos, porque antigamente o Algarve e tudo, mas hoje em dia as viagens de
1: É
0: automóvel.
1: muito cansativo.
0: Calma, calma aí.
1: E depois.
0: E então o que é que acontece? Ali no Estoril, em Cascais, às vezes vamos tomar. Antigamente íamos tomar um cafezinho à Garrete e tal. E o Vasco quis ir ali ao hotel, onde a gente já tinha ido a festas, não é? Porque é um hotel
1: O
0: muito
1: hotel
0: festivo.
1: Palácio Estoril é um hotel cheio de história.
0: E por isso é que eu fiz o
1: Por
0: livro.
1: certo, que nunca ninguém tinha feito.
0: Nunca ninguém. Ah, pá, tu sabes tudo, estou fantástica. Estou fantástica, estou fascinada. E estava ali o Vasco, disse, olha, vou ver ali as fotografias, e, tipo, porque ele também é muito tem pancada das antiguidades, das histórias, dos registros históricos. E há lá um corredor cheio de fotografias de personalidades de alto patamar, históricas, a história feita delas. E então eu estava ali à espera, porque não aprecia estar atrás dele ali a fotografar as imagens que enfeitam os corredores e aquilo tudo. E um simpático porteiro, que ele se designa por concierge, que é mais top, disse assim: Ah, essa dona Paula, tratou-me por Paula porque há muitas pessoas que me conhecem. E ele conheceu-me. E diz assim: Sabe que eu estou aqui há 60 e tal anos. Como é que é possível? Ele não se reformou? E ele diz assim: Já me reformei, mas continuei a vir para aqui porque eu adoro isto. Sabe o que é que aconteceu aqui? Aqui vieram personalidades extraordinárias e eu até fui convidada pelo James Bond para entrar num dos filmes do James Bond. Eu disse: Não me diga
1: Na
0: isso.
1: altura, o Roger Moore.
0: Roger Moore. E digo eu assim, mas sei lá, mas o senhor. E depois começa-me a desbobinar uma série de factos históricos, porque ele, pronto, é uma pessoa, não vou dizer modesta, mas é uma pessoa normalíssima, mas que tem
1: Que
0: este.
1: viveu aqueles momentos todos do Hotel Palácio.
0: Todos não, porque aquilo foi inaugurado em 1930.
1: E este livro tu vais buscar histórias desde 1930, desde a sua construção?
0: Antes.
1: Olha que curioso. Eu
0: Ai, fiz um
1: fiquei
0: estudo.
1: fascinado agora como trouxeste o livro. Não li, mas com toda a certeza
0: Vais
1: vou
0: ler,
1: ler.
0: vais ler.
1: Diz Palácio do Estoril, o Hotel Inspirador.
0: Sim. Não, é porque é assim.
1: Está traduzido em inglês também, para
0: Sim,
1: quem
0: pois,
1: quiser.
0: uma amiga minha, que é Isabel Soares,
1: Tem fotografias muito
0: fez o
1: curiosas.
0: bilingue. Tem fotografias, até tem uma minha com o príncipe da Roménia. Porque, vou dizer o porquê. E o homem diz-me aquilo e eu digo: Oh, senhor. Como é que era? Tiago, acho que é Tiago. Mas existe algum livro sobre isto? Eu disse: Não, senhora Paula, não há. Não há. Oh, depois disse ao Vasco: Oh, Vasco, não há nenhum livro sobre isto. Eu vou fazer um livro. Como o Vasco é intelectual. Deus abençoe, mas ele é profundíssimo que ele escreveu. Imagina tu que há no Google o Cascais Bobone. E
1: O que é
0: não,
1: isso, Cascais Bobona?
0: filho, não vais ver agora.
1: Não, não vou, não vou,
0: Mas
1: não vou.
0: quando fores, diz: fala do Vasco, das suas pinturas
1: Ah,
0: sobre
1: sim.
0: Cascais. Foi.
1: Mas o Vasco tem pinturas lindas.
0: Ah!
1: Ele pinta
0: Eu
1: aguarelas
0: tenho pena
1: fabuloso.
0: que ele está a fazer aí.

0: coisas sobre o...
1: Ainda faz uma exposição ou não?
0: Eu gostava, mas...
1: Também gostava bastante.
0: Ah, tu não calculas.
1: Eu tenho
0: agora
1: visto
0: está a fazer
1: coisas.
0: As casas históricas do nosso bairro, que é o Bairro da Misericórdia. E então, o que é que acontece?
1: Tu ouviste a história desse tal de...
0: Sim, mas isso foi o menos. Depois li muitos livros.
1: E foste fazer pesquisa depois?
0: Fui fazer muita pesquisa, porque a gente tem muitos livros sobre o Estoril, Cascais, o que era o Estoril, porque eu gosto muito do aprofundamento histórico.

0: registro histórico antiquíssimo. Tem lá ainda do tempo dos árabes, dos mouros aqui. Tem ainda vestígios, porque tem grutas, principalmente na zona do Guincho. Aquelas pedregulhos, todas aquelas cavernas têm esses registros. E Dom Afonso Henriques ainda passou por ali, na sua... Como é que se diz? Na sua...
1: Na sua cruzada, não?
0: Sim, não lhe chamo cruzada.
1: Mas...
0: Na sua instalação... aqui em Portugal, porque ele, como sabes, a origem dele era aqui de Espanha e França, assim. E olha, e depois comecei como é que se chama? A pesquisar até sobre os comboios, quando é que começaram os comboios, como é que sou o turismo, começaram os casinos, porque eu tenho, não sou coca bichinhos, mas gosto muito de.
1: De pesquisar e de ler. E isso foi uma forma de tu construir este livro.
0: Sim, é um livro pequenino. Até um amigo meu que me apresentou o livro outro dia na Santa Casa da Misericórdia, numa biblioteca, e disse: Ah, Paula, olha, aqui estou eu com o Príncipe da Roménia.
1: Deve ser, que é engraçado.
0: Mas era miúda ainda.
1: Até tens uma dedicatória e tudo.
0: Pois, ele é que me mandou esta fotografia, que eu não sabia desta fotografia.
1: A Paula Bobona, avec amitié, com a Paula Bobona, com amizade, e tem aqui o nome do príncipe da Roménia.
0: Mas sabes que eu gosto muito de saber a origem das coisas. Tenho tido alguns privilégios, que é a sorte de ter livros para ler. Porque já estou com uma idade avançada. E as minhas netinhas já não precisam de mim para as ir buscar e não sei o quê. Mas eu já estou assim.
1: Mas a escrita continua e vais continuar a escrever.
0: Sim, olha, uma que me obrigou a escrever a história da minha vida, que já está feita. Agora vou inserir mais imagens.
1: Vai ser muito giro.
0: Muito.
1: Muito giro. Porque no fundo é um registro que fica e de uma vida que tu viste, uma vida muito cheia. Tu viste uma vida muito cheia, uma vida. Foste muito feliz, uma mulher muito feliz até hoje.
0: Não, eu não sei o que é ser feliz, sou normal. Sou uma miúda normal, tenho amigos simpáticos, como tu.
1: Obrigado.
0: O melhor de tudo são os amigos, não é?
1: É verdade. Olha, Paulo, deixa-me fazer mais duas perguntas. Se uma figura pública se te sentasse à tua mesa. E tu não gostasses dela, o que é que farias?
0: Nada.
1: Mantinhas-te?
0: Mantinha. Se ela não gostasse de mim, é diferente. Mas eu gosto de toda a gente.
1: Tu não ligas a isso?
0: Não, à mesa, as pessoas, não é à mesa que se fazem as... tudo começa em qualquer lado, não é? Mas...
1: A mesa é mais propícia a isso, não achas?
0: É a conversa.
1: É, a conversa é mais propícia à mesa. Olha, tu o que é que te irrita mais? Os snobs ou os populistas?
0: O que é os populistas?
1: As pessoas populares.
0: Ah, populistas, pessoas do
1: Sim,
0: povo.
1: sim.
0: Para mim, as pessoas do povo são iguais às outras. E os snobs.
1: É que há muita gente que tem ideia que tu és muito snob.
0: Não sou nada.
1: E não és nada.
0: Nas tintas.
1: Nada tem a ver para isso. Tu és uma pessoa simpática para todas as pessoas, gostas de conversar com todas as pessoas.
0: Sabes o que é que quer dizer snob? Snob. A origem da palavra é muito engraçada. Quando a burguesia.
1: Subiu,
0: principalmente em Inglaterra,
1: uhum.
0: No tempo da Rainha Vitória e não sei o quê. Os colégios que eram restritos à nobreza pronto, era assim, nas classes sociais, começaram a poder lá entrar e inscrever-se os tipos da burguesia. E depois, dizer, nas listas e nos registros que há, filho do marquês de qualquer coisa, não sei bem, isto é do que li, não me lembro bem, mas. Filho do Marquês, não sei o quê, filho do Conde, não sei o quê, sobrinho da Marquesa. E depois, em frente de outros que eram da burguesia, tinha SN, sine nobilitate, snob. Portanto, eram os
1: Eram snobs.
0: snobs. E então, o snob passou a ser uma figura, uma personagem que. Queria parecer que sim, alguns, os vaidosos, os pairentes, queriam parecer da alta sociedade e não eram. Mas também o que é ser da alta sociedade? Todos somos iguais, não achas? O que interessa é a boa educação. Basta.
1: Era isso precisamente que eu ia dizer, porque nós podemos ser até de classes diferentes,
0: classes
1: mas
0: baixas,
1: sim, mas
0: pobres,
1: o
0: pobres.
1: importante aqui, hoje em dia mesmo, eu acho que sempre foi importante toda a vida, mas agora dá-se valor à boa educação. E acho que uma
0: Acho que
1: pessoa bem
0: sim.
1: educada não se deve perder, pelo menos.

0: É isso que nós tentamos passar aos nossos filhos e que tu continuas muito a defender toda essa
1: é,
0: porque uma pessoa bem educada será sempre uma pessoa
1: estou
0: bem
1: a
0: educada.
1: fazer outro livro sobre isso. Educação, boa educação e cultura para os mais novos. É um livro que já está praticamente feito.
0: E que muita gente precisa de comprar para ler. Até os
1: Eu
0: mais
1: acho que
0: velhos.
1: sim. Eu ainda não tenho feito, mas não está
0: Não, não
1: nos
0: prevês. Achas que ainda
1: acabamentos.
0: sai em 2026?
1: Hoje em dia, o mundo dos livros está um bocadinho complicado, porque há uma crise geral. E a cultura faz parte dessa crise, infelizmente.
0: E nós devemos incentivar os nossos filhos cada vez a lerem mais.
1: É,
0: Porque
1: mas
0: deve-se começar logo de pequenino a ler histórias às
1: de
0: crianças.
1: pequenino se torce o
0: O pepino.
1: pepino.
0: Olha, Paula, chegamos ao fim da nossa
1: Oh,
0: conversa.
1: que pena.
0: Continua a defender as regras de cortesia e boas maneiras e ter essa
1: Da boa
0: comunicação
1: educação.
0: frontal que sempre te preocupaste muito.
1: Sim.
0: E não te preocupes de nada com as opiniões dos outros, que eu acho maravilhoso isso. O
1: Não.
0: que eu quero é que continues a surpreender-nos, continues a lançar livros e quero te dizer que gosto muito de ti e quero que tens um grande abraço ao Vasco.
1: Eu faço, eu dou abraços, dou apertos de mão. Não, mas é bom saber e bom ter o apoio da coisa mais importante hoje em dia, o que faz o mundo, que é os meios de comunicação. E saber que um personagem como tu me veio dar uma oportunidade de despejar o que tenho cá dentro da cabeça.
0: Vamos,
1: Porque
0: agora vamos mudar isso tudo. Eu é que tenho o privilégio de ter ao lado uma pessoa como tu, Paula, que nos podes ensinar muito, que tens uma história de vida incrível, que deixas um legado, tens deixado um legado para todos nós e é um privilégio nós termos em Portugal uma pessoa como tu. Paula, nós temos aprendido muito contigo. Tu és uma pessoa que tens-te preocupado muito com a boa educação e a transmitir muito, muito, muitas boas maneiras aos portugueses. Eu acho que isso é de louvar.
1: Não
0: E depois tens
1: sei.
0: tido uma vida tão cheia, tão rica, que eu tenho a certeza que a tua
1: Ah, mas
0: vida
1: sou
0: dava um
1: modesta.
0: filme, mas pelo menos vai dar um livro brevemente.
1: Olha, eu fiz um grande filme, sabias? O primeiro filme do novo cinema português é que eu era a personagem, que é do Quem Espera por Sapatos de Fundo Morre Descalço, do César Monteiro.
0: César Monteiro, olha que
1: Eu e o
0: engraçado.
1: Lindley Sintra fizemos os personagens, mas era um daqueles filmes de curta-metragem e daqueles filmes do Sérgio que era sem eira nem beira. Mas é um registro que está lá e a minha carinha lá está. Mas nessa altura eu era Paula Ferreira, que era o meu nome de
0: O
1: solteira,
0: teu nome de
1: Martins
0: solteira.
1: Ferreira. E depois casei Bobone e olha, ressonou.
0: E
1: Não é?
0: ficou.
1: Ressoou, não ressonou.
0: Ressoou e hoje em dia Paula Bobana é um nome conhecido em todo o
1: É
0: país e tens
1: verdade. Olha, muito
0: um carinho
1: obrigada.
0: muito grande de todos os portugueses. Paula, muito obrigado. Vamos nos despedir. Quanto a nós, muito obrigado por estar desse lado e até ao próximo. Siopa Convida.
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3: 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Da minha parte é tudo, não digo até logo, mas digo até dia 12 de julho. Vou de férias. Fiquem bem, fiquem com o Correio da Manhã Rádio e com a música que preparei ao longo das próximas horas. Depois chega Ana Pinto com a Aurora a partir das 5 da manhã. Tchau, tchau, divirtam-se.
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Seja bem-vindo a mais uma edição do Aurora. Eu sou a Ana Pinto, vou fazer-lhe companhia até às 6:30 da manhã. Ouvimos a inigualável Amy Winehouse e seguimos com outra grande senhora, Cyndi Lauper. Girls just wanna have fun.

0: Can Fight the Moonlight, um grande sucesso de Leanne Rimes. Muito bom dia, vamos para mais uma edição do Músicas da Nossa Vida. O convidado de hoje é o jornalista do canal Now, Sandro Bettencourt.
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2: O meu nome é Sandro Bettencourt, sou jornalista de investigação no canal Now e este desafio lançado pela Correio da Manhã Rádio é de facto um desafio muito complicado, sobretudo para mim, enquanto profissional da comunicação já há mais de 30 anos, para além de ter feito rádio durante muitos anos, fui influenciado pelos meus outros quatro irmãos em relação à música, mas ainda assim consegui identificar as duas músicas da minha vida. E a primeira trata-se de Sunday Bloody Sunday, dos U2. Para quem não sabe ou para quem não se recorda, foi uma música lançada em 1983 no álbum War. É uma música que fala sobre o massacre de 30 de janeiro de 1972 na Irlanda do Norte, quando soldados britânicos mataram manifestantes civis em Derry. Esta música, para mim, mais do que uma música política, acaba por ser um grito contra a violência e contra a indiferença. E vai ao encontro daquilo que eu procuro ser todos os dias, é a recusa em aceitar que a injustiça se torne normal, é o incómodo permanente, é não virar a cara à dor e perguntar sempre até quando? Até quando? Mesmo quando ninguém quer ouvir. Sunday, Bloody Sunday é, sem dúvida, uma das minhas músicas de eleição.

Para além de Sunday Bloody Sunday, existe uma música que me marcou e continua a marcar muito, sobretudo por influência do meu irmão mais velho, que era, sem dúvida, um adepto fervoroso dos AC/DC. Chama-se Back in Black. É uma música intemporal, tal como Sunday Bloody Sunday. Foi lançada em 1980. Foi o primeiro álbum da banda logo após a morte do vocalista Bob Scott, e é de facto uma música de resiliência, uma música de afirmação, que foi lançada logo após a morte de um vocalista, como todos nós sabemos, um vocalista mítico, uma figura incontornável da música em termos universais. Por isso mesmo, fiquem com Back in Black dos AC/DC.

0: Eu sou o Sandro Betancourt, sou jornalista de investigação no Canal Now. Estas são as minhas duas músicas de eleição. Quero agradecer o desafio à Correio da Manhã Rádio e peço-vos para nunca deixarem de ouvir rádio, porque de facto ouvir rádio é aquilo que marca a diferença.
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2: Ouvimos as escolhas musicais, as músicas que fazem parte da playlist do jornalista do Canal Now, Sandro Betancourt. Foi o Músicas da Nossa Vida. Pode ouvir sempre que quiser, à hora que quiser, em cmradio.pt. Lá vai encontrar todos os episódios em formato podcast. Para já, seguimos em frente com mais uma grande banda, os Expensive Souls, Limbo.

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Greedy, Tate McRae na Correio da Manhã Rádio. Muito bom dia, vamos olhar o tempo. Lisboa, para hoje, espera períodos de céu muito nublado. Podem ocorrer assim alguns aguaceiros, diminuindo gradualmente a frequência a partir da tarde. O vento vai soprar fraco a moderado. A máxima é de 24 graus para Lisboa. A temperatura máxima a descer. Quanto à cidade do Porto, também com céu geralmente muito nublado, aguaceiros, podem ser por vezes fortes, de granizo e acompanhados de trovoada até ao início da manhã, diminuindo gradualmente de frequência a partir da tarde. O vento vai soprar fraco a moderado e a máxima é de 25 graus para a cidade do Porto. Seguimos com mais música na Correio da Manhã Rádio. Bom dia. Falei.

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0: E na Correio da Manhã, rádio Girls Just Wanna. É isso mesmo, mulheres ao poder nesta madrugada de quinta-feira. E agora temos mais uma história do Vítor Figueiredo. Hoje ele vai debruçar-se sobre a alma do futebol.
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2: Em 1966, Eusébio deixou os coreanos do norte de olhos em bico na reviravolta de 0-3 para 5-3. Foi só uma confirmação. A caminhada da Pantera há muito que estava lançada. O rei foi sinónimo de golo e ídolo durante anos. Com a camisola das esquinas, já outros tinham deixado a sua marca. Matateu, o Corta Vicente, o motor de alta rotação Mário Coluna, os muitos cavalos na ala de José Augusto. Seguiu-se a geração de Carlos Manuel, que calou Estugarda. De Chalana, o pequeno genial, da finta meio metro de Figo, da elegância do Rui Costa, de um João Vieira Pinto imprevisível e de um Futre desconcertante. E joga bonito continuou, com a chegada de Cristiano Ronaldo, veio lá dos confins da Madeira até ao topo do mundo. A seleção portuguesa ganhou um novo ídolo do povo, até hoje. Depois, com sotaque brasileiro, a magia de Deco e uma parede chamada Pepe, ao lado da classe de Ricardo Carvalho. E pronto, acabou. Não acabou nada. Outra geração chegou para maravilhar o mundo do futebol. O maestro Bernardo Silva, o patrão na defesa Rubem Dias, o veloz Nuno Mendes, um Cancelo que pode jogar em qualquer lugar e um luxo de meio campo com a visão, a inteligência e a omnipresença de Bruno Fernandes e Vitinha. E outros houve e outros há. Faríamos outra lista já amanhã e se calhar faremos naquela que é uma das grandes fileiras de exportação da economia portuguesa, mas é muito mais do que isso e podíamos ficar aqui o dia todo. Tantos foram os que, com talento e trabalho, mantiveram e mantêm viva uma certa alma do futebol.
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2: Eu sou Ana Pinto e estou deste lado para que não faça a viagem sozinho ou sozinha. A estrada é só nossa, certo? Pelo menos a olhar a hora. Aproveite o silêncio e boa viagem.

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No Time to Talk, os Jonas Brothers com um sample dos Bee Gees. Seguimos com o tema Lost Without You, um tema do produtor e DJ norueguês Kygo, que conta com a participação de Dean Lewis.

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4: Muito bom dia. Sabia que hoje é o Dia Mundial do Vitiligo? Não sabe o que é? É uma doença de pele muito comum e é disso mesmo que vamos falar no Check-Up.
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4: O vitiligo é uma condição que se tornou mundialmente conhecida através de personalidades como Michael Jackson ou a atriz Lupita Nyong'o. Ao partilharem as suas histórias, ajudaram a quebrar mitos e a desmistificar esta condição. Vamos saber mais. O vitiligo é uma condição crónica da pele marcada pela perda de pigmentação em determinadas áreas do corpo, que se traduz em manchas brancas bem delimitadas. Estas manchas resultam da ausência de melanócitos, as células responsáveis pela produção de melanina, o pigmento que dá cor à pele, cabelo e olhos. Embora possa surgir em qualquer idade, o vitiligo aparece com maior frequência no adulto jovem e sem predileção clara por género ou etnia. A sua evolução é altamente variável. Em algumas pessoas, os defeitos de pigmentação mantêm-se estáveis, noutros aumentam em número ou dimensão ao longo do tempo. A causa exata permanece desconhecida, mas o consenso científico aponta para um processo autoimune em que o sistema imunitário ataca e destrói os melanócitos. Apesar de não ser contagioso nem representar um perigo direto para a vida, o vitiligo pode ter um impacto profundo na qualidade de vida. A visibilidade das manchas, particularmente em peles mais escuras, pode afetar a autoestima, gerar estigma social e contribuir para ansiedade ou depressão, realçando a importância de um acompanhamento médico e psicossocial adequado. O diagnóstico baseia-se em grande parte no exame clínico. Frequentemente é útil a utilização de uma lâmpada de Wood que utiliza luz ultravioleta para evidenciar as áreas despigmentadas. No que respeita ao tratamento, ainda não existe cura definitiva. As abordagens apenas retardam a progressão e, sempre que possível, promovem uma repigmentação parcial. Estas incluem fototerapia, terapias tópicas com corticosteroides ou inibidores do sistema imunitário.

0: Médico personalizado, como também uma abordagem que dê suporte emocional, uma vez que ainda persistem mitos e discriminação social.
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0: Manhã completa.
1: Isso mesmo. Vamos juntos desde a Coronada. Mónica Peixoto, Luís Silva, Filipe Galamba e ainda comigo, João Heitor, até bem perto das 11 da manhã. Eu estava aqui a comentar com o nosso inspetor. Já joguei um hockey em patins.
2: Não, que me escapou aqui um pequeno acidente.
1: Eu sabia.
2: Falámos dele.
1: Eu sabia. É o que dizia o grande jornal. Isto passa a correr o dia.
3: Passo os meus dias em longas filas.
1: Por isso é que nós ficamos aqui no bom dia da correr amanhã. Vamos ao trânsito. Vamos embora. Precisa de um homem. Esse homem é Luís Silva. Um homem.
2: A promoção está bem feita.
1: A melhor informação de
2: trânsito. Vou tentar fazer o meu melhor.
1: Isso mesmo.
0: Uma manhã completa. Equipa pronta, é só darem as badaladas. 6:30 em ponto arranca a primeira síntese de notícias. Enquanto isso, estamos a ouvir Irina Barros e Matias Damásio. Tanto para viver. E o dia está só a começar.

E estamos muito perto do arranque do Bom Dia com o Júlio Heitor a distribuir o jogo. Isto agora com o Mundial é assim, temos de nos adaptar à linguagem do momento. Dizia eu, bom dia com o Júlio Heitor, a Mónica Peixoto, o Filipe Galamba e o Luís Silva. Eu sou a Ana Pinto, regresso amanhã às 5 para mais um Aurora. Aquele espaço de boa música e reflexão é ali, naquela hora que decidimos se prosseguimos ou não. Bom, tenham uma excelente quinta-feira, fique desse lado, estamos em 90.4 se nos ouve na Grande Lisboa, no Grande Porto em 94.8 e em qualquer lugar, espalhados pelo mundo, só tem de ter um telemóvel na mão, cmradio.pt. Bom dia, até amanhã, tenha uma excelente quinta-feira.

0: Vai descansar a nossa Ana Pinto, mas deixamos-nos bem despertos com o Moricante. E aqui é que 6:30, vamos para as primeiras notícias do dia, aqui no Bom Dia da Correio da Manhã Rádio. E as primeiras são contigo, Filipe Galanda. Bom dia.
1: Bom dia. Dois fortes sismos atingiram a Venezuela esta quarta-feira. Segundo o Serviço Geológico dos Estados Unidos, é esperado um número elevado de vítimas mortais, embora ainda não exista um balanço oficial. Os terremotos de magnitude 7,5 e 7,2 na escala de Richter provocaram estragos em vários pontos do país, incluindo a capital, Caracas. O primeiro sismo ocorreu, eram 23:04, hora de Lisboa. O segundo foi registrado apenas 40 segundos depois. Embora o epicentro tenha sido em terra, o Centro de Alerta de Tsunamis do Pacífico dos Estados Unidos afirmou que poderão ter sido geradas ondas de tsunami. O governo venezuelano declarou o estado de emergência devido à gravidade da situação. As operações de busca e salvamento continuam enquanto as autoridades avaliam a dimensão dos estragos e o impacto dos sismos. Jornalista Nuno Gil Ferreira.
2: O epicentro deste sismo, de grandes dimensões, foi a 13 km de profundidade, mas a violência do abanão foi sentida quase que imediatamente. Vídeos publicados nas redes sociais mostram edifícios a abanar e os estragos deixados para trás pela força da natureza. Moradores da capital venezuelana viram-se obrigados a evacuar os edifícios onde moravam, não só devido ao perigo de desmoronamento, mas também pelo aviso de tsunami emitido poucos minutos depois do primeiro abalo. Existe também registro videográfico daquilo que aconteceu depois de um edifício de grandes dimensões cair no centro da capital venezuelana. Para além da Venezuela, também Porto Rico e as Ilhas Virgens Britânicas se viram forçadas a emitir alertas de tsunami.
1: Um familiar de imigrantes portugueses em Caracas garante que já há registro de vítimas mortais devido aos dois abalos. Segundo Moisés Rodrigues, a situação é mais difícil no centro da cidade.
3: Nível de mortos, o relato mas maioritariamente em Caracas. Na zona da região central de Aragua, de momento, onde estão os meus familiares, não tem relatado mortos. Em Valência também não, mas em Caracas sim, já se tem relatado situações de pessoas falecidas. E em La Guaira, que é o que eu estava a indicar, que são zonas onde a situação está muito mais crítica e mais grave.
1: O Presidente da República garante que está a acompanhar a situação na Venezuela. Em comunicado, António José Seguro afirma que segue os acontecimentos com profunda consternação. O chefe de Estado deixou ainda uma mensagem de solidariedade e esperança ao povo venezuelano e a todos os afetados pela tragédia. A líder da oposição venezuelana, Maria Corina Machado, reagiu aos sismos sentidos na Venezuela. Na rede social X, afirmou que está solidária com os venezuelanos neste momento de angústia e apelou à união e solidariedade. Agradeceu ainda o trabalho das equipas de emergência e de todos os que prestam apoio às vítimas. As equipas de resgate e os serviços de emergência estão a remover escombros para tentar localizar vítimas após os dois sismos. Em Caracas houve evacuação de edifícios com registro de colapsos de paredes e colunas de poeira em vários bairros. Parte da população permaneceu na rua e houve pessoas a proteger animais de estimação. O primeiro sismo, recordo, teve magnitude de 7,1 com epicentro a cerca de 168 km a oeste de Caracas. O segundo, mais forte, atingiu magnitude de 7,5. Os dois abalos estão entre os mais intensos a atingir o país em mais de um século. A terra também tremeu no Japão. Um terremoto de magnitude 6,9 atingiu o norte do país cerca de 20 minutos depois dos sismos registados na Venezuela. A primeira-ministra japonesa afirmou que não foi desencadeado qualquer alerta de tsunami e indicou que o governo ativou os mecanismos de emergência. Uma notícia que estamos a acompanhar ao longo desta manhã informativa com atualização em permanência. Uma psicóloga portuguesa foi detida no aeroporto de Bali, na Indonésia, depois de terem sido encontradas 50 munições na mochila. Ana Carolina Nunes, praticante federada de tiro, admitiu que as munições eram suas, mas alegou desconhecer que as transportava na bagagem. Inês Campana.
4: Ana Carolina Antunes preparava-se para embarcar na madrugada de domingo num voo da Etihad para Abu Dhabi. As autoridades indonésias referem que as munições foram encontradas durante um controle de segurança de rotina pelo operador do equipamento de raio-x. As 50 munições estavam num dos bolsos da mochila, embrulhadas em papel, A mulher disse às autoridades que as munições podem ter ficado esquecidas na mochila após uma prova ainda em Portugal, já que essa mochila é a que usa habitualmente no tiro.
1: A mulher está a receber acompanhamento consular. As autoridades estão a investigar a origem das munições e a forma como acabaram na bagagem da passageira. Barão da imprensa cor-de-rosa falido com dívida de 36,7 milhões de euros. É a manchete de hoje do Correio da Manhã. O Tribunal da Relação de Lisboa decretou a falência pessoal de Jacques Rodrigues, dono do Grupo Impala. O empresário recorreu da decisão, mas o Tribunal rejeitou o recurso e manteve a decisão. Está aberto o caminho para a aprovação da prestação social única depois de PSD e PS terem chegado a acordo. O PS garante que votará a favor porque o trabalho comunitário obrigatório foi retirado da proposta. Já o PSD sustenta que a medida se mantém, mas de forma adaptada a cada beneficiário. O Chega ficou de fora do entendimento. André Ventura ainda negociou com o governo, mas as linhas vermelhas do partido impediram o acordo. A votação na generalidade do diploma está marcada para esta tarde. Cerca de 500 pessoas com alta clínica continuam internadas em hospitais de todo o país devido a atrasos nos tribunais e a entraves burocráticos. A Ministra da Saúde pede uma solução urgente. Ana Paula Martins sublinha que estas pessoas não devem permanecer nos hospitais depois de receberem alta.
5: Como sabe, essa matéria é uma matéria que depende dos tribunais e nós temos apelado a que, enfim, se consiga resolver esta matéria, simplificar. Eu sei que não são matérias fáceis, deixe-me dizer, mas realmente os hospitais não são o local para estarem estas pessoas e isto é, eu diria que é desumano, porque são pessoas que precisam de estar num ambiente que seja um ambiente que as acolha, de uma forma que nós no hospital tentamos fazer tudo, não lhes faltam cuidados, mas inclusive as pessoas não precisam de cuidados hospitalares.
1: Declaração da Ministra da Saúde. No Mundial de Futebol, a Bósnia venceu o Qatar por 3-1 e soma 4 pontos. Mantém hipóteses de apuramento como um dos melhores terceiros classificados, enquanto o Qatar está eliminado. A Suíça bateu o Canadá por 2-1 e garantiu o primeiro lugar no Grupo B, com o Canadá a ficar em segundo, apesar da derrota. No Grupo C, o Brasil venceu a Escócia por 3-0, terminou em primeiro lugar com 7 pontos, os mesmos de Marrocos, que venceu o Haiti por 4-2, mas ficou em segundo devido à diferença de golos. A Escócia assegurou o terceiro lugar e ainda mantém hipóteses de qualificação como um dos melhores terceiros. O México e a África do Sul também garantiram presença nos 16 avos de final do Mundial de 2026. O México venceu a República Checa por 3-0 e a África do Sul venceu a Coreia por 1-0 e assegurou o segundo lugar do grupo. E antes de terminar, volto à notícia de abertura deste noticiário para falar dos dois sismos que atingiram a Venezuela, a que, segundo informação avançada pelo presidente interino da Venezuela, Delcy Rodríguez, há pelo menos 32 mortos e mais de 700 feridos. Os abalos de magnitude de 7,2 e 7,5 foram dos mais fortes registados naquele país em mais de um século e provocaram danos em vários estados. O governo decretou o estado de emergência, as aulas foram suspensas durante vários dias e algumas escolas vão ser transformadas em abrigos e centros de apoio à população. Uma notícia para continuar a acompanhar ao longo desta manhã informativa. Daqui a pouco a Mónica Peixoto traz o Grande Jornal às 6h53.
0: E já não falta muito. Obrigado, Filipe Galamba. Juntos neste Acordar Bem Informados. Disse o Filipe, e muito bem atentos à situação na Venezuela. Vamos dar uma volta ao trânsito. Pela manhã, pela fresca, ainda se anda bem ou nem por isso?
6: Ainda se anda bem. Bom dia a todos.
0: De facto, aqui já há arder, não é?
6: Sim. Mas há menos trânsito. Esse é um facto nos principais acessos a Lisboa e Porto. Traduz-se naturalmente no período que atravessamos, um período já de férias para muitas pessoas. Apesar do menos trânsito, não quer dizer que não existam problemas. É o que se passa, por exemplo, no sul do país. Temos a informação de um acidente, que ainda com poucos minutos, um acidente na Estrada Nacional 125, perto do Estádio Algarve, no sentido Albufeira-Faro. O trânsito começa a ficar condicionado. determinado, há já vários meios no local e, portanto, é uma situação que requer prudência. Já na área de Lisboa, temos a nota de trânsito lento na A2 para a ponte 25 de Abril. Já se começa a parar sensivelmente a partir da Baixa de Almada. Por enquanto, ainda não há muita demora no IC20, no acesso à ponte 25 de Abril. Todos os outros acessos à cidade, por enquanto, ainda se fazem dentro da normalidade. Há apenas aqui o registro de um acidente em Lisboa, que é precisamente na Avenida dos Estados Unidos da América, um acidente que ocorreu próximo do cruzamento com a Avenida Almirante Gago Coutinho. No Porto, a esta hora, o trânsito ainda está a circular sem problemas nos principais acessos. Nota-se, no entanto, alguma intensidade já na via de cintura interna, junto à saída para a Boa Vista, no sentido a Rábida Freixo, e também alguma intensidade já na A28, à passagem pela zona da Ponte de Lessa. São estes, para já, os pontos a reter, num cenário ainda muito tranquilo.
0: Sim, senhor, Luís Silva, com as primeiras notas do trânsito aqui neste Bom Dia, o Acordar. Quinta-feira, 25 de junho, ontem começámos a festa, porque sim, se o carnaval são 3 dias, por que não celebrar o Dia Mundial dos Beatles durante 2? Começámos ontem, dia 24, e hoje sim, Dia Mundial dos Beatles, o primeiro da história. Vamos também aqui fazer a festa. Naturalmente, também é um dia para celebrar tantas outras coisas. Quem sabe até o seu aniversário. Parabéns a si, nesta data querida, e que conte muitos. Se estamos a 19 minutos das 7 da manhã, também uma boa hora para soprar as velas. Não sei a hora da Nova Zelândia, mas quem está de parabéns hoje é Tim Finn, cantor-compositor australiano. E também, ali, fica tudo no mesmo sítio, na Oceania. Faz hoje 74 anos. Parabéns. Crowded House, bora!

0: Don't dream it's over. Bora saltar da cama, isso mesmo. Se tiver de ser, não é? Se não, deixe ficar. Se calhar até, provavelmente, esta hora nem está acordado. Se já está, porque tem de ser, a caminho de mais um dia de trabalho, nada como uma bela banhoca. Ah, isso é que é uma boa ideia. Ou duas mãos cheias de água. Portanto, prepare-se, porque o dia está aí e até vai ser bonito, embora as temperaturas tenham descido ligeiramente.
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0: Não me pergunto porquê, mas o dia de hoje vai ter aguaceiros em todo o país. É verdade. Descem bastante as temperaturas máximas, 23 graus a máxima para o Porto, 24 a máxima para Lisboa e também 24 para Faro. Há previsão de pingos em todo o país e atenção até com alerta amarelo para as regiões de Viana do Castelo, Braga, Porto e também Vila Real, onde podem ocorrer aguaceiros com alguma intensidade, fortes por vezes e previsão até de trovoada. Que verão é este? Ele entrou com muita energia e agora está assim mais apagadinho.

os paralamas do sucesso para nos conduzir, para nos guiar, para nos dar uma luzinha, já que está a nascer o dia. Agora que estamos a 10 minutos das 7 da manhã. Embora bem informados, vamos para o grande jornal. Não tarda nada aqui na Correio da Manhã Rádio. Vem aí a edição das 7 com a Mónica Peixoto. É já a seguir.

0: Muito bom dia, está com o Correio da Manhã Rádio. Estamos a 7 minutos das 7 temperaturas atuais. Porto e Lisboa, 18 graus. Faro, 20 em Palm Beach, onde está a nossa seleção. São 24 graus. E são 2 da manhã, ou quase 2 da manhã. 7 minutos para as 2 da manhã. Vamos para a melhor informação. A melhor primeiro é contigo, Mónica Peixoto, o Grande Jornal das 7.
1: E começamos com o violento sismo, ou melhor, a crise sísmica que está a afetar a Venezuela. A presidente da Venezuela declarou já o estado de emergência no país. Foram registados mais de 20 sismos desde ontem à noite. Os mais fortes, quase seguidos, tiveram 7,1 e 7,5 graus na escala de Richter. A presidente Delcy Rodríguez avançou com um primeiro balanço provisório de vítimas, 32 mortos e 700 feridos. Este balanço não inclui as vítimas que possam ter sido registadas no estado de La Guaira, o mais afetado pelo sismo, indica a presidente da Venezuela. O aeroporto internacional de Caracas sofreu danos significativos, está encerrado. O metro de Caracas também foi encerrado. As escolas hoje não abrem na Venezuela. Estão em curso operações de emergência e de resgate na capital venezuelana e há relatos de pessoas presas nos escombros dos edifícios. A CMTV falou ontem com um português que tem família na Venezuela, conseguiu falar com os familiares e deu conta da destruição provocada por estes violentos sismos.
2: Nível de mortos é o relato, mas maioritariamente em Caracas. Na zona da região central de Aragua, de momento onde estão os meus familiares, não tem relatado morto. Em Valência também não, mas em Caracas sim, já se têm relatado situações de pessoas falecidas, e em La Guaira, que é o que eu estava a indicar, que são zonas onde a situação está muito mais crítica e mais grave.
1: Para já, o balanço ainda provisório e avançado pela presidente da Venezuela é de 32 mortos e 700 feridos só na zona de Caracas. Os países vizinhos da Venezuela já ofereceram ajuda, vão enviar equipas de resgate. O presidente dos Estados Unidos também já lamentou os sismos de grande escala que, segundo Donald Trump, terão causado um número de mortos devastador. Foram dadas ordens à

0: As agências do governo norte-americano para que ajudem os novos amigos da Venezuela, adianta Donald Trump. E a partir precisamente dos Estados Unidos, onde está detido, Nicolás Maduro também enviou uma mensagem ao povo da Venezuela na sequência dos sismos. Nas redes sociais, o ex-presidente venezuelano, deposto pelos norte-americanos, diz que hoje é dia de máxima união, máxima solidariedade e máxima ação. Pediu também à comunidade que cuide das crianças, avós, doentes e acompanha as equipas de resgate na Venezuela. E o Presidente da República Portuguesa manifestou já a profunda consternação, disse estar a acompanhar a situação na Venezuela. Em comunicado no site da Presidência, António José Seguro diz que neste momento ainda de incerteza envia uma mensagem de solidariedade e de esperança ao povo da Venezuela e aos portugueses, muitos que lá vivem. Na manchete do Correio da Manhã, Barão Cor-de-Rosa falido com dívida de 36,7 milhões. O Tribunal da Relação de Lisboa decretou a falência pessoal de Jacques Rodrigues, o antigo patrão do grupo de comunicação social Impala. Este e outros temas têm destaque na primeira página do Correio da Manhã, apresentada pelo diretor-geral da Editorial Adjunto, Armando Esteves Pereira.
1: Barão Cor-de-Rosa falido com dívida de 36,7 milhões. Esta é a manchete do Correio da Manhã e conta o caso de Jacques Rodrigues, o antigo patrão da do grupo Impala, tramado por aval. O Tribunal da Relação de Lisboa decreta a falência. Neste Correio da Manhã também destaque para 27 concelhos que já têm mais de 20% de residentes estrangeiros. E nas contas públicas, déficit de 510 milhões até março. Na Marinha Grande, homem morto em casa da filha. E no Benfica, António Silva aperta o Benfica na renovação. No Sporting Leão, dá 18 milhões por Altimira.
0: São os temas em destaque hoje no Correio da Manhã. Na Indonésia, uma portuguesa foi detida no domingo no aeroporto de Bali com 50 munições numa mochila. Ana Carolina Nunes, psicóloga e atleta federada de tiro. O material foi detectado pelo equipamento de raio-x do aeroporto. Em declarações ao jornal The Bali Times, a porta-voz da polícia indonésia admitiu que disse que a portuguesa admitiu que as munições eram dela, mas não sabia que estavam na mochila que transportava. A cidadã portuguesa está a ser acompanhada pelo consulado português em Bali. À CMTV, ontem, no Grande Jornal da Noite, a repórter Tânia Laranjo deu mais detalhes sobre este caso.
2: Ela faz tiro desportivo, portanto, ela tem licença, ela pode ter aquelas balas, mas é em território português. O que ela diz é que ela teria utilizado aquela mochila numa situação de tiro. Ou seja, que terá sido o transporte e que ficou esquecido dentro da mochila. Não sabemos se é verdade ou não, mas eu acho perfeitamente possível. Acho mesmo que pode ser uma distração. Eu acho que aqui vai ser determinante a diplomacia, porque de facto Portugal pode ter aqui um papel importante com a justiça indonésia. Não, eu não conheço o sistema indonésio, mas eu imagino que estar dois ou três meses à espera de um julgamento deve ser uma coisa absolutamente assustadora.
0: Ana Carolina Nunes foi detida no domingo no aeroporto de Bali, na Indonésia, com 50 munições numa mochila. É praticante federada de tiro, está a ser acompanhada pelas autoridades consulares portuguesas na Indonésia. A prestação social única vai hoje à votação no Parlamento. A proposta do governo deve ser aprovada com os votos a favor do PSD, CDS e do PS, que ontem chegou a acordo com o Executivo para aprovar o documento. Segundo o PS, o acordo com o governo fez cair medidas polémicas como o trabalho obrigatório para os beneficiários da PSU e o canal de denúncia de fraudes. O líder socialista José Luís Carneiro diz que o PS esteve sempre do lado dos mais frágeis.
3: O acompanhamento individualizado não está nesse ponto, ou seja, os termos em que agora vai ser feito, será feito em termos de decreto-lei. O governo queria fazer por portaria, o que significava que tirava a Assembleia da República a possibilidade da Assembleia da República fazer o controlo, se o quiser, das medidas que venham a ser adotadas. O governo deixou cair.
0: Do lado do PSD, no entanto, o líder parlamentar, Hugo Soares, esclarece essa questão do trabalho social obrigatório.
4: Esta atividade de solidariedade social tinha que ver com um plano de inserção social individualizado para aquele indivíduo e atendendo às enfim, circunstâncias do agregado familiar. E se não a torna facultativa, torna, evidentemente, é direcionada para aquela pessoa de acordo com os técnicos das entidades gestoras que a vão promover.
0: Já o líder do Chega anunciou o voto contra da proposta de prestação social.

0: Lúnica e explicou porquê.
1: O Chega nunca aceitará, nunca, uma proposta que permita a quem vem para Portugal sem não contribuir, receba da Segurança Social. Quando tantos dos seus pensionistas, ex-combatentes e outros vivem na miséria, nós nunca aceitaremos isso. O Governo sabe bem, o Primeiro-Ministro sabe bem e, portanto, não vale a pena andarmos aqui a fingir que vai ser uma coisa que não é. Este é um ponto fundamental para nós de princípio.
0: A proposta de prestação social única vai a votos esta tarde no Parlamento. A medida tem de entrar em vigor antes de agosto. Caso contrário, Portugal pode perder 600 milhões de euros em verbas do Plano de Recuperação e Resiliência. A Judiciária está a investigar a morte de um homem de 72 anos na Marinha Grande. O idoso, de nacionalidade ucraniana, foi encontrado sem vida na casa da filha. Tinha hematomas no corpo. Os vizinhos deram conta de uma alegada discussão familiar. José Durão.
2: O resultado da autópsia poderá ser a chave para esclarecer as causas que levaram à morte de um homem de 72 anos que foi encontrado sem vida no apartamento onde a sua filha e genro residiam na Marinha Grande. Ao correr da manhã, os vizinhos descreveram vários sinais de confrontos entre o idoso e o genro no interior do apartamento.
3: Estava em casa por volta das 10:30 da manhã e ouvi o som de uma briga. Uma briga em ucraniano, não estava entendendo o que estavam a se falar e parecia que estavam lutando e ouvi uns sons de como se a pessoa estivesse sufocando, como se tivesse um homem sufocando.
2: O casal tinha chegado à Marinha Grande há cerca de 3 meses e a barreira linguística impediu-os de criar laços mais estreitos com os vizinhos. A Polícia Judiciária de Leiria adiantou que até agora ainda não foi efetivada qualquer detenção e que todas as possibilidades continuam em cima da mesa.
0: Um caso suspeito sob a investigação da Polícia Judiciária. Um sargento da Marinha é suspeito de fazer parte do grupo neonazi Movimento Armilar Lusitano. Segundo a SIC Notícias, o sargento da Marinha é suspeito de partilhar informações classificadas da Marinha em 2018 e por isso está a ser investigado pela Polícia Judiciária Militar por violação e de segredo de Estado e também espionagem. O suspeito também faz parte do grupo 1143, fundado por Mário Machado. O sargento da Marinha não faz parte deste grupo de 9 arguidos detidos que foram acusados a semana passada de terrorismo no processo relacionado com o movimento armilar lusitano. No Mundial de Futebol, o Brasil venceu esta madrugada a Escócia por 3-0. Está no primeiro lugar do grupo C. Marrocos está em segundo no mesmo grupo, com os mesmos pontos que o Brasil, mas menos golos marcados. As duas equipas do Grupo C já garantiram a passagem à fase seguinte do Mundial. A Escócia ficou em terceiro no Grupo C, ainda pode seguir em frente na prova. O Haiti é que foi mesmo afastado. No Grupo B, a Suíça ficou em primeiro, seguida do Canadá. Ambas as seleções vão passar à fase seguinte do Mundial. Em terceiro no Grupo B ficou a Bósnia, seleção do Catar foi eliminada. No Grupo A, o México e a África do Sul passaram aos 16avos de final. A Coreia do Sul ficou em terceiro, a Chequia foi afastada. Hoje, às 9 da noite, começam os jogos Curaçao-Costa do Marfim e Equador-Alemanha, jogos a contar para o Grupo E. E Portugal já começou a preparar o jogo com a Colômbia na terceira e última jornada do Grupo K do Mundial de Futebol de 2026. Ontem, a Seleção Nacional trabalhou à porta fechada em Palm Beach, na Flórida, onde está em estágio. O Colômbia-Portugal acontece na noite de sábado para domingo a partir da 12:30. Vai ter relato aqui na Correio da Manhã Rádio.
4: Naturalmente, mais uma noite de festa. Vamos ficar aí acordadinhos até mais tarde. O que vale é que no dia seguinte dá para dormir também. Olhos de calhar de domingo para segunda. Era igual? Ninguém dormia? Ia dar ao mesmo. Trabalhar era assim um bocadinho mais difícil lá. E o trânsito também seria mais complicado, naturalmente, não é, Luís?
5: Sim, à partida, se calhar não, porque estamos em período de férias e isto não está assim muito complicado.
4: Nota-se diferença já.
5: Nota-se já uma boa diferença e se calhar no próximo mês ainda a diferença será maior. Mas o que é certo é que já há problemas, pelo menos na área de Lisboa e concretamente na Marginal, porque é palco de acidente, é na zona de Passo de Arcos, um acidente que envolve um motociclo e uma viatura ligeira. Neste momento o congestionamento não é significativo, mas fica desde já este alerta. Esta ocorrência ocorreu, repito, no sentido Cascais-Lisboa. Tem como percurso alternativo a A5, que de momento tem intensidade de trânsito à passagem pelo Estádio Nacional, e este é o único ponto de referência em relação à A5. Na A2, para a ponte 25 de Abril, a fila já está junto ao primeiro viaduto do Feijó. Por enquanto não há demora no IC20 e chamo a atenção para a Estrada Nacional 10, a passagem pela zona da Quinta do Conde. Também aqui o trânsito já está intenso. No IC19, a intensidade essa começa no Cacém, mas as paragens verificam-se somente à passagem pela zona de Queluz. Por enquanto a ligação a Pina-Manica ainda se faz sem problemas. Nas entradas a oeste de Lisboa, o único destaque vai para a calçada de Carris, que começa a ter agora maior intensidade de trânsito, mas mesmo assim a demora também não está a ser acentuada. Todos os outros acessos a Lisboa, por enquanto, ainda estão com boas condições de fluidez. Antes de passar à cidade do Porto, recordo que está a ser resolvido um acidente no Algarve, concretamente na Estrada Nacional 125. Trata-se de um despiste de uma viatura ligeira, é perto da saída para o Estádio Algarve, e esta ocorrência verifica-se no sentido Albufeira-Faro. Mais a norte, na zona de Santarém, também temos informação de acidente na Estrada Nacional 361, entre Alcanede e Amiais, no cruzamento para a Feira. Portanto, aqui, estrada cortada em ambos os sentidos, em consequência deste acidente que está a ser resolvido. No Porto, o cenário também é bastante tranquilo ainda a esta hora, embora já se verifiquem paragens na VCI, junto à saída para a Boa Vista, no sentido a Rábida Freixo. Em termos de intensidade de trânsito, ela verifica-se na A44, entre a Madalena e Coimbrões. Também há já trânsito mais intenso no final da A3, e o mesmo se passa em relação à A28, nomeadamente na ligação à Sidónio Pais e 5 de Outubro. Um cenário ainda tranquilo no Porto, é uma boa hora para sair de casa.
4: Sim, senhor, demos uma volta ao trânsito com o Luís Silva, melhor ainda, vê o Luís, especialista de trânsito. 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Um qualquer alerta a qualquer momento. 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
4: Por estar aqui ligados, naturalmente, e também acompanhar a nossa seleção. Ontem já torcemos pelo Brasil. Lá está. Siga, Brasil! Isto é uma festa. O Brasil faz-me lembrar Carnaval. E se o Carnaval são 3 dias, pelo menos que 2 sejam para celebrar o Dia Mundial dos Beatles. Começámos ontem e hoje vamos continuar. É hoje, dia 25 de junho. Pela primeira vez é celebrado o Dia Internacional dos Beatles. A ideia nasceu no ano 2009 por parte de uma fã, mas só oficialmente agora estamos a celebrar pela primeira vez este Dia Mundial dos Beatles. E há tanto para celebrar e tantas músicas também para ouvir que eu lembrei-me desta logo para... Eu acho que vocês vão concordar que esta é bem escolhida, sempre a ver nascer o dia, ok? Here comes the sun, os Beatles, neste Dia Mundial tão especial. É para cantarolarmos juntos ao longo de toda a manhã, uma música por hora, não sabe o bem que lhe faz. É só ouvir. Bom dia.

Here Comes the Sun, neste mesmo dia de 1967, a 25 de junho de 1967, os Beatles participaram em Our World, a primeira transmissão global de televisão Eurovisão, isto tudo por satélite, incrível, para uma audiência de quase 400 milhões de pessoas. E até All You Need Is Love foi a música escolhida para tocar, e foi assim uma daqueles eventos assim gigantescos. Imagine tudo isto em 1967. Portanto, naturalmente, 59 anos depois, estamos aqui a celebrar este Dia Mundial dos Beatles pela primeira vez na história, que é uma coisa incrível. Boa, boa!

0: minha pergunta de hoje é: como festejou a noite de São João?
1: João Cavitai, de João do Porto. Santos populares para mim é o São João, o São Jorge Nuno e o São Majer. O resto são invenções dos forragueitas de Lisboa e não valem um c****lho. Ah, asneira de novo. Sempre que falo nos morcões de Lisboa, vocês inventam logo mais asneira. Forragueitas não é asneira, f***. Olha, eu estou bem disposto. Ontem andei na Ribeira até às tantas. Levei com 200 martelinhos na mona. Estou contente e não me quero chatear. Por isso, meto um pi em cima das asneiras. E viva São João, p***.
2: Ruth Figueiredo, proprietário da farmácia Aneurisma em Gondomar. Não vou a São João, porque é uma festa que promove a troca de germes entre a população. Se fizessem um São João em que a gente fosse de luvas, bata e máscara, ainda podia ser que eu arriscasse. Porque pronto, é uma festa de cariz religioso e eu sou católica. Mas mesmo à missa, eu vou sempre à das 5, que é aquela que tem menos gente. Na verdade, há dias em que sou só eu, o padre, o sacristão e duas velhotas, e eu fico sempre na última fila, que assim não me podem passar germes. Eu tenho fé, mas nunca se pode confiar num germe, porque o germe é a obra do diabo. Podem dizer que sou nojentiça, mas antes nojentiça do que com os germes dos santos populares.
3: Magalhães Lemos, sou de Aldoar, no Porto. Este de São João, passeio no bairro do Aleixo. A malta estava cá com uma broa, que até os manjericos e os orégãos da salada fumaram. Eu levei com martelo, eu vi vinho martelado, eu levei marteladas da bófia. Foi um São João em grande. Enchi a mula de sardinha, vi uns 50 finos e comecei o São João no Campo Alegre e acabei no Hospital de São João, porque levei uma panada de um táxi quando ia atravessar a estrada. E foi incrível, pá. Incrível. Uma animação que só viste. Não há nada como o São João. Não venham com tretas. Não há nada como o São João. Não há.
4: Hélder Souza, sou agente da PSP. Eu queria fazer daqui um apelo aos cidadãos. Algum engraçadinho ontem, na zona dos aliados, tirou-me o chapéu da PSP e meteu-me um chapéu do Benfica na cabeça sem que eu notasse. E eu só reparei quando entrei depois na esquadra, no fim da noite. E talvez por isso me tenham chamado de tudo ontem. E eu levei que fosse para o lado dos copos a mais, mas afinal era do chapéu. Solicito a quem tenha visto alguém fazer este desrespeito à autoridade que comunique ao comando.

0: PSP do Porto. Obrigado.
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2: Eduardo Madeira, um pulinho até ao São João, sabe sempre bem. Ainda temos de nos estregar aqui no Bom Dia da Correia da Manhã Rádio a fazermos, a celebrarmos lá em cima, não é? E no Porto, tão bom, com tanta, tanta saudade. Há uma coisa, ainda bem que te apanho, Mónica.

0: feriados para eu festejar?
1: Não, essa. Isso é um mashup.
2: Não,
3: reparem, eu estou duplamente baralhado.
1: Santo António.
3: Eu queria falar de outra música.
0: Santo António já se acabou. O São Pedro está-se a acabar. São João.
3: Dá cá um balão
0: para eu brincar.
3: Pois, o São Pedro é agora.
0: É, mas o São Pedro não rima com balão.
3: Ah, ok.
0: São João, sim.
1: É mais elegante.
3: É mais elegante.
0: São João é que
1: não havia inteligência artificial.
3: Agora vamos celebrar o São Pedro.
0: São Pedro rima com quê? Pedro rima com quê?
3: Pedro. Vou ficar a pensar.
0: Alfredo.
3: Pedro.
0: Medo.
3: Medo.
0: Tenho imenso medo disto.
3: Medo. Mas pronto. Bem, estamos no quiosque, Mónica. Olá, dona Mónica. Vamos conhecer as capas dos jornais.
0: Epá,
3: a culpa é minha. Mas pronto, é do sono. Não
0: é
3: ligo.
0: Quinta-feira.
3: Não ligo. Vamos lá falar de coisas sérias, olhando para a capa do Correio da Manhã.
0: Exatamente. E na manchete, um exclusivo do jornal, Barão Cor-de-Rosa, falido com dívida de 36,7 milhões de euros. O Barão Cor-de-Rosa é o antigo dono do grupo de comunicação social, Grupo Impala, Jacques Rodrigues. O Tribunal da Relação de Lisboa decretou a falência pessoal do empresário, que está a ser alvo de vários processos de investigação, nomeadamente por dissipação de património, por ter escondido, entre aspas, património pessoal no valor de 100 milhões de euros. Os detalhes desta história estão então na edição de hoje do Correio da Manhã. O Correio da Manhã também destaca na primeira página com foto dos dois, as duas estrelas do futebol mundial, duelo Ronaldo-Messi à vista nos quartos de final. Cá dentro no Correio da Manhã poderá então perceber melhor o que poderá, quando e como poderá acontecer esse duelo no Mundial, um frente a frente entre Portugal e Argentina, o que significa um frente-a-frente entre Cristiano Ronaldo e Lionel Messi. Também destaque no Correio da Manhã para Boderek, Vidas Boderek, paixão por cavalo lusitano, e o destaque também vai no Vidas para psicóloga detida em Bali com 50 munições. No Público, relações entre governo madeirense e IPSS levantam suspeitas de crime. O Tribunal de Contas participou ao TSIAP que o Instituto Regional terá cedido funcionária a uma entidade, uma IPSS, com sede num paraíso fiscal árabe, e exige devolução do dinheiro aos ex-dirigentes. Destaque também com foto no Público para a Espanha. Casos de justiça aumentam pressão política sobre Pedro Sánchez, o primeiro-ministro espanhol. No Diário de Notícias, Portugal está a falhar na monitorização do HIV. Relatório elaborado por 30 peritos conclui que Portugal tem dados, capacidade técnica e conhecimento sobre o HIV, mas não consegue medir com precisão o cumprimento de metas de diagnóstico, tratamento e controle de vírus. Destaque com foto no DN para prestação social única. Acordo entre PS e PSD faz avançar medida que mantém 3 horas de trabalho social. No Jornal de Notícias, Estados Unidos e Ucrânia fazem disparar a exportação de material de guerra, drones e inteligência artificial dão forte impulso às vendas da defesa nacional. Destaque também com uma foto da cidade de Paris e o título Portugal escapa a calor sufocante na Europa. Recordar que a França tem registado nos últimos dias recordes de temperatura jamais vistos, ou desde que são medidas esses dados. Também destaque no Jano, duas notícias, folia de São João à boleia de futebol. Ronaldo mostra o brilho no meio de uma constelação de estrelas no Mundial 2026, e também investigação, fábrica de cães da moda com 300 animais encerrada em Amarante. No Negócios, FMI pede contenção e mexida nas pensões de reforma. O fundo aponta para o agravamento significativo da situação orçamental do país. Destaque com foto para PS dá a mão ao governo na prestação social única. Nos desportivos, a bola tem a foto do novo treinador do Benfica, Marco Silva. O grande recomeço, o Benfica arranca para uma nova era. Início de temporada mais cedo e com compromissos à porta. É a partir de hoje, precisamente, que o Benfica vai regressar. Tem de começar a preparar-se porque tem já uma prova internacional, não me lembro qual é, muito em breve. E, portanto, a preparação da equipa do Benfica começa já esta quinta-feira, dia 25. No jogo, a foto é de Cristiano Ronaldo, volta ao mundo, de regresso às primeiras páginas. Ronaldo junta-se à galeria de notáveis do maior torneio de seleções. No Record, destaque também para Ronaldo, uma pequena foto, segredos da goleada, Ronaldo inspirou Balneário, vitória da

0: primeiro lugar no grupo. Vitória, se for uma vida, se Portugal vencer a Colômbia no jogo da noite de sábado para domingo. Destaque maior do Record vai para um novo reforço do Sporting, vem aí Altamira, é o quinto reforço para o meio-campo. O espanhol do Betis tem acordo até 2031, custa 18 milhões de euros. Leões já gastaram 80 milhões de euros no mercado de verão. Também no Record, nova era, a Águia volta hoje ao trabalho com Marco Silva no comando. E a terminar, a visão que está nas bancas também, esta quinta-feira, tema da semana especial, litoral em risco, a grande erosão, como as praias portuguesas estão a encolher e o que precisa ser feito para as salvar. Também destaque na visão, pacote laboral, as 24 horas que mudaram Ventura.
1: A prova que falavas do Benfica, estava aqui a tentar abrir o microfone, tem a ver com a Liga Europa, não é? É o acesso à Liga Europa, acho que sim.
2: Confesso
1: uma carrada de jogos que aí vai.
2: Confesso que não sei. Sei que tenho que começar já a preparar, porque é para breve.
1: Pois é.
2: Ainda por cima temos aí... ler o Record.
1: Exatamente. Falaste em Altamira, lembrei-me logo dos armários.
2: Não é
1: isso. Dos móveis. Mas é um jogador que deve ser um armário para aí, não? Deve ser grande.
2: Pela foto não me parece.
1: Não, olha, então olha.
2: É um psiché.
1: Um camiseirozinho, qualquer coisa. 7h22, ainda bem que vai à
3: mesa
1: bola.
3: De cabeceira.
1: Uma mesa de cabeceira. Que hora ainda. 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Daqui a pouco temos aí a síntese informativa e também o habitual encontro com o Camilo Lourenço. Está um bocadinho atrasado, está como eu hoje. O pico dos 7, agora que são 7h23. Ainda vem a horas. Anda, António, canta.

0: Anda, António, mais um bocadinho. Anda, anda, tu consegues. Fantástico,
1: não é? 7h27.
0: O Pica do 7 na Correio da Manhã Rádio. Vamos às compras, síntese informativa e depois há Camilo Lourenço.
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0: Está na hora, vamos lá então para a síntese informativa na Correio da Manhã Rádio. Contigo, Filipe Galanta.
3: Dois fortes sismos atingiram a Venezuela e causaram pelo menos 32 mortos, mais de 700 feridos. Os abalos de magnitude 7,2 e 7,5 estão entre os mais fortes registados no país em mais de um século e provocaram danos em vários estados. A presidente interina da Venezuela declarou estado de emergência após os dois sismos. Delcy Rodrigues agradeceu ainda o apoio recebido de vários países.
4: É um acontecimento com graves consequências. Há estados particularmente afetados. Na capital, Caracas, ocorreram desabamentos de edifícios em várias freguesias. Estamos neste momento a declarar o estado de emergência, como previsto na nossa Constituição, e gostaria de agradecer aos governos de todo o mundo que, logo após a ocorrência destes sismos, entraram em contacto com a Venezuela para manifestar solidariedade e oferecer apoio.
5: Solidariedade e apoio.
3: As aulas foram suspensas e algumas escolas vão ser usadas como abrigos e centros de apoio à população. As operações de busca e salvamento continuam enquanto as autoridades avaliam a dimensão dos estragos e o impacto dos sismos. Nuno Gil Ferreira.
6: O epicentro deste sismo, de grandes dimensões, foi a 13 km de profundidade, mas a violência do abanão foi sentida quase que imediatamente. Vídeos publicados nas redes sociais mostram edifícios a abanar e os estragos deixados para trás pela força da natureza. Moradores da capital venezuelana viram-se obrigados a evacuar os edifícios onde moravam, não só devido ao perigo de desmoronamento, mas também pelo aviso de tsunami emitido poucos minutos depois do primeiro abalo. Existe também registro videográfico daquilo que aconteceu depois de um edifício de grandes dimensões cair no centro da capital venezuelana. Para além da Venezuela, também Porto Rico e as Ilhas Virgens Britânicas se viram forçadas a emitir alertas de tsunami.
3: O Presidente da República garante que está a acompanhar a situação na Venezuela. Em comunicado, António José Seguro afirma que segue os acontecimentos com profunda consternação. O chefe de Estado deixou ainda uma mensagem de solidariedade e esperança ao povo venezuelano e a todos os afetados pela tragédia. Também Lula da Silva manifestou solidariedade à Venezuela após os sismos e colocou o governo brasileiro disponível para apoiar as populações afetadas. O Presidente do Brasil está também a avaliar medidas de assistência e cooperação. Instruiu o Ministério das Relações Exteriores e a Embaixada Brasileira a acompanhar a situação. A terra também tremeu no Japão. Um terremoto de magnitude 6,9 atingiu o norte do país, cerca de 20 minutos depois dos sismos registados na Venezuela. A primeira-ministra japonesa afirmou que não foi desencadeada qualquer alerta de tsunami e indicou que o governo ativou os mecanismos de emergência. Uma

0: psicóloga portuguesa foi detida no aeroporto de Bali, na Indonésia, depois de terem sido encontradas 50 munições na mochila. Ana Carolina Nunes, praticante federada de tiro, admitiu que as munições eram suas, mas alegou desconhecer que as transportava na bagagem. Inês Campana.
1: Ana Carolina Antunes preparava-se para embarcar na madrugada de domingo num voo da Etihad para Abu Dhabi. As autoridades indonésias referem que as munições foram encontradas durante um controle de segurança de rotina pelo operador do equipamento de raio-x. As 50 munições estavam num dos bolsos da mochila, embrulhadas em papel. A mulher disse às autoridades que as munições podem ter ficado esquecidas na mochila após uma prova ainda em Portugal, já que essa mochila é a que usa habitualmente no tiro.
0: A mulher está a receber acompanhamento consular. As autoridades estão a investigar a origem das munições e a forma como acabaram na bagagem da passageira. Barão da Imprensa Cor-de-Rosa, falido com dívida de 36,7 milhões de euros, é a manchete do Correio da Manhã desta quinta-feira. O Tribunal da Relação de Lisboa decretou a falência pessoal de Jacques Rodrigues, antigo patrão do grupo Impala. O empresário recorreu da decisão, mas o tribunal rejeitou o recurso e manteve a decisão. Cerca de 500 pessoas com alta clínica continuam internadas em hospitais de todo o país devido a atrasos nos tribunais e a entraves burocráticos. A Ministra da Saúde pede uma solução urgente. Ana Paula Martins sublinha que estas pessoas não devem permanecer nos hospitais depois de receberem alta.
2: Como sabe, essa matéria é uma matéria que depende dos tribunais e nós temos apelado a que, enfim, se consiga resolver esta matéria, simplificar. Eu sei que não são matérias fáceis, deixe-me dizer, mas realmente os hospitais não são o local para estarem estas pessoas e isto é, eu diria que é desumano, porque são pessoas que precisam de estar num ambiente que seja um ambiente que as acolha. De uma forma que nós no hospital tentamos fazer tudo, não lhes faltam cuidados, mas inclusive as pessoas não precisam de cuidados hospitalares.
0: Declarações de Ana Paula Martins, Ministra da Saúde. Está aberto o caminho para a aprovação da prestação social única depois de PSD e PS terem chegado a acordo. O PS garante que votará a favor porque o trabalho comunitário obrigatório foi retirado da proposta. Já o PSD sustenta que a medida se mantém, mas de forma adaptada a cada beneficiário. O Chega ficou de fora do entendimento. André Ventura ainda negociou com o governo, mas as linhas vermelhas do partido impediram um acordo. A votação na generalidade do diploma está marcada para esta tarde. No Mundial de Futebol, a Bósnia venceu o Qatar por 3-1, soma 4 pontos, mantém hipóteses de apuramento como um dos melhores terceiros classificados, enquanto o Qatar está eliminado. A Suíça bateu o Canadá por 2-1 e garantiu o primeiro lugar do Grupo B, com o Canadá a ficar em segundo, apesar da derrota. No Grupo C, o Brasil venceu a Escócia por 3-0 e terminou em primeiro lugar com 7 pontos. Os mesmos de Marrocos, que venceu o Haiti por 4-2, mas ficou em segundo devido à diferença de golos. A Escócia assegura o terceiro lugar e ainda mantém hipóteses de qualificação como um dos melhores terceiros. O México e a África do Sul também garantiram presença nos 16avos de final. O México venceu a República Checa por 3-0 e a África do Sul venceu a Coreia por 1-0 e assegurou o segundo lugar do grupo.
3: Dá muita gente a fazer contas. Esperemos que também não tenhamos de fazer contas na próxima madrugada de sábado para domingo. Acabamos nós.
0: Que podemos ficar apurados no sofá.
3: No sofá. Isso é bom.
0: Isso
3: é bom.
0: Algures.
3: Exatamente. Apuradíssimos no sofá. Até porque a festa faz-se aqui na Correio da Manhã Rádio.
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1: Por esta hora, sempre que faltam 25 minutos para as 8 da manhã, mais minuto, menos minuto, vamos à bola com o Camilo Lourenço. Camilo, bom dia, amigo.
2: É quinta-feira.
1: Estamos quase lá. É quase sexta-feira.
2: Exatamente. Coragem, pessoal.
1: Temos muito para falar, já cá está o Camilo. Vamos embora.
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1: Camilo, antes de arrancarmos para este cuidado com a carteira, deixa-me dizer-te que...

0: normalmente a esta hora eu ainda estou assim um bocadinho baralhado, ok?
1: Então.
0: Conforme amanhã vai avançando, epá, as coisas ficam um bocadinho mais, ficamos mais lúcidos. Portanto, quando me mandas uma mensagem a dizer DMI...
1: pois foi para essa. Eu vou-te explicar porquê.
0: Eu fico a pensar.
1: Isto
0: é um departamento de cada casa.
1: É verdade, eu estava aqui a estacionar uma zona vermelha e esta palhaçada da aplicação da ML não funcionava.
0: Pois não,
1: eu
0: é
1: estava
0: minha.
1: Ali em stress.
0: Senhores da ML, não multem, por favor.
1: É pá, exatamente. Atenção que está aí uma pane qualquer e depois exatamente. Não andem para aí a bloquear carros e diabo 4.
0: Exato.
1: Isto é uma vergonha.
0: É o erro 400. Por favor, cuidem da situação.
1: Pois é, pois é. Pois
0: olha,
1: é.
0: Vamos lá falar...
1: Eu estava a escrever à pressa à conta disso.
0: Vamos lá falar do FMI. O que é que os vamos senhores lá. Do FMI andaram a dizer?
1: Olha, várias coisas, e algumas delas muito chatas. Primeiro, nós temos de ter cuidado com a despesa.
0: Okay,
1: não é?
0: Ok.
1: Sobretudo a despesa corrente. Segundo, olha, esta história da prestação social única e a contrapartida de prestar trabalho social é uma forma até de encorajar as pessoas a regressar ao mercado de trabalho. E a terceira, mais importante, é para não brinca com as pensões. Para então. Quem é que isto vai direitinho para o André Ventura?
0: Então.
1: E o que é que o FMI está a dizer? Primeiro, que nós temos que reformar o sistema de pensões. E eu aqui tenho um pormenor que ainda ontem falei nisso no meu podcast matinal, que é a Alemanha, que é a sacrossanta Alemanha, vai passar a idade da forma para os 70 anos.
0: Para os?
1: Para os 70.
0: Ah.
1: E a Alemanha vai adotar um mecanismo igual ao nosso. Que é, se tu vives mais, retiras-te mais tarde, ou seja, reformas-te mais tarde.
0: Uhum.
1: Ou seja, ligar a esperança de vida à idade de reforma. É o que a Alemanha vai fazer. Ora, é o que alguns países da Europa, entre os quais Portugal, que nesse aspecto é dos mais avançados, imagina só, com a Dinamarca, com a Grécia, que têm este sistema. E o que o FMI está a dizer é precisamente isso. Bom, epá, o sistema, a relação entre idade de reforma e a reforma está certo. Agora vê, tudo isto choca com aquilo que anda a ser proposto em Portugal nas últimas semanas.
0: Certo.
1: E que vai para o debate, ainda ontem eu ouvi o André Ventura dizer na televisão, com um tupete monumental, que, ai não sei quanto, isto está a ser discutido, chega pois na ordem do dia. Pois, mas pôs mal, não é? Isto é convencer os portugueses que é possível nós termos a baixa idade de reforma. Não é. Isto é popular, como tu sabes, não é? Há muita gente que não quer trabalhar, para além dos 60 anos. Porque, aliás, há gente que eu acho que nunca na vida gostaria de trabalhar. E se tivesse reforma sem trabalhar era o ideal. Mas isso não pode ser.
0: Pois.
1: Assim como não pode ser a ideia de reformar aos 65 anos, desde que tenha 40 anos de descontos. Não pode ser. Porque imagina, tu reformas aos 65 anos e depois tens uma esperança de vida de 20. Então estás, contribuíste durante 40 anos e estás outros 20 a receber. Mas de onde é que vem isto?
0: Não é mau.
1: Pois, lá está, estás a ver, não é mau. O problema é quem paga esta maravilha toda.
0: Isto é o pensamento que muita gente está a ouvir, não é? Exato. Eu sei.
1: Claro, eu sei que isto é muito impopular. Aliás, eu tenho um monte de gente aí do Chega a insultar-me nas últimas semanas porque eu tenho estado a criticar o Chega nesta matéria. Quer dizer, o Chega tem razão numa série de coisas, não tem razão nesta. E não vale a pena nós estarmos a fazer demagogia à volta deste assunto. E sem querer politizar a questão, repara, isto não é a minha opinião. É a opinião de muita gente, técnicos. É só fazer contas, e a opinião do FMI também. E já agora há uma coisa que quero dizer, Júlio, no dia em que nós mexermos em idade de reforma, de fazer um disparate destes, no dia seguinte temos um downgrade da nossa dívida por parte das agências de rating, pode ter a certeza.
0: Pois, isso vai complicar tudo. A idade da reforma agora está nos 66 e...
1: E nove meses,
0: ok. Claro, a Alemanha prepara-se para os 70, não é? Epá, pois
1: é? É, mas a Alemanha e outros países, ainda ontem expliquei isto, por exemplo, a Dinamarca, não é? Tem uma idade de reforma de 74 anos, mas não é agora, é o quê? É um mecanismo que é adaptativo, não é? Ou seja, como aquilo prevê que está ajustado à sustentabilidade, ou seja, à esperança de vida, isto significa que ao longo dos anos vai aumentando e, portanto, a Dinamarca vai lá chegar aos 74 anos. E, portanto, é este o debate na Europa e é este o debate que nós não podemos fazer em Portugal, que é andar a convencer as pessoas que é possível baixar a idade de reforma.
0: Sim, senhor. Camilo, um grande abraço, meu amigo. Até amanhã.
1: Até amanhã.
0: Até amanhã, até amanhã. Amanhã é que é... Sexta-feira.
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0: Epá, 70 é muito. 70 é... Eu também se me ouve. Luís, como é que estão as coisas a esta hora no trânsito, meu amigo?
3: Olha, as coisas complicaram-se muito em Lisboa. Quer dizer, já tínhamos um acidente na Marginal e ainda está em resolução. É na zona de Passo de Arcos, no sentido Cascais-Lisboa. É um acidente que envolve um motociclo e uma viatura ligeira. Neste momento a fila está em Santa Amaro.

0: de Oeiras, mas entretanto a alternativa, que era a A5, deixou de o ser. Isto porque também há acidente. Na A5 é na zona do Estádio Nacional e a fila de trânsito já está junto ao nó de Oeiras, ou pelo menos está muito próximo. Este acidente também ocorreu no sentido Cascais-Lisboa. Mas há mais. Temos outros acidentes, por exemplo, no IC19, no final do IC19, à chegada à Pina-Manique. É um pequeno toque que está a deixar o trânsito mais acumulado a partir do Estado-Maior da Força Aérea, mas antes disso também se para no troço entre a área de serviço do Cacém e Queluz. Neste momento, depois, temos também aqui um acidente na A8, é no sentido Loures-Lisboa, acidente próximo do nó de Frielas, e o trânsito já está a ficar acumulado praticamente desde Loures. Sobram os outros acessos a Lisboa, que começam a ter, obviamente, maior intensidade de trânsito, mas, mesmo assim, as condições de fluidez são mais favoráveis comparativamente com outros dias, o que sinaliza que há menos trânsito. Na A1, por exemplo, há abrandamentos na zona de São João de Talha, mas com pouca demora. A segunda circular ainda vai registando condições razoáveis de fluidez em ambos os sentidos, mesmo à passagem pelo Campo Grande. É certo que no sentido Benfica-Sacavém ainda há intensidade junto ao eixo norte-sul. Na margem sul do Tejo, a fila na A2 está um pouco antes do segundo viaduto do Feijó e chama a atenção para a Estrada Nacional 10, a passagem pela zona da Quinta do Conde e também por Coina. O trânsito está aqui a apresentar algumas paragens. O eixo norte-sul também tem dificuldades no sentido Camarate Ponte 25 de Abril, com paragens neste momento entre Telheiras e a saída para a Praça de Espanha. Em traços gerais, são estes os pontos a reter na área de Lisboa. Quanto à cidade do Porto, temos paragens já também na via de cintura interna. No sentido Freixo, a Rábida, as paragens estão entre o Mercado Abastecedor e as Antas. No sentido contrário, apenas se para a passagem pela Boa Vista. Entradas a sul do Porto, com destaque para a 1, nesta altura com trânsito mais acumulado no troço entre Coimbrões e o Canidelo. A A44 com paragens também entre a Madalena e Coimbrões. A A3 está com trânsito muito acumulado entre Águas Santas e a saída para a Circunvalação. E na A20 depois, a partir de Padrão da Légua até à Circunvalação.
1: Sim, senhor, não lhe escapa nada. É o nosso Luís Silva. A informação de trânsito, diga, mais completa. Nós confirmamos. E o Luís acena com a cabeça e diz que sim.
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1: Faz compras num instante, um minuto e meio, e depois temos aí as músicas da vida de Sandro Betancourt.
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1: O meu nome é Sandro Bittencourt, sou jornalista de investigação no canal Now e este desafio lançado pela Correio da Manhã Rádio é de facto um desafio muito complicado, sobretudo para mim, enquanto profissional da comunicação já há mais de 30 anos. Para além de ter feito rádio durante muitos anos, fui influenciado pelos meus outros quatro irmãos em relação à música, mas ainda assim consegui identificar as duas músicas da minha vida. E a primeira trata-se de Sunday Bloody Sunday, dos U2. Para quem não sabe ou para quem não se recorda, foi uma música lançada em 1983 no álbum War. É uma música que fala sobre o massacre de 30 de janeiro de 1972 na Irlanda do Norte, quando soldados britânicos mataram manifestantes civis em Derry. Esta música, para mim, mais do que uma música política, acaba por ser um grito contra a violência e contra a indiferença. E vai ao encontro daquilo que eu procuro ser todos os dias. É a recusa em aceitar que a injustiça se torne normal, é o incómodo permanente, é não virar a cara à dor e perguntar sempre até quando? Até quando? Mesmo quando ninguém quer ouvir. Sunday, Bloody Sunday é, sem dúvida, uma das minhas músicas de eleição. 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

Para além de Sunday Bloody Sunday, existe uma música que me marcou e continua a marcar muito, sobretudo por influência do meu irmão mais velho, que era, sem dúvida, um adepto fervoroso dos AC/DC. Chama-se Back in Black. É uma música intemporal, tal como Sunday Bloody Sunday. Foi lançada em 1980. Foi o primeiro álbum da banda logo após a morte do vocalista Bob Scott, e é de facto uma música de resiliência, uma música de afirmação, que foi lançada logo após a morte de um vocalista, como todos nós sabemos, um vocalista mítico, uma figura incontornável da música em termos universais. Por isso mesmo, fiquem com Back in Black dos AC/DC.

0: Eu sou o Sandro Betancourt, sou jornalista de investigação no Canal Now. Estas são as minhas duas músicas de eleição. Quero agradecer o desafio à Correio da Manhã Rádio e peço-vos para nunca deixarem de ouvir rádio, porque de facto ouvir rádio é aquilo que marca a diferença.
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3: Muito bom dia, está com o Correio da Manhã Rádio. Estamos a 7 minutos das 8, temperaturas atuais. Em instantes, o Porto com 18 graus. Bom dia, Porto, Lisboa, 19, Faro, 21, Palm Beach. Onde está a nossa seleção? Com 24 graus a 7 minutos das 3 da manhã. Está uma caloraça. Vamos para o Grande Jornal das 8. Melhor Primeiro, edição é de Mónica Peixoto. Mónica.
4: Olá, bom dia. Os Estados Unidos vão enviar de imediato equipas de busca e salvamento, médicos e assistência humanitária para a Venezuela. Anúncio feito pelo secretário de Estado norte-americano na sequência dos dois violentos sismos que atingiram a Venezuela ontem à noite. O balanço provisório é de 32 mortos e 700 feridos. A presidente interina da Venezuela declarou já o estado de emergência no país na sequência destes sismos que atingiram principalmente a zona da capital, Caracas, e também o estado de La Guaira. É um acontecimento com graves consequências. Há estados particularmente afetados. Na capital, Caracas, ocorreram desabamentos de edifícios em várias freguesias. Estamos neste momento a declarar o estado de emergência, como previsto na nossa Constituição, e gostaria de agradecer aos governos de todo o mundo que logo após a ocorrência destes sismos entraram em contacto com a Venezuela para manifestar solidariedade e oferecer apoio. O aeroporto de Caracas sofreu danos significativos e foi encerrado. As escolas hoje não vão abrir na Venezuela. Estão em curso operações de emergência e de resgate na capital venezuelana e não só. Há relatos de pessoas presas nos escombros dos edifícios. A CMTV falou ontem com um português que contactou a família na Venezuela e deu conta da destruição causada pelos violentos sismos.
5: A nível de mortes, o relato mas maioritariamente em Caracas. Na zona da região central de Aragua, de momento onde estão os meus familiares, não tem relatado mortos. Em Valência também não, mas em Caracas sim, já se tem relatado situações de pessoas falecidas, e em La Guaira, que é o que eu estava a indicar, que são zonas onde a situação está muito mais crítica e mais grave.
4: Os países vizinhos da Venezuela também já ofereceram ajuda e vão enviar equipas de resgate e apoio humanitário. O presidente norte-americano Donald Trump lamentou também ontem os sismos de grande escala que causaram, segundo Donald Trump, um número de mortos devastador, e há pouco então esse anúncio feito pelo secretário de Estado Mark Rubio de que os Estados Unidos vão enviar de imediato ajuda de emergência e também equipas de busca e salvamento para ajudar a Venezuela. E também a partir dos Estados Unidos, onde está detido Nicolás Maduro, enviou uma mensagem ao povo venezuelano na sequência dos sismos. Nas redes sociais,

0: O ex-presidente da Venezuela, deposto pelos Estados Unidos, diz que hoje é dia de máxima união, máxima solidariedade, máxima ação. Nicolás Maduro pede à comunidade de Venezuela que cuide das crianças, dos avós, dos doentes e que apoie as equipas de resgate. Também o presidente da República, António José Seguro, manifestou profunda consternação, disse estar a acompanhar a situação na Venezuela após os violentos sismos. Em comunicado no site da presidência, António José Seguro diz que neste momento ainda de incerteza envia uma mensagem de solidariedade e de esperança ao povo da Venezuela e aos portugueses que ali vivem. Na manchete do Correio da Manhã, Barão Cor-de-Rosa falido com dívida de 36,7 milhões. O Tribunal da Relação de Lisboa decretou a falência pessoal de Jacques Rodrigues, o antigo patrão do grupo de comunicação social Impala. Este e outros temas têm destaque na primeira página do Correio da Manhã, apresentada pelo diretor-geral editorial adjunto, Armando Esteves Pereira.
1: Barão Cor-de-Rosa falido com dívida de 36,7 milhões. Esta é a manchete do Correio da Manhã e conta o caso de Jacques Rodrigues, o antigo patrão do grupo Impala, tramado por aval. O Tribunal da Relação de Lisboa decreta a falência. Neste Correio da Manhã também destaque para 27 concelhos que já têm mais de 20% de residentes estrangeiros. E nas contas públicas, déficit de 510 milhões até março. Na Marinha Grande, homem morto em casa da filha. E no Benfica, António Silva aperta o Benfica na renovação. No Sporting, Leão dá 18 milhões por Altimira.
0: São destaques hoje no Correio da Manhã, que já está nas bancas. Na Indonésia, uma portuguesa foi detida no domingo no aeroporto de Bali com 50 munições numa mochila. Ana Carolina Nunes, psicóloga, é também atleta federada de tiro. As munições foram detectadas pelo equipamento de raio-x do aeroporto de Bali. Ana Carolina admitiu que podem ter ficado esquecidas as munições naquela mochila que tinha usado antes numa prova de tiro em Portugal. A cidadã portuguesa está a ser acompanhada pelas autoridades consulares portuguesas na Indonésia. À CMTV, a repórter Daniel Aranjo deu mais detalhes sobre este caso.
2: Ela faz tiro desportivo, portanto ela tem licença, ela pode ter aquelas balas, mas é em território português. O que ela diz é que ela teria utilizado aquela mochila numa situação de tiro. Ou seja, que terá sido o transporte e que ficou esquecido dentro da mochila. Não sabemos se é verdade ou não, mas eu acho perfeitamente possível. Acho mesmo que pode ser uma distração. Eu acho que aqui vai ser determinante a diplomacia, porque de facto Portugal pode ter aqui um papel importante com a justiça indonésia. Eu não conheço o sistema indonésio, mas eu imagino que estar dois ou três meses à espera de um julgamento deve ser uma coisa absolutamente assustadora.
0: Ana Carolina Nunes foi detida no domingo no aeroporto de Bali, na Indonésia. Tinha 50 munições dentro de uma mochila. A praticante federada de tiro está a ser acompanhada pelas autoridades consulares portuguesas na Indonésia. A prestação social única vai hoje a votos no Parlamento. A proposta do governo deve ser aprovada com os votos a favor do PSD, CDS e PS, que ontem chegou a acordo com o Executivo para aprovar a medida. Segundo o PS, o acordo fez cair medidas polémicas, como o trabalho obrigatório para os beneficiários da PSU e o canal de denúncias de fraudes. O líder socialista, José Luís Carneiro, diz que o PS esteve sempre ao lado dos mais frágeis e, por isso, fica satisfeito com o acordo relativo ao trabalho social obrigatório.
3: O acompanhamento individualizado não está nesse ponto, ou seja, os termos em que agora vai ser feito, será feito em termos de decreto-lei. O governo queria fazer por portaria, o que significava que tirava a Assembleia da República a possibilidade da Assembleia da República fazer o controle, se o quiser, das medidas que venham a ser adotadas. O governo deixou cair.
0: Do lado do PSD, o líder parlamentar Hugo Soares esclareceu essa questão do trabalho social obrigatório.
4: Esta atividade de solidariedade social tinha que ver com um plano de inserção social individualizado para aquele indivíduo e atendendo às, enfim, circunstâncias do agregado familiar. Isso não a torna facultativa, torna, evidentemente, é direcionada para aquela pessoa de acordo com os técnicos das entidades gestoras que a vão promover.
0: Já o líder do Chega anunciou o voto contra a prestação social única e explicou porquê.
5: O Chega nunca aceitará, nunca, uma proposta que permita a quem vem para Portugal sem não contribuir, receba da Segurança Social. quando tantos dos seus pensionistas

0: ex-combatentes e outros vivem na miséria. Nós nunca aceitaremos isso. O governo sabe-o bem, o primeiro-ministro sabe-o bem, e, portanto, não vale a pena andarmos aqui a fingir que vai ser uma coisa que não é. Este é um ponto fundamental para nós de princípio.
1: A proposta de prestação social única vai juntar, prevê juntar 13 prestações sociais numa só, vai a votos esta tarde no Parlamento. Esta medida tem de entrar em vigor antes do mês de agosto. Caso contrário, Portugal pode perder 600 milhões de euros em verbas do Plano de Recuperação e Resiliência. A Polícia Judiciária está a investigar a morte de um homem de 72 anos na Marinha Grande. O idoso foi encontrado sem vida na casa da filha, tinha hematomas no corpo e os vizinhos tinham dado antes conta de uma alegada discussão familiar. José Durão.
2: O resultado da autópsia poderá ser a chave para esclarecer as causas que levaram à morte de um homem de 72 anos que foi encontrado sem vida no apartamento onde a sua filha e genro residiam na Marinha Grande. Ao correr da manhã, os vizinhos descreveram vários sinais de confrontos entre o idoso e o genro no interior do apartamento.
3: Estava em casa por volta das 10:30 da manhã e ouvi o som de uma briga. Uma briga em ucraniano, não estava entendendo o que estavam a se falar e parecia que estavam lutando e ouvi uns sons de como se a pessoa estivesse sufocando, como se tivesse um homem sufocando.
2: O casal tinha chegado à Marinha Grande há cerca de 3 meses e a barreira linguística impediu-os de criar laços mais estreitos com os vizinhos. A Polícia Judiciária de Leiria adiantou que até agora ainda não foi efetivada qualquer detenção e que todas as possibilidades continuam em cima da mesa.
1: A Judiciária está então a investigar as circunstâncias da morte desse homem de 72 anos na Marinha Grande. No Mundial de Futebol, o Brasil venceu esta noite madrugada a Escócia por 3-0. Ficou no primeiro lugar do Grupo C. Marrocos está em segundo no mesmo grupo estão ambas as equipas, Marrocos e Brasil, na fase seguinte do Mundial. A Escócia ficou em terceiro no Grupo C. Pode ainda passar à fase seguinte. O Haiti é que foi de facto afastado. No Grupo B, a Suíça ficou em primeiro, segue-se o Canadá. Ambas as seleções passam à fase seguinte do Mundial. O terceiro do Grupo B é a Bósnia e a seleção do Qatar foi eliminada. No Grupo A, o México e a África do Sul passaram aos 16avos de final. A Coreia do Sul está em terceiro. A Chequia foi já afastada da competição. Hoje, às 9 da noite, começam o Curaçao-Costa do Marfim e o Equador-Alemanha, dois jogos a contar para o Grupo E. E Portugal já começou a preparar ontem o jogo com a Colômbia para a terceira e última jornada do Grupo K do Mundial de Futebol de 2026. A Seleção Nacional trabalhou ontem à porta fechada no Centro dos Estágios de Palm Beach, na Flórida. O Colômbia-Portugal acontece na noite de sábado para domingo, a partir das 12:30. Vai ter relato na Correio da Manhã Rádio.
4: Seguramente. 8:04, Grande Jornal das 8 com a Mónica Machado. O Grande Jornal do Trânsito é com o Luís Silva. Luís, Lisboa e Porto.
5: E chega já a seguir.
4: Aqui está ele.
5: Ora, o cenário em Lisboa mantém-se de alguma forma complicado em alguns pontos essenciais, como é o caso da segunda circular, que é palco de um acidente, o mais recente, acidente no sentido aeroporto de Benfica, acidente que ocorreu próximo da escola alemã. Em consequência deste sinistro, a fila já está junto à Encarnação. No sentido contrário, também se para entre o eixo norte-sul e a saída para as Calvanas. O eixo norte-sul, no sentido Camarate Ponte 25 de Abril, não serve como alternativa, até porque a fila está muito próximo da zona da Ameixoeira e praticamente prolonga-se até à saída para o Hospital de Santa Maria. Outro ponto complicado é o IC19, que também já foi palco de acidente na zona de Queluz. O acidente em si, ao que tudo indica, já estará ultrapassado, mas o que é certo é que o trânsito está acumulado praticamente desde a área de serviço do Cacém. Essa acumulação verifica-se até a Queluz, precisamente, e depois no acesso a Pinamanique, que também já foi palco de um pequeno toque entre um camião e uma viatura ligeira, acidente também já parcialmente resolvido. Temos então fila a partir da zona de Alfragite. De Cascais para Lisboa, já está resolvido o acidente que ocorreu na zona de Passo de Arcos. sobra agora o trânsito que ficou acumulado e que ainda apresenta paragens no troço entre Passo de Arcos e Caxias. Na A5, as paragens estão praticamente entre Oeiras e o Estádio Nacional. A fila definitiva para as Amoreiras está a partir do Alto de Monsanto. Na margem sul do Tejo, chamou a atenção para a A2. A fila aumentou nestes últimos minutos, já está na Baixa de Corroios e a informação que temos aqui é que na zona do Feijó há aqui indicação de acidente ou avaria, isto em direção à ponte 25 de Abril, enfim, um cenário que não facilita o escoamento do trânsito. No final do IC20 também se para praticamente desde a área de serviço, como é habitual. Na margem sul do Tejo, destaque também para a Estrada Nacional 10, na zona da Quinta do Conde e também por Casal do Marco, são percursos onde há grande intensidade. Nas entradas oeste de Lisboa, apenas a calçada de Carris oferece trânsito, assim como a Caril, há passagem pela zona comercial de Odivelas e também na zona dos túneis de Benfica. Muito para já, devo dizer que nas entradas a norte de Lisboa, a fila na A1 é pouco extensa, portanto está a partir da zona de São João da Talha e não há demora a registar. No Porto, o cenário, digamos que é o habitual para esta hora da manhã. No caso da via de cintura interna, no sentido Freixo, a Rábida para-se entre o mercado abastecedor e a saída para as Antas. No sentido contrário, as paragens estão entre o Campo Alegre e a saída para a Boa Vista. Há um agravamento do trânsito na A28, essencialmente no troço entre a Ponte de Lessa e Ramalde. Na Via Norte também já se para entre a A4 e a Circunvalação e a referência para a A3 também com paragens não só na zona de Águas Santas, mas também no acesso à Estrada da Circunvalação, até porque a Estrada da Circunvalação tem paragens junto ao Hospital de São João.
4: Luís Silva, numa grande volta de trânsito, começamos por Lisboa, acabamos no Porto, assim é, tanto na frequência de 90.4 em Lisboa como no Grande Porto em 94.8. Uma qualquer informação de trânsito a qualquer momento, também para acompanhar em cmradio.pt. Para tudo, que horas são isto? É a hora do Ouro e Lata com o Pedro Sousa.
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4: Bom dia, Pedro. Bem-vindo, meu amigo. Precisamos de conhecer já e antes que se faça mais manhã o teu ouro de hoje. O ouro vai para, nesta quinta-feira, dia 25 de junho.
7: O ouro vai para as bolas paradas de Portugal, ou como agora lhes chamam, os esquemas táticos. Um dos momentos mais interessantes do jogo frente ao Uzbequistão aconteceu após mais um gol de bola parada, quando o selecionador de Portugal procurou Austin McPhee, especialista do Aston Villa e elemento da equipa técnica de Portugal em regime de part-time. McPhee é um dos profissionais mais categorizados da Premier League. As bolas paradas são cada vez mais importantes e decisivas. É onde o futebol, o soccer, se aproxima do futebol americano. Está tudo ali. O estudo, o desenho, o detalhe, a coordenação e a execução. Nada acontece por acaso. O talento muitas vezes decide jogos, mas a preparação cria os momentos onde esse talento pode decidir. Foi o que aconteceu.
4: Está entregue o teu ouro de hoje. Falta-nos a tua lata. Olha a lata. A lata vai para?
7: A lata vai para o escandaloso erro do árbitro e do VAR no jogo Inglaterra-Gana. Gana do português Carlos Queiroz. Um árbitro hondurenho e um VAR norte-americano de origem hispânica. Carlos Queiroz comentou com ironia o lance polémico. Mais uma vez, o VAR foi tomar um café. É natural. Eu também gostava de ir tomar um café de vez em quando. Mas foi um penalti claro e era cartão vermelho. Serviu-se da ironia para não ser castigado, mas a verdade é que não se encontram explicações para a ausência de intervenção da vídeo-arbitragem num lance demasiado evidente para ter duas interpretações. No Mundial, com menos penaltis de que me recordo, 7 nos primeiros 48 jogos, de um total de 104, é preciso ter lata, muita lata, para ignorar tamanha infração.
4: Grande abraço, Pedro Sousa, com o Ouro e Lata todas as manhãs aqui no Bom Dia da Correio da Manhã Rádio.
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4: E é hoje, 25 de junho. Espera lá. Começamos ontem e hoje é para continuar. Em dois dias. E nem chega sequer a ser carnaval. Celebramos aqui o dia de hoje, muito especial, pela primeira vez, Dia Mundial dos Beatles. E assim vai ser por muitos e muitos anos. É para cantarmos, cantarolarmos este dia Faz exatamente hoje 59 anos que, numa transmissão à escala mundial, mais de quase 400 milhões de pessoas em 19 países, em 5 continentes, ouviram a música All You Need Is Love. É uma forma também de celebrar o amor e a união mundial neste Dia Internacional dos Beatles. Atenção que temos feito ao longo já da emissão de ontem e também do Bom Dia de hoje, uma música por hora que sabe, dirão alguns, é pá, que nem ginjas. E são tantas. Pode também pedir a sua música, aquela que é especial para si. Não sei se já passei aqui a tua, Luís. Daquelas músicas, tens alguma preferida dos Beatles ou nem por isso? Há tantas, pá.
5: São várias, epá, exatamente.
4: Epá, como é que a malta vai escolher isto? Mas se também nos quiser dar uma ajuda, 927794422, 927794422, diga como vai celebrar este Dia Mundial dos Beatles e qual é a sua música preferida de sempre dos Beatles. Epá, eu lembrei-me desta que eu acho que é assim um bocadinho ao lado, mas que dá para fazer aqui uma grande festa, que é Magical Mystery Tour, os Beatles, neste primeiro Dia Mundial dos Beatles. Assim!

0: Dia Mundial dos Beatles. Ah, belo balanço. Começam a chegar algumas mensagens, alguma timidez para enviar mensagens de voz. Toca aquela, toca o Yellow Submarine, toca All You Need Is Love, Strawberry Fields, ou uma dedicada ao Paulo Sargento, o Sargent Papers. Quem sabe o Paulo Sargento, acho que também vai falar de avós e netos e da importância também dos Beatles entre avós e netos, porque de facto há toda uma panóplia de razões para celebrarmos este Dia Internacional dos Beatles, exatamente no dia quem celebra também a alegria e o dia do aperto de mão, que é mesmo assim. Por falar em coisas boas e que nos fazem sorrir, dá cá um bacalhau, Eduardo Madeira.
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2: E a pergunta de hoje é: como festejou a noite de São João?
3: Joca Vitai, de show do Porto. Santos populares para mim é o São João, o São Jorge Nuno e o São Major. O resto são invenções dos forragueitas de Lisboa e não valem um c***o. Ah, asneira de novo. Sempre que falo nos morcões de Lisboa, vocês inventam logo mais asneira. Forragueitas não é asneira, f***. Olha, eu estou bem disposto. Ontem andei na Ribeira até às tantas. Lavei com 200 martelinhos na mona. Estou contente e não me quero chatear. Por isso, meto um pi em cima das asneiras. E viva São João, p***.
4: Ruth Figueiredo, proprietário da farmácia Aneurisma em Gondomar. Não vou a São João, porque é uma festa que promove a troca de germes entre a população. Se fizessem um São João em que a gente fosse de luvas, bata e máscara, ainda podia ser que eu arriscasse.

pronto, é uma festa de cariz religioso e eu sou católica, mas mesmo à missa eu vou sempre à das 5, que é aquela que tem menos gente. Na verdade, há dias em que sou só eu, o padre, o sacristão e duas velhotas, e eu fico sempre na última fila, que assim não me podem

0: Sou de Aldoar, no Porto. Este de São João, passei no bairro do Aleixo. A malta estava cá com uma broa, que até os manjericos e os orégãos da salada fumaram. Ele veio com martelo, eu vi vinho martelado, ele veio marteladas da bófia. Foi um São João em grande. Enchi a mula de sardinha, vi uns 50 finos e comecei o São João no Campo Alegre e acabei no Hospital de São João, porque levei uma panada de um táxi quando ia atravessar a estrada. E foi incrível, pá. Incrível. Uma animação que só viste. Não há nada como o São João. No meio com tretas. Não há nada como o São João. Não há.
1: Helder Sousa, sou agente da PSP. Eu queria fazer daqui um apelo aos cidadãos. Algum engraçadinho ontem, nas ondas dos aliados, tirou-me o chapéu da PSP e meteu-me um chapéu do Benfica na cabeça sem que eu notasse. E eu só reparei quando entrei depois na esquadra, no fim da noite, e talvez por isso me tenham chamado de tudo ontem. E eu levei que fosse para o lado dos copos a mais, mas afinal era do chapéu. Solicito a quem tenha visto alguém fazer este de respeito à autoridade que comunique ao comando da PSP do Porto. Obrigado.
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3: 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Procura aqui todos os dias um episódio no Vinho em Folha. 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Entretanto, nas tardes da Correio da Manhã Rádio...
4: Luciana Abreu, ainda ando assim meio perdido.
5: Nunca te chamaram.
4: Olá, Vitor. Olá. Bom, o Vitor, sim. O Vitor dá a impressão de quem gosta de andar aí até às tantas também.
6: Havia lá duas gruas que tinham um nome, era a Vigorosa e a Poderosa, salvo erro. Quem é de Lisboa, da night dos anos 90 para aí, sabe do que é que eu estou a falar. Até coisas que às vezes depois duram meses.
4: E se forem nove é que é complicado. Luciana, deixa-me perguntar-te, é nome, frutos, coisas e cores, é isso?
5: Cores, objetos, total. A sério que tu queres fazer isso agora?
4: Agora mesmo.
6: Vamos jogar.
5: Nomes, então vai, manda. A. Stop. L. Animais.
4: Animais? Animais? Lampreia.
5: Libelinha.
6: Oh, tinha que ser.
5: Ah, eu também pus libelinha.
7: Lembra,
5: cinco,
7: lembra.
5: Cinco para cada uma e dez para ele.
4: Vai lá, Vitor, estás comigo, hein? Estás comigo.
6: Ok, então
4: mais.
5: Cores.
6: Não, flores.
5: É cores? Ah, flores, flores.
4: Flores?
7: Por ela?
5: Sim. Margarida.
4: Falou
5: sim,
4: bem
5: sim.
4: Flores.
5: Sim, olha, puxa atrás a gravação e vai ouvir.
8: Papoila.
5: Eu disse flores, lírios. Ora bem, 10 pontos teus, 10 pontos da Alexandra, 10 pontos meus, 30, põe aí.
6: 10 para todas?
5: Não, não, 30 para mim, querido.
6: Flores.
5: 30. Disse ou não disse flores há bocado? Não me enervem, já me está a dar calor. Eu sou muito justa. Vais para trás a gravação e vais ver se está ou não.
4: Deve ser, mas é roupinha que está justa, mais nada.
7: Queres fazer isto de manhã contra as tardes, é?
5: Limão. Não, não é?
4: Lagarta.
6: A lagarta da maçã.
4: Ah, não acredito. Batutice, eu depois daquilo que tu disse, fizeste.
6: Lisboa, vá.
5: Laranja, Polícias e a Alexandra.
8: Limão.
4: Países.
8: Letónia.
4: Líbano.
5: Lixo do Xamburgo.
6: Linda a velha.
5: Dez para cá.
4: Objetos? Eu não fiz objetos.
8: Também não fiz objetos.
5: Oh pai, estou a pedir 30 para mim. 30 lápis. Soma aí, Vitor. Nem é preciso. Olha, adeus.
3: Há aqui um esbatuteiro. Epá, isto vai... temos que combinar, Mónica Peixoto, um jogo com a equipa da tarde. Ainda por cima nós temos um trufo. Temos cá a Mónica, que é a nossa delegada de turma.
7: Ah, pois! Um trufo? Cara, um nosso trufo. Favor não é.
3: E o Vítor. Tem o Vítor, nós aqui temos o
7: Luís.
3: O Luís Engana. O Luís Engana é um mar de conhecimento. Este homem ligado aqui à Correio da Manhã Rádio. 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Aqui a pouco temos aí a síntese informativa e o encontro com o nosso Sargento Pimenta, exatamente, o nosso Paulo Sargento, que juntar-se-á a nós.

Para avós e netos, essa grande aventura. Há um aniversário muito especial e eu pensava sinceramente que era mais novita. Epá, quando de repente dei por isto, Carly Simon já está a fazer 81 anos de idade. É incrível. Epá, continua com uma voz lindíssima. Verdade, verdade. Eu adoro esta música, é linda.

0: Carly Simon, que hoje faz 81 aninhos. É verdade. Estava casada com James Taylor. O Silva terias muito a dizer sobre este amigo. É verdade. Gostas também de Carly Simon? Dirias, é pá, podias ter passado a outra, não era?
1: You're so vain.
0: You're so vain.
2: É. You're so vain.
0: Eu lembro-me também de uma. Eu acho que fazia parte do lado B. Acho que era desta música, deste Coming Around Again, o Itsy Bitsy Spider. Aquela música de embalar, cantada com a voz da Carly Simon. Epá, nós adormecemos um instante, portanto achei que não seria a mais indicada para agora. Esta é lindíssima, por acaso. 8h25, ligado aqui à Correio da Manhã Rádio. Vamos para a Ciência Informativa, está mais do que na hora. Vamos embora. Contigo, Filipe Galamba.
3: Dois sismos de magnitude 7,2 e 7,5 atingiram a Venezuela na noite de quarta-feira. O Serviço Geológico dos Estados Unidos aponta para um número elevado de vítimas e danos extensos. Inicialmente foi acionado um alerta de tsunami que foi posteriormente retirado. Vários moradores de Caracas relatam momentos de medo durante os dois sismos.
4: It's the heaviest quake felt in
3: Foi
4: Venezuela.
3: O terremoto mais forte que já senti na Venezuela. Vidros caíram para o chão.
4: Glasses fell to the floor. Neighbors are coming down to the
3: Os vizinhos
4: streets.
3: Estão a sair para a rua. Acho que agora deve ter sido algo como 8 na escala, mas foi bastante forte. Várias paredes na zona ruíram e, sinceramente, foi mesmo forte. Estamos à espera de algumas réplicas, espero que não, mas é preciso estar preparado. Começou devagar e depois foi crescendo aos poucos e no final tivemos de sair de casa e reunir-nos todos lá fora. A presidente interina da Venezuela declarou o estado de emergência após os dois sismos que atingiram o país. Delcy Rodrigues agradeceu o apoio recebido de vários países.
5: É um acontecimento com graves consequências. Há estados particularmente afetados. Na capital, Caracas, ocorreram desabamentos de edifícios em várias freguesias. Estamos

0: Estamos neste momento a declarar o estado de emergência, como previsto na nossa Constituição, e gostaria de agradecer aos governos de todo o mundo que, logo após a ocorrência destes sismos, entraram em contacto com a Venezuela para manifestar solidariedade e oferecer apoio.
1: O balanço provisório aponta para pelo menos 32 mortos e 700 feridos confirmados. As aulas foram suspensas, algumas escolas vão ser usadas como abrigos e centros de apoio à população, as operações de busca e salvamento continuam enquanto as autoridades avaliam a dimensão dos estragos e o impacto dos sismos. O Presidente da República garante que está a acompanhar a situação na Venezuela. Em comunicado, António José Segura afirma que segue os acontecimentos com profunda consternação. O chefe de Estado deixou também uma mensagem de solidariedade e esperança ao povo venezuelano e a todos os afetados pela tragédia. O Presidente do Governo Regional da Madeira manifestou profunda solidariedade para com o povo venezuelano após os dois sismos. Miguel Albuquerque lembra que a Madeira tem laços históricos, culturais e humanos com a Venezuela, onde reside uma vasta comunidade de origem madeirense. Lula da Silva também manifestou solidariedade após os sismos e colocou o governo brasileiro disponível para apoiar as populações afetadas. A terra também tremeu no Japão. Um terremoto de magnitude 6,9 atingiu o norte do país cerca de 20 minutos depois dos sismos registados na Venezuela. Uma psicóloga portuguesa foi detida no aeroporto de Bali, na Indonésia, depois de terem sido encontradas 50 munições na mochila. Ana Carolina Nunes, praticante federada de tiro, admitiu que as munições eram suas, mas alegou desconhecer que as transportava na bagagem. As contas públicas fecharam o primeiro trimestre com um déficit de 0,7% do PIB. O Fundo Monetário Internacional alerta para a necessidade de contenção orçamental e prevê agravamento da situação caso não haja poupanças. A instituição volta a defender reformas nas pensões. O Governo rejeita essas necessidades. A notícia foi analisada hoje no Cuidado com a Carteira da Correio da Manhã Rádio. Camilo Lourenço refere que a posição do FMI entra em conflito com as propostas apresentadas nas últimas semanas em Portugal.
2: Ligar a esperança de vida à idade da reforma. É o que a Alemanha vai fazer. Ora, é o que alguns países da Europa, entre os quais Portugal, nesse aspecto é dos mais avançados, imagina só, com a Dinamarca, com a Grécia, que têm este sistema. E o que o FMI está a dizer é precisamente isso. Tudo isto choca com aquilo que anda a ser proposto em Portugal nas últimas semanas. E sem querer politizar a questão, repara, isto não é a minha opinião. É a opinião de muita gente, técnicos, é só fazer contas, e a opinião do FMI também. No dia em que nós mexermos em dado reforma, de fazer um disparate destes, no dia seguinte temos um downgrade da nossa dívida por parte das agências de rating.
1: A notícia está hoje em destaque no Negócios, com a manchete FMI pede contenção e mexidas nas pensões de reforma. Portugal poderá garantir esta quinta-feira o apuramento para os 16avos de final do Mundial, mesmo sem jogar. A seleção soma 4 pontos após o empate com a República Democrática do Congo e a vitória sobre o Uzbequistão, e deverá avançar no mínimo como uma das melhores terceiras classificadas.
3: Olha, já toda a gente fazer, não tinha chegado aí ainda. Não interessa, queremos ser primeiros. Levantar o caneco, que é o que fazemos todas as manhãs. Agora que está a levantar a caneca, pense nisso.
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3: Pumba!

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1: Estava mesmo à espera que alguma vez isto passava o Dia Mundial dos Beatles, o primeiro de passaria ao lado. Nem pensava.
2: Não, isso era a mesma coisa que um jardim sem flores.
1: Apesar de ontem termos começado já a celebrar,
2: e muito
1: sabes
2: bem.
1: Que tu amigo antecipou-se. Se o carnaval é de 3 dias, podemos celebrar este dia, pelo menos em 2, não é?
2: Fizeste muito bem, que bem merece.
1: Mas é hoje, 25 de junho, é o primeiro dia em que comemoramos esta data tão especial. Por que razão é que é um dia oficial dos Beatles, Paulo Sargento?
2: Olha, meu amigo, como sabes, eu sou um Beatlemaníaco fora do tempo, mas um Beatlemaníaco é sumidíssimo.
1: Vamos falar sobre isso, Paulo. Senta-te. Desde quando é que estás a sentir isto? Deita-te aí um bocadinho.
2: Praticamente ser o teu psicólogo. Desde 1967, tinha um anito e tal, portanto comecei a sentir esta atração. Então hoje sempre crescente,
1: Engraçado. E diz-me uma coisa, isso acontece muitas vezes ao dia?
2: Desde manhã até à noite, inclusive quando tomo banho.
1: Está bem. Vamos continuar esta consulta a outra altura, que hoje não temos tempo.
2: Mas olha, digo-te que a primeira música que a minha filha aprendeu foi uma música dos Beatles.
1: A sério? Foi. Qual é que foi?
2: Twist and Shout.
1: A sério? Olha, quem é que estava a falar do Twist and Shout? Do Luís estava a falar do Twist and Shout.
2: É um cover dos Beatles, quer dizer, nem sequer é original deles, mas ela ainda hoje lembra e ainda hoje quer o Twist and Shout.
1: Ah, Twist and Shout, exatamente.
2: Olha, deixa-me falar um pouco deste dia. A data recorda o 25 de junho de 67, não é?
1: Sim.
2: Onde os Beatles participaram, como já disseste, no programa Our World da BBC. Isto foi, muito rapidamente, para não estarmos aqui a perder muito tempo, a primeira transmissão por satélite.
1: 400 milhões de pessoas em todo o mundo.
2: Tens razão.
1: Incrível.
2: E estavam os quatro a tocar ao vivo com uma orquestra e estava lá muita malta, como o Mick Jagger, o Eric Clapton.
1: A fazer os cores.
2: E a assistir em uns. Foi de facto uma coisa muito interessante. E surgiu em 2009, portanto, esta celebração, né,
1: por iniciativa. Foi uma ideia de uma fã, não é?
2: Feita por Cowan. Mas este é, como dizias há bocadinho, o primeiro. A primeira celebração
1: oficial.
2: Marcado. Tem um selo marcado.
1: É verdade. E qual é a importância? Como é que relacionas aqui avós e netos?
2: Olha, o contraste é entre os ídolos, quando nós somos, digamos, jovens e adolescentes, portanto, o contraste entre os ídolos de diferentes gerações revela muito sobre a evolução da música e da cultura também. Enquanto os avós guardam na memória o impacto revolucionário dos Beatles, os netos navegam pelo universo digital com novos ídolos pop, funk, trap, hip-hop, etc. que dominam hoje as plataformas de streaming.
1: É a tal revolução tecnológica dita pela música e também pelos costumes. Não,
2: não tenho as dúvidas.
1: Chamemos assim, badeada.
2: É. No vinil, do vinil e das cassetes até o Spotify, não é?
1: Sempre andava.
2: Para a geração que hoje é avó, os Beatles representaram uma ruptura cultural sem precedentes. O grupo britânico mudou a forma como a música era consumida. O visual, aqueles cabelos à Beatle, a moda, aqueles fatinhos, o próprio comportamento dos jovens, os happenings, nos anos 60, que é uma coisa que era absolutamente extraordinária. Já os novos ídolos dos netos emergem numa era focada na rapidez, na interatividade das redes sociais e em géneros híbridos. Artistas contemporâneos constroem marcas pessoais fortes, com videoclipes e superprodução grande, não é? E comunidades ativas através de redes como o TikTok ou o Instagram, onde uma música pode viralizar globalmente em minutos ou em poucas horas.
1: Mas a música pode ser assim uma ponte geracional.
2: Ah, sim, não tenhas a menor dúvida. Aliás, aqui Beatles mostram isso mesmo.
1: São muito abrangentes.
2: Sim. Apesar dos ídolos e os estilos musicais parecerem mundos à parte, a música continua a ser um excelente ponto de encontro entre avós e netos. Muitas famílias encontram nostalgia nos clássicos imortais, ao mesmo tempo que partilham as novidades da atualidade. E não te esqueças que o último disco dos Beatles foi editado há 2 anos. E foi, aproveitando a IA com a voz do John Lennon, juntaram-se o Paul McCartney e o Ringo e Show Vivo, aproveitando também a gravação de George Harrison, e fizeram de facto. Olha, já estamos aqui a ouvir alguns dos itens, que é o Lady Madonna.
1: As 50 melhores músicas dos Beatles.
2: Olha, muitos artistas e bandas contemporâneos dos Beatles ou da atualidade, de diferentes gerações e estilos, gravaram músicas dos Beatles. Oasis, que são os Beatles número 2, por
1: sim,
2: exemplo.
1: Sim.
2: Aerosmith, Siouxsie and the Banshees, Joe Cocker com aquele
1: With a Little Help from My Friends, que é maravilhoso.
2: Jimi Hendrix, que um dia depois de ter saído o álbum do Sgt. Pepper's, no seu concerto tocou a música inteira com letra e tudo, só teve um dia para decorar, do Sgt. Pepper's. Olha, atores como o Jim Carrey, que fez uma versão do I Am The Walrus, delirante, absolutamente extraordinária. Metaleiros como o grande Ozzy Osbourne, um grande fã dos Beatles, até às novas estrelas pop, como a Katy Perry, olha que é particularmente elogiada pelo Ringo Starr. E há alguns grupos de K-pop, não é? K-pop que muita gente hoje aprecia, e também eles, jovens do K-pop, apreciam e fazem covers dos Beatles, que é muito engraçado. Ringo Starr, com 86 anos, e Paul McCartney, que completou há alguns dias 84, fazem concertos que enchem grandes salas e estádios. Sou daqueles que defendem que a música dos Beatles deve tornar-se, assim, uma espécie de património imaterial da humanidade. Sempre disse isto.
1: Maravilha, maravilha.
2: Olha, o manager dos Beatles, Brian Epstein,
1: que, como o sabes, quinto Beatle, não é?
2: É o quinto Beatle, que sabes que morreu muito jovem, no final dos anos 60, afirmou: mesmo depois do ano 2000, os miúdos ainda vão gostar de ouvir a música dos Beatles. E olha que ele tinha razão.
1: Acertou.
2: Tinha razão. Portanto, nada melhor do que uma aventura sobre os Beatles. Os avós vão... Até duas.
1: Duas aventuras.
2: Os avós vão escolher a sua música preferida dos Beatles e vão ouvi-la com os netos. E depois vamos lá ver qual é a reação dos netos. E a segunda aventura é os netos fazerem um quiz, vão à internet, procurem um quiz sobre os Beatles e façam aos avós a ver se eles acertam ou não, porque isto não é assim. Portanto, um grande viva para esta grande banda que mudou gerações, mudou o mundo, a forma de estar, e produziu da música, da chamada música mais pop.
1: São 600 milhões de álbuns vendidos em todo o mundo.
2: É, algumas das melodias e alguns, mas dos arranjos mais extraordinários.
1: O Yesterday é a música mais regravada da história.
2: É verdade.
1: Com mais de 3 mil versões, que é uma coisa incrível.
2: É verdade. E de uma simplicidade bela que é absolutamente tocante, que só um Paul McCartney de facto conseguiria fazer. Sabes, Paul McCartney, na idade jovem, conseguia ter 4 oitavas de voz, que é uma coisa extraordinária que muitos cantores ditos clássicos não têm.
1: Ah, incrível.
2: 4 oitavas.
1: Só mesmo um cantor como tu e a Mónica Peixoto é que poderiam dizer uma coisa dessas.
2: É absolutamente extraordinária. Tive o privilégio de uma vez ver o McCartney ao vivo.
1: Ah, eu também vi.
2: Pronto, não gritei, não puxei os cabelos, porque já não tinha. Portanto,
1: também só ouvi no Rock in Rio.
2: Foi, exatamente. Também lá estava. Olha, tu estavas no Rock in Rio.
1: Tu estavas ali, eras tu.
2: É, pois.
1: Eras tu.
2: Exatamente.
1: Como é que eu me lembro? Eu sabia que conhecia.
2: Eu queria gritar e puxar os cabelos, mas não conseguia. Gritar conseguia, puxar os cabelos. Tive muita dificuldade.
0: Puxavas os cabelos da pessoa do lado?
1: Era eu, não dava. Também não tinha que ser outro. Eu até pensei, Sargento Pimenta.
2: Sargento Pimenta,
1: o nosso Paulo Pepper.
2: Paul Pepper,
1: por acaso fica muito bem, sabes?
2: Paul Pepper, PP.
1: Exatamente. Pensei que hoje me cumprimentasse logo amanhã, Hey Jude.
2: Hey Jude também.
1: Pensei que por acaso eu estava a dizer, mais espera. Oi. O Paulo tem muita piada, será que
2: estou aqui com 50 músicas que passam um instantinho, não é? Mas é dizer que eu tenho uma paixão especial pela The Long and Winding Road, pelo simbolismo.
1: O simbolismo dessa
2: música é absolutamente extraordinária.
1: Olha, gostando desta.
2: A Eleanor Rigby.
1: É maravilhoso, não é?
2: É.
1: Dia Internacional dos Beatles, aqui celebrado pelo Paulo Sargento. Nós já estamos em festa desde ontem e vamos continuar até às 11 da manhã. Paulo, um grande abraço, meu amigo.
2: Um grande abraço.
1: Eu proponho de ficarmos excepcionalmente hoje a ouvir aqui um bocadinho destes 50 melhores temas dos Beatles. Foi uma ótima dica que trouxeste aqui e um ótimo elemento para ilustrar aqui esta voz e netos, esta grande aventura. Paulo Sargento, até amanhã, amigo.
2: Até amanhã.

0: boy. Esta é linda, pá. Ainda estamos aqui a apreciar. Olha, a Mónica está a cantar esta. Ai, já não há tempo para mais, já não há tempo para mais. Blackbirds, ai, podíamos chegar aqui. Sei quem é que está a apreciar isto neste momento, não é?
1: Sou eu.
0: Olha, tu, o Engenheiro Almeida, a Teresa Lage. Mas para eles é Dia Internacional dos Beatles, todos. Revolution, epá, esta é fortíssima. Bem, Paulo, até amanhã. Agora é que nos vemos mesmo à série. Ah, maravilha!
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0: Está toda a gente a dizer, porquê que não deixa tocar mais? Porque temos os anúncios, nova linha avançada, mais daqui a pouco, e já não temos tempo, até porque antes ainda temos de falar disto. Ah, o verão pede passeios e descanso, mas se há coisa que infelizmente não faz uma pausa, é o lixo

0: 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E vamos rapidamente ao trânsito contigo, Luís Silva. Anda, meu amigo, o que é que se passa aí fora?
1: E o cenário está mais complicado na A5.
0: Parecia que ias começar a cantar. E o cenário está mais...
1: O cenário está todo alterado na A5. Há acidente no Estádio Nacional, no sentido Lisboa-Cascais, e o trânsito já está acumulado desde Carnaxide. Obviamente também afeta o sentido oposto. Devido à curiosidade, já se para a partir da zona de Oeiras. A fila definitiva para as Amoreiras, essa está um pouco antes do Alto de Monsanto. Se optar pela Marginal, há paragens na zona de Passos de Arcos e Caxias, e depois ao longo da reta do Dafundo, mas no fundo é uma melhor alternativa comparativamente com a A5.
0: Disseste no fundo da reta do Dafundo?
1: No fundo da reta
0: do Dafundo. Ah, ok.
1: Onde é que fica?
0: É lá no fundo.
1: Ora, chamo também aqui a atenção para a segunda circular. Ainda não está totalmente resolvido o acidente que ocorreu junto à Escola Alemã. É no sentido Sacavém-Benfica. A fila continua a partir da Encarnação, mas também afeta o sentido oposto devido à curiosidade, e há a fila praticamente desde as Torres de Lisboa até ao Campo Grande. Há um agravamento nítido do trânsito na A1 em direção a Sacavém. A fila já está em São João da Talha. Também há dificuldades no IC19, paragens entre Terceira e a reta dos comandos da Amadora. A fila para Pinamanique atinge a zona de Alfragide, e pelo meio há também aqui a referência de uma situação de acidente ou avaria. Atualizo apenas a fila da A2 para a ponte 25 de Abril, está agora na zona do Feijó. No Porto, a esta hora, temos também problemas na via de cintura interna, no sentido Arrábida-Freixo. Trata-se de um acidente na zona de Paranhos e, por esse motivo, o trânsito está acumulado praticamente desde a Via Norte. No sentido oposto, as paragens estão entre o Mercado Abastecedor e as Antas, também se para na zona de Paranhos e, mais à frente, na zona da Prelada. A A28 é outro acesso ao Porto com muitas dificuldades, não só com paragens na zona de Aveleda e Lavra, mas sobretudo entre a Ponte Lessa e o acesso à Sidónio Pais e 5 de Outubro. Referência final para a A1 em direção à Ponte da Arrábida. A fila também aumentou, começa em Santo Ovídio e praticamente prolonga-se até São Pedro da Afurada.
0: Sim, senhor Luís Silva, com as últimas do trânsito aqui na Correio da Manhã Rádio. E temos aqui o Zé Nunes, meu amigo.
2: Bom dia. Olha, só queria dizer a ti, ao Luís, no fundo, na reta do Dafundo, não se pode dar fundo porque o limite de velocidade são 50 km.
0: É? Olha, estás a ver, é uma informação essencial.
1: Não é só no Dafundo, é muitos pontos pois, da Marginal.
2: É quase toda. Exatamente. Olha, Beatles, forever. Adorei ouvir há bocadinho.
0: Maravilhas,
2: e um grande abraço para o Paulo Sargento.
0: E ele está sempre aberto, um grande abraço. Carneiro amigo. Olha, vamos ali num instante ao Festival do Caracol e já voltamos para a nova linha avançada, pode ser?
2: Okay,
0: é verdade. É verdade.
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2: Agora que eu percebi porque é que ontem me perguntaram: queres ir ao Festival de Caracóis, Saloio? E eu na altura não percebi nada.
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2: Mas tem sentido, tem sentido.
4: Sem dúvida. Olha, esqueci-me de mandar um abraço para o Filipe Calamba, um abraço para ele também.
2: Um abraço.
4: E Festival do Caracol, espetáculo. O Festival do Caracol é para ir comendo devagarinho ao ritmo do caracol.
2: Então não é devagarinho mesmo.
4: Exatamente. Bom dia, carneiro amigo Zezinho.
2: Bom dia, carneiro amigo Zezinho.
4: Boa quinta-feira para ti e para os teus, como diz o outro.
2: Exatamente.
4: Um abraço para todos os amigos e carneiros amigos que nos ouvem esta hora por podcast. Vamos a isto que é uma praça. É uma praça, é uma praça.
2: É uma praça. É uma praça porque é grande, é grande.
4: Exatamente. Ainda não falámos nem agradecer. A carneira amiga Ana Paula Vasco mandou uma foto nossa, pá, muito engraçada, com IA, ambos com a camisola da seleção, a comer um petisco. Caracóis, estava lá Caracóis.
2: Estava lá Caracóis também, tem certo.
4: E a beber uma cerveja, está giro. Obrigado, Ana Paula Vasco.
5: Obrigado.
2: Obrigado, obrigado.
4: E pelos vistos deu sorte à seleção, não
2: é? Olha, estava um Caracóis e dois Saloios, nós abraçados um hoje.
4: É. Agora a seleção. Portugal começa hoje a preparação do jogo com a Colômbia. O jogo terá lugar na madrugada de sábado, como sabemos, meia-noite e meia hora de sábado para domingo. Altas expectativas, mas...
2: Disseste mas?
4: Mas que nada, que a Colômbia não é brincadeira. Tem grandes jogadores e depois está de cadeirinha. Nunca dançaste a dança da cadeira?
2: Não, por acaso.
4: Naqueles bailaricos, ou festinhas de garagem, ficava sempre uma piada.
2: Ah, já sei,
4: cadeira,
2: o que
4: ficava em pé.
2: Exatamente.
4: Saía, não é? Exatamente. Havia sempre menos uma cadeira para ficar. Um altário pendurado, basicamente. É isso que nós queremos que aconteça à Colômbia. Mas tem mais dois pontos de cadeirinha, lá está. Temos de ganhar, enquanto para eles basta o empate. Portanto, é ir para cima deles, como se não houvesse.
6: Amanhã.
4: Mais nada. O primeiro lugar interessa-nos, ok, mas ainda assim, se ficarmos em segundo ou mesmo em terceiro, não será por isso que deixaremos de nos apurar para os 16 aos de final, mas claro que não é a mesma coisa, não é? Repara que se não ficarmos em primeiro lugar, até podemos ir parar ao Canadá.
7: É sempre longe.
4: Caramba, que é uma coisa que não interessa nada.
2: Não, não,
4: ir parar ao Canadá.
2: Não.
4: Só se for para beber umas Canadá Dry. Lembras-te das Canadá Dry?
2: É pá, lembro-me disso.
4: No tempo em que a Coca-Cola não entrava em Portugal. Mas eu acho que... Exato. Eu acho que vamos chegar em primeiro lugar no grupo, que vamos limpar a Colômbia. Tu não achas?
2: Eu acho assim. Acho que sim, sinceramente.
4: Força Portugal até os comemos. A menos que seja contra o coração e aí até os bebemos, não é? Então e o Neymar, perguntas-te, Julinho, com a simplicidade que te caracteriza.
2: E como é que correu ontem com o Neymar?
4: Ora, o Neymar regressou ontem à seleção do Brasil, mais de um ano depois, ligeiramente anafadinho, o que também não surpreende, tem estado repetidamente lesionado e a sua vida fora dos estádios é aquilo que toda a gente sabe. E quando entrou para fazer 15 minutos finais, o estádio vinha abaixo, porque de facto o Neymar é uma figura, não é?
2: Exatamente.
4: Não há brasileiro que não ame o Neymar, e assim que Neymar entrou foi o fim do mundo em cuecas. Mais uma voltinha.
2: Exato.
4: Ainda fez um remate à baliza e tal, o guarda-redes defendeu e além disso o Brasil já vencia por 3-0. Portanto, tudo normal e quem sabe até, e eu acredito que sim, que se Neymar não vai ser muito útil e muito importante para a seleção do Brasil aqui para a frente. Olha, mudo de assunto, tinha prometido ontem falar nisto, vamos lá então. Carlos Queiroz deu show na conferência de imprensa que seguiu ao empate entre Inglaterra e Gana. Quase 80% de posse de bola para a Inglaterra e no fim do jogo um ponto para cada lado. Queiroz não gostou da pergunta que lhe fizeram. Ah, e tal, o Gana praticamente não tocou na bola e mesmo assim conseguiu tirar pontos à Inglaterra. E deu uma longa resposta, vamos ouvir.
8: Não venho aqui para fazer passeios no parque, nem venho aqui para que as equipas adversárias que são candidatas a ganhar o campeonato do mundo se divirtam à custa do Gana. Não, e se querem divertir, divirtam-se com outras equipas. Nós estamos aqui para lutar por pontos, para tentar os nossos objetivos e jogar aquilo que é o futebol, que é ganhar pontos e ir para a frente. Não contem comigo para fazer de vestir o fato de palhaço dentro dos campos.
4: Queiroz, bem respondido. Recusa

0: a vestir o fato de palhaço, ou seja,
1: o fato do palhaço,
0: é coisa que não lhe assiste. Era aqui que eu queria chegar.
2: Estava mesmo à espera.
0: Queiroz é grande. Vem uma Assembleia do Benfica que se prevê quente. Ok.
2: Disseste que vem
0: muito quentinha.
2: Quentinha.
3: Ai, exato. Calor.
2: Tem sempre.
0: É verdade,
2: tem sempre.
0: E Luís Filipe Vieira, já ontem se conheceu essa notícia, vai marcar presença. Ilha! A coisa promete. Uhum. E já vamos voltar ao Benfica, que recomeça os trabalhos para a nova época hoje mesmo. Então e o Altimira, perguntas tu?
2: Até o Altimira.
0: Não sei se tem parentes na Altamira. Lembras-te da casa Altamira?
2: Ali mesmo disse esta manhã, por acaso.
0: A sério?
2: É um armário homem. É um armário homem ou não?
0: É verdade, é verdade.
2: É grandinho ou é tipo mais a cabeceira?
0: É grande, calma. Mas a Altamira era uma casa mesmo ali, junto à 5 de Outubro, casa de mobiliário.
2: Verdade.
0: Ora, o Altimira pode avançar para o Sporting e é mais um calmeirão dos vários calmeirões que o Sporting está a contratar para o meio.
2: Olha, estás a ver?
0: Ora, pois, o que vai mais na loja? Perguntas tu, Julinho.
2: É, pá, o que é que vai mais na loja, Zé?
0: Olha, vamos falar de...
2: Amorim.
0: Ora, e porquê? Porque Ruben Amorim, novo treinador do Milan, parece muito interessado em jogadores do Sporting. Primeiro era o Yulman, depois o Pote, agora o Trincão.
2: Tanta gente.
4: Tá bem, tá.
0: Realmente é estranho. Uhum. Quando foi para o Manchester United, não levou ninguém.
2: Não levou ninguém?
0: Nada mesmo.
2: Nada de nada.
0: É verdade.
2: Como diz o João, não é? Tem sentido.
0: Exatamente. Agora no Milan, quer tudo o que mexe no Sporting.
5: Mexe é bom.
0: Se tudo isto batesse certo, aconteceriam duas coisas. Uma, entrava uma pipa de massa nos cofres de Alvalade. Duas, confirma-se esta situação, Rui Borges fica com uma equipa para reconstruir com tanta gente em que se fala que poderá sair, não é? Este
2: parte, aquele parte.
0: E se uns partem, outros chegam, o Benfica começa hoje os trabalhos de pré-temporada. Marco Silva tem aqui o seu primeiro dia de Benfica, grande expectativa para ver como se vai ele sair. Os benfiquistas acreditam, gostam dele e acreditam. É verdade. E eu também acredito que amanhã eu e o Neil Diamond, a linha avançada de novo e à hora do costume. Pode ser?
2: Pode ser, garantido. Zé Nunes, amanhã, grande abraço. Esta grande é a abraço. Nova linha avançada. Grande.
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2: Que horas são isto? Olha, está na hora das notícias. Estamos a 6 minutos das 9 da manhã. Ligado aqui à Correio da Manhã Rádio, em boa hora, bem informado, tudo pronto. Vamos lá para o Grande Jornal das 9. Melhor primeiro contigo, Mónica Peixoto.
7: Olá, bom dia. Um balanço ainda muito provisório. 32 mortos, 700 feridos. É o balanço avançado pela presidente interina da Venezuela em relação aos dois violentos sismos que atingiram o país a noite passada. A zona de Caracas e também o estado de La Guaira terão sido os mais atingidos. Ora, neste momento temos em direto aqui na Correio da Manhã Rádio o secretário de Estado das Comunidades. Muito bom dia, Sr. Secretário de Estado. Está a ouvir-me? Ainda não temos. Vamos mais à frente, então, entrar em contato com o Secretário de Estado, Emídio Sousa. Ele irá dar-nos, então, conta dos contactos que o Governo estará a fazer nesta altura com a Venezuela, na sequência destes sismos, tendo em conta a grande comunidade portuguesa que reside no país. Entretanto, ouvimos os sons de há pouco das declarações da Presidente Interina, Delcy Rodrigues, quando anunciou a declaração do estado de emergência na Venezuela.
8: É um
7: acontecimento com graves consequências. Há estados particularmente afetados. Na capital, Caracas, ocorreram desabamentos de edifícios em várias freguesias. Estamos neste momento a declarar o estado de emergência, como previsto na nossa Constituição, e gostaria de agradecer aos governos de todo o mundo que logo após a ocorrência destes sismos entraram em contacto com a Venezuela para manifestar solidariedade e oferecer apoio. O aeroporto internacional de Caracas terá sofrido danos significativos, está encerrado. Hoje também as escolas na Venezuela vão estar encerradas. Muitas dessas escolas vão servir de centro de acolhimento para os muitos desalojados, pessoas que ficaram com as casas destruídas na sequência desta crise sísmica. Foram registados mais de 20 sismos ontem à noite na Venezuela. Os dois mais fortes atingiram os 7.1 e os 7.5 na escala de Richter. Joaquim Leonardo, comandante dos bombeiros da Agualva Cacém, antecipa as dificuldades que os venezuelanos vão ter de enfrentar

0: nos próximos tempos, na sequência destes sismos de grande intensidade?
1: Estamos aqui perante a verdadeira, portanto, catástrofe, não é? É uma situação que para nós é difícil conceber, no fundo, toda a dimensão que esta catástrofe teve. E que está a ter e que nos próximos anos vai ter, porque obviamente os danos são aqueles que nós temos, portanto, agora a ver. É portanto, o colapso das infraestruturas, os edifícios, portanto, colapsaram. Aqueles que não colapsaram, muitos deles têm danos, portanto, que não podem ser, portanto, reparados e que inviabilizam a sua própria utilização, e a uma escala, a uma dimensão, portanto, gigantesca. São milhões de pessoas que neste momento estão a ser, portanto, afetadas, pelos efeitos deste sismo.
0: O comandante dos bombeiros de Agualva, Cacém, a antecipar então as dificuldades que os venezuelanos vão ter de enfrentar nos próximos tempos para dar resposta às consequências dessa violenta crise sísmica que atingiu a Venezuela ontem à noite. Mais de 20 sismos registados, os mais fortes de 7.1 e 7.2 na escala de Richter. Para já, o balanço provisório é de 32 mortos e 700 feridos só na região de Caracas. O número de vítimas mortais poderá, no entanto, ultrapassar as 10 mil, isto na melhor das hipóteses. Os países vizinhos da Venezuela já estão a mobilizar-se para enviar ajuda humanitária imediata e equipas de resgate para o terreno. Também os Estados Unidos, o secretário de Estado norte-americano Mark Rubio anunciou há cerca de uma hora que os Estados Unidos vão enviar equipas de busca e salvamento, também médicos e assistência humanitária de emergência para a Venezuela. E a partir precisamente dos Estados Unidos, onde foi detido, está detido desde o início deste ano, Nicolás Maduro, o ex-presidente deposto pelos norte-americanos, enviou uma mensagem ao povo da Venezuela na sequência dos sismos. Nas redes sociais, o ex-presidente venezuelano diz que hoje é dia de máxima união, máxima solidariedade e máxima ação. Também o presidente da República Portuguesa manifestou profunda consternação, disse estar a acompanhar a situação na Venezuela. Em comunicado no site da Presidência, António José Seguro diz que neste momento ainda de incerteza envia uma mensagem de solidariedade e de esperança ao povo venezuelano e aos portugueses que lá vivem. E uma grande comunidade madeirense vive na Venezuela e por isso o presidente do Governo Regional da Madeira diz que está a acompanhar a situação. Miguel Albuquerque enviou condolências às famílias das vítimas e votos de rápida recuperação dos feridos. Tendo em conta laços culturais, históricos e humanos da Madeira com a Venezuela, este acontecimento é sentido de forma particularmente próxima pelo povo madeirense, afirma o presidente do Governo Regional da Madeira. Uma portuguesa foi detida no domingo no aeroporto de Bali, na Indonésia. Tinha com ela 50 munições dentro de uma mochila. Ana Carolina Nunes é psicóloga, atleta federada de tiro, e admitiu que as munições poderão ter ficado esquecidas na mochila porque ela tinha usado aquele equipamento numa prova de tiro em Portugal. A cidadã portuguesa está a ser acompanhada pelo consulado português em Bali. À CMTV, a repórter Tânia Laranjo dava conta de mais alguns detalhes sobre este caso.
2: Ela faz tiro desportivo, portanto ela tem licença, ela pode ter aquelas balas, mas é em território português. O que ela diz é que ela teria utilizado aquela mochila numa situação de tiro, ou seja,
3: sim, e depois
2: que terá
3: ficou
2: sido
3: esquecido.
2: O transporte e que ficou esquecido dentro da mochila. Não sabemos se é verdade ou não, mas eu acho perfeitamente possível. Acho mesmo que pode ser uma distração. Eu acho que aqui vai ser determinante a diplomacia, porque, de facto, Portugal pode ter aqui um papel importante com a justiça indonésia. Eu não conheço o sistema indonésio, mas eu imagino que estar dois ou três meses à espera de um julgamento deve ser uma coisa absolutamente assustadora.
0: Ana Carolina Nunes foi detida domingo no aeroporto de Bali, na Indonésia. Tinha com ela 50 munições numa mochila. A prestação social única vai hoje a debate no Parlamento. A proposta do Governo vai ser aprovada com os votos a favor do PSD, CDS e PS, que ontem chegaram a acordo com o Executivo para aprovar o documento. Segundo o PS, o acordo fez cair medidas polémicas como o trabalho obrigatório para os beneficiários da PSU e o canal de denúncias de fraudes. O líder do PS, José Luís Carneiro, disse que o Partido Socialista esteve sempre ao lado dos mais frágeis, por isso estava satisfeito com

0: com esse acordo em relação ao trabalho obrigatório.
1: O acompanhamento individualizado não está nesse ponto. Ou seja, os termos em que agora vai ser feito, será feito em termos de decreto-lei. O Governo queria fazer por portaria, o que significava que tirava a Assembleia da República a possibilidade da Assembleia da República fazer o controlo, se o quiser, das medidas que venham a ser adotadas. O Governo deixou cair.
0: Do lado do PSD, o líder parlamentar, Hugo Soares, esclareceu a questão do trabalho obrigatório para quem recebe a PSU.
2: Esta atividade de solidariedade social tinha que ver com um plano de inserção social individualizado para aquele indivíduo e atendendo às, enfim, circunstâncias do agregado familiar. Isso não a torna facultativa, torna, evidentemente, é direcionada para aquela pessoa de acordo com os técnicos das entidades gestoras que a vão promover.
0: Já o líder do Chega anunciou o voto contra a prestação social única e explicou porquê.
3: O Chega nunca aceitará, nunca, uma proposta que permita a quem vem para Portugal sem não contribuir, receba da Segurança Social. Quando tantos dos seus pensionistas, ex-combatentes e outros vivem na miséria, nós nunca aceitaremos isso. O Governo sabe bem, o Primeiro-Ministro sabe bem, e, portanto, não vale a pena andarmos aqui a fingir que vai ser uma coisa que não é. Este é um ponto fundamental para nós de princípio.
0: A proposta de prestação social única vai a votos logo à tarde no Parlamento. A medida tem de entrar em vigor antes do mês de agosto. Do caso contrário, Portugal pode perder 600 milhões de euros em verbas do Plano de Recuperação e Resiliência. A dona da fábrica de cães de Amarante foi constituída arguída por maus-tratos a animais de companhia. A operação de resgate dos mais de 300 cães, a maior de sempre em Portugal, terminou ontem. Um dos animais morreu. Os animais de várias raças consideradas valiosas viviam em jaulas, em salas fechadas, sem condições de higiene ou acompanhamento veterinário. Essa fábrica de cães existiria pelo menos desde 2018. Os animais eram vendidos por valores entre os 100 e os 600 euros. Segundo o presidente do IRA, a mulher não teve problemas em mostrar às autoridades as condições em que os animais estavam a viver. Os mais de 300 cães resgatados foram entregues a várias associações que pedem agora ajuda financeira para a alimentar e tratar dos animais. No Mundial de Futebol, o Brasil venceu a Escócia por 3-0, está no primeiro lugar do Grupo C, juntamente com Marrocos, passaram aos 16avos de final. Também no Grupo C, a Escócia está em terceiro, o Haiti foi para casa. No Grupo B, a Suíça e também o Canadá passaram à fase seguinte, a Bósnia ficou em terceiro, ainda pode passar, o Qatar foi eliminado. No Grupo A, México e África do Sul passaram aos 16avos de final, a Coreia do O Sul ficou em terceiro e a Chequia foi afastada. Hoje às 9 da noite começam o Curaçao, Costa do Marfim e o Equador-Alemanha, jogos do Grupo E, e Portugal já começou a preparação para o jogo da noite, de sábado para domingo, frente à Colômbia, para o Grupo K. Ontem a seleção trabalhou à porta fechada, no estádio de Palm Beach, na Flórida. O Colômbia-Portugal acontece na noite de sábado para domingo, a partir da 00:30. Vai ter relato na Correio da Manhã Rádio.
4: Vamos continuar naturalmente Mónica Pachoda a acompanhar a situação na Venezuela e tentar retomar o contacto que há pouco sugeriste, naturalmente as comunicações também mais complicadas na Venezuela. Luís Silva, vamos dar uma volta ao trânsito agora que são 9:05, meu amigo, o que é que se passa aí fora?
5: Bom, o cenário continua bastante complicado em Lisboa. Vários acidentes marcam esta manhã. Um dos mais recentes verifica-se no IC19, é na zona de Queluz, no sentido Sintra-Lisboa. E também há um outro pequeno toque à chegada à Pinamanique. Enfim, situações que fazem com que o trânsito esteja lento já a partir das imediações da área de serviço do Cacém. No sentido Lisboa-Sintra, também há abrandamentos à passagem pela reta dos comandos da Amadora, mas para já não temos a referência de qualquer acidente. Na A5 já está parcialmente resolvido o acidente que ocorreu no sentido Lisboa-Cascais, na zona do Estádio Nacional. Certo é que a fila de trânsito mantém-se e começa sensivelmente a partir de Miraflores. Em direção a Lisboa, as paragens estão no troço entre Oeiras e o Estádio Nacional e depois a partir do Alto de Monsanto para as Amoreiras. A Marginal é para já um bom percurso alternativo, apenas tem paragens à passagem por Passo de Arcos e Caxias. Muito rapidamente também fica aqui a referência para a segunda circunstância.

0: Que tem estado bastante complicada esta manhã, tudo isto devido a um acidente que ocorreu junto à escola alemã no sentido Sacavém-Benfica. A fila tem-se mantido a partir da zona da Encarnação, mas também suscita muita curiosidade no sentido oposto e por isso há paragens entre o eixo Norte-Sul e o Campo Grande. O eixo Norte-Sul propriamente dito também tem fortes abrandamentos entre o Lumiar e o acesso à Segunda Circular e a referência para a Cril, que neste momento é palco de acidente no sentido Algés-Sacavém. Este acidente ocorreu um pouco antes do acesso a Sacavém, precisamente ao norte de Sacavém, e a fila já chega praticamente a Camarate. Na A1 também existem paragens no troço entre a descida para o viaduto Rio Trancão e o nó de Sacavém. Atualizo a fila da A2 para a ponte 25 de Abril, a fila que se tem mantido muito próximo do segundo viaduto do Feijó. Quanto à zona norte de Lisboa, fica aqui uma referência para a Estrada Nacional 3, à passagem pela zona de Vila Nova da Rainha. Há um pequeno toque entre dois ligeiros e um camião e, portanto, aqui o trânsito tem estado difícil. No Alentejo, uma chamada de atenção para a Estrada Nacional 2, ao quilómetro 727, um acidente com dois carros que acabaram por capotar na estrada de Estói para São Brás de Alportel. Obviamente que o trânsito está bastante congestionado. Agora sim, a cidade do Porto, também com problemas de trânsito a esta hora, nomeadamente na A28. Isto porque é palco de acidente na zona da Ponte de Lessa, no sentido Viana do Castelo Porto. A fila está precisamente a partir de Lessa e mantém-se até à zona de Ramalte. Tenho também aqui a informação de um acidente na Rua de Entre Campos, que de certa forma tem estado a prejudicar o trânsito proveniente da Via Panorâmica. Nas entradas a sul do Porto há apenas intensidade na A1, portanto já com melhores condições de fluidez. Há paragens na VCI, no sentido Freixo-Arrábida, entre Bom Joia e o acesso à A3. No sentido oposto, as paragens estão praticamente desde a zona do Campo Alegre até à Boa Vista. Uma referência final para a A3, porque também é palco de acidente no sentido Valença-Porto. Esse acidente ocorreu na zona de Águas Santas. De qualquer forma, o trânsito que mantém-se lento até à VCI. No sentido Porto-Valença, está a ser resolvido um acidente ao quilómetro 89, no troço entre Ponte Lima e São Pedro da Torre. É uma situação que requer prudência.
1: Muito bem. Voltamos ao trânsito a qualquer momento, um qualquer alerta com o Luís Silva. Sempre por esta hora recebemos também o Eduardo Madeira. Anda cá, Eduardo. 9:10.

0: A pergunta de hoje é: como festejou a noite de São João?
1: João Cavitai, de João do Porto. Santos populares para mim é o São João, o São Jorge Nuno e o São Majer. O resto são invenções dos forragueitas de Lisboa e não valem um c****lho. Ah, asneira de novo. Sempre que falo nos morcões de Lisboa, vocês inventam logo mais asneira. Forragueitas não é asneira, f***. Olha, eu estou bem disposto. Ontem andei na Ribeira até às tantas. Levei com 200 martelinhos na mona. Estou contente e não me quero chatear. Por isso, meto um pi em cima das asneiras. E viva São João, p***.
2: Ruth Figueiredo, proprietário da farmácia Aneurisma em Gondomar. Não vou a São João, porque é uma festa que promove a troca de germes entre a população. Se fizessem um São João em que a gente fosse de luvas, bata e máscara, ainda podia ser que eu arriscasse. Porque pronto, é uma festa de cariz religioso e eu sou católica. Mas mesmo à missa, eu vou sempre à das 5, que é aquela que tem menos gente. Na verdade, há dias em que sou só eu, o padre, o sacristão e duas velhotas, e eu fico sempre na última fila, que assim não me podem passar germes. Eu tenho fé, mas nunca se pode confiar num germe, porque o germe é a obra do diabo. Podem dizer que sou nojentiça, mas antes nojentiça do que com os germes dos santos populares. Magalhães.

0: Guilherme, sou de Aldoar, no Porto. Este de São João passei no bairro do Aleixo. A malta estava cá com uma broa, que até os manjericos e os orégãos da salada fumaram. Eu levei com martelo, eu vi vinho martelado, eu levei marteladas da bófia. Foi um São João em grande. Enchi a mula de sardinha, vi uns 50 finos e comecei o São João no Campo Alegre e acabei no Hospital de São João, porque levei uma panada de um táxi quando ia atravessar a estrada. E foi incrível, pá. Incrível. Uma animação que só viste. Não há nada como o São João. No meio com tretas. Não há nada como o São João. Não há.
1: Hélder Sousa, sou agente da PSP. Eu queria fazer daqui um apelo aos cidadãos. Algum engraçadinho ontem na zona dos aliados tirou-me o chapéu da PSP e meteu-me um chapéu do Benfica na cabeça sem que eu notasse. E eu só reparei quando entrei depois na esquadra, no fim da noite. E talvez por isso me tenham chamado de tudo ontem. E eu levei que fosse para o lado dos copos a mais, mas afinal era do chapéu. Solicito a quem tenha visto alguém fazer este de respeito à autoridade que comunique ao comando da PSP do Porto. Obrigado.
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3: Eduardo Madeira, essencial, todas as manhãs, passagem aqui pelo Bom Dia da Correia da Manhã Rádio. E não é o único, até porque, naturalmente, fazemos questão que se junte a nós. E somos cada vez mais. Não diga nada a ninguém, mas isto é uma festa. E a festa só é possível se passar por cá todas as manhãs. E digo-lhe já que isso está-se a tornar um hábito. É uma coisa muito séria, ok? Obrigado, assim, assim, assim, assim também. Querida equipa do Bom Dia, Mónica Peixoto, Luís Silva, Filipe Galamba, a preparar a síntese informativa, eventualmente está a pensar, então o que é que estiveste a fazer? Quero aqui escolher uma música das muitas que sugeriram através do WhatsApp. Pode também fazer a sua sugestão, 927794422. Já que estamos a celebrar, sabe o quê? Neste dia tão especial, estamos a celebrar. Imagine, já deu por isso, o Dia Internacional dos Beatles. É a primeira vez que comemoramos e, naturalmente, precisamos de mais um daqueles clássicos. Aquelas músicas que reconhecemos de imediato, não é? Com uma ajuda especial do Paulo Sargento. É? Boa ideia? Vamos embora.

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É o que se passa aqui todos os dias. Estamos a celebrar este Dia Internacional dos Beatles na Correio da Manhã Rádio. Há dias em que recebemos três notícias. Continuamos a acompanhar também as notícias da Venezuela, porque há vidas assim.

0: nunca se render. Meses depois, começaram a cair panfletos do céu que anunciavam a rendição do Japão. Onoda concluiu que eram propaganda inimiga. Vieram depois jornais, fotografias, cartas da família e até mensagens gravadas. Nada o convenceu. Durante anos viveu escondido na selva. Caçava, cultivava pequenas plantações e realizava operações de guerrilha. A população local via-o como um fantasma. Em várias ocasiões, trocou tiros com agricultores e patrulhas, convencido de que a Segunda Guerra Mundial continuava. Em 1974, quase três décadas depois do fim da guerra, um aventureiro japonês encontrou-o. Onoda manteve a mesma resposta. Só obedeceria a uma ordem do seu comandante. O governo japonês localizou então o antigo superior já reformado. O ex-militar viajou até às Filipinas e leu formalmente as ordens de desmobilização. Só nesse momento, Hiro Onoda depôs a sua katana, entregou a espingarda e saiu da selva. Há vidas assim. Tinha passado 29 anos a combater uma guerra que já não existia. Quando regressou ao Japão, encontrou um país transformado. Arranha-céus, televisões a cores, uma geração inteira que tinha nascido depois da sua partida. Poucos episódios mostram de forma tão impressionante o poder da disciplina, da convicção e do isolamento.
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2: Ficamos sempre divididos com as tristes notícias do país e do mundo, naturalmente de olhos postos na Venezuela, depois dos sismos sentidos durante esta madrugada, mas também, por outro lado, depois há que celebrar este Dia Internacional dos Beatles. É também dia de alegria este 25 de junho e dia do aperto de mão. Já fiz questão de dar aqui um bacalhau, tanto à Mónica como ao Luís, como ao Filipe Galamba. Mas depois ficamos divididos nas notícias, não é? Mas também temos que ganhar aqui algum ânimo para um novo dia de trabalho. É o mundo em que vivemos. 9h20, a seguir, síntese informativa.

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0: Belo balanço para um bom acordar a caminho de um novo dia de trabalho. Passagem aqui pela Correia da Manhã Rádio é sempre bem-vindo, ok? E também para um ótimo regresso a casa. Lá chegaremos com Luciana Abreu e com Alberto Rocha. Para já, agora que estamos em cima das 9h23, Luís, querias dizer qualquer coisa antes de arrancar?
2: É uma buchazinha para Lisboa e que diz respeito a um acidente. É na A1, é na descida para o viaduto do Rio Trancão, no sentido Alverca-Lisboa. A fila já está em São João da Talha, mas o IC2 é a alternativa.
0: Olha, uma buchazinha pequenina, não é? É uma buchazinha à parada. Só uma bucha à parada. Filipe Galamba, contigo.
3: Dois fortes sismos atingiram a Venezuela e causaram pelo menos 32 mortos e mais de 700 feridos. São dados ainda provisórios. Os abalos de magnitude 7,2 e 7,5 estão entre os mais fortes registados no país em mais de um século e provocaram danos em vários estados. Vários prédios colapsaram em Caracas. As equipas de resgate procuram sobreviventes entre os escombros, com o apoio de cães de busca e máquinas de remoção de destroços, enquanto famílias aguardam por notícias de desaparecidos. As autoridades mantêm o estado de emergência, alertam para o risco de réplicas e pedem à população que evite edifícios danificados. O secretário de Estado das Comunidades, Emídio Sousa, afirmou à agência Lusa que não há para já registro de portugueses entre as vítimas dos sismos na Venezuela, embora a situação esteja a ser acompanhada. O governo diz estar em contacto com a embaixada, consulados e movimentos associativos e refere que não recebeu pedidos de auxílio de portugueses no terreno, apesar de contactos de familiares em Portugal. As autoridades portuguesas admitem que a situação é difícil, estão a avaliar o envio de meios de apoio e resgate enquanto prosseguem as operações de emergência na Venezuela, onde já há, como referi há pouco, pelo menos 32 mortes e mais de 700 feridos. André Moraes, coordenador da Proteção Civil do Montijo, acredita que o número de vítimas vai aumentar nas próximas horas.
4: Eu diria que tenho forte convicção, porque não posso ser mais do que isso, que vamos ter vários mortos. Sei que não são 32, já são bastantes mais. Vamos ter feridos graves também, significativamente. Temos já muitos feridos ligeiros. Temos as infraestruturas hospitalares que não colapsaram ou que não têm fragilidade, altamente empenhadas com resposta àqueles que estão entre a vida e a morte, são os feridos graves. Ou seja, quer dizer que tudo isto vai nas próximas horas, infelizmente, alimentar o número de vítimas e o número de feridos graves. Vai fazer com que o sistema de saúde venezuelano também possa colapsar, ou se não colapsou já, derivado ao número significativo de pedidos e de resposta direta.
3: Entretanto, o Presidente da República afirmou estar a acompanhar os sismos da Venezuela. António José Seguro expressou consternação e solidariedade ao povo venezuelano. Também o Presidente do Governo Regional da Madeira manifestou apoio. Miguel Albuquerque destaca os laços da região com a comunidade madeirense do país. Lula da Silva expressou igualmente solidariedade e colocou o Brasil disponível para prestar apoio. O governo italiano anunciou que vai pedir à União Europeia a ativação do mecanismo de proteção civil para coordenar e financiar a resposta aos sismos na Venezuela. Por cá, um homem foi baleado na Pontinha com recurso a uma caçadeira. A PSP deteve um suspeito no local. A investigação aponta para um possível conflito ligado ao tráfico de droga. A jornalista Patrícia Marques Rodrigues está na Pontinha e tem os detalhes.
5: Um homem foi baleado durante a noite passada na rua da Serra da Luz, na Pontinha. Poderá estar aqui relacionado com questões ligadas ao tráfico de droga, mas cabe agora à investigação averiguar não só o autor do crime, como também os contornos no mesmo. Estamos a falar de um crime que aconteceu em plena via pública, na Serra da Luz, na Pontinha. Uma ocorrência que levou à mobilização não só da PSP, como também dos bombeiros, uma vez que houve aqui uma vítima que acabou por ser atingida por uma caçadeira. Os disparos foram ouvidos pelos moradores. O alerta chegou então às autoridades que agora estão a investigar para, entretanto, também entenderem os contornos deste mesmo crime. Sabemos que desta ocorrência há registro de uma detenção. Um indivíduo acabou por ser detido por posse de arma proibida.
3: A Patrícia Marques Rodrigues, na Pontinha. Barão da Imprensa Cor-de-Rosa falido, com dívida de 36,7 milhões de euros, é hoje a manchete do Correio da Manhã. O Tribunal

0: O Tribunal da Relação de Lisboa decretou a falência pessoal de Jack Rodrigues, antigo patrão do grupo Impala. O empresário recorreu da decisão, mas o Tribunal rejeitou o recurso e manteve a decisão. As contas públicas fecharam o primeiro trimestre com um déficit de 0,7% do PIB. O Fundo Monetário Internacional alerta para a necessidade de contenção orçamental e prevê agravamento da situação caso não haja poupanças. A instituição volta a defender reformas nas pensões. O governo rejeita a necessidade dessas medidas. Jornalista Bárbara Cardoso.
1: As novas projeções dos técnicos apontam para que o país passe um déficit nas contas de 0,2% do PIB em 2028 para um déficit de 1,25% do PIB, 3 anos mais tarde. Neste percurso, Portugal deixará de contar com excedentes primários para reduzir a dívida, que voltará a subir a partir de 2035. E entre as recomendações estão alterações às regras de formação e atualização de pensões. Incluem mexer na fórmula com a qual são calculadas as pensões no momento da sua atribuição e também rever a fórmula legal de atualização. Em ambos os casos, o Fundo Monetário insiste na necessidade de simplificação das regras, mas propõe mudanças que, à partida, as tornariam menos generosas. Quer simplificar o mecanismo de indexação das pensões. Considera que deve ser substituída por um mecanismo mais simples, baseado no índice de preços no consumidor, tal como acontece em muitos países europeus.
0: Os detalhes da notícia hoje no Negócios.
2: Filipe Galamba com a Ciência Informativa. Estamos quase em cima das 9h30, olhar CM já a seguir.
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7: Hoje o Olhar CM com a assinatura do Armando Esteves Pereira. Bom dia, Armando.
8: Ontem, bom dia.
7: Ontem tivemos um dia com a atualidade a ser dominada por dados económicos. O anúncio de que Portugal regressou aos déficits nas contas públicas e também os avisos deixados pelo FMI. Está aqui a desenhar-se quase uma repetição de outros momentos que vivemos em termos económicos no país. Armando, bom dia.
8: Oxalá isso não aconteça, mas de facto já começa a pressão nas contas públicas. No primeiro trimestre, o déficit foi de 0,7 do PIB, 510 milhões de euros em 3 meses. Isto indicia que os excedentes históricos já acabaram. Provavelmente, no fim do ano, o valor do déficit será inferior ao 0,7, mas chegaremos com contas negativas que se agravarão, tal como diz o FMI, nos próximos anos. Isso vai obrigar a pressão sobre o Ministério das Finanças, que tem que ter atenção à despesa. E já foram tomadas muitas medidas que agravarão sempre a despesa nos próximos anos. Por outro lado, num país tão envelhecido como Portugal, em que vai haver uma grande pressão crescente nas contas da Segurança Social, e o FMI também alerta para isso, e nas contas da saúde, há que ter cautela e ter muito rigor na execução, para não voltarmos

0: precisamente aos dramas que já vivemos num passado bem recente.
1: Armando Esteves Pereira e o Olhar CM esta
0: Bom dia
1: quinta-feira. Bom dia, Armando, bom
0: e boa
1: trabalho.
0: quinta-feira.
1: Obrigada, até
0: Obrigado.
1: Já. 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
2: Estamos a 27 minutos das 10 da manhã e preparados para um grande Mundial aqui na Correio da Manhã Rádio.
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2: Juntos neste acordar, reunida a equipa do Bom Dia, Mónica Peixoto. Isto está uma correria, tanta coisa, não é? Atentos às notícias da Venezuela, a celebrarmos o Dia Internacional dos Beatles. Olharmos para o trânsito com o Luís Silva, já lá vamos, Luís. Fica de olho atento ao nosso Falcão. A informação de trânsito mais completa, Filipe Galamba na síntese informativa e o próprio Julitor consigo até bem perto das 11 da manhã. Daqui a pouco, depois das 10, recebemos a Luísa Jeremias para um Showbiz FM. Por falar em Showbiz, quem é que faz 24 aninhos? É pá, ninguém faz 24 anos. Faz, faz. O Benzambuco.

0: que é que nasce em 2002?
1: Pensa no Buno, 24 anos.
2: Não foi à Expo.
1: Não foi à Expo.
2: É normal.
1: Não foi. Pois foi. Ah, já percebi. Sim, não foi à Expo. Não
2: sempre que me dizem, tens razão, 20, tens razão. Então não foste à Expo.
1: Mas foi ao Nos Alive, o ano passado. Foi ao Nos
2: Alive. Sim,
1: sim. Que... Parabéns a Benson Boone.
2: Deixou muito
1: especial. É um dia especial. É um dia muito especial.
2: E é um dia especial porque também lança um novo single.
1: Ah, temos fã.
2: Temos,
1: quase.
2: The Time of My Life já está disponível nas plataformas habituais.
1: É, temos que ver ainda, só vimos até ao final da emissão de hoje.
2: Foram só divulgados certos nas últimas semanas nas redes sociais e a letra sugere um registro assim mais introspectivo.
1: Eu pensando James Bones. Boone, não é? Não é Boone, já estava a fazer aqui o plural. É ele o primo. São os Bones.
2: São os Bones.
1: Era a história de ontem do Carlos, não é? Que não são duas pessoas. Exatamente.
2: Das pessoas que dizem Sand.
1: E Carlos, que não são duas pessoas. Muito obrigado, Filipe Galanda. Benson Boone, parabéns, meu amigo. Olha, Luís, isto está tudo confuso.
3: Está muito confuso.
1: Está confuso, está. É tanta coisa a acontecer.

0: é só falar, sabes? Isto também não precisa nada. Olha, o que é que vês no trânsito, por favor?
1: Olha, estou a ver ainda muitos problemas na segunda circular. Está a ser difícil ultrapassar o acidente que ocorreu na zona da Escola Alemã, no sentido Sacavém-Benfica. Apesar do acidente estar praticamente resolvido, ainda há formação de fila praticamente desde o acesso proveniente da rotunda do relógio. No sentido oposto, também há problemas com fila entre o Estádio da Luz e o Campo Grande. Chamo ainda a atenção para a Cril, sentido Algés-Sacavém. Há, neste momento, dois acidentes em resolução, um próximo do túnel do Grilo, o outro já mais junto ao nó de Sacavém. Enfim, os dois acidentes fazem com que a fila seja bastante longa, está a começar na zona do Olival Basto. Trago, no entanto, boas notícias para a A1. Já foi resolvido ou parcialmente resolvido o acidente que ocorreu na descida para o viaduto Rio Trancão. De qualquer forma, o trânsito esse mantém-se bastante acumulado, ainda chega praticamente à zona de São João da Talha. O IC2, de momento, é uma boa alternativa. Atenção também à A5, ainda com problemas de trânsito em direção a Lisboa. Há fila entre Oeiras e o Estádio. A fila para as Amoreiras continua próximo da saída para o Restelo. A Marginal também é uma boa alternativa. Na A2, para a ponte 25 de Abril, a fila mantém-se na zona do Feijó e fica a referência final para o eixo norte-sul, sentido Camarate Ponte 25 de Abril. Há ainda formação de fila praticamente desde Telheiras até à saída para a zona de Sete Rios. Não muito longe do eixo norte-sul, na Avenida das Nações Unidas, está também um acidente em resolução, portanto deverá ter em conta esta avenida, uma das principais na zona de Telheiras. Quanto a outros pontos do país, faço aqui uma chamada de atenção para um acidente grave que ocorreu precisamente na Estrada Nacional 2, ao quilómetro 722, portanto na zona da Bem Posta. Trata-se de um acidente que envolveu duas viaturas ligeiras, ambas acabaram por capotar e, portanto, há um grande aparato junto ao acidente e recomenda-se prudência na ligação entre Estoy e São Brás de Alportel. Vamos até à área do Grande Porto, também aqui com a informação de dois acidentes, na A28, junto à saída para a A4, no sentido Viena do Castelo Porto, e o outro acidente verifica-se na Via Norte, é precisamente à saída da Maia, no sentido Norte-Sul, e que está também a prejudicar o trânsito em ambos os sentidos. Na VCI, ainda há formação de fila no sentido Freixo a Rábida, entre Bom Joia e as Antas. No sentido Arrábida Freixo, as paragens estão entre o Campo Alegre e a saída para a Boa Vista.
0: Sim, senhor Luís Silva, voltamos a olhar o trânsito depois do Grande Jornal das 10 da manhã, se não se justificar um alerta antes, que é mesmo assim. Qualquer alerta, a qualquer momento. Temos um encontro com o inspetor Carlos Anjos para um crime à lupa já a seguir. Vamos às compras, vamos embora.
2: Venha.
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1: 18 minutos para as 10, vamos lá para o Crime à Lupa com o inspetor Carlos Anjos.
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3: Bom dia, Carlos Anjos, bem-vindo a mais um Crime à Lupa. Hoje vamos falar um pouco sobre este caso, foi conhecido hoje, mas já aconteceu no domingo, uma portuguesa que foi detida no aeroporto de Bali, na Indonésia, porque tinha alegadamente se esquecido dentro de uma mochila de munições, 50 munições. Ela é praticante federada de tiro, diz que se esqueceu daquelas munições na mochila porque tinha participado num torneio e ficaram ali as munições. Agora, a nossa questão que colocávamos aqui em estúdio é como é que a mochila consegue chegar até à Indonésia sem até lá ninguém, nenhum aeroporto ter dado conta de que havia munições numa mochila que não é suposto.
4: Olá, olá. Um bom dia também para o Júlio, para o Filipe e para o Luís. Então, é assim, só pode ter acontecido, e me acontece várias vezes, por dois motivos. Ou por uma questão de tecnológica, ou por erro humano. Tecnológica, basta tu ou alguém ter, por exemplo, o saco onde estavam acondicionadas as munições, ter em cima dele, por exemplo, um computador portátil ou um tablet, para que o raio-x, que é um sistema de subdimensão em que vê, analisa o interior da mala cruzando, vê o portátil ou vê o tablet, mas já não vê as munições. E, portanto, isso pode acontecer por uma questão de acondicionamento das coisas dentro da mochila que tenha escapado ao raio-x. Outra coisa é que os funcionários podem estar cansados e podem não ter olhado com olhos de gente para o conteúdo da mochila quando ela passou no raio-x e não tenham detectado. E, portanto, estas duas situações podem ter ocorrido. E uma delas ocorreu de certeza. Se me perguntares qual é que é mais normal, eu
3: não
4: diria
3: sabemos.
4: que é o erro humano. É o mais normal. O homem falha mais nestes casos do que a máquina, porque de facto a mochila passou no raio-x, era possível até porque as munições, o calibre das munições .22, são munições essencialmente hoje utilizadas em tiro desportivo. Já foram as polícias, os serviços secretos e os israelitas usam muito esse calibre, mas o grosso da coluna é tiro desportivo, que é uma munição muito pequenina, faz pouco barulho e é feita apenas por tiro. E, portanto, mas acontece, e nós temos que estar preparados para o erro. E este erro foi um erro que aconteceu.
3: Aliás, uma sucessão de erros, não é? Esquecer-se o próprio
4: esquecimento
3: dentro da mochila.
4: Isso aconteceu há não muito tempo. Esqueci-me também de uma situação dentro da mochila que foi detectada no aeroporto, calhou com segurança que lá estava, era meu amigo.
3: Preso
4: não ia, mas poderia ter ficado sem o objeto.
3: Exato.
4: E acabei por não ficar.
3: No caso, Carlos...
1: Já me aconteceu, desculpa meter-me na conversa, não é?
3: E achando preso também?
1: Não. Dentro da mochila tinha um canivete a dizer café central, um vale
3: d'água. Pensava também tinhas munições de algures. Para terminar, Carlos Anjos, o facto dela ser atleta federada de tiro poderá ajudar em termos judiciais
4: pode ajudar a
3: resolver este impasse?
4: Pode ajudar, até porque, caso contrário, iria ter um problema. As munições é algo que querem em Portugal, por exemplo, também na Indonésia são altamente penalizadas e, portanto, ela ficou detida naquele dia, mas acredito que é uma situação que se vai resolver, até porque a federação irá entrar em contacto e a senhora não tem nenhum problema relacionado com munições, com crime, e portanto isso vai justificar. Agora, o incómodo está lá e aconteceu porque as coisas acontecem. Mesmo aquilo que nós esperamos que nunca acontece, acaba por acontecer.
3: Carlos Anjos, obrigada mais este Crime à Lupa e até amanhã.
4: Até amanhã, pessoalmente. Amanhã já pessoalmente.
3: Estou armada em julho. Esquecidas,
4: não, isso posso levar algumas para vocês, mas
3: não,
4: hoje
3: não
4: estou armada em julho com obras em casa e portanto.
3: Pronto, é a vida.
1: É a vida. Que eu percebi. Meu amigo, um grande abraço. Até amanhã.
4: Um grande abraço.
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1: Eu não estava a perceber aquela parte de estar armada em julho. Eu não faço isto por telefone. Eu de abraço, Carlos Anjos.
3: Mas tens pena?
1: Sempre uma simpatia, não é? Quem sabe um dia. Ah, mas não é a mesma coisa. Temos notícias. 6 minutos mais aqui na Correio da Manhã Rádio.

0: Muito bom dia, estamos a 7 minutos das 10 da manhã. Em boa hora, bem informados, vamos para as notícias. Temperaturas atuais, há instantes Lisboa e Porto, 20 graus. Com 22, melhor primeiro, este é o Grande Jornal das 10. A edição é de Mónica Peixoto.
1: E continuamos a acompanhar a situação na Venezuela, onde uma crise sísmica com dois violentos sismos atingiu o país. Pelo menos para já há notícia de 32 mortos e mais de 700 feridos. Não há, pelo menos para já, notícia de portugueses entre as vítimas do sismo. Pelo menos é o que diz o secretário do Estado das Comunidades à Agência Lusa. O governo português está a acompanhar a situação na Venezuela, que é difícil, com derrucadas de prédios. É possível que haja vítimas portuguesas, mas não há para já notícia disso, afirma Emídio Sousa. O secretário de Estado diz que estão a ser feitos múltiplos contactos, todos os serviços estão no terreno, embaixada, consulados, movimento associativo, e por isso, até o momento, não houve pedidos de auxílio de portugueses na Venezuela, e o governo português avalia os meios que pode disponibilizar e enviar, e como poderão ser enviados, já que os aeroportos estão encerrados, afirma o secretário de Estado das Comunidades. Já a SIC Notícias, o correspondente da Agência Lusa na Venezuela, diz que pode haver pelo menos uma portuguesa. Ela está dada como desaparecida no estado de La Guaira, o mais afetado por este sismo. A presidente interina da Venezuela decretou o estado de emergência. O país foi atingido por violentos sismos, os mais intensos de 7,1 e 7,5 na escala de Richter. O balanço de vítimas, 32 mortos e 700 feridos, não inclui as vítimas que possam ter se registado em La Guaira, o estado mais afetado pelo terremoto, indica a presidente da Venezuela.
2: É um acontecimento com graves consequências.
1: Há estados particularmente afetados. Na capital, Caracas, ocorreram desabamentos de edifícios em várias freguesias. Estamos neste momento a declarar o estado de emergência, como previsto na nossa Constituição, e gostaria de agradecer aos governos de todo o mundo que logo após a ocorrência destes sismos entraram em contacto com a Venezuela para manifestar solidariedade e oferecer apoio.
2: Solidariedade e apoio.
1: O Aeroporto Internacional de Caracas sofreu danos significativos, está encerrado, o metro de Caracas está encerrado também, e as escolas não vão abrir, muitas devem funcionar como centros de alojamento e acolhimento dos venezuelanos que ficaram desalojados. O sismo atingiu também o hotel em Caracas, onde estava instalada uma tripulação da TAP. Um tripulante terá ficado ferido, referiu à RTP o presidente do Sindicato do Pessoal de Voo da Aviação Civil. Nesta altura decorrem operações de busca e salvamento na capital venezuelana e não só. Há relatos de pessoas presas nos escombros dos edifícios. Joaquim Leonardo, comandante dos bombeiros da Gualva Cassem, antecipa as dificuldades que os venezuelanos vão enfrentar na sequência desta catástrofe.
3: Estamos aqui perante a verdadeira, portanto, catástrofe, não é? É uma situação que para nós é difícil conceber, no fundo, toda a dimensão que esta catástrofe teve e que está a ter e que nos próximos anos vai ter, porque obviamente os danos são aqueles que nós temos, portanto, agora a ver. Portanto, o colapso das infraestruturas, os edifícios, portanto, colapsaram. Aqueles que não colapsaram, muitos deles têm danos, portanto, que não podem ser, portanto, reparados e que inviabilizam a sua própria utilização. E a uma escala, a uma dimensão, portanto, gigantesca. São milhões de pessoas que neste momento estão a ser, portanto, afetadas pelos efeitos deste sismo.
1: Agora, e também a longo prazo, os efeitos deste violento sismo que estará na origem de uma grave catástrofe humanitária. O país precisa de ajuda imediata no terreno e também de equipas de resgate. Os países vizinhos já ofereceram auxílio, bem como os Estados Unidos, que vão enviar médicos, também ajuda humanitária e equipas de busca e salvamento. O balanço provisório feito às primeiras horas do dia pela presidente da Venezuela era de 32 mortos e 700 feridos só na zona de Caracas, mas o número de vítimas, como disse há pouco, pode ultrapassar as 10 mil. Há registro de pessoas presas nos escombros dos edifícios que ruíram. Barão Cor-de-Rosa falido com dívida de 36,7 milhões, lê-se na manchete 7 do Correio da Manhã. Esta quinta-feira, o Tribunal da Relação de Lisboa decretou a falência pessoal de Jacques Rodrigues, o antigo patrão do grupo de comunicação social Impala, a pedido de uma sociedade de créditos, a Ars Lusitani, por falta de pagamento de uma dívida. Em 2023, a Polícia Judiciária e o Ministério Público tinham feito buscas a Jacques Rodrigues por suspeitas de que teria dissipado 100 milhões de euros em património em prejuízo de credores do grupo Impala. Os detalhes desta notícia para ler então no Correio da Manhã. A prestação social única vai hoje a debate no Parlamento. A proposta do Governo deve ser aprovada com os votos a favor do PSD, CDS e PS. Socialistas e Governo chegaram ontem a acordo para aprovar o documento. Esse acordo prevê que medidas polémicas como a obrigatoriedade de prestar trabalho comunitário e também um canal de denúncia de fraudes foram medidas que caíram nesta proposta do Governo. O líder socialista José Luís Carneiro diz que o PS esteve sempre ao lado dos mais frágeis, por isso está satisfeito com o acordo alcançado no que diz respeito ao trabalho social obrigatório.
4: O acompanhamento individualizado não está nesse ponto, ou seja, os termos em que agora vai ser feito, será feito em termos de decreto-lei. O Governo queria fazer por portaria, o que significava que tirava a Assembleia da República a possibilidade da Assembleia da República fazer o controlo, se o quiser, das medidas que venham a ser adotadas. O Governo deixou cair.
1: Do lado do PSD, o líder parlamentar, Hugo Soares, esclareceu melhor essa questão do trabalho social obrigatório.
5: Esta atividade de solidariedade social tinha que ver com um plano de inserção social individualizado para aquele indivíduo e atendendo às, enfim, circunstâncias do agregado familiar. Isso não a torna facultativa, torna, evidentemente, é direcionada para aquela pessoa de acordo com os técnicos das entidades gestoras que a vão promover.
1: Já o líder do Chega, André Ventura, anunciou que o partido vai votar contra a prestação social única e explicou porquê.
6: O Chega nunca aceitará, nunca, uma proposta que permita a quem vem para Portugal sem não contribuir, receba da segurança social. Quando tantos dos seus pensionistas, ex-combatentes e outros vivem na miséria, nós nunca aceitaremos isso. O Governo sabe bem, o Primeiro-Ministro sabe bem, e, portanto, não vale a pena andarmos aqui a fingir que vai ser uma coisa que não é. Este é um ponto fundamental para nós de princípio.
1: A proposta de criação da prestação social única vai a votos esta tarde no Parlamento, prevê juntar numa só três prestações sociais pagas pelo Estado, prestações não contributivas. A medida tem de entrar em vigor antes de agosto, senão Portugal pode perder 600 milhões de euros em verbas do Plano de Recuperação e Resiliência. A Polícia Judiciária está a investigar a morte de um homem de 72 anos na Marinha Grande. O idoso foi encontrado ontem sem vida em casa da filha. Tinha hematomas no corpo. Os vizinhos deram conta de uma alegada discussão familiar antes de o homem ter sido encontrado na casa sem vida. Os detalhes com o jornalista José Durão.
7: O resultado da autópsia poderá ser a chave para esclarecer as causas que levaram à morte de um homem de 72 anos que foi encontrado sem vida no apartamento onde a sua filha e genro residiam na Marinha Grande. Ao correr da manhã, os vizinhos descreveram vários sinais de confrontos entre o idoso e o genro no interior do apartamento.
1: E vamos agora num simultâneo com a CMTV até ao Funchal, onde está o repórter Emídio Camacho. Ele está com um deputado do PSD Madeira que acompanha a situação na Venezuela.
8: Madrugada, não só os sismos que aconteceram, senão as réplicas que têm vindo a acontecer. Muitas pessoas dormiram nas ruas, muitas pessoas não conseguiram voltar a casa porque era impossível voltar, ou porque o seu prédio colapsou e já não existe, ou porque a sua casa já não está. Este é um momento de muita solidariedade e de muito acompanhamento. Neste momento, a solidariedade do povo venezuelano é que está a ajudar as famílias que lá estão, porque a Venezuela não está preparada para isto. É um momento muito complicado, muito difícil. O estado de La Guaira, a zona de Caracas e Maracay foram as mais afetadas. Em Caracas, 5 ou 6 prédios colapsaram. Em La Guaira não se sabe ainda quantos destes prédios, muitas pessoas desaparecidas. Na nossa comunidade há muita gente desaparecida esta hora, idosos, jovens, idosos que não conseguem os seus netos, filhos que não encontram os seus pais, e esta é uma situação muito complicada que nós temos que acompanhar. Dos prédios de madeirenses na Venezuela,

0: Venezuela colapsaram. Isto é uma perda muito grande, não só para eles, senão para suas famílias e para a nossa comunidade. Nós temos de estar atentos, temos de ser solidários. Temos visto como muitas situações têm sido complicadas, muitas imagens que nos chegam. Vi há pouco uma família que estava a tentar ajudar a resgatar umas crianças que estavam por debaixo dos escombros. São imagens arrasadoras completamente que estamos a viver neste momento.
1: Conseguiste falar com os teus familiares? Tens notícias deles?
0: Sim, tenho estado em contacto permanente. Tive, depois que soube o que estava a passar, 40, 45 minutos depois é que consegui contactar com as minhas sobrinhas e a minha cunhada. Através delas, contactar com o meu irmão, porque ele não tinha rede de dados para se comunicar através da internet, mas elas através da SMS conseguiram contactar com o pai e estava bem dentro do possível. E pronto, temos tentado falar durante a madrugada toda, porque cada vez que há uma réplica, que não tem sido uma nem duas, eles ficam muito nervosos e muito resilientes, digamos assim, à espera do que é que vai acontecer nos próximos.
1: Sabes como é que tem sido a capacidade de resposta nos meios de socorro, como é que estão as coisas?
0: É assim, como já disse, a Venezuela não está preparada para isto, não tem meios suficientes, mas a solidariedade do povo tem sido muito grande. Vimos imagens do Presidente da Câmara de Chacao, que é um município muito importante, um concelho muito importante, onde vivem muitos, muitos portugueses, ontem a se organizarem com os vizinhos, com empresários da construção civil, para tentar ajudar na procura de pessoas, na busca, no resgate, a improvisar nas praças com médicos que se disponibilizaram para ajudar os familiares, para médicos, e isto tem sido importante para poder ajudar e conseguir aqui dar um conforto aos familiares também.
2: É o testemunho do deputado do PSD Madeira, Carlos Fernandes, no Funchal, em declarações à CMTV, ao jornalista João Fernandes, a dar conta então da situação que se vive nesta altura na Venezuela. O país foi atingido por dois violentos sismos a noite passada, de 7,1 e 7,5 graus na escala de Richter. O balanço de vítimas é ainda muito provisório, 32 mortos, 700 feridos, mas na melhor das hipóteses pode haver dezenas de milhares de pessoas vítimas deste violento sismo, e o deputado do PSD Madeira a dar conta então de descrição que é feita pelos portugueses que estão na Venezuela da destruição deixada na sequência desta catástrofe humanitária que se desenha na Venezuela. Vladimir Putin acusa os países da NATO de apoiarem a Ucrânia para justificar a vontade de entrarem em guerra com a Rússia. É o tema hoje no Quatro Cantos do Mundo. Felipe Galamba.
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4: O presidente russo discursou perante graduados, militares e afirmou que os países da NATO estão a preparar-se para uma possível guerra com a Rússia. No Quatro Cantos do Mundo, José Manuel Almeida comenta as palavras de Vladimir Putin.
5: Bom, é pela enésima vez que Putin lança esse fantasma, esse anátema de que é a Europa que quer provocar uma confrontação com a Rússia, que é a Europa que está a empurrar a Ucrânia para uma eternização do conflito porque quer comprometer a Rússia, porque quer fragilizar a Rússia, porque quer destronar a Rússia, quando, naturalmente, é o contrário. Quem está por dentro do processo, quem acompanhou esta guerra desde o início, sabe perfeitamente que quem começou esta guerra foi Putin, e apenas Putin faz uma invasão ilegal, criminosa e imoral e à margem do direito internacional à Ucrânia, e a Ucrânia, como agredida, tem todo o direito de pedir ajuda aos seus aliados europeus. Sabemos que agora, cada vez mais, com capacidade de desenvolvimento de capacidades autónomas, a Ucrânia consegue resistir também sozinha, mas também é importante continuar a ter essa ajuda dos aliados. E é neste enquadramento. Portanto, não é a Europa que quer empurrar a Ucrânia para a guerra, não é a Europa que quer ameaçar a Rússia ou incitar a Rússia. A Rússia começou a guerra e a Europa não tinha qualquer vontade de se meter numa situação de rearmamento, aumento de gastos de defesa. A Europa queria tudo menos isso, e até 22, de forma séria, os países europeus não estavam a pensar nisso. Estão a pensar com grandes dificuldades e grandes tensões internas nos países, mas com a necessidade de aumentar os gastos de defesa, e é importante explicar às pessoas para que as pessoas não se confundam. Não é como Putin diz, não é a Europa que está a confrontar a Rússia que está a invadir a Ucrânia e a ameaçar de outras formas, de forma mais híbrida, o resto da Europa.
6: Jornal das 10 com a Mónica Peixoto. Vamos dar uma volta ao trânsito já com o Luís Silva. Não, amigo, ainda trânsito esta hora, amanhã, que não foi nada fácil.
7: E continua a não ser, pelo menos,

0: Na área de Lisboa, em alguns dos principais acessos. Chama a atenção para a Acril, ainda está a ser resolvido um acidente no sentido Algés-Sacavém. É um acidente próximo da saída para Moscavide e também para a segunda circular. Está a fazer com que o trânsito esteja acumulado praticamente desde Olival de Basto. Nesta altura, na segunda circular, já não há problemas no sentido Sacavém-Benfica, mas no sentido oposto, aqui sim temos ainda formação de fila entre o Estádio da Luz e a saída para as Calvanas. E atenção que próximo da Escola Alemã há uma situação de acidente ou avaria. No caso do IC19, temos ainda paragens entre o viaduto da Crela e Queluz, acesso a Pinamanique também com formação de fila a anteceder o Estado Maior da Força Aérea. Na A5 apenas se para no alto de Monsanto para as Amoreiras. A marginal continua a ser uma boa alternativa, mas chama a atenção para a Estrada Nacional 6-3, ou seja, a ligação da A5 para a marginal na zona do Estádio Nacional. Nesta estrada há informação de acidente e o trânsito está a ficar mais complicado. Na A2 para a ponte 25 de Abril, a fila está agora mais próximo do primeiro viaduto do Feijó. Há também ainda problemas nas entradas oeste de Lisboa, concretamente pela calçada de Carris, que continua bastante preenchida, eixo norte-sul com paragens à passagem pela zona de Telheiras, e chamo a atenção para a A1 ainda com algum trânsito na descida para o viaduto do Rio Trancão, mas as condições de fluidez têm vindo a melhorar gradualmente. Nota final para Lisboa, que diz respeito a um acidente no centro de Lisboa, que é precisamente na Avenida de Berna. Também aqui o trânsito está mais congestionado. No Porto, para já o destaque vai para a A28, é palco de acidente à saída de Lessa da Palmeira, no sentido Viana do Castelo Porto, conta ainda com paragens pelo menos até ao Norte Shopping. No caso da VCI, há paragens também no sentido Arrábida Freixo, desde a ponte Arrábida até ao Nó da Boa Vista. No sentido contrário, os abrandamentos estão entre o Estádio do Dragão e a saída para as Antas. Já está também resolvido o acidente na Via Norte, à saída da Maia. De qualquer forma, o trânsito apresenta fila em ambos os sentidos, neste troço entre a A4 e a Maia. Referência final para as entradas a sul do Porto, tanto a A20 como a A1, já registam boas condições de fluidez.
1: Obrigado, Luís. Daqui a pouco, depois da síntese informativa das 10h30, damos uma vista de olhos final no trânsito desta manhã. Nada lhe escapa aqui no Bom Dia da Correio da Manhã Rádio. E daqui a pouco...
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1: Agora está a Luísa, também ela uma grande fã dos Beatles. Bem sabemos, bem sabemos. Neste Dia Internacional dos Beatles, é a primeira vez que celebramos isto, o que é incrível. Nós estamos a celebrar desde ontem. É, faz hoje, diz Luísa, já que
3: verdade, verdadeira. Desde ontem.
1: Faz neste dia, neste 25 de junho de 2026, 59 anos, que dos estúdios da BBC era transmitido para uma audiência, primeira transmissão satélite, curiosamente, para quase 400 milhões de pessoas em todo o mundo, a música All You Need Is Love dos Beatles, que nos cores tinha, por exemplo, Mick Jagger, Harry Clapton e tantos outros, que era uma coisa assim extraordinária. Hoje, às 5 da tarde, vai ser estreada a versão a cores, porque nesta altura, era tudo a preto e branco. Felizmente que a rádio é sempre um meio colorido e que nos dá a oportunidade de ouvir músicas como esta. Ah, pá, coisa incrível! É a rádio que faz a diferença. Bora!

0: Há 59 anos, os quatro fabulosos de Liverpool juntavam-se na primeira transmissão satélite para todo o mundo. Quase 400 milhões de pessoas assistiram a este All You Need Is Love. Pá, o que eu acho incrível é como se não bastasse, os coros são feitos pelo Mick Jagger, Eric Clapton e uma carrada de gente. Pá, isto é um momento único.
1: E o que eu acho mais giro nisto é a alegria que esta música transmite
0: é verdade,
1: e continua a transmitir.
0: 59 anos.
1: É.
0: Pá, incrível. 67. É só fazer as contas. Celebra-se hoje pela primeira vez o Dia Internacional dos Beatles. Naturalmente fizemos aqui a festa desde ontem. Se o carnaval é de 3 dias, nós tirámos 2 dias para isto.
1: Amanhã ainda cá estamos.
0: Que bom.
1: Para celebrar.
0: Há festa todos os dias. Onde?
1: Quando a gente quiser.
0: No showbiz. Bora.
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0: Já vamos pela chegada da nossa Jerry, Luísa Jeremias, diretora da TV Guia e da revista Flash. Luísa, a pergunta do costume é, agora que são 10:15, que música é esta? Espera, tu não me digas que isto é... Não, agora não se parece com nada. Agora já.
1: Agora já
0: se parece com qualquer coisa. Olha, este é o Pharrell, não é?
1: Este é o Pharrell Williams, maravilhoso. E hoje estamos aqui, em versão happy, que é como quem diz, estamos todos felizes. Isto é o continuado, na verdade, do All You Need Is Love, estás a ver?
0: Andamos aqui divididos, não é? Entre o happy, do entretenimento, com as notícias da Venezuela, que é pá, que é uma tragédia, não é? Mas pronto, nós temos que animar isto de alguma forma, não é?
1: Uma coisa é uma coisa, outra coisa é outra coisa.
0: Muito bem.
1: Não estamos aqui a chorar. Pronto, só choramos.
0: É verdade,
1: portanto, não
0: é
1: vale
0: verdade,
1: a pena
0: é
1: também.
0: Verdade,
1: bom,
0: é verdade.
1: E depois logo à tarde já há futebol outra vez, e depois o pessoal já se esqueceu, e depois não sei quantos, e no sábado
0: mas
1: temos Colômbia.
0: Vamos
1: e pronto,
0: lado,
1: ontem tivemos Brasil, mas do Brasil já lá vamos falar.
0: Sim,
1: olha,
0: senhora,
1: estamos
0: sim,
1: aqui a fazer hoje aqui uma pausa, uma mini pausa, que não é pausa total, até porque ainda vamos voltar ao futebol, senão mal de nós, né?
0: Claro.
1: Que é mundial. E estamos aqui a ouvir o Pharrell porquê?
0: Porque
1: aconteceu esta semana, muito lindo, uma coisa extraordinária, que foi o desfile Primavera-Verão 2027, ou seja, nós estamos aqui, isto começou a ser de moda masculina, da Louis Vuitton, que tem como diretor criativo, como se sabe, o Pharrell Williams. Ou seja, e perguntas-me tu, mas o que é que este gajo, não é músico? Então ele não...
0: Afinal, não diria dessa forma, mas...
1: Não dizias gajo, dizia, então mas o querido Pharrell Williams não é músico? Não é... Não, aliás, ele
0: pois
1: não é,
0: é
1: daquela banda
0: moda,
1: ali do Jay-Z, desse pessoal assim,
0: pois,
1: americano?

0: Nital e do rap e Snoop Dogg e blá blá blá.
1: Como é que ele chega
0: verdade, mas uma coisa é uma coisa, outra coisa também é outra coisa.
1: Que
0: e ele
1: há pouco.
0: Tem, exatamente, e ele tem um talento gigante para moda, para, tem, é diplomado nessa área e foi com muita alegria que desde

0: Por isso vamos falar muito para a semana, sabes? Temos uma edição nova da Flash, mas não vamos Flash em banca, mas não vamos começar já a falar sobre isso hoje. Mas Luz tem aqui
1: Flash
0: novas...
1: Flash em banca?
0: É verdade, é verdade.
1: A sério?
0: É verdade, coisa muito linda.
1: A edição de verão, já
0: a edição
1: exemplo
0: de verão,
1: que veio...
0: A edição de verão. Ó, Júlio, mas assim começamos a falar de muita coisa ao mesmo tempo.
1: Mas homem,
0: passa a semana, pois foi, a culpa foi minha.
1: Fiquei contente só isso.
0: E ficaste muito bem. E nós também estamos muito felizes. Já, neste momento está a revista a ser impressa, portanto, quando estiver prontinha, maravilhosa, para a semana... Está na banca, portanto, voltamos a falar sobre o tema.
1: Sim,
0: depois,
1: senhora.
0: Com calma.
1: Muito bem.
0: E porquê que estamos aqui com esta converseta toda sobre o Pharrell, sobre o Luz, sobre a Flash, sobre isto tudo? Bem, porque a Flash também vai abordar este tema, e este tema, leia-se, os novos caminhos da moda de luxo. Ou seja, estas grandes marcas como a Louis Vuitton, que provavelmente é das mais conhecidas e das mais vendidas internacionalmente, hoje já não é aquela coisa da ostentação e do faz de conta. Já é uma coisa muito mais preocupada com sustentabilidade, com o ambiente, etc. Ora bem, o que é que o Pharrell fez no desfile desta semana em Paris?
1: O que fez?
0: Incluído na Paris Fashion Week. Ele que recriou uma onda gigante, como se fosse um cenário, tipo uma coisa 3D, estás a ver? E essa onda simbolizava uma coisa com temperaturas a rondar os 40 graus. Atenção, Paris está com 40 graus.
1: Portanto, isto
0: está uma super brasa ali.
1: Faço ideia daquela passarela. Brasa no clima, brasa na passarela.
0: Brasa na passarela. Não, brasa no planeta. Esse é o grande problema, não é?
1: Problema
0: é brasa no planeta,
1: sim.
0: E a Europa toda com temperaturas que não têm nada a ver.
1: Nada.
0: E é nesse cenário que ele recria uma coisa que é, ele vai para o ambiente do surf. E toda a coleção é muito inspirada em surf. Aliás, se forem
1: aí para que quem
0: está a ouvir.
1: Lá,
0: não tem nada a ver, mas tem tudo a ver. Mas tem tudo a ver, a sério.
1: Ah, é.
0: E se forem aí à net e procurarem o teaser ou o trailer, como preferirem, da nova coleção da Vuitton, vão encontrar um vídeo extraordinário, mas extraordinário, com o ambiente surf e o que é que estamos a fazer ao planeta e como é que podemos melhorar o planeta em que vivemos.
1: Olha.
0: E o que é que isto tem a ver com a Vuitton? Tudo. Porque a moda também é muito responsável por isto.
1: Okay,
0: e é muito, muito responsável por ter texturas que possam ser reaproveitadas, com sustentabilidade, com isso tudo, e com, sobretudo, com passar mensagens. Portanto, foi isso que ele fez. Olha, o desfile é fantástico. O desfile teve, chamava-se Dandy Surfer, ou seja, dandy de ser dandy, ou seja, ser um bom vivão, enfim, aquela coisa com muito bom ar, que ele também é, diga-se de passagem. Surfer, e aí voltamos ao tal cenário da onda, etc. Bom, a plateia foi de luxo, escusado será dizer, desde Madonas e por aí fora. Isto são muito boas notícias, no fundo, não só para pensarmos no que é as marcas de luxo a reinventarem-se, as grandes marcas a reinventarem-se e preocupadas com outras coisas, como trazerem sangue novo, trazerem coisas novas, trazerem coisas bonitas. Portanto, olha, vou espreitar que é o que eu tenho a dizer.
1: Tem
0: sobre isto.
1: Não
0: do que falar sobre é dar uma olhada.
1: Espreitando-se também, além de ouvirmos aqui, ficamos sempre mais happy, não é?
0: Ficamos sempre happy. Fez. Ficamos muito happy. Aliás,
1: olha,
0: happy também ficaram os brasileiros desta noite, não foi? Os brasileiros e nós. Nós torcemos por nós.
1: Eu ainda
0: nós,
1: não vi as imagens.
0: Por Cabo
1: acaso.
0: Verde, torcermos por... Ai, meu Deus,
1: estás
0: até me parar toda.
1: E
0: Neymar,
1: não é o Mato Grosso, e não é o Mato Grosso, é o Neymar.
0: É amoroso. Tu já reparaste que o Neymar é outro homem.
1: Ai,
0: não se reconhece o Neymar.
1: São dois. Dizem, são dois homens.
0: Vamos lá, o Neymar basicamente agora é um pai de família. Uma pessoa só olha para... Já, onde é que estão as miúdas? Onde é que estão aquelas atrapalhadas em que ele andava sempre envolvido? Não. Ele agora é um fofinho, é família, é tentar jogar a bola como deve ser, sem os dois.
1: Não é? Estádio, também
0: é loucura.
1: Viu, não é?
0: É loucura.
1: Que é uma alegria. Portanto,
0: olha, o Brasil também deu três batatas.
1: Estás a ver?
0: Isto três batatongas.
1: Está tudo a servir a mesma coisa.
0: Tudo a servir sardinha assada.
1: Anda tudo à volta disso.
0: Esperemos que assim continue.
1: Nós, por acaso,
0: vamos
1: estamos
0: embora.
1: Uns mãos largas, já demos cinco, não é? Portanto, andamos por aí. Isto com umas belas sardinhas, pá, tem tudo.
0: É no sábado o resto.
1: É no sábado.
0: Sábado à noite.
1: Maravilha.
0: Às 11 da noite, não é? Ou meia-noite. Meia-noite, não é?
1: É verdade.
0: Filho, isto não é horário para comer batatas cozidas com sardinhas.
1: É muito bom.
0: Mas pronto, é o que temos.
1: É o show isso todos os dias aqui. aqui na Correio da Manhã Rádio.
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1: Hoje é uma carrada de coisas para falar.
0: Quer dizer,
1: há um aniversário que ainda vamos celebrar.

0: Aniversário quer dizer o desaparecimento, não é? É uma coisa boa. Mas se celebraríamos o aniversário de Michael Jackson... Epá, mas há outra coisa importante.
1: Qualquer coisa.
0: Aliás, não. Eu queria mesmo saber onde é que eu queria chegar, mas isto, com tanta coisa a acontecer, ficamos assim meio baralhados. Michael Jackson deixou-nos neste dia... Em 2009, portanto vão 17 anos sem Michael Jackson, ok? Vamos celebrar sim o nascimento de alguém que também já nos deixou, e daí a confusão antes do final desta emissão, e alguém que está dentro do nosso coração também, não é? Michael Jackson.
1: Sempre bom.
0: 17 anos. Pai, incrível. Quem é que se lembra deste videoclipe? Era assim vamos ser, não é?
1: Sempre
0: era maravilhoso, não é? Vamos ouvir?
1: Vamos embora.
0: E imaginar na nossa cabeça, vamos embora.

0: Black or White, Michael Jackson, para ouvir aqui na Corrida da Minha Rádio. Que horas são isto? 10h26. Vamos às compras e depois ciência informativa com o Filipe Galamba.
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0: Vamos já para a síntese informativa com o Filipe Galanda. Filipe, é contigo, meu amigo.
3: A marcar a atualidade, dois sismos de magnitude 7,1 e 7,5 que atingiram a Venezuela com apenas 39 segundos de intervalo foram sentidos em todo o país. O balanço provisório aponta para 32 mortos, mas as autoridades admitem que o número pode aumentar significativamente, já que ainda não inclui zonas mais afetadas. Vários portugueses em Caracas disseram à Lusa que estão a tentar recuperar do susto causado pelos dois sismos. Junta-se este noticiário Emídio Sousa, secretário de Estado das Comunidades. Bom dia, Sr. Secretário. Já há registro de vítimas ou desaparecidos entre portugueses residentes na Venezuela?
4: Já não temos qualquer informação da existência de vítimas portuguesas. Temos estado com os nossos serviços consulares no terreno e diplomáticos. Temos feito também vários contactos com dirigentes associativos e com pessoas da diáspora que conhecemos e para já não há registro de vítimas portuguesas.
3: E que apoio concreto é que pode ser dado à comunidade portuguesa afetada pelos sismos?
4: Neste momento a nossa preocupação, também estamos em contacto com as autoridades venezuelanas para ver quais são as principais necessidades e estamos a ponderar

0: eu envio uma equipa ou duas de resgate e salvamento. Esta é a grande prioridade, a par depois daqueles bens essenciais, mas neste momento a grande prioridade é o salvamento de pessoas que possam eventualmente estar debaixo dos escombros. Depois o restante vamos articular com as autoridades venezuelanas e com as necessidades portuguesas e faremos o apoio que for possível e necessário.
1: Os sinais de telemóvel e internet tiveram alguns constrangimentos ao longo das primeiras horas. Sabemos que já estão a melhorar. De qualquer forma, que canais é que estão a ser usados para garantir contacto e assistência consular às famílias neste momento de emergência?
0: Nós temos os nossos números de emergência, temos os nossos serviços diplomáticos e consulares disponíveis. Neste momento, a principal rede, como se compreende, é o telefone, o telemóvel, e temos conseguido falar com as pessoas.
1: Muito obrigado, Emídio Sousa, secretário de Estado das Comunidades, aqui em direto na Correio da Manhã Rádio. O correspondente da agência Lusa na Venezuela fala numa situação de incerteza. Em declarações à SIC, Filipe Gouveia indica que uma portuguesa poderá estar entre os desaparecidos.
2: Graças a Deus estou vivo, graças a Deus não me aconteceu nada, né? E isso é uma das coisas que eu já ouvi daqui de muitos portugueses, porque realmente a terra tremeu muito, o edifício onde eu estou mexeu muito. E quando eu dei uma volta pela cidade de Caracas, ver o que tinha acontecido a outros edifícios é bastante constrangedor, é bastante emotivo. E às vezes, por mais que a gente tente explicar a situação, é difícil de conseguir explicá-la, é preciso vivê-la. Ainda não consegui estabelecer contacto com alguns portugueses de Lagoeira e falam de que poderá haver pelo menos uma portuguesa que esteja mesmo desaparecida. E quando digo que não consegui fazer contacto é porque as ligações telefónicas estiveram mesmo muito difíceis, agora já estão melhores, já há internet.
1: O jornalista Filipe Gouveia, correspondente da agência Lusa na Venezuela. E na Venezuela há uma vasta comunidade de portugueses, muitos oriundos da Madeira. Vamos agora ao encontro do jornalista João Fernandes, que está no Funchal.
3: Muito bom dia. Têm sido horas muito difíceis durante toda a madrugada. São contactos e tentativas de contactos, porque nem sempre é possível falar com as pessoas, com os familiares que estão na Venezuela. E, portanto, as horas não têm sido fáceis e tem sido uma noite muito mal passada por todos aqueles com quem temos estado a falar. Tenho junto a mim Carlos Fernandes, deputado do PSD, que tem família na Venezuela e que temos estado em contacto também há várias horas já. As coisas não estão nada fáceis. Carlos, podes-nos contar como é que estão as coisas?
4: Neste momento a Venezuela está, ainda não acordou a Venezuela, ainda é de noite na Venezuela, ainda é madrugada lá, mas as pessoas não dormiram, há pessoas que tiveram que abandonar os seus prédios e dormir na rua, há pessoas que estão nas praças neste momento da Venezuela, há pessoas que infelizmente não puderam voltar à casa porque o seu prédio colapsou e já não existe, ou a sua casa já não está. Os estados mais afetados até agora são o estado de La Guaira, o distrito capital, que é Caracas, Maracai. São sítios que foram muito atingidos por este sismo registrado durante a madrugada, e as pessoas estão muito nervosas porque logo de manhã, hora de Portugal, madrugada na Venezuela, entre as 6 e as 7 horas de Portugal, começaram a haver algumas réplicas. Tenho estado em contacto com as minhas sobrinhas, por exemplo, e elas estão com muito medo, com muito nervosismo, a ver, a sentir que isto não acaba por passar. E neste momento há muitos portugueses na Venezuela também que não encontram os seus familiares.
3: Muito obrigado. Então, aqui um depoimento importante daquilo que é viver à distância, o que aconteceu na Venezuela. É muito difícil entrar em contacto com as pessoas lá. O que é certo é que teme-se o pior e tenta-se a todo o custo saber como está a situação, mas há muita dificuldade, como Carlos Fernandes nos disse aqui, e portanto têm sido horas muito complicadas vividas aqui na Ilha da Madeira à distância. O que é certo é que o governo aqui, em parte da Madeira, é o responsável pelas comunidades madeirenses, também está a tentar apurar e ajudar tudo aquilo, embora muito à distância, claro.
1: Obrigado, repórter João Fernandes na Madeira. E o presidente do Governo Regional da Madeira manifestou apoio. Miguel Albuquerque destacou os laços da região com a comunidade madeirense no país. Uma psicóloga portuguesa foi detida no aeroporto de Bali, na Indonésia, depois de terem sido encontradas 50 munições na mochila. Ana Carolina Nunes praticou

0: canto de tiro, admitiu que as munições eram suas, mas alegou desconhecer que as transportava na bagagem. O comentador da CMTV, Rui Pereira, considera que a psicóloga portuguesa detida na Indonésia pode ter boas hipóteses de provar que a situação resultou de uma distração.
1: Ora bem, é um crime de uso e porte de arma ilegal. E eu recordaria que o sistema jurídico-penal indonésio é extremamente duro. É um sistema que comporta a pena de morte por fuzilamento e, curiosamente, a pena de morte, entre outros crimes, aplica-se ao uso e porte de arma ilegal. No caso desta atleta, eu acho que a explicação é verosímil, até porque eu não vejo por que razão haveria ela de transportar estas munições. Portanto, o bom caminho da defesa, também na Indonésia, é provar que estas munições são as que utilizava no seu tiro desportivo.
0: A mulher está a receber acompanhamento consular, as autoridades estão a investigar a origem das munições e a forma como acabaram na bagagem da passageira. O homem foi baleado na pontinha com recurso a uma caçadeira. A PSP deteve um suspeito no local. A investigação aponta para um possível conflito ligado ao tráfico de droga. A jornalista Patrícia Marques Rodrigues tem os detalhes.
2: Um homem foi baleado durante a noite passada na rua da Serra da Luz, na Pontinha. Poderá estar aqui relacionado com questões ligadas ao tráfico de droga, mas cabe agora à investigação averiguar não só o autor do crime, como também os contornos no mesmo. Estamos a falar de um crime que aconteceu em plena via pública, na Serra da Luz, na Pontinha, uma ocorrência que levou à mobilização não só da PSP, como também dos bombeiros, uma vez que houve aqui uma vítima que acabou por ser atingida por uma caçadeira. Os disparos foram ouvidos pelos moradores, o alerta chegou então às autoridades que agora estão a investigar para, entretanto, também entenderem os contornos deste mesmo crime. Sabemos que desta ocorrência há registro de uma detenção, um indivíduo acabou por ser detido por posse de arma proibida.
0: A Patrícia Marques Rodrigues na Pontinha, Conselho de Odivelas. As contas públicas fecharam o primeiro trimestre com um déficit de 0,7% do PIB. O Fundo Monetário Internacional alerta para a necessidade de contenção orçamental e prevê agravamento da situação caso não haja poupanças. A instituição volta a defender reformas nas pensões. A notícia foi hoje analisada no Cuidado com a Carteira da Correio da Manhã Rádio, com Camilo Lourenço a referir que a posição do FMI entra em conflito com as propostas apresentadas nas últimas semanas em Portugal.
3: Ligar a esperança de vida à idade de reforma. É o que a Alemanha vai fazer. Ora, é o que alguns países da Europa, entre os quais Portugal, que nesse aspecto é dos mais avançados, imagina só, com a Dinamarca, com a Grécia, que têm este sistema. E o que o FMI está a dizer é precisamente isso. Tudo isto choca com aquilo que anda a ser proposto em Portugal nas últimas semanas. E sem querer politizar a questão, repara, isto não é a minha opinião. É a opinião de muita gente, técnicos, é só fazer contas, e a opinião do FMI também. No dia em que nós mexermos em dada reforma, de fazer um disparate destes, no dia seguinte temos um downgrade da nossa dívida por parte das agências de rating.
0: A notícia está hoje explicada no Negócios, é a manchete, FMI pede contenção e mexidas nas pensões da reforma.
4: Filipe Galamba com a síntese informativa, ora estamos a 24 minutos das 11. Pergunta, ainda vamos ao trânsito? A resposta é sim, ainda vamos ao trânsito. Não é, Luís? Confirmas?
5: Claro que sim.
4: Claro que sim.
5: Até porque ainda temos muito o que dizer em relação ao trânsito. Há várias.
4: Sério?
5: É verdade, é verdade. Está difícil a resolução de alguns acidentes, quer em Lisboa, quer no Porto. Começo por Lisboa. O acidente que vai marcando a atualidade, que é na Caril, no sentido Algés-Sacavém, três viaturas envolvidas. É na zona de Camarate e a fila de trânsito está a começar antes do túnel do Grilo. Convém referir que depois a fila, essa prolonga-se até à saída para a segunda circular. Depois, temos aqui mais um acidente em fase de resolução que aconteceu precisamente no IC19. É no sentido Lisboa-Sintra, na curva do Palácio de Queluz. Já está praticamente resolvido. O que é certo é que ainda há um ligeiro abrandamento à passagem pelo local e também a mostrar alguma curiosidade para quem viaja no sentido Sintra-Lisboa, conta ainda com paragem precisamente nesta zona de Queluz e depois à chegada à Pinamanique, onde a fila ainda está próximo de Alfragide. Na A5, as maiores dificuldades estão no Alto de Monsanto para as Amoreiras. A marginal pode ser alternativa. A segunda circular volta a estar complicada no sentido Benfica-Sacavém, com paragens entre as Torres de Lisboa.

0: apoio e a saída para as Calvanas. A calçada de Carris também ainda está preenchida em direção à Avenida Padre Cruz e chamam a atenção para a Estrada Nacional 250. Na zona do Turjal há também informação de acidente. A referência final em Lisboa para a A2, em direção à Ponte 25 de Abril, ainda há formação de fila que está agora mais próximo do primeiro viaduto do Feijó. No Porto, há um acidente que está ainda a ser resolvido e a congestionar o trânsito. É o que ocorreu na Via Norte, no sentido Porto-Maia, um acidente próximo da fábrica da cerveja, mas também está a provocar muita curiosidade para quem viaja no sentido oposto e, portanto, conta aqui com demora suplementar. Na via de cintura interna, as paragens no sentido a Rábida Freixo estão entre o Campo Alegre e a Boa Vista. No sentido contrário, para-se entre o Estádio do Dragão e a saída para as Antas. Referência final para a A28, também com paragens junto ao acesso à A4. Enfim, um cenário que já se mantém há bastante tempo e que possivelmente irá continuar, até porque não há ainda há bastante trânsito na A28 em direção ao Porto.
1: Isto hoje foi uma correria, de facto. Luís, descansa e amanhã cá estarás a partir das 6:30. Até no regresso a casa. No regresso a casa, o Vítor Figueiredo com Luciana Abreu e o Alberto Rocha.
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1: Ah, cá vamos nós. Desde caminho. Enquanto houver estrada para andar, a gente vai continuar. Estamos por cá desde as 6:30 da manhã. A pessoa já está a olhar para mim com os olhos assim no nariz, às 6:30, que eu cheguei mais cedo. Que é mesmo assim, aqui entre nós.
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1: Olá, Lara, hoje é o dia da máxima, não é?
9: É, sim, senhor.
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1: E vai ser lindo. Isto é o dia em que recebemos aqui com um smile. Patrícia, não é?
9: Não, hoje vem só o Rosário.
1: Só o Rosário?
9: Sim, que só que seja.
1: Só,
9: é sempre bónus.
1: Isto era lindo, isto é incrível quando estavam os três juntas. Eu levava aqui uma carga...
9: De mimo, claro.
1: De mimo, é aí que eu queria chegar.
9: Olha, mas hoje exatamente. Também acho que vamos vai haver assim uma tareia, entre muitas aspas, vá.
1: Sim,
9: sei que, eu não sei se é possível mais do que duas,
1: eu
9: mas...
1: Depois, quando sair
9: muitas aspas.
1: Eu costumo ouvir quando sair aqui e é sempre uma animação.
9: É, vai ser intenso. O Rosário traz aí um tema que vale a pena ouvir.
1: Nunca
9: nem vou levantar a pontinha do véu, que é para não...
1: É melhor não. O Rosário tem muita, muita piada. Olha, hoje é o dia da máxima, não é?
9: E da sábado.
1: Lembramos ainda a tempo. E da sábado, porque temos a sábado a viajar.
9: O GPS. O viajante até amanhã.
1: Ok.
9: É sexta-feira.
1: E temos aí uma edição também extraordinária da viajante, com ótimas sugestões para férias, não é? Nós ficamos sempre divididos. Estamos aqui com esta conversa assim um bocadinho mais colorida, quando há tanta coisa a acontecer no mundo. Sei que o teu estado de espírito
9: Ai, meu Deus,
1: também hoje não está o melhor. E nós também não. Mas o que nós fazemos aqui também

0: é tentar informar, animar e informar em cima da hora, em cima do acontecimento, já que estamos a falar da Correio da Manhã Rádio. Olha, e destaques para a tarde?
1: À tarde, amiga. Olha, à tarde vamos conhecer, eu não sei se já ouviste o podcast A Filha da Mãe.
0: A Filha da Mãe, não.
1: Eu adoro o título. Mas, de facto, é a filha e a mãe. São duas psicólogas que se uniram numa causa muito bonita e que são especializadas num... Aliás, elas próprias criaram um método, que é o método do Xi, e que ajuda, no fundo, a curarmos traumas e padrões e feridas ancestrais no feminino. Portanto,
0: Só feminino,
1: é isso que eu vou tentar perceber. É isso que eu vou tentar perceber, porque na realidade às vezes nós carregamos medos e ansiedades que não são necessariamente nossas. Sei lá, exemplos como, por exemplo, eu nunca vou casar. A minha mãe sempre me disse para nunca casar, porque a minha mãe não queria casar. E se calhar a própria pessoa está a assumir algo que não é dela, mas que lhe foi enraizado, vá, por circunstâncias da vida, por estar ali, por estas influências
0: que vamos... Sempre cá por psicólogos, eu sei, porque temos aqui às 8h30. Um grande abraço para o Paulo Sérgio.
1: Sim, gosto tanto.
0: Está sempre pelas conversetas, não é?
1: Olha, sabes uma coisa? Eu acho que nós devíamos, no final de cada turno, ter uma consulta com o Paulo Sérgio ali.
0: Nós chegamos a tanto.
1: Mas olha, nós temos o sofá. Eu acho que era uma ideia. Eu acho que era uma ideia.
2: Não saía daqui do estúdio.
1: O nosso rei do mimo. Mas depois eu não sei se ele ficava bom.
2: Eu vou estou a precisar.
1: Eu acho que nós somos um bocadinho psicólogos dos outros. Mas precisávamos de alguém que soubesse mesmo.
0: Não conseguimos resolver as nossas situações. Precisamos desses psicólogos.
1: Precisávamos.
2: Há dias precisávamos do colinho. Eu hoje, por exemplo, aprecia-me uma marreta.
0: Apetecia-te uma marreta.
2: Uma marreta.
1: Ou um saco de boxe também ali fora.
0: Estás a olhar atentamente. Estás a olhar atentamente para mim, não será por nenhuma razão especial.
2: Não.
0: Então temos ali o. É mesmo assim.
2: O martelinho do Luís sem pipa.
1: Não, mas eu acho que todos precisávamos.
0: Bem, atenção, não, mas eu prefiro a marreta na mão da Mónica Peixoto do que a marreta na mão do Luís Silva.
2: Ah, pois é, capaz. Pois é. Ah, Luís Silva.
0: Lily Allen, Lara Afonso aqui entre nós depois das 11. Também já não falta muito, é só um bocadinho de smile.

músicas que nos deixa assim bem dispostos. Bem precisamos, não é? Que as notícias não são assim muito boas, não é? Ai, meu Deus, vem a síntese informativa. Cá está o nosso Bruno Correia. O homem está magríssimo. Outro dia perdemos um colega da rádio. Está tão bonito que está com a rádio e vai para a televisão, não é? Smile. Hoje completaria mais um aniversário de George Michael. Foi, nasceu neste mesmo dia, em 1963. Infelizmente, e como toda a gente sabe, deixou-nos aos 53 anos no dia de Natal de 2016. Mas vale a pena celebrar sempre a música de George Michael, o seu talento e, de facto, a promessa de voltarmos amanhã às 6:30 da manhã. Mónica Peixoto, Luís Silva, Filipe Galanda e eu próprio, Lara Afonso, a seguir. Até amanhã!

0: Olá, então, muito bom dia. Aqui entre nós, comigo Lara Afonso, também Bruno Correia, preparadíssimo para atualizar as notícias aqui. Precisamente na Correio da Manhã Rádio, são 10h53 e este é o Grande Jornal das 11 com a edição do jornalista Bruno Correia. Olá, muito bom dia, Bruno.
1: Bom dia, Lara. Não há para já notícia de português entre as vítimas dos sismos na Venezuela. Em declarações à Correio da Manhã Rádio, o secretário de Estado das Comunidades diz que o governo português está a acompanhar a situação. Emídio Sousa diz ainda que tem feito múltiplos contactos e que todos os serviços estão no terreno, embaixada e consulados e até membros de movimentos associativos.
2: Já não temos qualquer informação da existência de vítimas portuguesas. Temos estado com os nossos serviços consulares no terreno e diplomáticos. Temos feito também vários contactos com dirigentes associativos e com pessoas da diáspora que conhecemos. E para já não há registro de vítimas portuguesas.
3: E que apoio concreto é que pode ser dado à comunidade portuguesa afetada pelos sismos?
2: Neste momento, a nossa preocupação, também estamos em contato com as autoridades venezuelanas para ver quais são as principais necessidades e estamos a ponderar o envio de uma equipa ou duas de resgate e salvamento. Esta é a grande prioridade, a par depois daqueles bens essenciais, mas neste momento a grande prioridade é o salvamento de pessoas que possam eventualmente estar debaixo dos escombros. Depois o restante vamos articular com as autoridades venezuelanas e com as necessidades portuguesas e faremos o apoio que for possível e necessário.
3: Os sinais de telemóvel e internet tiveram alguns constrangimentos ao longo das primeiras horas, sabemos que já estão a melhorar. De qualquer forma, que canais é que estão a ser usados para garantir contacto e assistência consular às famílias neste momento de emergência?
2: Nós temos os nossos números de emergência, temos os nossos serviços diplomáticos e consulares disponíveis. Neste momento, a principal rede, como se compreende, é o telefone, o telemóvel, e temos conseguido falar com as pessoas.
1: As declarações à Correio da Manhã Rádio do Secretário de Estado das Comunidades, Emídio Sousa. A Presidente Interina da Venezuela declarou estado de emergência na sequência dos violentos sismos que abalaram o país ontem à noite, os mais fortes de 7,1 e de 7,5 na escala de Richter. Delcy Rodrigues avançou com um primeiro balanço provisório de vítimas, 32 mortos e 700 feridos. O balanço não inclui eventuais vítimas no estado de La Guaira, o mais afetado pelo sismo, indica a presidente venezuelana.
4: É um acontecimento com graves consequências. Há estados particularmente afetados. Na capital, Caracas, ocorreram desabamentos de edifícios em várias freguesias. Estamos neste momento a declarar o estado de emergência, como previsto na nossa Constituição, e gostaria de agradecer aos governos de todo o mundo que logo após a ocorrência destes sismos entraram em contacto com a Venezuela para manifestar solidariedade e oferecer apoio.
1: O Aeroporto Internacional de Caracas sofreu danos significativos e está encerrado. O metro de Caracas está fechado e as escolas não vão abrir. O sismo atingiu o hotel onde estava instalada uma tripulação da TAP. Um tripulante ficou ferido, refere o presidente do Sindicato do Pessoal de Voo da Aviação Civil, a RTP. Estão em curso operações de emergência e resgate na capital venezuelana. Há relatos de pessoas presas nos escombros dos edifícios. Joaquim Leonardo, comandante dos bombeiros de Algueirão Mãe Martins, antecipa as dificuldades que os venezuelanos vão enfrentar na sequência dos violentos sismos.
5: Estamos aqui perante a verdadeira, portanto, catástrofe, não é? É uma situação que para nós é difícil conceber, no fundo, toda a dimensão que esta catástrofe teve e que está a ter e que nos próximos anos vai ter, porque obviamente os danos são aqueles que nós temos, portanto, agora a ver. Portanto, o colapso das infraestruturas, os edifícios, portanto, colapsaram. Aqueles que não colapsaram, muitos deles têm danos, portanto, que não podem ser, portanto, reparados e que inviabilizam a sua própria utilização, e a uma escala, a uma dimensão, portanto, gigantesca. São milhões de pessoas que neste momento estão a ser, portanto, afetadas pelos efeitos deste sismo.
1: efeitos a longo prazo e por isso a Venezuela precisa de ajuda humanitária imediata e equipas de resgate no terreno. Os países vizinhos da Venezuela ofereceram auxílio, bem como os Estados Unidos. O balanço provisório é de 32 mortos e 700 feridos só na zona de Caracas, mas o número de vítimas pode ultrapassar as 10 mil. Barão Cor-de-Rosa, falido com dívida de 36,7 milhões, lê-se na manchete do Correio da Manhã. O Tribunal da Relação de Lisboa decretou a falência pessoal de Jacques Rodrigues, o antigo patrão do grupo de comunicação social Impala, a pedido de uma sociedade de créditos Ars Lusitani, por falta de pagamento de uma dívida. Em 2023, a Judiciária e o Ministério Público fizeram buscas a Jacques Rodrigues por suspeitas de que terá dissipado 100 milhões de euros em património em prejuízo de credores do grupo Impala. Os detalhes estão na edição de hoje do Correio da Manhã, já nas bancas. A prestação social única vai hoje a debate no Parlamento. A proposta do Governo vai ser aprovada com os votos a favor do PSD, CDS e PS, que ontem chegou a acordo com o Executivo para aprovar o documento. Segundo o PS, o acordo fez cair medidas polémicas, como o trabalho obrigatório para os beneficiários da PCU e o canal de denúncia de fraudes. O líder socialista José Luís Carneiro diz que o PS esteve sempre ao lado dos mais frágeis e, por isso, está satisfeito com o acordo relativo ao trabalho social obrigatório.
6: O acompanhamento individualizado não está nesse ponto. Ou seja, os termos em que agora vai ser feito, será feito em termos de decreto-lei. O Governo queria fazer por portaria, o que significava que tirava a Assembleia da República a possibilidade da Assembleia da República fazer o controlo, se o quiser, das medidas que venham a ser adotadas. O Governo deixou cair.
1: Do lado do PSD, o líder parlamentar Hugo Soares esclareceu a questão do trabalho social obrigatório.
7: Esta atividade de solidariedade social tinha que ver com um plano de inserção social individualizado para aquele indivíduo e atendendo às, enfim, circunstâncias do agregado familiar. Isso não a torna facultativa, torna, evidentemente, é direcionada para aquela pessoa de acordo com os técnicos das entidades gestoras que a vão promover.
1: Já o líder do Chega anunciou o voto contra a prestação social única e explicou porquê.
8: O Chega nunca aceitará, nunca, uma proposta que permita a quem vem para Portugal sem não contribuir, receba da segurança social. Quando tantos dos seus pensionistas, ex-combatentes e outros vivem na miséria, nós nunca aceitaremos isso. O Governo sabe-o bem, o Primeiro-Ministro sabe-o bem. E, portanto, não vale a pena andarmos aqui a fingir que vai ser uma coisa que não é. Este é um ponto fundamental para nós de princípio.
1: A proposta de prestação social única vai a votos logo à tarde no Parlamento. A medida tem de entrar em vigor antes de agosto. Caso contrário, Portugal pode perder 600 milhões de euros em verbas do Plano de Recuperação e Resiliência. A Polícia Judiciária investiga a morte de um homem de 72 anos na Marinha Grande. O idoso foi encontrado sem vida na casa da filha. Tinha hematomas no corpo e os vizinhos dão conta de uma alegada discussão familiar. José Durão.
9: O resultado da autópsia poderá ser a chave para esclarecer as causas que levaram à morte de um homem de 72 anos que foi encontrado sem vida no apartamento onde a sua filha e genro residiam na Marinha Grande. Ao correr da manhã, os vizinhos descreveram vários sinais de confrontos entre o idoso e o genro no interior do apartamento.
10: Estava em casa por volta das 10h30 da manhã e ouvi o som de uma briga. Uma briga em ucraniano, não estava entendendo o que estavam a se falar e parecia que estavam lutando e ouvi uns sons de como se a pessoa estivesse sufocando, como se tivesse um homem sufocando.
9: O casal tinha chegado à Marinha Grande há cerca de 3 meses e a barreira linguística impediu-os de criar laços mais estreitos com os vizinhos. A Polícia Judiciária de Leiria adiantou que até agora ainda não foi efetivada qualquer detenção e que todas as possibilidades continuam em cima da mesa.
1: Um caso suspeito sob investigação da Polícia Judiciária. No desporto, vamos olhar agora para os últimos resultados do Mundial. Começamos no Grupo A. Esta madrugada, o México venceu a República Checa por 3-0 e a África do Sul levou melhor sobre a Coreia do Sul com uma vitória por 1-0. Mexicanos e sul-africanos seguem em frente na competição. Os sul-coreanos ficam em terceiro lugar e aguardam agora pelos restantes resultados para saberem qual vai ser o seu destino. Já a Chequia foi eliminada. No grupo B, a Suíça ganhou por 2-1 frente ao Canadá e a Bósnia venceu o Qatar por 3-1. Os suíços terminam em primeiro lugar e o Canadá em segundo. No terceiro lugar ficou a Bósnia, que está praticamente apurada para a próxima fase. A seleção do Qatar foi eliminada. Terminamos no grupo C. O Brasil venceu a Escócia por 3-0 e acabou no primeiro lugar do grupo. Marrocos defrontou o Haiti e ganhou por 4-2, garantindo o segundo lugar. A Escócia ficou em terceiro no grupo C e ainda pode seguir em frente na prova. Já o Haiti ficou pelo caminho. Em agenda para esta noite e madrugada estão 6 jogos do Campeonato do Mundo. Às 9 da noite começa o

0: Curaçao, Costa do Marfim e o Equador-Alemanha, jogos do Grupo E. Quando for meia-noite, joga-se o Japão-Suécia e os Países Baixos-Tunísia, do Grupo F. A madrugada fecha com o Grupo D, Paraguai-Austrália e Estados Unidos-Turquia, a partir das 3 da manhã. E Portugal já está a preparar o jogo com a Colômbia, a contar para a terceira e última jornada do Grupo K. Ontem, a Seleção Nacional trabalhou à porta fechada em Palm Beach, na Flórida. O Colômbia-Portugal acontece na noite de sábado para domingo, a partir da meia-noite e meia, e vai ter relato aqui na Correio da Manhã Rádio.
1: Ora, nem mais, é para acompanhar ao segundo tudo o que se passa no Mundial e tudo o que se passa com a nossa seleção, em particular, claro está, mas na realidade é sobretudo mesmo, eu é que estou a puxar a brasa à nossa sardinha, mas pronto, é aqui entre nós, pode ser?
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1: É isso mesmo, e hoje estou com o jornalista Bruno Correia, vai estar por aqui também a fazer companhia e, na realidade, vamos ver se ele participa na rubrica de hoje do Isto é Máxima. Queremos a opinião no masculino, que também faz falta. E a sua opinião, obviamente, sempre que quiser, ok? Através do nosso Instagram, por exemplo, se for mais fácil para si, no Instagram da Correio da Manhã Rádio, claro está. E depois, também através do WhatsApp, 927794422. Muito bom dia, são 11:04. E é como diz Celine Dion, um novo dia acabou de chegar. 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

0: Aqui entre nós.
1: Aqui entre nós, na Correio da Manhã Rádio, é sempre tão bom ouvir músicas que nos inspiram e que nos trazem estas mensagens tão boas como esta de Um Novo Dia Acaba de Chegar. Ficam aqui também os votos de todos aqueles que estão a assistir a estas notícias dos sismos na Venezuela, os portugueses e tudo, enfim, o mundo está assim um bocadinho ao contrário, não é? E há que respirar fundo para aliviar a carga, porque isto não anda fácil, não anda fácil, pois não?
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1: E em cmradio.pt, onde quer que esteja à distância de um clique, logo depois de Fine and Cannibals e este clássico She Drives Me Crazy, vamos ter então o Isto é Máxima de hoje. Estamos à espera da Grande Rosário, de Meli Castro. Já vamos dançar ao som desta banda que traz esta música aqui. Senhoras e senhores, é maravilhosa. She Drives Me Crazy, agora na Correio da Manhã Rádio. Bom dia, boa quinta-feira. Vamos lá.

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0: Isto é Máxima aqui, na Correio da Manhã Rádio. A começar, vamos lá, Rosário Meli Castro. Tu trazes sempre temas fraturantes. Este é um deles e este está assim a mexer com tudo o que é rede social. E
2: já estamos a começar.
0: Dentro do Mundial.
2: Já estávamos aqui a discutir.
0: É verdade, já íamos embalados.
2: Nem me dás assim uma entrada.
0: Espera, então espera. Queres que eu comece?
2: Queria uma música para entrar.
0: É do tipo She Drives Me Crazy.
2: Está bem. Ah, ok. Ah. Sim. É, podia ter sido mais direto do que isto. É impossível. Ótimo. Ok.
0: Começámos bem.
2: Isto foi o que todos os meus namorados me disseram até hoje. Nenhum disse isto.
0: Ainda bem. Uma pessoa muito calma e que não leva aos nervos o seu parceiro ou parceira.
2: Hoje trazemos um tema que vamos falar de Mundial.
0: Sim.
2: Temos aqui uma pessoa que está muito contente.
0: Sim.
3: É verdade.
2: Estás muito contente, mas afinal não é sobre o que estavas à espera.
0: Pois não, futebol. Exato, pois. Não há cá golos.
2: Mas
0: nem,
2: igualmente excitante.
0: Nem fintas.
2: É igualmente estimulante. É, vamos falar desta polémica do Doku e sobre o facto de ele ter dito numa entrevista, penso que foi antes de começar o Mundial, que se ele é internacional belga, não é? Eu tive que ler sobre isto, obviamente eu não sabia que ele é internacional belga. Ele disse que eventualmente se chegassem a uma determinada fase da competição, ele podia ter que ver se teria de abandonar a competição ou não, depende da organização, porque vai nascer o primeiro filho dele.
0: Uhum.
2: E foi muito criticado por uma apresentadora francesa, chama-se France Pierron, que disse, e vou citar, o nascimento de um filho é um momento nojento em que o pai não serve para nada, portanto que ele ia ser basicamente uma figura decorativa e por isso...
0: Mas ele ia ficar quieto e ia ficar ali no
2: estar
0: mundial.
2: Num mundial que é uma experiência que pode não se repetir, e estar no nascimento do primeiro filho, para que abandonar o Mundial não faz qualquer tipo de sentido. Isto criou imensa polémica, continua a criar imensa discussão, porque esta questão de o pai, dos pais acompanharem os partos, uhum, e de acompanharem o nascimento...
0: Sobrevalorizada, não é?
2: Sim, há muito esta questão. Então nós na Máxima estivemos a acompanhar esta discussão e decidimos falar com perguntar a quem sabe, não é?
0: Claro.
2: Fomos perguntar a uma psicóloga e uma ginecologista para perceber qual é a importância da presença do pai, sobretudo para a mãe e para o próprio pai, não é?
0: Okay.
2: Para os dois, para o casal e para o filho.
0: E o que disseram os especialistas?
2: E perceber isto. Mas estávamos aqui a discutir isto porque estávamos aqui a perguntar.
0: Exato. Vamos pôr a lenha no assador. Vá, Bruno Correia, homem.
2: Vamos aqui perguntar, Bruno Correia, homem, já que está aqui.
0: Fresco,
2: que é que ele
0: fofo,
2: achava?
0: Não é pai ainda, não é? Não,
2: sim, é muito novinho.
3: Eu acho que ele acho
2: quantos
3: que ele
2: anos
3: fez?
2: Tens,
3: tenho
2: Bruno 24. Correia? Tem 24.
3: Pronto,
2: ainda é muito novinho, por isso...
3: Pronto. Mas eu acho que ele fez bem, ainda para mais. Se ele avisou previamente que poderia acontecer, eu acho que já atenua um bocadinho aquilo que pode ser a polémica.
2: Sim, ele nem disse o que ia fazer, não é? Ele partilhou só, olha, pode acontecer isto, vamos ver, mas ele partilhou a intenção de querer lá estar.
3: Sim, ele no fundo só falta um jogo, porque a Bélgica joga amanhã e ele já integrou o estágio da seleção, portanto pode jogar já amanhã, acho que.
2: Ah, ele já faltou um jogo.
3: Ele faltou um jogo em que a Bélgica empatou 0-0, ou seja, a Bélgica tem dois empates.
0: Mas ele faltou porquê?
3: Faltou para ir ver o nascimento do filho.
0: Ah, já nasceu?
2: Já nasceu, sim. Ok,
0: isso eu não sabia. Eu pensava que ainda estávamos na iminência
3: Ele jogou o primeiro jogo do Mundial.
0: Certo.
3: Arrancou para Londres para ver o nascimento do filho e ontem reintegrou o estágio da seleção e amanhã, supostamente, vai jogar.
2: Então ele decidiu fazer isto. Pronto, mas a questão é...
0: Então ele foi ver o filho nascer.
2: Uhum. Ok, então pronto, ele tinha... Então com...
0: Desculpa lá, mas eu tenho que aplaudir. Eu acho isto
2: à esperança.
0: Então,
2: tu concordas com a decisão que ele tomou ou não?
3: Não, eu concordo. Eu acho que simplesmente as pessoas estão a criticar porque a Bélgica não ganhou o primeiro jogo e ele é como... Estava a explicar há bocado, ele é como fosse o nosso Ronaldo da Bélgica,
0: ou seja, é
3: a estrela da seleção belga e tendo em conta que os resultados não estavam a ser tão positivos, acho que também criticaram um pouco por
0: Ficaram
3: isso.
0: Ficaram com medo.

0: E também porque é muito normal nós vermos jogadores a falharem o nascimento de filhos para jogar. Ou seja, não é assim tão estranho isto acontecer. Depois depende é daquilo que cada um quer fazer, não é?
1: Pronto, e a questão é essa. É essa normalização de que, por causa da profissão, seja ela qual for, neste caso, ok, é uma profissão de alta competição, portanto tem uma exigência gigante, como tem várias, não é? Como tem ser CEO, como tem ser o que seja, como tem ser uma atleta feminina, não é? Uma atleta

0: se os homens a ter filhos, uma atleta feminina também se calhar não ia faltar ou se fosse, imagina, um momento muito importante da vida de um filho, uhum, em que é preciso, não é preciso a presença específica da mãe ou do pai, mas um momento importante, muito importante da vida de um filho, uma mãe faltar, mesmo que seja atleta de alta competição, se calhar é altamente
1: crítico. Se calhar aceitam mais depressa um pai, exato, faltar do que uma mãe,
0: sim,
1: faltar.
0: Exatamente.
2: Um
0: a questão aqui é essa. A questão aqui é essa. E ele, portanto, tomou a decisão, na minha opinião, certa, e é o que estas especialistas, que estão neste artigo da Máxima, também defendem. A questão é que esta normalização da não presença dos pais tem consequências. E o nosso país é um dos países em que nós também escrevemos há pouco tempo sobre isso, em que os pais continuam a não usufruir, por exemplo, da licença, uhum, de ficar com o filho no primeiro mês, que existe, uhum, a licença paterna, ou seja, da mãe dar um mês ao pai da sua licença. Uhum. Há pais que não usufruem, o nosso país é dos países em que os pais menos o fazem, uhum, e que menos ficam também com o filho nos primeiros 15 dias.
1: Claro,
0: os 15
1: tem
0: dias
1: mesmo.
0: Que não. Portanto, este tipo de comportamento influencia depois o comportamento,
1: claro,
0: dos pais,
1: claro,
0: em qualquer,
1: claro,
0: profissão.
1: Claro.
0: Se os pais não ficam nem com um mês, nem com os 15 dias, uhum, que lhes é dado, que é um direito, uhum, é um tipo de comportamento que
1: eu acho que sabes uma coisa, também nos próprios hospitais também deveria ser, eu não sei agora como é no momento presente, não é? Mas sei que na minha altura falava-se muito de, ok, o pai vem agora um bocadinho, mas depois sai, não está presente em todo o momento, ou seja, há ali logo uma forma de estar na própria altura do parto que se calhar também poderia mudar.
0: Os pais podem estar presentes. Os pais podem estar presentes no parto se assim o quiserem. E podem até, penso eu, cortar o
1: sim,
0: cordão.
1: Sim, mas ainda assim tem que pedir autorização. Acho que devia estar completamente assegurado que os pais têm que fazer parte. Eu acho que isso é uma dupla, ok? Agora, há uma opção, no caso de mães solteiras, há várias circunstâncias que podem mudar esta forma de estar, não é? Num bloco de partos. Mas pronto, isto também era outro tema que se calhar poderíamos explorar um pouco mais.
0: É muito visto como um momento simplesmente médico. É muito tratado como um momento médico em que o corpo, isso é outra discussão,
1: é?
0: O corpo da mulher é ali tratado como uma coisa que vai ser trabalhada e tira-se dali um bebê. E não, é um momento em que as hormonas e as emoções da mulher estão muito à flor da pele e em que a presença de alguém, neste caso do pai da criança, é essencial. Uhum. Claro que a mulher pode escolher ter lá outra pessoa, mas se tiver a pessoa que é o pai do filho, é muito importante. Mas eu acho que isso depois depende de cada pessoa.
1: Uhum.
0: Mas
1: esta questão levantou aqui várias questões, não é?
0: Sim, esta apresentadora foi muito criticada e depois a própria...
1: E a forma como ela o disse, não é?
0: Ela é da equipa, acho eu, distanciou-se desta opinião que ela partilhou. Sim, a forma como ela disse foi muito agressiva.
2: E
0: claro
2: que
0: há pais...
2: Desculpa, acho que torna tudo ainda pior ela sendo mulher, não é? Acho que devia compreender
1: pois,
2: ainda mais.
1: Agrava
0: acho
1: mais.
0: Acho que isso não
1: teve?
0: Eu acho que...
1: Se tivesse sido um homem a dizer, achas que não tinha tido o mesmo impacto?
0: Acho que é igualmente grave. Acho
1: exato.
0: Que os
2: sim,
0: dois são graves.
2: É
0: igualmente grave, seja um homem, seja uma mulher.
1: É porque tudo tem que ver com uma opção da pessoa, não é? Esta falta de empatia.
0: Acho que
1: também...
0: estas questões do género não têm a ver com tu seres mulher ou homem. Acho que tu podes ter preconceitos de género sendo mulher ou homem. E isso é um problema de mentalidade e de forma de olhar para o mundo e não tem a ver com o teu próprio género. Podes,
1: uhum.
0: Acho que não tem a ver com isso, mas sim... Depende também se ela tem filhos ou não. Se já...
1: E a forma como se disse, não sei. Realmente é muito comum, e dizias-lhe bem, se calhar até tens nomes, historicamente falando, nestas competições internacionais, de jogadores que efetivamente faltaram, até comemoravam golos a propósito
2: sim, sim.
1: Do nascimento e aqueles gestos e tudo mais. Mas de facto é um dia muito importante para ambos, para o pai e para a mãe. Desvalorizar essa importância em função daquilo que é a nossa opinião, é entrarmos no campo da vida da outra pessoa, não é?
0: É o início de uma nova fase na vida de um homem e de uma mulher, e o parto é esse momento. E se continuarmos a achar que os sacrifícios, porque isto tem a vida, o nascimento de um filho e a educação de um filho até aos 18 anos e para sempre, vai ter muitos, muitos momentos uhum. de sacrifício. E essa esse sentimento de sacrifício é muito associado à mãe. Uhum. Só a mãe é que vai ter que fazer sacrifício.
1: Essas primeiras
0: só
1: horas.
0: A mãe é que vai ter que deixar, claro, de sair à noite com as amigas, de tratar de si, de ir à aula, de ginásio, querer ir, estar

0: toda desfeita fisicamente e emocionalmente, tudo isso é uma coisa que se exige às mulheres, não é uma opção, é uma exigência.
1: É uma exigência.
0: E aos pais não se exige isso. Portanto, o parto e ter que abandonar o Mundial ou o que quer que seja, devia ser um básico. Porque se calhar a mãe também preferia não estar ali. Eu, quando tive uma filha, também preferia não estar ali, preferia estar a ver uma série e a comer pipocas do que estar a ser cortado ao meio para tirar de lá uma criança.
1: E, se calhar, e há pessoas que adoram termos o parto. Termos um parceiro, o parceiro ao nosso lado.
0: Claro, se eu estivesse ali sozinha,
1: para dormir, para descansar, para nos dar a mão, para de repente pegar na criança e também criar os primeiros laços com o bebê.
0: Exatamente, enfim, para o próprio pai, criar.
1: Tudo começa ali e dita o resto, se calhar, do.
0: Agora está muito, está muito na moda e que provavelmente tem uma razão médica que me explicaram na altura, mas que eu confesso que já me esqueci. A questão de o bebê estar com os pais pele com pele, estar em contacto.
1: É o chama-se canguru.
0: Portanto, e naquele momento, com a mãe, quando dá o bebê, está imediatamente pele com pele. E depois os pais fazem a mesma
1: fazem
0: coisa.
1: Fazem a mesma coisa.
0: Aconteceu com o pai do meu filho. Depois de pegar no bebê, também teve esse momento de. Estava, não sei, t-shirt ou qualquer coisa. Criou logo isso, ficou logo em contacto pele com pele. Portanto, para fazer isso, tem que ser naquele momento. Portanto.
1: Acho que ele fez muito bem.
0: Fez muito bem, sim.
1: Fez muito bem. E agora
0: há esperança no mundo.
1: Só não vai ganhar a Portugal se chegar a isso.
2: A melhor resposta que pode dar é amanhã entrar em campo
1: e dar tudo.
2: E dar a vitória à Bélgica.
1: Não? Eu acho que se calhar até emocionalmente, não percebo nada.
0: Isso foi criticado.
1: De desporto de alta competição e o que é que a nível
0: vem
1: psicológico. Mas eu acho que o amor é bom, não é? O amor
0: não
1: só nos faz bem.
0: Não tenha dormido nada.
2: Rosário, agora vamos só fazer aqui um exercício. Imagina que isto acontecia em Portugal, vamos imaginar, com o Bernardo Silva. Achas que era igual?
0: Aqui ia acontecer a mesma polémica.
1: Ai, não, eu acho que se ele não fosse é que era mal
0: eu
1: visto.
0: Acho que aqui nós temos aqui nós somos latinos. É muito a importância da família é diferente. Nós também somos muito machistas. Portanto, acho que também há esse lado. Mas ao mesmo tempo há muito aquela coisa de das famílias estarem juntas à volta da mesa, à volta de certas tradições. Por isso eu acho
1: do pai
0: que
1: ser o provedor. Há muito essa cultura.
0: Continua a existir essa desigualdade nas tarefas e em tudo. Há uma desigualdade de género gigante. Nas tarefas domésticas, no trabalho, etc. Aquilo que eu falei das licenças parentais.
1: Certo.
0: Mas eu acho que. Não sei. Acho que as pessoas, ao mesmo tempo, gostam de um pai que vai lá.
1: Mas também sabes o que é que eu acho? Eu acho que eles também fazem contas. Eu acho que eles também fazem contas. Quando estão na altura ali de vamos ser pais, se calhar a coisa fica mais controlada e vamos. Atenção, se nos prepararmos para sermos pais nesta altura, depois pode calhar estar ali na hora do Mundial. Então.
0: Temos que investigar se isso já aconteceu cá. Já aconteceu alguma vez?
2: Vou pesquisar, dê-me um minuto.
1: Bom,
0: se calhar
1: não
0: em competições internacionais, mas se calhar noutros momentos já deve ter acontecido.
1: Até por cá, não é? Nos campeonatos, ou nos campeonatos dos nossos jogadores internacionais, não é? Os jogadores que trabalham, por exemplo, noutras equipas, Real Madrid e por aí, Atlético de Madrid, os jogadores portugueses que estão a jogar fora e que se calhar até as mulheres querem ter os filhos cá. Pode até dar-se esse.
0: Bem, houve aquele momento horrível, chocante, quando o Ronaldo foi jogar pouco tempo depois de ter perdido
1: um dos bebés.
0: Foi, eu penso que foi género.
1: Foi perto,
0: pouco depois.
1: Não é? diz, Bruno, diz.
2: Descobri. Quando foi a final da Liga das Nações entre Portugal e Espanha, que ganhámos o ano passado, o Gonçalo Ramos foi dispensado um dia antes da final para ver o nascimento.
0: Ah, ele falou isso há pouco tempo. Ele estava a falar.
2: No alta definição. Ele foi alta definição, sim. Exato. Pronto, já temos aqui um exemplo em Portugal.
1: Pronto.
0: Mas ele estava a falar de qualquer coisa sobre isso, que foi criticado ou algo assim.
2: Ah, foi, então não vi bem.
1: Vamos indagar. Bem, deixamos isto para a Máxima.
0: A Máxima vai investigar. A Máxima investiga.
1: Isso, Máxima investiga, gosto disso.
0: E por isso é que escolheste a música
1: que
0: vamos ouvir.
1: Qual é a música que tu escolheste?
0: É nada previsível, Man I Need. Olivia Dean.
1: Adoro Olivia Dean.
0: Sinto que a Olivia Dean está cá todas as semanas com a Máxima.
1: Eu acho que ela devia estar cá todos os dias. Gosto muito da Olivia Dean. Ai, eu adorei este Máxima.
0: No fundo é pedir para os homens. Estarem lá quando nós precisamos deles.
1: Sempre.
0: Ou será que precisamos?
1: Quando nós queremos estar com eles.
0: Quando nós queremos.
1: Porque precisar é outra questão.
0: E falarem também.
1: Estava já fixe. Olivia Dean, Man I Need, na Correio da Manhã Rádio. Logo a seguir temos a

0: A música escolhida por Luísa é a máxima de hoje. Um tema que nos deixou ainda aqui em off a conversar. Ui, ui, ui. E já escalou para outras coisas que certamente ainda vão fazer parte aqui de um Isto é Máxima qualquer desta semana. A seguir temos a síntese informativa.
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0: Está na hora da síntese informativa. A edição é do jornalista Bruno Correia. Mais uma vez, bom dia, Bruno.
4: Bom dia. Não há para já notícia de português entre as vítimas dos sismos na Venezuela. Em declarações à Correio da Manhã Rádio, o secretário de Estado das Comunidades diz que o governo português está a acompanhar a situação. Emídio Sousa diz ainda que tem feito múltiplos contactos e que todos os serviços estão no terreno, embaixada e consulados e até membros de movimentos associativos.
5: Já não temos qualquer informação da existência de vítimas portuguesas. Temos estado com os nossos serviços consulares no terreno e diplomáticos. Temos feito também vários contactos com dirigentes associativos e com pessoas da diáspora que conhecemos. E para já não há registro de vítimas portuguesas.
6: E que apoio concreto é que pode ser dado à comunidade portuguesa afetada pelos sismos?
5: Neste momento, a nossa preocupação, também estamos em contato com as autoridades venezuelanas para ver quais são as principais necessidades e estamos a ponderar o envio de uma equipa ou duas de resgate e salvamento. Esta é a grande prioridade, a par depois daqueles bens essenciais, mas neste momento a grande prioridade é o salvamento de pessoas que possam eventualmente estar debaixo dos escombros.
4: As declarações à Correio da Manhã Rádio do secretário de Estado das Comunidades, Emídio Sousa. E a presidente interina da Venezuela declarou estado de emergência na sequência dos violentos sismos que abalaram o país ontem à noite, os mais fortes.

0: mortes de 7,1 e 7,5 na escala de Richter. O novo balanço provisório de vítimas dá conta de 164 mortos e 971 feridos. O aeroporto internacional de Caracas sofreu danos significativos e está encerrado. O metro de Caracas está fechado e as escolas não vão abrir. O sismo atingiu o hotel onde estava instalada uma tripulação da TAP. Um tripulante ficou ferido, refere o presidente do Sindicato do Pessoal de Voo da Aviação Civil à RTP. Estão em curso operações de emergência e resgate na capital venezuelana. Há relatos de pessoas presas nos escombros dos edifícios. A prestação social única vai hoje a debate no Parlamento. A proposta do governo vai ser aprovada com os votos a favor do PSD, CDS e PS, que ontem chegou a acordo com o Executivo para aprovar o documento. A medida tem de entrar em vigor antes de agosto. Caso contrário, Portugal pode perder 600 milhões de euros em verbas do Plano de Recuperação e Resiliência. Fechamos no desporto. O Benfica regressa hoje ao trabalho e Marco Silva foi o primeiro a chegar ao Seixal. Neste primeiro dia, o plantel vai dividir-se entre testes físicos no Seixal e exames médicos no Hospital da Luz. O primeiro desafio oficial dos encarnados é já no dia 23 de julho, frente ao St. Gallen, nas eliminatórias de acesso à Liga Europa.
1: Bruno Correia aqui com a síntese informativa na Correia da Manhã Rádio. 34, 35 minutos depois das 11, ainda vamos ter tempo de...
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1: Ora, nem mais. Mas antes ainda vamos ter Bárbara Bandeira e o GPS. Saber o que vamos fazer este fim de semana e outras coisas que mais. Sempre importante saber.
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5: Fazendeiro ou não és? Uma pessoa que não é sincera para a outra. Não, não.

0: Ai, ainda bem, aqui na Correio da Manhã Rádio.
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0: Olá, Tiago.
2: Olá, Laura, bom
0: como
2: dia.
0: Como é que tu estás?
2: Estou bem, e tu? Como
0: Também
2: é que estás?
0: Também, à espera deste momento para saber o que é que se vai passar este fim de semana.
2: É o ponto alto da
0: é
2: tua...
0: É o ponto alto. É, o que é que eu vou perder? Não, o que é que eu vou conseguir, se calhar, ir fazer este fim de semana? Eu e tantos ouvintes, queridos amigos, que estão do outro lado a ouvir-te.
2: Sim, e vão ter aqui umas quantas coisas que
0: coisas
2: são muito giras para fazer. Sim.
0: Ah, boa.
2: Olha... vou começar por uma coisa que gosto muito e que muito provavelmente vou conseguir ir, que é o Jardim de Verão da Gulbenkian.
0: Ah, o que é que se passa por lá?
2: Olha, passa-se que é um
0: para
2: festival...
0: Para além de ser um jardim lindo.
2: Sim, além disso, sim, é uma pena que o edifício principal do museu esteja para obras, mas há este fim de semana, arranca 27 de junho, vamos ter concertos no anfiteatro. E no espaço da Gulbenkian. Há concerto dia 28 da Rita Vian, por exemplo. E a entrada é maioritariamente gratuita.
0: Ai, que bom!
2: Sim.
0: Isso, e o tempo vai estar bom? Deixa-me ver. Enquanto tu falas,
2: podes,
0: ver
2: pode,
0: como é
2: pode
0: que está
2: ver
0: o
2: isso,
0: tempo.
2: Podemos ver isso em direto.
0: Posso.
2: Isso é espetacular.
0: Então, será. Isto é quê? Começa sexta?
2: Começa 27.
0: Começa a 27, então 27, olha, não temos chuva, temos temperaturas não muito quentes, amenas.
2: O que não é mau.
0: Não, não é nada mau, são 27 graus aqui na zona da Grande Lisboa, no Grande Porto 22 graus, isto no sábado.
2: Eu adoro este multitasking de estamos a dar sugestões de coisas para fazer e de meteorologia.
0: Exato, nada, é o chave na mão.
2: Exato.
0: É que chave na mão. Sim. Só não nos leva a nós.
2: Exato.
0: E, bem negociado. Portanto, vai, Grande Lisboa, são sempre muito animadas, não é?
2: Sim. Olha, depois, não muito longe daqui, vamos ter os Jardins do Marquês, que é mais para o teu lado.
0: É mais para o meu lado, é em Oeiras.
2: Sim, em Oeiras, exatamente. O festival começa a 26. Temos concertos Baco, Exodo Blues. Temos Arnaldo Antunes. Gostas de Arnaldo Antunes?
0: Olha, que sabes que não conheço.
2: Não,
0: não.
2: O Arnaldo, o Arnaldo fazia parte dos Tribalistas.
0: Ai, sim?
2: Sim.
0: Oh.
2: Verdade.
0: Olha, isso dito assim.
2: Pronto. Era o Arnaldo, Marisa Monte e...
0: E alguém?
2: E está-me a faltar o último. Vergonha.
0: Vergonha sou eu não sabia quem era o Arnaldo.
2: Pronto, mas pronto. É um músico brasileiro, é muito bom, sim. Depois ainda tens The Stranglers, tens Dean de Santiago, Mayra Andrade. E tens uma banda que eu gosto muito que é The Sacred Souls.
0: São portugueses?
2: Não, mas são americanos. Mas é um tipo de música, é assim um soul muito, muito suave. É uma coisa muito bonita.
0: Olha,
2: muito giro.
0: Estás a ver, sempre a aprender contigo. Dizer ainda, então, começa na sexta,
2: este,
0: mas vai até domingo?
2: Vai, exatamente.
0: Pronto, aí na sexta-feira temos aqui uns pinguinhos em previsão.
2: Pronto, olha.
0: É levar assim um. Mas tá, é uma temperatura boa para levar com os pinguinhos.
2: Levando aquelas capas descartáveis, sabes?
0: um saco de plástico. Assim como assim compramos, não é?
2: Só compramos,
0: usamos para várias coisas.
2: Exato, tapas só a cabeça assim. Olha, depois disto, um bocadinho de teatro para. Já sabes que eu sou grande fã.
0: Ainda
2: e, portanto,
0: bem.
2: Tenho aqui uma peça para ver no Teatro São Luís. Chama-se As Três Irmãs. Assim, uma escrita meio codificada, mas é o nome da peça. É da Tita Maravilha, que revisita As Três Irmãs do Tchekhov. Epá, vão ver que está em cena no São Luís.
0: Olha.
2: É bom.
0: E o São Luís é aquele teatro.
2: São Luís é aquele teatro.
0: É aquele
2: exatamente.
0: Teatro bem bonito. Aliás,
2: ali no centro.
0: Não nos faltam teatros bonitos em Portugal.
2: Exato. Olha, dá para jantar ali perto, dá para ir à Santini. Estou a fazer publicidade, mas
0: não faz mal.
2: Nunca saber.
0: Toda a gente gosta do Santini.
2: Exato. Dá para ir, exato.
0: Eu também não sou esquisita, também gosto dos outros.
2: Comam os lados, sim, sim. Mas é isso. Comam os lados na Santini antes e depois da peça. Não sei. Bebam café ali perto, façam coisas ali
0: exato.
2: E vão a São Luís.
0: Saiam de casa.
2: Exato.
0: Não é?
2: Apanhei o elétrico, só porque sim.
0: E porque é tão bonito, até porque não fazer o passeio do elétrico,
2: o
0: 28,
2: tens
0: o 28, não é?
2: Precisamente.
0: Andar
2: sim.
0: Ali a conhecer Lisboa e é também um ponto turístico muito bonito e que ainda bem que é para preservar e que faz parte da tradição.
2: Sim.
0: E que vai atravessando gerações e é tão bom. E atravessa

0: Lisboa.
1: Atravessa Lisboa, é verdade. É das melhores coisas para conheceres Lisboa, na verdade, sim.
0: É mesmo, mais coisas.
1: Olha,
0: Esperar para a próxima quinta-feira ou ainda tens aí mais já?
1: Não, mantenho aqui mais uma coisa rápida, que é no Teatro Paulo Claro, em Marvila, que agora é a nova casa dos Artistas Unidos, vamos ter um monólogo que se chama A Love Supreme, do Xavier Duringer. As sessões são sexta às 9, sábado às 16h21. Muito giro.
0: Muito giro.
1: Sim,
0: muito bom.
1: Acho que...
0: Muito bem. Queres recapitular? Temos
1: então, Jardins do Verão, da Gulbenkian, sim, o Festival Jardins do Marquês, As Três Irmãs no São Luís e A Love Supreme no Teatro Paulo Claro, em Marvila.
0: Maravilha. Se não tomou nota, pode sempre ir a
1: sábado.pt
0: e também comprar a revista que sai à
1: quarta-feira.
0: Muito bem. Isto bem ensaiado não tinha corrido tão bem.
1: Já estamos. Isto está super bem oleado. Que bom.
0: Todas as quintas-feiras temos aqui o...
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0: GPS. Já não há GPS daqueles, os tontons, lembras-te? Já
1: lembro.
0: Não há nada disso.
1: Sim. E os Garmin?
0: E os Garmin?
1: Falei com um condutor do Uber no outro dia sobre isso.
0: Também eu.
1: A sério?
0: Também eu. E sabes uma coisa? Eu ofereci um tom-tom a um meu ex-marido e pronto, ele perdeu-se. Se calhar era melhor continuar
2: aqui
0: com o telemóvel.
1: Mais uma bela história
0: mais uma para guardar. Da música, logo a seguir vamos ter cuidado com a carteira.

0: quinta-feira, boa quinta-feira, isso. Eu já estava aqui na dúvida se era quinta-feira ou não, mas é de facto é quinta-feira, não me enganei. Também não o enganei assim, já viu? Coisa boa. Quem nunca nos engana, pelo contrário, é o Camilo Lourenço. Vamos lá ter cuidado com a carteira, está na hora.
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2: Camilo, antes de arrancarmos para este cuidado com a carteira, deixa-me dizer-te que normalmente a esta hora eu ainda estou assim um bocadinho baralhado, ok?
3: Então.
2: Conforme a manhã vai avançando, epá, as coisas ficam um bocadinho mais...

0: estamos mais lúcidos. Portanto, quando me mandas uma mensagem a dizer DMI...
1: Pois, eu vou-te explicar porquê.
0: Eu fico a pensar. Isto é um departamento de cada casa.
1: É verdade. Eu estava aqui a estacionar uma zona vermelha e esta palhaçada da aplicação da EML não funcionava.
0: Pois não,
1: eu
0: nem estava minha. Ali em estresse. Senhores da EML, não multem, por favor.
1: É pá, exatamente. Atenção que está aí uma pane qualquer e depois não andem para aí bloquear carros e diabo 4.
0: Exato.
1: É uma vergonha.
0: É o erro 400. Por favor, cuidem da situação.
1: Pois é.
0: Olha, vamos lá falar. Vamos lá falar do FMI. O que é que os senhores do FMI andaram a dizer?
1: Olha, várias coisas, e algumas delas muito chatas. Primeiro, nós temos de ter cuidado com a despesa.
0: Okay.
1: Não é?
0: Ok.
1: Sobretudo a despesa corrente. Segundo, olha, esta história da prestação social única e a contrapartida de prestar trabalho social é uma forma até de encorajar as pessoas a regressar ao mercado de trabalho. E a terceira, mais importante, é para não brincar com as pensões. Para então, quem é que isto vai, direitinho para o André Ventura.
0: Então.
1: E o que é que o FMI está a dizer? Primeiro, que nós temos que reformar o sistema de pensões. E eu aqui tenho um pormenor que ainda ontem falei nisso no meu podcast matinal, que é a Alemanha, que é a sacrossanta Alemanha, vai passar a idade da forma para os 30 anos.
0: Para não é? Os?
1: Para os 70.
0: Ah.
1: E a Alemanha vai adotar um mecanismo igual ao nosso. Que é, se tu vives mais, retiras-te mais tarde, ou seja, reformas-te mais tarde.
0: Uhum.
1: Ou seja, ligar a esperança de vida à idade de reforma. É o que a Alemanha vai fazer. Ora, é o que alguns países da Europa, entre os quais Portugal, que nesse aspecto é dos mais avançados, imagina só, com a Dinamarca, com a Grécia, que têm este sistema. E o que o FMI está a dizer é precisamente isso. Bom, epá, você, o sistema, a relação entre idade de reforma e a reforma está certo. Agora vê, tudo isto choca com aquilo que anda a ser proposto em Portugal nas últimas semanas.
0: Certo.
1: E que vai para o debate, ainda ontem eu vi o André Ventura dizer na televisão com um tupete monumental que, ai não sei quanto, isto está a ser discutido, chega pois na ordem do dia. Pois, mas pois mal, não é? Isto é convencer os portugueses que é possível nós termos uma baixa idade de reforma. Não é. Isto é popular, como tu sabes, não é? Há muita gente que não quer trabalhar, para além dos 60 anos. Porque, aliás, há gente que eu acho que nunca na vida gostaria de trabalhar. E se tivesse reforma sem trabalhar era o ideal. Mas isso não pode ser.
0: Pois.
1: Assim como não pode ser a ideia de reformar aos 65 anos, desde que tenha 40 anos de descontos. Não pode ser. Porque imagina, tu reformas aos 65 anos e depois tens uma esperança de vida de 20. Então estás, contribuíste durante 40 anos e estás outros 20 a receber. Mas de onde é que vem isto?
0: Não, não é mau.
1: Pois, lá está, estás a ver? Não é mau. O problema é quem paga esta maravilha toda.
0: Isto é o pensamento de muita gente está a ouvir, não é? Exato. Eu sei.
1: Claro, eu sei que isto é muito impopular. Aliás, eu tenho um monte de gente aí do Chega a insultar-me nas últimas semanas porque eu tenho estado a criticar o Chega nesta matéria. Quer dizer, o Chega tem razão numa série de coisas. Não tem razão nesta. E não vale a pena nós estarmos a fazer demagogia à volta deste assunto. E sem querer politizar a questão, repara, isto não é a minha opinião. É a opinião de muita gente, técnicos. É só fazer contas, e a opinião do FMI também. E já agora há uma coisa que quero dizer, Júlio, no dia em que nós mexermos em idade de reforma, de fazer um disparate destes, no dia seguinte temos um downgrade da nossa dívida por parte das agências de rating, pode ser a certeza.
0: Pois, isso vai complicar tudo. A idade da reforma está nos 66
1: e 9 meses.
0: E 9 meses, ok. Claro, a Alemanha prepara-se para os 70, não é?
1: Epá, pois... mas a Alemanha e outros países, ainda ontem expliquei isto, por exemplo, a Dinamarca, não é? Tem uma idade de reforma de 74 anos, mas não é agora, é o quê? É um mecanismo que é adaptativo, não é? Ou seja, como aquilo prevê que está ajustado à sustentabilidade, ou seja, à esperança de vida, isto significa que ao longo dos anos vai aumentando e, portanto, a Dinamarca vai lá chegar aos 74 anos. E, portanto, é este o debate na Europa e é este o debate que nós não podemos fazer em Portugal, que é andar a convencer as pessoas que é possível baixar a idade de reforma.
0: Sim, senhor. Camilo, um grande abraço, meu amigo. Até amanhã.
1: Até amanhã.
0: Até amanhã, até amanhã. Amanhã é que é... Sexta-feira.
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1: E agora vamos em simultâneo com o Grande Jornal da Tarde, televisão e rádio juntas, numa só.
2: De tragédia e destruição, o número mínimo estimado de mortos é já de 10 mil. Para já, estão confirmados 164. Dezenas de prédios ruíram, há vítimas presas no escombro. E há relatos de pelo menos 4 portugueses incontactáveis, desaparecidos na Venezuela. O governo português confirma que recebeu os 4 pedidos sobre o paradeiro. Todos os dados em direto no Grande Jornal. O Partido Socialista chegou a acordo com o governo de Luís Montenegro para viabilizar a prestação social única. É hoje discutida e votada no Parlamento. Fase de instrução no caso de atropelamento do influenciador digital Tiago Grila. Um caso de atropelamento brutal na Amadora. Todos os dados já a seguir. José Castelo Branco já está a ser julgado no Tribunal de Cascais no caso de violência doméstica. Não está presente, é ouvido por videochamada. Temas em destaque no Grande Jornal que vai começar agora. Bem-vindos ao Grande Jornal. Revelamos os dados mais recentes dos sismos na Venezuela, com um balanço trágico. 164 mortos já confirmados, milhares de feridos e desaparecidos. O número de vítimas mortais pode superar os 10 mil. As imagens são impressionantes, vão sendo divulgadas à medida que as horas vão passando. Viva lá!
3: Marico!
2: Este vídeo mostra o caos nas ruas da zona mais atingida pelos sismos. 2 sismos de magnitude superior a 7, separados por apenas 40 segundos. Já se seguiram cerca de 30 réplicas. O rastro é de grande destruição, como é bem visível nestas imagens. Portugal confirma que já recebeu 4 pedidos de apoio para localizar familiares incontactáveis na Venezuela, através do Gabinete de Emergência Consular. O Estado português está a acompanhar de perto a situação. Está a ser equacionado o envio de meios de resgate para a Venezuela, a fim de ajudar nas operações. As autoridades locais revelam que há várias pessoas presas nos escombros. As famílias à distância dos portugueses desesperam por informações. Muitas pessoas estão por contactar. As redes de telecomunicações são muito fracas ou inexistentes, e por isso mesmo é praticamente impossível falar com quem esteja no território afetado. Não quer isso dizer que as vítimas estejam em perigo, podem apenas não conseguir contactar os familiares, mas é preciso perceber ao certo o que aconteceu, quantas vítimas há. Vamos às reações que já temos com o Presidente do Governo Regional da Madeira, dizer que é fundamental que o Governo português envie ajuda para a Venezuela. Há portugueses desaparecidos, o número de vítimas vai continuar a aumentar.
4: Nós estamos em contacto permanente, quer com os conselheiros, quer com os nossos conterrâneos. Neste momento a situação mais perigosa e mais constrangedora é em La Guaira, perto do aeroporto. Sabemos um hotel que é a propriedade de madeirenses desabou totalmente, o Hotel Eduardo, com as pessoas lá dentro. Temos alguns negócios que também desabaram, oficinas, mas isso ocorreu durante um dia feriado, portanto não tinham pessoas a trabalhar e as escolas também não estavam a funcionar, mas neste momento temos muitas centenas de desaparecidos, não temos o contacto desses familiares e a situação é muito constrangedora. Eu penso que vai haver inúmeras vítimas e o que é fundamental neste momento é nós conseguirmos mobilizar ajuda.
2: Também o deputado do PSD com família na Venezuela revela que o país não está preparado para o que aconteceu.

0: Há inúmeros desaparecidos.
1: Quem?
2: Mas ela não está preparada para isto. É um momento muito complicado, muito difícil. O estado da Guaira, a zona de Caracas e Maracai foram as mais afetadas. Em Caracas, 5 ou 6 prédios colapsaram. Em La Guaira não se sabe ainda quantos destes prédios. Muitas pessoas desaparecidas. Na nossa comunidade há muita gente desaparecida esta hora. Idosos, jovens, idosos que não conseguem os seus netos, filhos que não encontram os seus pais. E esta é uma situação muito complicada que nós temos que acompanhar.
0: Abalos violentos, separados por poucos segundos, um rastro de destruição a seguir-se. Este foi o cenário que se viveu logo depois, dezenas de pessoas a correrem nas ruas na sequência dos dois abalos de grande magnitude, superior a 7. Os resgates estão a trabalhar para encontrar sobreviventes. Há gritos nos escombros, é isso que é revelado por quem está a participar nas operações. Na Madeira, familiares estão desesperados por saber notícias de quem está na Venezuela. João Fernandes em direto. João, com os relatos de preocupação.
3: Sim, relatos de grande preocupação, porque vivem à distância, muita dificuldade em comunicar com os familiares, mas é isso, vamos agora saber aqui com a Meia de Silva. Já conseguiu falar com os familiares que estão na Venezuela?
4: Sim, olá, bom dia. Sim, ontem à noite nós conseguimos comunicar com os nossos familiares na Venezuela. Nos primeiros minutos, depois de saber a notícia, foi bastante complicado, não estávamos a conseguir comunicação, pois as operadoras estavam todas caídas. Já depois, com o passar dos minutos, conseguimos falar com uma pessoa da nossa família, com bastante dificuldade, porque a comunicação estava muito mal. Estavam todos bem, graças a Deus estão todos bem, todas aquelas pessoas que eu conheço, família, muito assustados, muito preocupados com as notícias que têm vindo a sair, mas graças a Deus estão bem. E o que sabemos até agora é que há muitas pessoas que lamentavelmente estão feridas, alguns falecidos, não há notícias ou não tem notícias nem dados oficiais, muitos prédios afetados, caídos em Caracas e algumas cidades principais da Venezuela e bem, aqui angustiados, bastante preocupados. Como sabemos, a Venezuela tem vivido os últimos anos com uma situação social e económica muito complicada, e isto é um golpe duro para toda a população venezuelana. Eu sinceramente espero que consigamos sair disto. O povo venezuelano é muito forte, é muito solidário, e eu espero sinceramente que encontremos o caminho para sair e para que as coisas se recuperem o mais rápido possível.
3: Aldília Sousa, também conseguiu falar com os seus familiares?
5: Sim, senhor João. Ontem consegui falar também com meus familiares. Também foi um bocado complicado. Estávamos a tentar ligar e eles não tinham rede. Comunicações foram todas abaixo, eletricidade, net, tudo isso. Um estava no shopping, outro estava em casa, e eles dizem que foi mesmo difícil. Que o primeiro sismo foi uma situação bem complicada, mas dizem que o segundo foi uma situação, foi pior, foi a pior situação que eles têm vivido atualmente lá em Venezuela. E nós, como estava a dizer a Meide, somos um povo muito solidário, temos vindo sempre a lutar batalhas e batalhas, mas eu acho que esta situação vai ser muito complicada a Venezuela sair dela.
3: Diga-me outra coisa, relativamente ao estado de saúde dos seus familiares, estão todos bem, não tem problema nenhum? Em termos de habitação, foram afetados? Não.
5: As casas foram afetadas mais a nível de fissuras, e elas estão mais afetadas a nível do emocional, ou seja, elas dizem que estão nervosos, porque em qualquer momento pode acontecer, estão a acontecer muitas réplicas, e estão sempre a viver, a pensar nessa situação.
3: Os seus familiares ao nível da habitação estão bem, também não foram afetados? Como é que está a situação?
4: Sim, não. Até agora as notícias que tenho é que, graças a Deus, está tudo bem. Não foram afetados nem fisicamente. Os imóveis, alguma fissura, mas nada, graças a Deus, grave. Algumas pessoas conhecidas

0: sim, sabemos que sofreram um pouco mais, mas conhecidos e família assim mais cercana, está, graças a Deus, tudo bem.
1: Muito obrigado. Obrigado. Então aqui o depoimento de quem está à distância com muita angústia aqui na Ilha da Madeira relativamente àquilo que se passa na Venezuela. O que é certo é que têm conseguido comunicar. Felizmente as informações que têm vindo do seu país relativamente aos seus familiares à Venezuela são bem de saúde. É o mais importante. Agora é hora de recuperar. Miguel Albuquerque também já lançou o alerta para que haja uma união em torno da Venezuela, onde vivem muitos madeirenses e também lusodescendentes. Portanto, aqui na Madeira é hora de muita ansiedade e também de muito apoio à comunidade venezuelana. Àquilo que aconteceu na Venezuela, espera-se uma rápida resposta de parte de todas as autoridades para que a Venezuela possa acalmar e começar a pensar num futuro mais sorridente.
2: João Fernandes em direto com o relato de preocupação de portugueses. Têm familiares na Venezuela, neste caso já conseguiram contactá-los, mas é um cenário de caos que se vive nesta altura na zona afetada, sobretudo a cidade de La Guaira. Vamos ver imagens que mostram a devastação provocada pela passagem por estes dois sismos que atingiram esta zona. Vemos o antes e o depois deste hotel. É um dos locais onde habitualmente ficam as tripulações de companhias aéreas, como a TAP, também a iFly.
3: Pero la familia de mis hermanos se murieron todos.
2: Destruído o hotel, à semelhança de tantos outros edifícios que desabaram por completo na sequência dos sismos e réplicas que se têm sucedido aos dois sismos iniciais de intensa magnitude. Imagens dramáticas, quando também já há um balanço do número de portugueses tripulantes de companhias aéreas que estão nesta altura retidos na Venezuela. Há pelo menos um ferido e outros 40 portugueses de companhias aéreas como a TAP e a iFly que estão retidos na Venezuela na sequência dos sismos. O Sindicato Nacional de Pessoal de Voo diz que é uma situação dramática, mas que as tripulações estão seguras, situação que é acompanhada não só pelas companhias aéreas, como também pelas autoridades, pelo governo português. Espera-se para já qual a resposta no que diz respeito à retirada dos tripulantes retidos, assim como os portugueses que estejam bem e queiram abandonar o país nesta situação tão dramática. Mais imagens que mostram o caos na sequência destes dois sismos, pelo menos 30 réplicas a deixarem um rastro de destruição. E vamos agora à análise sobre aquilo que já sabemos. Em estúdio, o comandante Joaquim Leonardo, comentador da CMTV, também o professor Felipe Rosa, geólogo e diretor do Instituto Dom Luís, junta-se a esta conversa a qualquer instante. Para já, comandante, muito bom dia. O que é que pode ser feito em termos de operações de resgate num cenário tão difícil quanto aquele a que assistimos? Prédios de vários andares.
4: Exatamente.
2: Que colapsaram por completo. Bom, quando sabemos pelas autoridades que há pessoas vivas debaixo dos escombros.
4: É um facto. Nós estamos aqui perante uma catástrofe, não é? Portanto, nenhum país do mundo está devidamente preparado ou capaz de responder a um sismo com esta magnitude. Aqui neste caso são dois, seguidos já de, portanto, de algumas réplicas. E efetivamente os danos que são aqui provocados nas infraestruturas são mesmo muito maus, não é?
2: Aquilo que as imagens
4: não estava de todo
2: para uma situação nem próxima daquela que
4: aconteceu. Claro, claro. Eu acho que poucos países do mundo conseguiriam também ter uma melhor resposta. Porque efetivamente é que nós temos que ter esta noção da própria dimensão. Este sismo acontece e afeta zonas com grande densidade populacional. E aquilo que efetivamente provoca e torna estes eventos desta magnitude e com esta catástrofe está diretamente ligado a onde é que eles acontecem. E estamos

0: a falar numa zona densamente, portanto, não só, portanto, pronto, digamos que edificada, como com uma grande densidade de população. E isto, naturalmente, vai depois refletir
1: num dia de feriado nacional. Na rua. Nós olhamos para muitos vídeos que mostram a destruição, mas também o comportamento de pânico quando estes sismos atingem esta região. E há várias pessoas que não procuram os locais mais seguros. Não. Sinal de que essa educação no que diz respeito ao comportamento
0: E por isso
1: também.
0: É que nós, preventivamente, a Proteção Civil, e pronto, e dizemos isto imensas vezes, a Proteção Civil começa no cidadão. Porque em eventos desta, portanto, desta magnitude, é o comportamento que as pessoas têm logo numa fase, portanto, digamos que inicial, que vai definir também depois os resultados. Não é? E nós estamos a falar que é um sismo que tem o potencial de ter gerado mais do que 10 mil vítimas, não é? É um número realmente que nos assusta a todos, não é? Que ficamos realmente incrédulos como é que isto pode acontecer. Mas em termos de socorro, Sara, não há país nenhum que tenha forças capazes de responder a esta dimensão e ao número de ocorrências que estão a acontecer. Aquilo que referiu, a quantidade de pessoas que estão no meio daqueles destroços, a necessitar rapidamente de serem retiradas para poder sobreviver, não deverá haver meios suficientes. E aquilo que nós vemos aqui nas imagens devem ser apenas alguns pequenos resgates. É muito importante, e eu penso que isso estará a acontecer, que é a ajuda externa. Portanto, a ajuda externa, que nas próximas horas vai acontecer.
1: Os Estados Unidos também estão a organizar ajuda.
0: Várias nações aqui na Europa irão, com certeza,
1: absoluta. Até porque esses mecanismos existem para lidar
0: exatamente
1: com este tipo de catástrofe.
0: Nós temos um mecanismo europeu, portanto, que funciona muito bem, e em pouquíssimas horas consegue-se fazer a projeção de forças adequadas, porque isto também é muito importante. Têm que ser forças adequadas àquela situação específica, com desde a sinotécnica e equipas especializadas para retirada de vítimas nos escombros, isto numa linguagem simples, e isto é muito importante que aconteça já nas próximas horas.
1: Para conseguirem retirar pessoas ainda com a vida.
0: Porque para muitas pessoas que estão lá embaixo, o tempo aqui é importantíssimo. E o salvar vidas agora é a prioridade de tudo isto. Já para não falar que nas próximas horas, tudo ali está condicionado, tanto desde a eletricidade, o gás, o saneamento do básico, água, tudo está condicionado, o que quer dizer que neste processo de recuperação, portanto, o país vai ter que se organizar e vai ter que ter aqui uma ajuda externa.
1: Obrigada, Comandante, pelas explicações. Também o professor Filipe Rosa, geólogo e diretor do Instituto Dom Luís, em direto no Grande Jornal. Boa tarde, obrigada pela presença. Falamos de uma tragédia de enormes dimensões, até porque houve logo de início dois sismos, não um sismo e uma réplica, dois sismos de grande magnitude a provocarem este caos. Como é que se explica também esse fenómeno?
2: Pronto, há duas razões fundamentais que permitem perceber as repercussões que este sismo teve do ponto de vista do potencial de destruição e da perda de vidas humanas. Uma é, de facto, aquele que referiu, que é uma situação relativamente atípica. Normalmente nós temos um sismo de grande magnitude ao qual se sucedem réplicas, por definição, de menor magnitude. Aqui tivemos dois sismos de magnitude muito aproximada que sucederam um ao outro em menos de um minuto, portanto, com um intervalo de tempo da ordem de apenas dezenas de segundos, não é? Essa é a primeira coisa. A segunda coisa é que os sismos são relativamente superficiais, portanto, um ocorreu a uma profundidade de cerca de 10 km e o outro ocorreu a cerca de 20 km, portanto, em qualquer dos casos, sismos crustais relativamente superficiais. A terceira coisa, o terceiro aspecto que potencia a perigosidade tem que ver com a circunstância dos sismos terem ocorrido em domínio continental, portanto, onde a probabilidade de existirem infraestruturas humanas e existirem pessoas, etc., e existir densidade populacional aumenta.
1: Olhamos para uma grande devastação. Este

0: país não estava preparado também em termos de construção para aquilo que aconteceu, ou tendo em conta a magnitude, isto podia acontecer, por exemplo, em Portugal também?
1: Podia perfeitamente acontecer em Portugal. O sismo de 1969 tem uma magnitude, aliás, superior a esta, 7.9. Não se esqueça que a escala de magnitude, enfim, as escalas, de uma maneira geral, que medem a magnitude dos sismos, não são escalas lineares, são logarítmicas e, portanto, quando aumentamos um grau, estamos a falar de uma libertação, de um aumento da libertação de energia de cerca de 10 vezes maior, não é? Portanto, o sismo de 69 foi de uma magnitude de 7.9. Ocorreu, foi a uma distância bastante maior das zonas densamente populacionadas, ainda assim relativamente próximo do Algarve, onde de resto fez estragos muito, muito importantes, e a uma profundidade talvez, ou da mesma ordem de grandeza, ou talvez um bocadinho maior. A profundidade estimada após 69 anda ali nos 20, 30 quilómetros. De qualquer maneira, a outra coisa que nos distingue deste cenário é que as placas tectónicas que estão na origem destas libertações de energia mecânica e elástica, aqui movem-se a uma velocidade que é cerca de 5 vezes menor do que nas Caraíbas, não é? Por isso estamos a falar nas Caraíbas de cerca de 21, 26 milímetros por ano, não é? Portanto, essa ordem de grandeza, e aqui a placa euroasiática mexe-se em relação à placa africana a uma velocidade da ordem de 4 milímetros por ano, aproximadamente. Por isso, os sismos são menos frequentes, mas têm um potencial de libertação de energia igualmente elevado, se não mais elevado. Nós temos sismicidade histórica, como 755, que se recordará seguramente, com uma magnitude estimada de 8.8. Isso é um sismo absolutamente cataclísmico. Mas já agora, só para responder à sua pergunta, claro que o último fator que determina a perigosidade de um sismo é o grau de preparação, de educação das populações, etc., que é fundamental para a salvaguarda, quer das infraestruturas, quer da vida humana. Se houver legislação atualizada e se conseguirem implementar, de facto, no terreno as regras para a construção em zonas sísmicas, salvam-se muitas vidas e o potencial destrutivo é muito menor. Chama a atenção para que houve um sismo também no Japão, hoje.
0: Sim.
1: Do qual não se fala porque justamente, felizmente, matou muito menos gente, e não, se é que matou alguém, não olhei para isso com atenção. Mas só para dizer que o Japão é provavelmente o país do mundo que se encontra melhor preparado para fazer face a este tipo de... quer do ponto de vista da educação das populações, que sabem exatamente o que é um sismo, o que devem fazer antes, durante e depois, etc., quer do ponto de vista de todo o cuidado e rigor que eles implementam na construção da infraestrutura antropogénica, digamos assim, da construção humana. E, portanto, nós vimos, mesmo quando houve o desastre de Fukuyama, que gerou um sismo que gerou um tsunami enorme, etc., em Tóquio, por exemplo, não morreu ninguém, que é uma coisa absolutamente extraordinária, não é? Um sismo com uma magnitude superior a esta, etc. E, portanto, é claro que o fator da preparação humana e que cabe em última análise ao decisor político tem uma influência decisiva. Num país pobre como a Venezuela, onde a construção é provavelmente, frequentemente, em média, de má qualidade, etc., é claro que a repercussão que isso tem, para além digamos, da fenomenologia natural, mesmo para sismos de mais baixa magnitude, pode ter repercussões muito maiores.
0: Professor Filipe Rosas, comandante Joaquim Leonardo, muito obrigada pelas explicações no Grande Jornal sobre esta catástrofe. Dois sismos de grande magnitude, superior a 7, provocarem para já centenas de mortos, podem ser milhares e um rastro de destruição. Notícia que vamos acompanhar em permanência no Grande Jornal. Tchau. Agora notícias que marcam a atualidade nacional. Um prédio ruiu por completo no Porto. Manuel Jorge Bento está em direto. Manuel, um edifício que estaria em obras. Qual é que é o balanço das operações?
2: Nesta altura, boa tarde, aguarda-se a chegada dos meios que vão fazer a demolição do que restou desta casa, ou seja, a fachada. Foi mesmo só isso que restou e, por questões de segurança, terá de ser realizada a breve prazo esta demolição. Prevê-se que isso seja ou decorra agora nas próximas horas. E aqui o que aconteceu foi, quase que se arriscaria a dizer, por

A sorte, porque na altura em que ocorreu esta derrocada, por volta das 8:30 da manhã, estaria o proprietário desta papelaria ou tabacaria, aqui no resto do chão desta casa da rua Antero de Quental, no Porto. Tinha-se apercebido este homem de alguns barulhos estranhos, alguma queda de alguns materiais dessa habitação e também algumas rachadelas que tinham aumentado de volume.

0: precisamente que aconteceu a derrocada. Ora, nós falamos precisamente com Simões Lopes, este dono da papelaria, que nos contou os momentos de pânico que passou.
1: Quando estava lá dentro, por volta das 8 horas, as pessoas que estão na obra, que está em construção ao lado, começaram a operar com uma máquina. E essa máquina, claro, dá oscilações, provoca oscilações. E eu apercebi-me que havia pedras a cair no primeiro andar daqui do prédio. E eu apercebi-me dessas pedrinhas a cair e fui verificar se as portas se mantinham na mesma posição. Verifiquei que havia determinadas portas que a abertura já estava assim com um ângulo disforme, portanto. E eu, então, o que é que fiz? Saí e fui tentar chamar o senhor daqui da obra, o encarregado. Quando eu saí para ir chamar o senhor, a porta de entrada já me custou a abrir. Custou-me a abrir e eu, entretanto, consegui abri-la. Fui lá, chamei o encarregado e verifiquei que a parede onde eles estavam a trabalhar com a máquina estavam a rachar. Eu disse, olha, está a ver o que é que está a acontecer ali na parede? E enquanto eu estava a conversar com ele, não estava, o prédio desabou.
0: Ora, momentos depois desta situação, esta habitação acabou mesmo por ruir, esta derrocada que obrigou à chamada aqui para o local de vários operacionais dos sapadores do Porto, do Regimento de Sapadores do Porto, que vieram inclusivamente com equipas sinotécnicas, ou seja, com a ajuda de cães, tentar perceber se eventualmente haveria alguém que tivesse ficado mesmo soterrado, ainda que este dono da papelaria tenha indicado de que não haveria mais ninguém no edifício e que ele próprio tinha saído momentos antes por mero acaso, precisamente para falar com o encarregado da obra mesmo aqui ao lado. Ora, foi feito esse trabalho de rastreamento por parte do Regimento dos Sapadores. Entretanto, agora naturalmente foi também cortado o trânsito, continua cortado aqui neste troço da Rua Antero de Quental, entre a Rua Damião de Góis e a Rua da Constituição, até porque ainda vão ser realizados trabalhos de demolição daquilo que restou desta habitação. Um grande susto, certamente, hoje de manhã, aqui nesta zona já central do Porto, próxima da Constituição, próxima da zona da Lapa, também aqui na cidade invicta, e que obriga então à mobilização de vários operacionais. Nesta altura, o Regimento de Sapadores permanece aqui no local, precisamente a aguardar a chegada dos meios que vão proceder a essa demolição da fachada deste edifício, desta casa de resto de chão e primeiro piso. Em cima ninguém residia, por isso mesmo não havia também a presença de outras pessoas. Certo é então que tudo isto aconteceu logo ao início da manhã, por volta das 8:30. Simões Lopes, o dono da papelaria, estava no interior da iniciar o dia de atividade, saiu por momentos e quase que por mera sorte não foi apanhado pela derrocada desta casa na Rua Antero de Quental, no centro do Porto.
2: O Tribunal da Relação de Lisboa decretou a falência pessoal de Jacques Rodrigues, conhecido como o Barão da Imprensa Cor-de-Rosa. O empresário apresentará um recurso de oposição à insolvência pessoal proferida pelo Tribunal de Primeira Instância. A relação não acolheu os argumentos. O dono do Grupo Impala tem uma dívida total superior a 36 milhões de euros, segundo a lista provisória de credores. A moradia na Quinta da Marinha, em Cascais, foi avaliada pelo banco em 7 milhões de euros. A hipoteca deste imóvel foi dada em garantia de pagamento de dívida no acordo feito entre Jacques Rodrigues e Ares Lusitânia, em dezembro de 2021. O empresário deu as hipotecas de 3 imóveis para garantia do pagamento da dívida. Imóvel da Quinta da Marinha, mas também uma outra moradia em Santarém e um outro imóvel em Albufeira. Uma discussão entre vizinhos por causa de um cavalo acabou em homicídio em Sintra. O crime aconteceu no verão do ano passado, em Belas, quando uma discussão entre Paulo Dias e o vizinho escalou para violência. Segundo o Ministério Público, Paulo Dias, de 50 anos, foi morto com uma facada nas costas, crime que vai agora ser julgado em tribunal. A Polícia Judiciária liderou uma operação de combate ao tráfico de droga na

0: autoestrada. Três pessoas foram detidas. Trata-se estamos a olhar para ele, um caso de combate ao tráfico de droga com três detidos, uma notícia também em destaque neste grande jornal. Há semelhança do caso de homicídio qualificado a que acabámos também de revelar neste grande jornal. Um homem foi baleado ontem à noite na Pontinha. Os disparos foram efetuados com recurso a uma caçadeira. As autoridades foram alertadas para a ocorrência pouco tempo depois dos factos. À chegada ao local, os agentes procederam à detenção de um indivíduo cuja eventual ligação ao caso será agora apurada no âmbito da investigação. A origem do conflito estará relacionada com as alegadas questões ligadas ao tráfico de droga. A proprietária dos mais de 300 cães resgatados de uma habitação em Amarante foi constituída arguida por maus-tratos a animais de companhia. Um dos animais foi encontrado morto, três internados em estado grave. Foram encontrados a viver sem qualquer tipo de condição, como mostram as imagens captadas pelas equipas da CMTV que acompanharam esta operação. O espaço era uma espécie de fábrica de animais para venda. Os cães eram vendidos por valores entre os 100 e os 600 euros. Todos cães de raça. Um ex-futebolista do Gil Vicente foi detido em Palma de Mallorca, em Espanha, na madrugada deste sábado. Participou num assalto violento a um idoso.
1: Madou Camará, um jovem espanhol de ascendência maliana, é suspeito de ser cúmplice no assalto. Três pessoas forçaram a entrada na casa da vítima. Com recurso a uma arma de fogo, ameaçaram o idoso de 80 anos e roubaram-lhe diversos bens pessoais. A detenção do antigo futebolista da equipa de sub-23 do Gil Vicente ocorreu na madrugada de sábado. Um dos dois cúmplices também foi detido em Palma de Mallorca, em Espanha. De acordo com a imprensa espanhola da zona, o terceiro autor do assalto está em paradeiro incerto. O Gil Vicente pronunciou sobre o caso na tarde desta quarta-feira e negou que o jovem esteja ainda de alguma forma envolvido com o clube. O Gil Vicente acrescenta que o jogador nunca teve um contrato profissional e que realizou o último jogo em setembro de 2025. O jovem, de 20 anos, realizou apenas 3 jogos pela equipa de sub-23 do Gil Vicente.
0: José Castelo Branco começou hoje a ser julgado no Tribunal de Cascais por violência doméstica contra a ex-companheira Betty Grafstein. Ao contrário do que tinha dito, o socialite não está presente no arranque do julgamento, mas é ouvido por videoconferência. Betty também não falou em tribunal. É a primeira sessão deste julgamento depois do caso de violência doméstica que ditou a separação de Betty Grafstein, a joalheira de 96 anos, e José Castelo Branco está, nesta altura, em Nova Iorque, nos Estados Unidos. Ele tinha dito que iria ao julgamento. Afinal, Bianca Gonçalves Rocha, a acompanhar, optou por ser ouvido como arguído à distância.
2: Sobre essa questão, justamente, o advogado de José Castelo Branco acabou mesmo por esclarecer, disse que José Castelo Branco tinha inclusive uma viagem marcada para poder estar presente nesta que foi a primeira sessão então do julgamento, mas que não pôde fazê-lo por questões profissionais. Ora, para resumir também um pouco aquilo que aconteceu durante esta manhã, estava previsto que José Castelo Branco acabasse por então a prestar depoimento durante a parte da manhã e a Betty durante a parte da tarde. No entanto, havia aqui uma incerteza relativamente à concretização ou não deste mesmo depoimento e conseguimos perceber, depois da advogada de Betty dizer que os médicos consideravam que a joalheira norte-americana não reunia as condições necessárias para poder efetivamente prestar esse depoimento.

0: depoimento, isto porque nos últimos tempos o estado de saúde de Betty Grafstein tem-se vindo a agravar, nomeadamente a joelheira estaria a sofrer de ansiedade, alguma ansiedade, não estava ou não tem estado a comer e por essa mesma razão estava muito fraca e, portanto, de alguma forma não reunia então as condições necessárias para prestar esse depoimento. Recordo que então Betty Grafstein ainda não se pronunciou nenhuma vez sobre esta situação, sobre esta acusação de violência doméstica e, portanto, também a advogada da joalheira norte-americana considerou e frisou que era efetivamente importante Betty Grafstein fazê-lo. Já relativamente a José Castelo Branco, mostrou-se preocupado então com o agravar do estado de saúde da joalheira norte-americana, mas também com o desenrolar desta situação, uma vez que obrigou aqui um ajuste das sessões, nomeadamente a de alguma forma remarcar para o dia 22 de setembro.
1: Segundo caso de um homem baleado nas últimas horas, desta vez aconteceu em Santo António dos Cavaleiros, em Loures. A Patrícia Marques Rodrigues está em direto. Patrícia, os suspeitos fugiram. O que é que se sabe sobre o crime?
2: Boa tarde. Sabemos para já que se tratou aqui de uma tentativa de roubo nas torres da Bela Vista, em Santo António dos Cavaleiros. Falamos de um homem com 57 anos de idade que acabou por ser atingido numa perna nesta tentativa de roubo que acabou por acontecer durante esta madrugada, mais precisamente pelas 4:30 da manhã. A Polícia Judiciária já está a investigar este caso, tal como também se encontra a investigar um outro que acabou por acontecer horas antes na Pontinha, também com vários suspeitos encapuzados que acabaram por atingir um homem de 25 anos a tiro.
1: E voltamos a atualizar toda a informação sobre a catástrofe na Venezuela. O balanço para já dá conta de 164 mortos confirmados. Há milhares de feridos, milhares de desaparecidos. O número de mortos pode superar os 10 mil. Portugal confirma que até ao momento recebeu 4 pedidos de apoio para localizar familiares incontactáveis na Venezuela através do Gabinete de Emergência Consular. Está também a ser equacionado o melhor método para enviar equipas de resgate que possam ajudar a socorrer as vítimas presas nos escombros na sequência de 2 sismos de intensa magnitude. O primeiro 7,2, 40 segundos depois um sismo de 7,5 a provocarem o caos nesta região. Em Lagoaíra foi a zona mais atingida. É neste local onde se concentram vários portugueses. É também nesta zona que ficam normalmente as tripulações de companhias aéreas como a TAP e a iFly. Há pelo menos 40 tripulantes retidos na Venezuela. É convidado do Grande Jornal o comandante Pedro Batista, da Associação Portuguesa de Busca e Salvamento. Boa tarde, obrigada pela presença. Comandante, o que é determinante, prioritário nesta altura em termos de operações de busca e salvamento? Sabemos que há várias pessoas presas nos escombros de edifícios de vários andares que ruíram.
3: Bom dia a todos. Bom dia. Neste momento, a prioridade será a ingressão de equipas de proteção nas propriedades, em conjunto com, também com os mecanismos de saúde. Ou seja, equipas sinotécnicas deverão ser acionadas rapidamente para efetuar a proteção dessas mesmas vítimas que se encontram ainda por baixo dos fundos. Além destas equipas, será muito importante também mais 2, que são, ou seja, estas 2 fazem uma tarde, uma taça de posse bastante poderosa neste tipo de situações de teatro de operação, que será equipas pré-hospitalares, para efetuar o socorro às vítimas que são extraídas destas estruturas, e também as equipas de busca e salvamento, usar, ou seja, de estruturas colapsadas, que vão assegurar essas estruturas e a nossa inserção nas teatros de operação. Ou seja, vão fazer o escoramento dessas estruturas para a gente conseguir trabalhar em segurança, digamos assim.
1: Como é que se trabalha num cenário tão catastrófico como aquele que vemos? Que tipo de operações ao detalhe?

0: é que podem ser realizadas numa situação destas?
1: Antes de mais, trabalharmos sempre com segurança, que é a nossa prioridade, não queremos ser sempre parte da solução e não do problema. As coisas mais importantes que temos que ter em atenção é colocar rapidamente os cães de busca e salvamento a fazer a detecção nas estruturas colapsadas, após nós garantirmos que essas estruturas estão bem escoradas e estão em segurança para os nossos operacionais. A seguir à detecção, caso ela exista, irá ser necessária uma abertura de acessos com maquinaria, muitas vezes maquinaria pesada. Poderá ser também usada maquinaria leve, para vocês entenderem, um motodisco da abertura de acessos para fazer cortes em estruturas e a gente conseguir passar, e as estruturas e as equipas também para hospitalares conseguirem passar e fazer a instalação da gente. Portanto, será basicamente este processo neste momento que irá ser equacionado.
0: Operações complexas. Comandante, muito obrigada pelas explicações no Grande Jornal. Há o trabalho tão difícil que está a ser levado a cabo e vai ser levado a cabo nas próximas semanas, na sequência dos sismos que atingiram a Venezuela. No Mundial, a Bósnia venceu o Qatar por 3-1 na terceira jornada do Grupo B. Com este resultado, a Bósnia soma 4 pontos, pode apurar-se como um dos melhores terceiros. Já o Qatar está eliminado.
2: A Bósnia entrava em campo frente ao Qatar, ciente de que uma vitória poderia deixar o país à beira de passar como um dos melhores terceiros. Os jogadores interpretaram na perfeição a missão e aos 29 minutos, Alaj Begovic fez 1-0 com um grande golo. O 2-0 chegou 4 minutos depois e deu tranquilidade aos bósnios. A jogada foi forjada pelos dois veteranos na equipa. Kolasinac tirou o cruzamento e depois Dzeko dobrou para a área. Infelicidade para a Abunada, que acaba por fazer um autogolo. Os cataris ainda tinham uma palavra a dizer e não desistiram de tentar dar a volta ao resultado. Em cima do intervalo, uma bola que cruzou a área de um lado ao outro. Resultou no golo de Alaj, passividade da defesa bósnia a ser castigada. No entanto, na segunda parte, já bem perto do final, os bósnios selaram a vitória. Um lance de grande confusão dentro da área a ser aproveitado por Mamic. Segundo golo em 2 jogos para o médio de 21 anos. A Bósnia garante o terceiro lugar do Grupo B, com 4 pontos.
0: A Suíça venceu o Canadá por 2-1 na terceira jornada do Grupo B do Mundial. Com este resultado, a Suíça passa em primeiro lugar do grupo, o Canadá em segundo, apesar da derrota.
2: Suíça e Canadá entravam em campo com 4 pontos nos 2 primeiros lugares do Grupo B. Os helvéticos não se deixaram intimidar pelo clima caseiro em Vancouver e estiveram perto de inaugurar o marcador aos 11 minutos, primeiro por Embolo e depois Banzambi. A primeira parte acabou sem golos, mas a segunda abriu logo com emoção. No primeiro minuto do segundo tempo, Banzambi acelerou e tirou um cruzamento venenoso para a área canadiana. Ruben Vargas agradeceu o presente ao companheiro de equipa e inaugurou o marcador. A entrada dos suíços na etapa complementar deixou completamente à nora a equipa do Canadá. Com 10 minutos no segundo tempo, o placar já marcava 2-0. Depois de assistir, foi Manzambi a marcar para a Suíça, terceiro golo do avançado do Friburgo, que está a voar no torneio. O Canadá só conseguiu reagir aos 76 minutos e logo com um golo. Promise David estava em campo há menos de um minuto, mas isso bastou para fazer o 2-1. Ainda assim, o resultado foi insuficiente. O Canadá perde, mas passa no segundo posto. Já a Suíça termina como líder do grupo.
0: O Brasil venceu a Escócia por 3-0.
2: Ciente de que Marrocos enfrentava o já eliminado Haiti, o Brasil entrou com tudo frente à Escócia na luta pelo primeiro lugar do Grupo C. Os escoceses também ajudaram à tarefa. Veja-se o primeiro gol do encontro da autoria de Vini Júnior. Ato de displicência de McKenna a ser castigado pelo camisola 7. Os escoceses não aprenderam a lição e aos 22 minutos voltaram a fazer uma autêntica assistência para o 2-0 do Brasil. No entanto, uma alegada falta de Vinícius acabou por fazer o VAR entrar em ação e o golo foi anulado. Apesar disso, Vini já tinha provado o mel do golo e queria mais. Não foi aos 22 minutos, acabou por ser em cima do intervalo que surgiu o bis do extremo do Real Madrid, assistência de Bruno Guimarães e 2-0 para o Brasil. Na segunda parte, a Escócia tentou reagir, McTominay

0: arranjou espaço para cabecear no interior da área, mas Alisson estava bem posicionado e defendeu de forma segura. O Brasil jogava descontraído, com o primeiro lugar praticamente garantido, e o 3-0 selou as contas da partida. Bruno Guimarães não foi egoísta e somou a segunda assistência do jogo. Mateus Cunha fez o terceiro gol neste Mundial. Antes do fim, ainda houve tempo para um regresso. 980 dias depois, Neymar voltou a vestir a camisola 10 do Screte. O Brasil termina no topo do Grupo C, com os mesmos 7 pontos de Marrocos, mas com vantagem na diferença de golos.
1: Marrocos venceu o Haiti por 4-2.
0: Marrocos tinha a faca e o queijo na mão ao defrontar o Haiti na última jornada. No entanto, os Leões do Atlas deixaram-se surpreender pelos Grenadiers. Aos 10 minutos, uma grande finalização de Josef deu o 1-0. Mais tarde, foi atribuído o autogol do Abono. À passagem da meia hora de jogo, os marroquinos tiveram uma oportunidade de ouro para conseguir o empate. No entanto, por duas vezes, Placide encheu a baliza e impediu que a bola balançasse as redes. Alguns minutos depois, Marrocos voltou a carregar e o gol do empate acabou por surgir. Placide ainda travou o primeiro remate de El Canouz, mas na recarga Hakimi estabeleceu a igualdade. Os haitianos ainda não estavam preparados para se fregar e 4 minutos depois voltaram a passar para a frente do marcador. É seguramente um dos golos do Mundial por parte de Isidore. Ainda assim, os marroquinos conseguiram não ir para as cabines a perder. Mesmo em cima do intervalo, Hakimi voltou a galgar metros no ataque e desta vez assistiu Saibari para o 2-2. Na segunda parte, Marrocos continuou a apertar o cerco e finalmente veio o golo da vantagem. Raimi fez o 3-2 aos 78 minutos e não conteve a emoção. Antes do final, ainda houve tempo para Guessim Yassine estabelecer o 4-2 final. Marrocos faz 7 pontos, mas acaba atrás do Brasil, devido à diferença de golos.
1: O México e a África do Sul estão qualificados para os 16avos do Mundial.
0: No Grupo A, o México tinha bilhete garantido para os 16avos. África do Sul, Coreia do Sul e República Checa lutavam pelos restantes lugares. Os sul-africanos estiveram muito perto do golo. À meia hora de jogo, valeram as defesas de Kim Song-gyu. Na outra partida, e apesar de estar com a classificação garantida, o México foi sempre mais perigoso. Aqui, Jorge Sanches ficou perto do golo. Golo esse que chegou na segunda parte. Estavam decorridos 55 minutos quando Mateo Garcia lançou as redes. Nesta altura, os checos caíam da terceira para a última posição do grupo. Pior ainda, ficou a esperança checa quando, 6 minutos depois, o México ampliou a vantagem. A passadeira ficou completamente estendida e depois muita atrapalhação. Valeram o golo a Quinhonhas. Praticamente ao mesmo tempo que os checos ficaram arrumados, os sul-africanos renasceram das cinzas. A Bafana Bafana derrubou a muralha coreana por Maseko. Depois de começar a jornada em último lugar, passava agora para segundo. No outro jogo, ainda deu para o México dar o golpe de misericórdia. Álvaro Fidalgo fez o 3-0 final e selou as contas do grupo. Terminados os jogos, a República Checa está eliminada. México e África do Sul avançam diretamente para os 16avos do Mundial.
2: África do Sul, diferença de golos.
1: Tragédia na Venezuela, todos os dados a seguir a um curto intervalo, 1 minuto, até já.
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5: Vamos então agora em exclusivo na Correio da Manhã Rádio. Muito boa tarde, bom almoço, se for o seu caso. Fazemos a síntese informativa aqui, a edição do jornalista Bruno Correia. Boa tarde, Bruno.
6: Boa tarde. 164 mortos e 971 feridos é o mais recente balanço dos sismos que abalaram a Venezuela ontem à noite, os mais fortes de 7,1 e 7,5 na escala de Richter. O primeiro-ministro manifestou solidariedade para com a Venezuela na sequência dos sismos que atingiram o país. Numa mensagem publicada na rede social X, Luís Montenegro afirmou que Portugal está

0: acompanhar a situação de perto e garantiu que o Governo está preparado para enviar ajuda de emergência e apoio humanitário caso seja necessário. O chefe do Executivo deixou ainda uma mensagem de apoio aos venezuelanos, bem como aos portugueses e lusodescendentes que vivem no país. E para já, não há notícia de português entre as vítimas dos sismos na Venezuela. Em declarações na Correio da Manhã Rádio, o secretário de Estado das Comunidades diz que o Governo português está a acompanhar a situação. Emídio Sousa diz ainda que tem feito múltiplos contactos e que todos os serviços estão no terreno, embaixada e consulados e até membros de movimentos associativos.
1: Já não temos qualquer informação da existência de vítimas portuguesas. Temos estado com os nossos serviços consulares no terreno e diplomáticos. Temos feito também vários contactos com dirigentes associativos e com pessoas da diáspora que conhecemos. E para já não há registro de vítimas portuguesas.
2: E que apoio concreto é que pode ser dado à comunidade portuguesa afetada pelos sismos?
1: Neste momento, a nossa preocupação, também estamos em contato com as autoridades venezuelanas para ver quais são as principais necessidades e estamos a ponderar o envio de uma equipa ou duas de resgate e salvamento. Esta é a grande prioridade, a par depois daqueles bens essenciais, mas neste momento a grande prioridade é o salvamento de pessoas que possam eventualmente estar debaixo dos escombros.
0: As declarações à Correio da Manhã Rádio do secretário de Estado das Comunidades, Emídio Sousa. Até ao momento, o Ministério dos Negócios Estrangeiros português recebeu 4 pedidos de apoio para localizar familiares na Venezuela através do Gabinete de Emergência Consular. A prestação social única vai hoje a debate no Parlamento. A proposta do Governo vai ser aprovada com os votos a favor do PSD, CDS e PS, que ontem chegou a acordo com o Executivo para aprovar o documento. A medida tem de entrar em vigor antes de agosto. Caso contrário, Portugal pode perder 600 milhões de euros em verbas do Plano de Recuperação e Resiliência. Fechamos no desporto. O Benfica regressa hoje ao trabalho e Marco Silva foi o primeiro a chegar ao Seixal neste primeiro dia. O plantel vai dividir-se entre testes físicos no Seixal e exames médicos no Hospital da Luz. O primeiro desafio oficial dos encarnados é já no dia 23 de julho, frente ao St. Gallen, nas eliminatórias de acesso à Liga Europa.
3: Um Mundial para acompanhar ao segundo na Correia da Manhã Rádio. Foram as notícias aqui, também com o jornalista Bruno Correia. Já a seguir temos Miguel Araújo e Jennifer Lopez para agradar aí o seu almoço, provavelmente, ainda, não é?
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3: Então, o que eu queria dizer era a música para acompanhar o seu almoço. A hora do almoço, 12:48. No fundo, este é uma dança de um dia perfeitamente normal.

Seguimos com Jennifer Lopez e Weezy até ao simultâneo com o Grande Jornal da Tarde, a televisão e a rádio juntas numa só. Depois regressaremos para o Aqui Entre Nós da Correio da Manhã. Para já, música.

0: Estamos de regresso no Grande Jornal com o balanço trágico nos sismos que atingiram a Venezuela, deixando um rastro de mortos e enorme destruição. Tripulantes da TAP portugueses estavam alojados neste hotel que ficou destruído nos sismos. As imagens mostram o rastro de devastação provocado.
1: A Ucana, chamo Maria, huevón. Vamos, corre, corre, corre. Marico, Maria, já vá.
0: Desabou por completo este hotel, o Hotel Marriott La Guaira, na zona afetada pelos sismos, a zona mais próxima do epicentro. Estavam instalados aqui 11 elementos da TAP, o hotel ruiu. Apenas um elemento da equipa sofreu ferimentos, estão todos já alojados numa outra unidade hoteleira. Revelam que saíram apenas com a roupa do corpo e sem documentos. Eles esperam regressar em breve a Portugal. Pedem agora ajuda na sequência desta catástrofe que deixou um tripulante da TAP ferido. 11 elementos desta tripulação estavam no hotel. Sabemos que há entre elementos da TAP e também de outra companhia aérea, a Highfly, 40 portugueses retidos relacionados com companhias aéreas.
1: Chamo Maria, huevón. Marico, Maria.
0: É esse o balanço mais recente de 40 portugueses das duas companhias aéreas que pedem agora ajuda para sair do país afetado por dois enormes sismos. Situação dramática, as tripulações estão seguras. Um elemento da TAP ficou ferido. Dois sismos de grande magnitude provocarem devastação nesta zona da Venezuela, sismos que foram de resto sentidos em outros países. Seguiram-se já pelo menos 30 réplicas. As operações de resgate e socorro estão a decorrer. Prédios ruíram por completo. O secretário de Estado das Comunidades Portuguesas revela que até ao momento não há notícia de vítimas portuguesas nos sismos. Há sim pedidos de contacto, portugueses desaparecidos. Emídio Sousa diz que o governo português está agora a equacionar o envio de meios de resgate para o país.
2: Neste momento nós temos os nossos serviços consulares e diplomáticos no terreno, temos também efetuado vários contactos com dirigentes do movimento associativo que estão no terreno e que têm uma rede de contactos muito forte. Até ao momento não temos informação de qualquer vítima portuguesa. Já estivemos em contacto com as autoridades venezuelanas, designadamente com o vice-ministro das Relações para a Europa e para Portugal, e já estivemos em conversa. Há necessidade de algum apoio, nós já estamos a nível de governo a ver os meios que podemos dispor. Neste momento a grande urgência são os meios de resgate e salvamento, e nós estamos a ponderar enviar esses meios.
0: À distância, várias famílias com portugueses na Venezuela tentam obter informações. A equipa da CMTV na Madeira falou com duas mulheres que já conseguiram contactar os familiares, que descrevem uma situação dramática na Venezuela.
3: Ontem à noite nós conseguimos comunicar com os nossos familiares na Venezuela. Nos primeiros minutos, depois de saber a notícia, foi bastante complicado, não estávamos a conseguir comunicação, pois as operadoras estavam todas caídas. Já depois, com o passar dos minutos, conseguimos falar com uma pessoa da nossa família, com bastante dificuldade porque a comunicação estava muito mal. Estavam todos bem, graças a Deus estão todos bem.
4: Consegui falar também com meus familiares, também foi um bocado complicado, estávamos a tentar ligar e eles não tinham rede, as comunicações foram todas abaixo, eletricidade, net, tudo isso. Um estava no shopping, outro estava em casa, e eles dizem que foi mesmo difícil. Que o primeiro sismo foi uma situação bem complicada, mas dizem que o segundo foi uma situação, foi a pior situação que eles têm vivido atualmente lá em Venezuela.
0: Para já estão confirmados 164 mortos, mas o número

0: Será muito superior, pode superar os 10 mil. O Serviço Geológico dos Estados Unidos emitiu o alerta vermelho na sequência dos terremotos que atingiram a Venezuela. É um número que pode superar os 10 mil, mas pode chegar até 100 mil vítimas mortais. Há muitas pessoas presas nos escombros na sequência da queda de prédios inteiros de vários andares. Os vídeos mostram os momentos de horror vividos por quem estava na rua ou em casa quando os dois sismos, separados apenas por 40 segundos, atingiram a zona de La Guaira, na Venezuela. Número de vítimas que até ao momento está contabilizado nos 164 mortos, 971 feridos. As operações de busca e resgate estão a decorrer nas zonas mais afetadas pela catástrofe. O governo confirma que até ao momento recebeu 4 pedidos de ajuda para localizar portugueses que estão incontactáveis na sequência dos sismos. Ainda assim, e tal como ouvimos há pouco o secretário de Estado das Comunidades Portuguesas referir, não há um registro de portugueses entre as vítimas desta tragédia. O governo português acompanha de perto aquilo que aconteceu. Está a ser equacionado o envio de equipas para a Venezuela a fim de ajudar nas operações de resgate que vão durar certamente semanas. As imagens são dramáticas, temos revelado todos os vídeos que vão chegando à redação do Correio da Manhã e da CMTV, aqueles também que são divulgados pelos meios de comunicação internacionais. E entre os momentos mais dramáticos, histórias de alguma esperança no meio desta tragédia. Um morador que conseguiu sair dos escombros com os cães. Imagens captadas por quem acompanha de perto estas operações de resgate. Em estúdio no Grande Jornal, o comandante Ricardo Ribeiro, também especialista em proteção civil e comentador da CMTV. Boa tarde. Olhamos para uma catástrofe de enormes dimensões. O mais importante agora é resgatar estas pessoas, tantas que estão presas nos escombros.
1: Sara, sem dúvida, e já ontem, logo num primeiro comentário que fiz na NAU, não havia ainda indicação e pelas imagens que estavam a mostrar e que algumas se repetem aqui, era evidente que o resultado vai ser, no final, dramático. Vão, neste momento, como foi dito na peça, a confirmação de 164 mortes, mas já ontem, pelo aquilo que víamos, eu adiantava que iria ser nas centenas ou nos milhares. E, portanto, vai de facto acontecer uma tragédia que nós vamos... Está a acontecer, aconteceu, e nós vamos tomar conta dela. E porquê é que isto aconteceu? Há alguns aspectos, nomeadamente, há dois factos científicos que que determinaram estas consequências. A primeira questão é que houve um evento que nós técnicos chamamos o Doublet Earthquake, que são dois sismos de grande magnitude, portanto de grande intensidade, para o telespectador perceber, que se sucedem um ao outro. Neste caso concreto, sucedeu um de 7.1, 7.2, e depois houve um segundo que, segundo algumas plataformas de análise de sísmica, falam em 7.4, 7.5. Há duas coisas aqui que não são normais, embora não sejam originais, que é o facto de haver uma réplica mais forte que a primeira. É possível, mas normalmente não é assim que acontece. Contudo, esta sucedeu mais forte e um minuto depois. Ou seja, quando houve o impacto do primeiro sismo, as pessoas entraram em pânico, houve edifícios que derrocaram, outros que ficaram instáveis, que não derrocaram, mas abriram brechas estruturais, etc. As pessoas começaram em pânico a evacuar das suas casas e um minuto depois depois vem o sismo seguinte, mais forte, que acabou por destruir e derrocar os edifícios que ainda estavam de pé com mazelas estruturais,

0: apanharam as pessoas numa situação também de pânico e de evacuação. E, portanto, há uma série de sismos de edifícios que se estima só em Caracas em centenas de edifícios e, por outro lado, as imagens que nós estamos vindo a receber são muito centradas em Caracas, mas a verdade é que toda a zona regional do planeta, inclusive no Caribe, foram sentidos no Brasil, portanto o sismo foi muito, muito forte. E um outro aspecto também interessante, infelizmente, interessante do ponto de vista científico, é que aquelas estruturas tectónicas, aquelas placas tectónicas, têm dois movimentos naquele local. Tem um movimento que é de fricção, para as pessoas entenderem, que é o movimento transformante, e há o de subdução, que é em que um passa por baixo do outro. E estes movimentos acontecem ao mesmo tempo. Isto produz sismos extremamente violentos, como este é o caso, e essencialmente muito duradouros. Portanto, estamos a falar da Terra a tremer desta maneira, 7.1 a 7.5, durante um minuto e meio, e até há estimativas que o segundo sismo chegou a mais do que um minuto e meio. E, portanto, isto é altamente destrutivo. Felizmente, não se confirmou a questão do tsunami, porque então teríamos um problema muito maior, idêntico a 1755, ao qual, alerto os telespectadores para se precaverem, nós mais tarde ou mais cedo vamos estar expostos e muito pouco estamos a fazer como boas práticas e medidas de autoproteção.
1: Por isso é que a prevenção é determinante, comandante, nestas operações que estão agora a decorrer. Como é que se trabalha, como é que se organizam os meios, onde é que se vai primeiro?
0: A primeira questão é, os meios são poucos. Nenhum país está preparado.
1: Por isso esta ajuda internacional é também determinante, o mais
0: ainda
1: rápido
0: ontem,
1: possível.
0: Ainda ontem, logo por volta da meia-noite, eu dizia que era fundamental, que era importante que o governo venezuelano pedisse já ajuda, invocando o princípio da subsidiariedade do sistema de proteção civil. Houve logo países a solicitarem, a disponibilizarem-se para fazer o apoio e a ajuda, incluindo até os Estados Unidos, como se sabe. Portugal também, aliás, o Presidente da República, o Primeiro-Ministro já falaram. E o qual é aqui os grandes problemas que vão encontrar as equipas? Primeiro, a mobilidade. A mobilidade está condicionada pela derrocada de edifícios que, de facto, bloqueiam estradas. Há até hospitais que têm danos, tal como o aeroporto. Há hospitais com danos. Esses hospitais estão parcialmente inoperacionais, pelo menos em algumas áreas. Depois, o grande afluxo de vítimas, que neste momento, vítimas que não são mortais, mas que são politraumatizadas, vítimas graves, algumas provavelmente em paragens cardiorrespiratórias sistemáticas com reversão, e portanto são vítimas que precisam de tratamento muito apurado, e que vão entupir o próprio sistema de saúde.
1: Portanto,
0: e as unidades
1: hospitalares.
0: E depois, sem dúvida, qual é a questão? Quando os socorristas chegam, vão-se deparar com derrocadas, vítimas dentro dos escombros, precisam de apoio para mobilizar, para retirarem os escombros e conseguirem extrair a vítima. Ora, isto é um tempo muito demorado. Temos aqui uma janela, até 72 horas, que são aquelas que eles vão trabalhar o máximo, mas com grandes dificuldades já.
1: Comandante, que é o que vou perguntar exatamente a António Hipólito Aguiar, médico da Clínica Geral. Boa tarde, obrigada pela presença. A questão é mesmo essa. Temos várias pessoas que estarão presas nos escombros dos prédios que ruíram, sobretudo. Há gritos, sabemos que estão a pedir ajuda. Em que situação é que se podem encontrar e quanto tempo podem aguentar sem apoio?
2: Olá, bom dia antes de mais, obrigado pelo convite, também cumprimento o seu comandante que está aí no estúdio, penso eu. Neste momento é uma situação, como estava também a ser referido pelo seu comandante, em que há muito pouca informação, disponível para podermos obviamente fazer já uma análise mais crítica e um diagnóstico naturalmente mais preciso. Quando as equipas médicas chegam ao terreno, deparam-se exatamente com este tipo de problemas, que é haver uma quantidade de pessoas que não sabem do seu paradeiro, haver naturalmente situações de emergência.

0: emergência e efetivamente terem que ser evacuadas, mas também não há depois na retaguarda hospitais, os hospitais foram obviamente danificados, ou há uma afluência muitíssimo grande aos hospitais, tudo isto complica naturalmente de sobremaneira o trabalho médico que tem que ser feito na altura. E depois há obviamente todo um conjunto de circunstâncias, que nós neste momento não sabemos ainda qual é o estrago, chamemos-lhe assim, de tudo o que são o saneamento básico, as ligações telefónicas e as telecomunicações em geral, obviamente também o abastecimento de água às populações, que a curto e médio prazo vai trazer problemas de saúde pública de outra índole. Portanto, é de facto um cenário em que há muitíssimo, muitas variáveis, desculpem a expressão, e que efetivamente leva a que as equipas tenham que priorizar. Priorizar neste momento para equipas médicas é essencialmente fazer o levantamento e o diagnóstico da situação, perceber quantas vítimas haverá em que locais geográficos, uma vez que o sismo afetou vários locais na Venezuela, saber exatamente para onde devem ir maioritariamente as equipas médicas e, obviamente, tentar nesses locais perceber se há instalações suficientes para acolher vítimas, se não tem que se montar, naturalmente, hospitais de campanha, tem que se tentar, obviamente, encontrar voluntários, enfim, com alguma formação que possam pontualmente ajudar. Portanto, são cenários que têm que ser geridos muito ao momento e dentro dos limites que, obviamente, houver. No caso, por exemplo, da Médicos do Mundo, a organização a que eu presido, obviamente, nós vamos estar no terreno muito em breve, mas isto tem que ser, por exemplo, articulado naturalmente com os mecanismos de proteção civil, as autoridades locais de saúde, a própria Organização Mundial de Saúde, se mandar também reforços para o local, que é natural que neste momento já estejam a ser acionados. Portanto, há muitas variáveis que efetivamente vão, ao longo do tempo, sendo reequacionadas, sendo ajustadas, porque não é fácil, como estamos a ver pelas imagens, operar nestes cenários em que, como dizia o Sr. Comandante, não sabemos tão pouco quantas pessoas estão debaixo dos escombros, quantas pessoas estão efetivamente já, infelizmente, sem vida. Portanto, é todo um cenário muito difícil de trabalhar.
1: Muito difíceis que terão de ser feitas pelos meios no local. Doutor Comandante, muito obrigada pelas explicações no Grande Jornal sobre as consequências desta catástrofe, a ajuda que está agora a ser prestada, aquilo que é preciso fazer na sequência dos sismos que deixaram um rasto de destruição. Em Portugal, mais recentemente o sismo de 1969, mas também o grande sismo de 1755, tiveram magnitude superiores aos que aconteceram nas últimas horas na Venezuela e resultados devastadores. Tânia Laranjo esteve no Museu Quake, que é o museu que permite reviver, reconstituir o terremoto de 1755, com mais informações.
2: Esta é a recriação do terremoto de Lisboa de 1755 no Museu Interativo, onde podemos ver de facto a dimensão do terremoto na capital do nosso país, no dia em que sabemos, ou horas depois que sabemos, que de facto a tragédia da Venezuela poderá ser uma tragédia sem precedentes. Aqui vemos o momento da igreja. Foi durante a missa que se fizeram sentir os primeiros abalos. Há registros históricos que falam em 3 sismos, não é absolutamente líquido que tenham sido 3, há quem defenda que tenham sido 2 sismos. E agora vamos perceber então, nesta recriação, onde as pessoas estão sentadas e sentirão também o que foi esta tragédia na cidade de Lisboa. O momento então da missa, ainda estava tudo relativamente calmo, ainda não havia nenhum indício do primeiro terremoto. Poderão ter chegado aos 8:30 e agora sentimos de facto ao primeiro abalo, um primeiro abalo sísmico, mas a missa, pelo menos os relatos assim o dizem, ainda continua. O padre terá pensado que não seria nada de grave. A cerimónia religiosa vai continuar e poucos segundos depois haverá então um segundo a bola. Não se sabe exatamente quanto tempo mediu. Há registros históricos que falam em 7 minutos. Há quem entenda.

0: Daqui a demasiado tempo, a verdade é que muitos destes registros não têm fiabilidade científica que nos garantam, e agora vemos o segundo abalo, o momento em que Lisboa de facto foi destruída por um abalo sísmico. Estávamos em 1755, as chamas irrompiam por esta igreja, pela cidade de Lisboa. Até o número dos mortos não é conhecido, os registros históricos dão conta de 10 mil, mas poderão ser muito superiores. Estas imagens são de facto exemplificativas do que foi o terremoto de Lisboa, do que é uma tragédia desta dimensão. Nós estamos de facto numa falha sísmica, numa zona de elevado risco. O grande terremoto da cidade de Lisboa foi em 1755, e aqui recria-se o que aconteceu naquela manhã. Eram 11 horas, a missa tinha centenas de pessoas, as chamas irrompiam, deixaram um rastro de morte, deixaram um rastro de destruição, e os edifícios foram destruindo, foram-se desmoronando. Toda a cidade de Lisboa desmoronava-se, ia caindo, ia de facto ficando em escombros, e centenas e centenas, milhares e milhares de mortos ficaram debaixo destas pedras, ficaram debaixo destes escombros, deste amontoado, deste aglomerado de ferro, cimento, pedras. E é de facto esta imagem de Lisboa em 1755, no dia em que sabemos que a Venezuela vive provavelmente o dia mais trágico da sua história. Também foi aqui assim há mais de 200 anos. Há naturalmente o risco de que a história se repita, um receio real. Aqui faz-se então neste museu, que não é um museu contemplativo, faz-se de facto a recriação do que aconteceu em 1755 na cidade de Lisboa.
1: O Partido Socialista chegou a acordo com o governo de Luís Montenegro para viabilizar a prestação social única. É hoje discutida e votada. Fase de instrução no caso em que um influenciador digital, Tiago Grila, é acusado de atropelar uma mulher na Amadora. Já a decisão sobre o se Tiago Grilo vai ou não a julgamento. Pelo hoje esteve presente no Tribunal de Loures. Vamos olhar para a declaração.
2: Como é que correu só esta sessão de julgamento?
3: Correu bem, disse a verdade, dizer a verdade. Vá, estou inocente, estou completamente inocente. Não fui eu, estava na Marleja. E vamos ver.
2: Mas isso foi provado pelo Ministério Público?
3: Foi provado, eu tenho as provas onde estava, de vídeos, de tudo. Estou completamente inocente. Isto foi um ataque da mídia geral, eu não devia ter dito, foi um erro ter dito. Mas
2: foi pela piada, foi pela brincadeira. Foi
3: uma brincadeira de mau gosto, uma brincadeira acima de tudo de mau gosto, e não devia ter feito, não devia ter feito.
2: Está arrependido?
3: Estou muito arrependido de ter dito, porque inclusive houve mesmo uma. Pronto, uma pessoa atropelada, e pronto, pá, foi um erro da minha parte.
2: Quanto aos factos pelos quais está
3: inocente,
2: acusado?
3: Estou inocente e vou
2: não
3: estar
2: não confirma
3: inocente.
2: Nenhum do que foi acusado pelo Ministério Público?
3: Não confirmo nada. É tudo falso e foi provado aqui dentro que é falso.
2: Muito
3: obrigado.
1: José Castelo Branco começou hoje a ser julgado por violência doméstica no Tribunal de Cascais. Betty não falou nesta sessão. O socialite será ouvido à distância. A Bianca Gonçalves Rocha acompanha o arranque do julgamento.
4: Começou hoje o julgamento de José Castelo Branco, ele que está acusado de um crime de violência doméstica agravada contra a mulher, Betty Gravstein. Ora, durante a primeira sessão ficámos a perceber, através até mesmo daquilo que a advogada de Betty Gravstein disse, que a joalheira de 96 anos, na altura, não estaria...

estaria em condições para falar em tribunal no dia de hoje. O tribunal tinha previsto que José Castelo Branco acabasse por falar então durante a parte da manhã e durante a parte seria então a Betty Grafstein. No entanto, havia então esta incerteza relativamente à concretização desse mesmo depoimento. Já fora da sala de tribunal, conseguimos falar com a advogada de Betty Grafstein, que nos disse que, apesar

0: parte da audiência de julgamento. Portanto, seria natural esperar e expectável que hoje não prestaria declarações. Nós temos mesmo expectativas que ela fale, porque será muito importante para a descoberta da verdade. Mas como vocês estiveram na sala de audiências, perceberam que neste momento ela não se encontra em condições para falar e, aliás,
1: precisamente... Mas concretamente pode-nos detalhar o que é não se encontra em condições, como é que é o estado de saúde dela atual?
0: Nós não vamos comentar o estado de saúde dela. Aliás, ela está a ser acompanhada pela equipa médica e foi o entendimento da equipa médica que neste momento a prestação de declarações em tribunal poderia ser prejudicial para a saúde dela.
2: Já José Castelo Branco mostrou-se preocupado com o desenrolar das circunstâncias, especialmente logo na primeira sessão, até porque o facto de Betty Grafstein não prestar qualquer depoimento em tribunal no dia de hoje obrigou a um reajuste das sessões que já estavam marcadas, ou seja, a sessão ou a continuação da sessão de hoje que estava prevista para as 2 da tarde já não vai acontecer, no dia 2 de julho também já não vai acontecer. O que ficou remarcado, ou marcado neste caso, foi para o dia 22 de setembro, sendo certo que também não há certeza que Betty Grafstein esteja efetivamente em condições para testemunhar. Falámos para testemunhar, neste caso, para prestar declarações. A verdade é que falámos também com o advogado de José Castelo Branco, que nos disse que José Castelo Branco, o socialite, acredita na sua inocência e irá pronunciar-se sobre este mesmo caso assim que Betty Grafstein também o fizer.
3: Agora a análise do Camilo Lourenço, comentador da CMTV no Grande Jornal. Camilo, muito boa tarde.
4: Olá, Sara.
3: Ontem falámos aqui da dificuldade do governo em fazer um acordo com o Chega. Mudou de parceiro para aprovar a prestação social única.
4: Pois, confirmou-se que a suspeita de que alguma coisa não podia correr bem nesta negociação com o Chega se confirmou. E repara, Sara, já ontem tínhamos dito, era muito estranho que depois, desculpem a expressão, da banhada de sexta-feira, o governo tivesse a insistir com tanta confiança no acordo com o Chega. Até porque já se percebeu que o Chega não queria sair daquela questão de votar uma lei que obrigasse que um imigrante tivesse 5 anos de residência e 5 anos de contribuições. Eu sinceramente acho que não faz sentido nenhum. Uma coisa é nós exigirmos que um imigrante esteja cá e trabalhe e tenha feito contribuições. Agora, 5 anos, porquê é que são 5 anos? Sara, repara, tu no subsídio de desemprego basta trabalhares 360 dias nos 24 meses anteriores. No subsídio social de desemprego basta trabalhar 180 dias nos 364 dias anteriores. Portanto, aliás, dos 24 meses anteriores. Portanto, se há esta condição para aquilo que são portugueses, e compreende-se que nós, para beneficiarmos, temos que contribuir, que sentido é que faz falar em 5 anos? Portanto, foi esta insistência que acabou o governo a perceber que era impossível chegar a acordo com o Chega e foi fazer um acordo com o Partido Socialista.
3: Este acordo é uma vitória para alguma das partes?
4: Eu acho que é claramente para o Partido Socialista, né? Porque estava fora disto tudo e o governo teve de ceder e cedeu em algumas coisas importantes para poder ter acordo com o PS. Bem, podemos dizer que o governo consegue salvar a face, não é necessariamente uma vitória. Agora, quem me parece que não sai nada bem disto, em minha opinião, é o Chega. Porquê? Porque o governo fez cedências, tal como já tinha feito na questão da lei laboral, e portanto já se percebeu que aqui o fim a pé do Chega é outro, não é? O Chega não quer é aparecer como tendo feito acordos com o governo, porque está esperançado que na próxima eleição possa passar a primeiro partido.
3: Mantém-se ainda a dúvida sobre o serviço social para quem receber a prestação social única?
4: Sara, o PS apressou-se a dizer que não havia prestação social. Não é verdade. Aliás, não havia serviço social. Não é verdade. E eu já tinha explicado isto aqui uma vez na CMTV. Porquê? Porque nós tínhamos já no regime do RSI uma prestação de serviço social. Agora, é preciso é que isto seja aplicado. E eu espero sinceramente que o governo avance nesta matéria.
3: Obrigada, Camilo. Até amanhã.
4: Obrigado. Até amanhã.
3: O Tribunal da Relação de Lisboa decretou a falência pessoal de Jacques Rodrigues, conhecido como o Barão da Imprensa Cor-de-Rosa. O empresário apresentara um recurso de oposição à sua insolvência pessoal, que fora proferida pelo Tribunal de Primeira Instância. A relação não acolheu os argumentos. O dono do grupo Impala tem uma dívida total de 36,7 milhões de euros, segundo a lista provisória de crédito.

0: rastro de tragédia atinge portugueses na Venezuela, na sequência dos dois sismos que provocaram várias vítimas. Acompanhamos tudo em direto no regresso do intervalo no Grande Jornal. Até já.
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3: 1h26 e aqui nós vamos mesmo é para as notícias. Hoje é quinta-feira, dia 25 de junho. A edição desta síntese informativa é exclusiva na Correio da Manhã Rádio. Agora é do jornalista Bruno Correia. Mais uma vez, boa tarde, Bruno.
4: Boa tarde. Um prédio ruiu esta manhã na rua Antero do Quental, no Porto. O edifício localiza-se ao lado de uma parcela de terreno na qual decorriam obras de escavação. O proprietário da papelaria localizada no resto do chão do edifício sentiu uma espécie de vibração demasiado intensa e a queda de algumas pedras. Foi esse cenário que o levou a sair da loja para avisar o empreiteiro da obra, como explica ao jornalista Manuel Jorge Bento.
5: Saí e fui tentar chamar o senhor daqui da obra, o encarregado. Quando eu saí para ir chamar o senhor, a porta de entrada já me custou a abrir. Custou-me a abrir e eu, entretanto, consegui abri-la, fui lá, chamei o encarregado e verifiquei que a parede onde eles estavam a trabalhar com a máquina estavam a rachar. Eu disse, olha, está a ver o que é que está a acontecer ali na parede? E enquanto eu estava a conversar com ele e não estava, o prédio desabou.
4: Os bombeiros sapadores do Porto foram acionados para o local pouco antes das 9 da manhã. Por precaução, uma equipa cinotécnica dos bombeiros também foi acionada para o local. 164 mortos e 971 feridos é o mais recente balanço do sismo que abalou a Venezuela ontem à noite. Os mais fortes de 7,1 e 7,5 na escala de Richter. Até o momento, o Ministério dos Negócios Estrangeiros português recebeu 4 pedidos de apoio para localizar familiares através do gabinete de emergência consular. O primeiro-ministro manifestou solidariedade para com a Venezuela. Numa mensagem publicada na rede social X, Luís Montenegro afirmou que Portugal está a acompanhar a situação de perto e garantiu que o governo está preparado para enviar ajuda de emergência e apoio humanitário caso seja necessário. O chefe do executivo deixou ainda uma mensagem de apoio aos venezuelanos, bem como aos portugueses e lusodescendentes que vivem no país. E para já, não há notícia de português entre as vítimas dos sismos na Venezuela. Em declarações à Correio da Manhã Rádio, o secretário de Estado das Comunidades, Emílio Sousa, diz que tem feito múltiplos contactos e que todos os serviços estão no terreno, embaixada e consulados e até membros de movimentos associativos. A prestação social única vai hoje a debate no Parlamento. A proposta do Governo vai ser aprovada com os votos a favor do PSD, CDS e PS, que ontem chegou a acordo com o Executivo para aprovar o documento. A medida tem de entrar em vigor antes de agosto. Caso contrário, Portugal pode perder 600 milhões de euros em verbas do Plano de Recuperação e Resiliência. Fechamos no desporto. A seleção portuguesa continua a preparar o duelo com a Colômbia, a contar para a terceira e última jornada do Grupo K. Ontem a seleção nacional trabalhou à porta fechada em Palm Beach, na Flórida. Hoje Portugal tem um treino agendado para as 11 da manhã locais, 4 da tarde em Lisboa, com os primeiros 15 minutos abertos à comunicação social. Antes do treino, um jogador ainda a designar vai falar aos jornalistas em conferência de imprensa. O Colômbia-Portugal acontece na noite de sábado para domingo a partir da meia-noite e meia e vai ter relato na Correio da Manhã Rádio.
3: Ora, nem mais. Bruno Correia aqui com a síntese informativa na Correio da Manhã Rádio.
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1: É mesmo para acompanhar ao segundo, 1:30, bom almoço, ou se já tiver a sobremesa, o que é que já vai comer de sobremesa? Diga-me lá. Conte-me tudo através do 927794422, beijinhos para o Hugo Lopes, é sempre o fiel ouvinte, se calhar provavelmente o primeiro sempre a enviar mensagens. Obrigada também, boa tarde também para ti, Hugo. Ele ouve-nos de Setúbal e diz que está... Ah, que engraçado. Há 2 meses que estou a ouvir-o aqui entre nós, beijinhos do vosso ouvinte fiel, Hugo Lopes. Obrigada, beijinhos por estares aí há 2 meses, que bom.
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1: E já toca Choosing Texas, Ella Langley e Coldplay. Aí para fazer a companhia desta hora de almoço. Está na Correio da Manhã Rádio, está muito bem. Eu sou a Lara Afonso.

também na Correio da Manhã Rádio 1h38. 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

0: Estamos de regresso no Grande Jornal. Um jovem está desaparecido desde o início de maio. João Espada vivia sozinho e trabalhava em Lisboa. A mãe só soube que o filho tinha desaparecido ao receber uma mensagem a dar conta de que João estava na Tailândia. Há registro de entrada do jovem no país. Desde então, nenhum sinal de João. A mãe acredita que algo de grave aconteceu e procura o filho.
1: Desde o dia 7 que eu não consigo nem mandar mensagens, nem consigo entrar em contato com ele via telefone, de maneira nenhuma. Mesmo redes sociais, está tudo sem receber mensagens, sem receber... não consigo mesmo. Noites sem dormir, ansiedade, do telefone toca, é aflição, sempre com alguma coisa nova. Assim que eu pus nas redes sociais e pus público, é muita mensagem, muita gente a telefonar. A minha cabeça já não está como estava há 3 semanas atrás. Está cada vez mais debilitada. Faço medicação, que a médica teve-me passar medicação porque eu não consigo.

0: descansar. Que é o que eu acredito. Porque é muito difícil não saber onde é que ele está, sinceramente. É o que mais me custa.
1: O desespero de uma mãe que não sabe aquilo que aconteceu ao filho. Uma das dores mais difíceis de suportar. Uma incerteza que pesa e que mudou a vida de Sara Figueiredo. Parte dela está também desaparecida do outro lado do mundo. Em abril, o filho João Espada tinha saído há pouco tempo de casa. Morava sozinho pela primeira vez na cidade de Lisboa e trabalhava na cozinha de um restaurante na Penha de França. Tudo parecia normal e mãe e filho mantinham contacto por mensagens e telefonemas. Entre bons dias, cheguei do trabalho ou até amanhã, a normalidade tomava conta da conversa e nada levava a crer que Sara devesse estar preocupada com o filho. Mas de um momento para o outro, o silêncio instalou-se. As mensagens de Sara deixaram de ter resposta. O telemóvel, esse, não voltou mais a tocar e o filho passou a ser apenas uma miragem. O coração de Sara ficou em suspenso. Até o momento em que várias mensagens de um número desconhecido viraram o mundo desta mãe completamente do avesso.
2: Olá, tudo bem? É a mãe do João? Sabe alguma coisa dele?
3: Não sei nada dele desde quinta-feira. É colega de trabalho dele?
2: Não, conheci o João lá num bar.
3: Mas conheceu o João onde? Não estou a perceber. Num bar onde?
2: Na Tailândia, Bangkok.
0: Eu fiquei alarmada porque o João nunca saiu de Portugal, que eu tenha conhecimento.
4: E a Sara não sabia bastante que o João poderia estar no
0: tempo? Não. Aliás, ele trocou mensagens comigo até dia 7 como se estivesse a trabalhar normal. Como se ele estivesse no dia-a-dia normal dele aqui, na vida dele normal aqui em Portugal.
4: Como se fosse ao trabalho.
0: Exatamente, exatamente.
1: Foi neste momento que Sara soube que o filho estava do outro lado do mundo. João fingiu estar a fazer vida normal em Lisboa, do quarto que alugou na capital até ao restaurante onde trabalhava, na Penha de França. Mas o Investigação CM sabe que João partiu rumo à Tailândia dia 29 de abril, ou seja, fingiu fazer vida normal em Portugal até dia 7 de maio. Desde este dia, Sara nunca mais teve qualquer notícia do filho.

0: Um homem foi baleado esta madrugada na Pontinha, em Odivelas. Os disparos foram efetuados com recurso a uma caçadeira. À chegada ao local, a PSP deteve um suspeito. A Patrícia Marques Rodrigues esteve no local.
1: Um homem foi baleado durante a noite passada na rua da Serra da Luz, na Pontinha. As autoridades foram logo mobilizadas para o local, assim que o alerta chegou até elas, e agentes da Polícia de Segurança Pública da Pontinha, já no local, acabaram por proceder à detenção de um indivíduo. Sabemos que essa detenção ocorreu por posse de arma proibida, mas também não conhecemos a ligação que esse indivíduo tinha a este caso que ocorreu durante a noite passada, cujo um indivíduo acabou por ser baleado a partir de uma caçadeira. Não sabemos qual a origem, se é que é deste desentendimento. Poderá estar aqui relacionado com questões ligadas ao tráfico de droga, mas cabe agora à investigação averiguar não só o autor do crime, como também os contornos no mesmo. Estamos a falar de um crime que aconteceu em plena via pública, na Serra da Luz, na Pontinha, uma ocorrência que levou à mobilização não só da PSP como também dos bombeiros, uma vez que houve aqui uma vítima que acabou por ser atingida por uma caçadeira. Os disparos foram ouvidos pelos moradores, o alerta chegou então às autoridades, que agora estão a investigar para entretanto também entenderem os contornos deste mesmo crime. Sabemos que desta ocorrência há registro de uma detenção, um indivíduo acabou por ser detido por posse de arma proibida.
0: Um prédio roeu no Porto, estava em obras. O Manuel Jorge Bento tem o balanço das operações no local. Já lá vamos olhar para a reportagem do jornalista Manuel Jorge Bento. Para já, a notícia de que dois militares da GNR e um agente da PSP de folga foram agredidos por uma família na Quinta do Conde, em Sesimbra. A CMTV sabe que as violentas agressões aconteceram depois dos militares da GNR

0: terem ordenado a paragem de um carro para efetuar uma fiscalização. Segundo fonte da Guarda Nacional Republicana, o condutor mostrou sinais de nervosismo quando lhe foi dito que o carro apresentava várias infrações. Este homem ligou a familiares. Em poucos minutos apareceram várias pessoas, um total de 8 pessoas agrediram os dois militares. Um agente da PSP que estava de folga e passava no local tentou ajudar os guardas. Acabaram todos agredidos, tiveram de receber tratamento médico. 4 pessoas foram detidas, 3 homens e uma mulher. Entre os 22 e os 53 anos, o grupo foi presente a tribunal. Agora sim, a reportagem do jornalista Manuel Jorge Bento. Num prédio que roeu no Porto, estaria em obras.
1: Já foram realizados trabalhos de demolição, trabalhos preparatórios, ou seja, retirar as estruturas mais leves da fachada, do que ficou da casa que ruiu hoje, ao início da manhã, por volta das 8 horas e meia da manhã. Demolição propriamente dita desta fachada, que é obrigatória por questões de precaução, deverá acontecer apenas durante a parte da tarde. E aquilo que há aqui a ressalvar é que no momento em que esta derrocada acontece, o dono da tabacaria, desta loja de jogos de sorte, tinha saído do interior, já tinha estado lá dentro, o estabelecimento estava ainda encerrado, de portas fechadas, mas este homem de 72 anos tinha ouvido alguns barulhos de cedência de estruturas. Entretanto, quando saiu para pedir alguns esclarecimentos ou falar com o encarregado da obra ao lado, que estavam, obras essas que estavam já em curso, ele notou que a porta estava um pouco empenada e por isso mesmo também já reparou aqui um segundo problema. Foi falar com o encarregado e quando isso estava a acontecer, nesse momento acontece a derrocada da casa. Não há feridos, por isso, a registar, mas ainda assim um grande susto que aconteceu aqui hoje de manhã e a sorte que este homem acabou por ter por não estar no interior do estabelecimento e por esse estabelecimento estar ainda encerrado naquela altura, ainda sem clientes. Ora, vieram aqui vários operacionais do Regimento de Sapadores do Porto, que ainda se mantêm aqui no local, até porque vão decorrer ainda da parte da tarde esses trabalhos de demolição. Este troço da Rua Antero de Quental entre a Rua Damião de Góis e a Rua da Constituição permanece cortado ao trânsito, precisamente enquanto decorrem esses trabalhos. A expectativa é que, na hora de ponta de final de tarde, o trânsito já circule aqui neste troço. A ver, vamos, como decorrem esses trabalhos de demolição da fachada da casa que acabou por ruir ao início desta manhã.
0: Agora novas informações sobre a tragédia na Venezuela, 2 sismos devastadores e o relato de uma hospedeira da TAP portuguesa foi neste estado em que ficou o hotel onde estava.
2: O meu quarto, menina, já estava ali no sofá. Foi tudo para cima de mim.
0: O vídeo mostra aquilo que aconteceu. A hospedeira estava num local que ficou completamente destruído. Rastro de destruição em todo o hotel. Ruiu, estavam 11 tripulantes da TAP neste hotel. Um ficou ferido. Foram todos retirados e já estão numa outra unidade hoteleira. As imagens são impressionantes. Esta hospedeira dava conta de que estava numa zona junto à janela, num sofá, quando, de repente, os dois sismos abalaram por completo esta zona. É audível a aflição na voz da portuguesa que relata o terror vivido. 40 elementos da TAP e da Highfly continuam retidos na Venezuela. Estão todos bem, de saúde. Um tripulante sofreu ferimentos ligeiros. Entretanto, o ministro dos Negócios Estrangeiros afirma que pelo menos 5 portugueses estão desaparecidos na Venezuela. Há informação de uma família portuguesa desaparecida em Lago Aire, é a zona mais afetada pelos sismos, e uma portuguesa nos escombros em Caracas. Já foi acionado um mecanismo de proteção civil. Portugal vai enviar uma equipa de 53 operacionais para ajudarem nas operações de resgate. No total, são 5 portugueses incontactáveis. Em Portugal, o sismo de 1969 e o grande sismo de 1755

0: 5 tiveram magnitudes superiores aos da Venezuela e resultados devastadores. A jornalista Tânia Laranjo esteve no Museu Quake, que permite reconstituir o que aconteceu em 1755.
1: Estávamos em 1755 e esta imagem é outra imagem absolutamente ilustrativa do que foi a cidade de Lisboa, 1 de novembro, dia de Todos os Santos. E foi o Hospital de Todos os Santos que desapareceu. Ficou envolto em chamas. Esta é a recriação dessa imagem. O hospital ficava na Praça da Figueira. Naturalmente, depois disto, ficou reduzido a nada. E foi assim que Lisboa viveu uma manhã absolutamente trágica. O dia mais trágico da capital do nosso país. Um dia onde o rasto de morte foi, de facto, assustador. Não há números oficiais, há números que apontam para 10 mil, outros para 20 mil, outros para 40 mil mortos. Podem ter morrido entre 10 a 20% da população de Lisboa. Esta imagem é absolutamente esclarecedora. Um hospital completamente tomado pelas chamas. Ficou reduzido a nada, ficou reduzido a escombros. Era o Hospital Todos os Santos e foi no dia de Todos os Santos, 1 de novembro, que a cidade de Lisboa acaba por viver o dia mais trágico da sua história.
0: A Seleção Nacional prepara o próximo jogo frente à Colômbia. A reportagem é dos enviados especiais no quartel-general da Seleção, na Flórida, o Marco Ricardo Silva e o Pedro Neves de Sousa.
2: A seleção portuguesa começa hoje a preparar esse encontro com a Colômbia, um jogo decisivo para saber quem termina na liderança do Grupo K deste Campeonato Mundo. O treino é às 4 da tarde, hora portuguesa. Roberto Martínez começa a ensaiar esse jogo frente à seleção colombiana, que neste momento tem 2 jogos, 2 vitórias. Já está apurada para a segunda fase da competição e só precisa de um empate para terminar no topo da tabela do Grupo K. Portugal precisa obrigatoriamente de vencer para alcançar o topo da tabela. Portugal está em alta neste momento, depois dessa goleada por 5-0 frente ao Uzbequistão. Tomás Araújo não participou devido a problemas físicos, mas hoje já deve treinar sem limitações sob as ordens de Roberto Martínez, ou seja, o selecionador vai ter a seleção na máxima força depois desse encontro com o Uzbequistão, que aumentou os níveis de confiança e também motivação da seleção nacional. Obviamente o jogador do momento é Cristiano Ronaldo, foi muito criticado após o primeiro jogo com a seleção do Congo, agora muito elogiado depois de bizar frente ao Uzbequistão, isolou-se como o melhor goleador português em campeonatos do mundo, com 10 golos, e tornou-se também o primeiro jogador a marcar em 6 campeonatos do mundo consecutivos. Agora segue-se a Colômbia, um jogo em Miami, depois de 2 em Houston, agora em Miami, mas Portugal desta vez não vai jogar em casa, uma vez que a Colômbia tem uma forte comunidade na cidade da Flórida e então esse apoio vai estar em peso nesse jogo do próximo sábado. Um destaque também para, na seleção da Colômbia, para jogadores bem conhecidos do futebol português. Primeiro, os 2 ex-portistas, James Rodríguez e também Luís Dias. Depois, o sportinguista Luís Suárez e depois o benfiquista Rios. Ou seja, um jogo frente à seleção da Colômbia, um jogo difícil e também decisivo para as contas do Grupo K deste Campeonato do Mundo.

0: A Bósnia venceu o Qatar por 3-1 na terceira jornada do Grupo B do Mundial.
1: A Bósnia entrava em campo frente ao Qatar, ciente de que uma vitória poderia deixar o país à beira de passar como um dos melhores terceiros. Os jogadores interpretaram na perfeição a missão e aos 29 minutos, Alaj Begovic fez 1-0 com um grande golo. O 2-0 chegou 4 minutos depois e deu tranquilidade aos bósnios. A jogada foi forjada pelos dois veteranos na equipa. Kolasinac tirou o cruzamento e depois Dzeko dobrou para a área. Infelicidade para a Abonada, que acaba por fazer um autogolo. Os cataris ainda tinham uma palavra a dizer e não desistiram de tentar dar a volta ao resultado. Em cima do intervalo, uma bola que cruzou a área de um lado ao outro resultou no golo de Alajdoš, passividade da defesa bósnia a ser castigada. No entanto, na segunda parte, já bem perto do final, os bósnios selaram a vitória. Um lance de grande confusão dentro da área a ser aproveitado por Mamić. Segundo golo em 2 jogos para o médio de 21 anos, a Bósnia garante o terceiro lugar do Grupo B, com 4 pontos.
0: A Suíça venceu o Canadá por 2-1 na terceira jornada do Grupo B do Mundial. Com este resultado, a Suíça passa em primeiro lugar do grupo, o Canadá em segundo, apesar da derrota.
1: Suíça e Canadá entravam em campo com 4 pontos nos 2 primeiros lugares do Grupo B. Os helvéticos não se deixaram intimidar pelo clima caseiro em Vancouver e estiveram perto de inaugurar o marcador aos 11 minutos, primeiro por Embolo e depois Banzambi. A primeira parte acabou sem golos, mas a segunda abriu logo com emoção. No primeiro minuto do segundo tempo, Banzambi acelerou e tirou um cruzamento venenoso para a área canadiana. Ruben Vargas agradeceu o presente ao companheiro de equipa e inaugurou o marcador. A entrada dos suíços na etapa complementar deixou completamente à nora a equipa do Canadá. Com 10 minutos no segundo tempo, o placar já marcava 2-0. Depois de assistir, foi Banzambi a marcar para a Suíça, terceiro golo do avançado do Friburgo, que está a voar no torneio. O Canadá só conseguiu reagir aos 76 minutos e logo com um golo. Promise David estava em campo há menos de 1 minuto, mas isso bastou para fazer o 2-1. Ainda assim, o resultado foi insuficiente. O Canadá perde, mas passa no segundo posto. Já a Suíça termina como líder do grupo.
0: O Brasil venceu a Escócia por 3-0, assegurou o primeiro lugar do Grupo C com 7 pontos, os mesmos que Marrocos, mas com maior diferença de golos. Já os escoceses garantiram a terceira posição, mantêm esperança de passar à próxima fase.
1: Ciente de que Marrocos enfrentava o já eliminado Haiti, o Brasil entrou com tudo frente à Escócia na luta pelo primeiro lugar do Grupo C. Os escoceses também ajudaram à tarefa. Veja-se o primeiro gol do encontro da autoria de Vini Júnior. Ato de displicência de McKenna a ser castigado pelo camisola 7. Os escoceses não aprenderam a lição e aos 22 minutos voltaram a fazer uma autêntica assistência para o 2-0 do Brasil. No entanto, uma alegada falta de Vinícius acabou por fazer o VAR entrar a ação e o gol foi anulado. Apesar disso, Vini já tinha provado o mel do golo e queria mais. Não foi aos 22 minutos, acabou por ser em cima do intervalo que surgiu o bis do extremo do Real Madrid, assistência de Bruno Guimarães e 2-0 para o Brasil. Na segunda parte, a Escócia tentou reagir, McTominay arranjou espaço para cabecear no interior da área, mas Alisson estava bem posicionado e defendeu de forma segura. O Brasil jogava descontraído, com o primeiro lugar praticamente garantido e o 3-0 selou as contas da partida. Bruno Guimarães não foi egoísta e somou a segunda assistência do jogo. Mateus Cunha fez o terceiro gol neste Mundial. Antes do fim, ainda houve tempo para um regresso. 980 dias depois, Neymar voltou a vestir a camisola 10 do Screte. O Brasil termina no topo do Grupo C com os mesmos 7 pontos de Marrocos, mas com vantagem na diferença de golos.
0: Há pelo menos 5 portugueses desaparecidos na Venezuela, uma família da qual não há rastro em La Guaira e ainda uma mulher que, segundo relatos, está debaixo dos escombros em Caracas. É o governo português quem confirma estas informações. Será enviada uma equipa de 53 operacionais para ajudar nas operações de resgate. Há tripulantes da TAP e de outra companhia aérea portuguesas que estão retidos no país. Um tripulante ficou ferido, momentos muito dramáticos vividos na Venezuela depois de 2 sismos acompanhados.

0: Temos tudo em direto no Grande Jornal. Voltamos depois do intervalo. Até já.
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2: Vamos para a síntese informativa. 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São 2 da tarde. Altura de fazermos aqui uma atualização das notícias em exclusivo na Correio da Manhã Rádio e edição Bruno Correia.
3: Boa tarde. 2 militares da GNR e um agente da PSP que estava de folga ontem foram agredidos por uma família na Quinta do Conte, em Sesimbra. A CMTV sabe que o espancamento ocorreu depois dos 2 militares da GNR terem mandado parar um carro para efetuar uma fiscalização rodoviária aleatória na Avenida 1º de Maio. Segundo fonte oficial da GNR, o condutor mostrou estar nervoso e quando foi dito que o carro apresentava várias infrações, o homem optou por ligar a familiares. Em poucos minutos, apareceram vários elementos da família e num total de 8 pessoas que agrediram os 2 militares. Um PSP que estava de folga e a passar naquele local tentou ajudar os colegas. Os militares da GNR e agente da PSP tiveram de receber tratamento médico no posto local da GNR. 4 pessoas foram detidas, 3 homens e uma mulher entre os 22 e os 53 anos. O grupo já foi presente a tribunal. Um prédio ruiu esta manhã na rua Antero de Quental, no Porto. O edifício localiza ao lado de uma parcela de terreno na qual decorrem obras de escavação. O proprietário da papelaria, localizada no resto do chão do edifício, sentiu uma espécie de vibração demasiado intensa e a queda de algumas pedras. Foi esse cenário que o levou a sair da loja para avisar o encarregado da obra, como explica ao jornalista Manuel Jorge Bento.
4: Saí e fui tentar chamar o senhor daqui da obra, o encarregado. Quando eu saí para ir chamar o senhor, a porta de entrada já me custou a abrir. Custou-me a abrir e eu, entretanto, consegui abri-la, fui lá, chamei o encarregado e verifiquei que a parede onde eles estavam a trabalhar com a máquina estava a rachar. Eu disse, olha, está a ver o que é que está a acontecer ali na parede? E enquanto eu estava a conversar com ele, não estava, o prédio desabou.
3: Os bombeiros sapadores do Porto foram acionados para o local pouco antes das 9 da manhã. Por precaução, uma equipa sinotécnica dos bombeiros também foi acionada para o local. 164 mortos e 971 feridos é o mais recente balanço dos sismos que abalaram a Venezuela ontem à noite, os mais fortes de 7,1 e de 7,5 na escala de Richter. Até o momento, o Ministério dos Negócios Estrangeiros português recebeu 4 pedidos de apoio para localizar familiares através do gabinete de emergência consular. E o primeiro-ministro manifestou solidariedade para com a Venezuela. Numa mensagem publicada na rede social X, Luís Montenegro afirmou que Portugal está a acompanhar a situação de perto e garantiu que o governo está preparado para enviar ajuda de emergência e apoio humanitário, caso seja necessário. O chefe do Executivo deixou ainda uma mensagem de apoio aos venezuelanos, bem como aos portugueses e lusodescendentes que vivem no país. E para já, não há notícia de portugueses entre as vítimas dos sismos na Venezuela. Em declarações à Correio da Manhã Rádio, o secretário de Estado das Comunidades, Emílio Sousa, diz que têm feito múltiplos contactos e que todos os serviços estão no terreno, embaixada e consulados e até membros de movimentos associativos. A fechar a prestação social única vai hoje a debate no Parlamento. A proposta do Governo vai ser aprovada com os votos a favor do PSD, CDS e PS, que ontem chegou a acordo com o Executivo para aprovar o documento.
2: Foram então as notícias em exclusivo na Correio da Manhã Rádio, edição do jornalista Bruno Correia. Vamos voltar às notícias com o Bruno quando forem aqui na Correio da Manhã Rádio, obviamente em exclusivo às 3 da tarde, mas as notícias voltam com o simultâneo do grande jornal da tarde da televisão, da CMTV e a Correio da Manhã Rádio. E de relembrar ainda...
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2: São 4h11, boa quinta-feira aqui na companhia da Correio da Manhã Rádio, também na companhia a esta hora, mais coisa menos coisa, voltaremos a estar em simultâneo com a CMTV, portanto vai estar na companhia não só da Correio da Manhã Rádio, como também da sua CMTV, a Televisão de Portugal. 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Será ali por volta das 14h30, mais coisa, menos coisa. Para já, vamos para o simultâneo com o Grande Jornal da Tarde. Dizer-lhe que pode também entrar em contacto com a sua rádio através do WhatsApp 927794422, também através da página de Instagram da sua rádio. 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
3: Estamos de regresso no Grande Jornal com os dados mais recentes e as imagens impressionantes da tragédia na Venezuela. 40 elementos da TAP e da companhia iFly estão retidos na Venezuela. Pelo menos 11 tripulantes estavam num hotel que ruiu na zona de La Guaira, mais afetada. Uma hospedeira mostra o rastro de destruição no hotel onde está.
4: Meu quarto, meninas, eu estava ali no sofá. Foi tudo para cima de mim.
3: A hospedeira explica que estava no sofá, muito perto da janela,
4: meu
3: quando
4: quarto,
3: os dois abalos aconteceram.
4: Foi tudo para cima de mim.
3: Temos o rastro de destruição que ficou neste hotel.
4: Meu
3: um tripulante da TAP ficou ferido. Muitos aguardam agora para regressar. Há pelo menos 5 portugueses desaparecidos na sequência dos sismos. Uma família portuguesa desaparecida nesta região de La Guaira. E em Caracas, uma mulher portuguesa que estará presa nos escombros. Informação revelada pelo Ministro dos Negócios Estrangeiros.
4: Meu quarto, meninas, eu estava ali no sofá.
3: Em Portugal, o sismo de 1969 e o grande sismo de 1755 tiveram magnitudes superiores aos que aconteceram na Venezuela e resultados devastadores. A jornalista Tânia Laranjo esteve no Museu Quake para reconstituir, mostrar como foi o terremoto de 1755.

0: Não é possível prevermos, naturalmente, um próximo abalo sísmico na cidade de Lisboa, mas é possível tomarmos cuidados. Ricardo, vocês aqui têm, de facto, por exemplo, nesta sala, vão explicando tudo o que as pessoas devem fazer.
1: Sim, e tal como a Tânia estava a dizer, infelizmente não é possível prever um sismo, mas podemos ter a certeza que zonas de risco, como a zona de Portugal continental e Lisboa em particular, são zonas onde estes sismos de grande magnitude vão voltar a acontecer. Portanto,
0: nós aqui temos um kit de sobrevivência, temos de ter isto em casa.
1: Devemos ter isto em casa. Devemos fazer uma preparação que inclui os kits de sobrevivência. E no kit de sobrevivência devemos ter especial atenção ao nosso agregado familiar. Coisas tão importantes como medicação que as pessoas tomam, devem ter sempre um estoque mínimo dessa medicação em casa. A preparação inclui um plano de emergência familiar com pontos de encontro e tudo mais. Mas eu realço que durante o sismo é muito importante a gente saber o que devemos fazer. Nós passamos uma boa parte da nossa vida no quarto a dormir, uma boa parte da nossa vida se calhar no escritório ou na escola.
0: Isso quer dizer que temos que saber os sítios na nossa casa onde é seguro. Dizia-me há pouco, por exemplo, paredes mestres.
1: Sim, ou seja, durante é fundamental a gente conseguir reagir nos primeiros segundos. Ou seja, quando um sismo acontece, não devemos ficar à espera que passe. Devemos reagir e abrigar-nos num sítio que nós consideramos em segurança, previamente identificado. Por exemplo, uma esquina de paredes mestras, uma cómoda sólida em que podemos nos agachar ao lado, encontrar, quer na nossa
0: marca frigorífica, que tem de grandes dimensões.
1: Uma arca frigorífica, no escritório, na escola, esses lugares devem estar identificados e quando sentimos o sismo, reagirmos nos primeiros segundos, aumenta substancialmente as taxas de sobrevivência.
0: E depois vocês têm, por exemplo, aqui esta sala, que até é um jogo para crianças, tem coisas básicas como desligar, e eu vou pedir aqui ao João que entre, desligar a eletricidade. Há de facto cuidados básicos a ter depois de passar a fase do sismo.
1: Sim, assim que o sismo passa, há medidas básicas e neste caso concreto na casa, coisas como desligar o gás, coisas como desligar a eletricidade. Este tipo de coisas são fundamentais nós sabermos o que fazer para de imediato reagirmos.
0: E agora vamos tentar, eu vou pedir aqui ao João que nos acompanhe, vermos ali, vimos há pouco, tem ali também, explicar-nos um bocadinho o que é isto das placas tectónicas e o que é que, qual é de facto a zona de risco em Portugal continental. Sabemos que Lisboa é uma das zonas de risco e há de facto situações mais perigosas que outras.
1: Sim, este exhibit que nós temos aqui, no fundo, mostra-nos à escala do planeta, à escala global, os principais tipos de placas tectónicas que temos. E quando eu me aproximo aqui, por exemplo, coloco aqui neste exemplo das placas de subdução, conseguimos identificar, por exemplo, nós temos perto de nós, na zona de Gibraltar, mas aqui no caso da Venezuela, onde foi o sismo da noite passada, nós verificamos que existem também aqui placas que podem gerar falhas e podem ter estado na origem deste sismo.
0: E estas são as placas mais perigosas?
1: As de subdução são realmente placas que podem gerar falhas e sismos de grande magnitude.
0: Temos também outro tipo de placas que também estão próximas do nosso território?
1: Sim, Portugal continental acaba por ter aqui uma variedade de tipo de encontros de placas e placas que geram uma atividade sísmica com bastante intensidade. Portanto, é bom estarmos preparados.
0: De facto, ter esses cuidados, há pouco dizia-me que queria também realçar isso, ter esses cuidados nos primeiros segundos. No caso do sismo, não ficamos a olhar à espera, deixa ver se passa, estou sentado na cama, tenho um candeeiro por cima. Não, é imediatamente sair do local.
1: Começaria por não termos o candeeiro por cima da cama, mas a partir do momento em que o sismo acontece, nós, se tivermos os locais de segurança na nossa casa, escritório ou escola identificados, devemos imediatamente ir para esses locais de segurança. O sismo passa e devemos então tomar as medidas que o nosso plano de emergência familiar nos diz, do ponto de vista da casa, como eu falava, desligar o gás, coisas desse género, e depois atuar. Se não tivermos todos juntos, qual é o ponto de encontro, deslocarmos para o ponto de encontro, pegarmos nos kits de emergência, ajudar quer a família, quer os nossos vizinhos. Portanto, este tipo de procedimentos devia ser mais treinado e devia ser mais planeado.
0: Muito obrigada. É, de facto, não é possível prevermos um sismo em Lisboa, ou seja, onde for. Não é, infelizmente, possível prever. Sabemos que...

acabará por acontecer, aconteceu em 1755, agora há cuidados a ter. Também os exemplos que vêm de fora nos devem alertar para isso. Vemos o que está a acontecer na Venezuela e também aqui temos de nos precaver, a criar mecanismos de segurança para a possibilidade de haver um terremoto.

0: Segundos ao ano aqui na Ilha da Madeira, não conseguem falar com os familiares, não conseguem ter notícias e apenas veem imagens terríveis através das televisões e através da internet. Estamos aqui com Ganesh Choret, que veio recentemente para a Madeira. Já conseguiu falar com os seus familiares na Venezuela?
1: Já consegui, graças a Deus, desde meia-noite aqui na Madeira. Já tentamos, depois de vários intentos, muitas vezes, tentamos conseguir falar com elas. Diretamente na parte de Caracas, que foi uma situação bastante constrangedora para todos. Minha família está em Caracas, em Guatira, tenho familiares e amigos em La Guaira, onde está tudo devastado, mas tem sido muito difícil. Atualmente estamos a reportar que estamos a pedir um apoio em conjunto ao Miguel Albuquerque e ao nosso deputado Carlos Fernandes para tentar mandar ajuda humanitária, tudo o que possam ajudar, complementar. Depois vamos a dar o local e as coisas que são mesmo precisas para enviar. Para quem pudesse ajudar, agradecemos mesmo o apoio totalmente. Vamos a estar divulgando isto a seguir, logo que tenhamos já tudo contornado, tudo controlado. Agradecemos muito o apoio. A Venezuela nos precisa.
0: O que é que conseguiu falar com a sua família? Como é que estão? Como é que os encontrou com o estado de espírito?
1: Pronto, estão super nervosos. Outros perderam casas, muitos amigos já não têm casas. Realmente não tem sido muito fácil, porque tenho familiares que estão sozinhos lá. Imagine pessoas já de idade, sozinhas. É terrível mesmo.
0: Vai ser difícil dormir mais uma noite?
1: Acredita que não tenho dormido nada. Não tenho dormido nada. Mais uma noite, várias noites. Realmente não é só a perda de material. O material não interessa. Realmente a perda humana é mesmo grave. Estamos muito sentidos com isto.
0: Veio recentemente, há alguns anos, mas não são assim tantos, da Venezuela. A imagem que viu agora é que é... não vai esquecer.
1: Acredito que ficará trancada na nossa memória, realmente. Nós já estive lá quando tivemos o deslave de La Guaira, no 99, que foi terrível. Mas isto não tem palavras, isto não tem palavras nenhuma. Eu estou já aqui, vou fazer 10 anos, e realmente ver as imagens da minha Caracas, Guatire, a Guaira, é terrível, é forte.
0: Muito obrigado. Fico então aqui o testemunho de uma pessoa que vive à distância uma fase terrível na Venezuela. Aqui na Madeira procura-se reunir já apoios para que possam chegar o mais rápido possível à Venezuela. É esse o sentimento de todos os venezuelanos que estão aqui a residir na Madeira. Miguel Albuquerque também já disse, e foi bem claro, não basta só a Madeira ajudar, tem que ser a ajuda de toda a parte do mundo.
2: José Castelo Branco já começou a ser julgado, responde por violência doméstica contra a ex-companheira Betty Grafstein. A joalheira de 96 anos não prestou declarações. A reportagem no Tribunal de Cascais é da Bianca Rocha.
3: Começou hoje a primeira sessão do julgamento de José Castelo Branco, ele que é acusado de um crime de violência doméstica agravada contra a mulher Betty Grafstein. Ora, o Tribunal tinha previsto que nesta primeira sessão, aqui no Tribunal de Cascais, José Castelo Branco iria prestar declarações durante a parte da manhã e Betty Grafstein iria falar durante a parte da tarde. No entanto, havia aqui uma incerteza, nomeadamente quanto à concretização deste depoimento da parte de Betty Grafstein, e já dentro da sala de audiências conseguimos perceber também pelo que a advogada de Betty Grafstein disse, que a joalheira norte-americana não reunia as condições necessárias para efetivamente falar em tribunal. E era isto que também tinha sido comunicado pelos médicos. Betty Grafstein tem-se mostrado nos últimos tempos muito ansiosa, não come e por isso também tem estado muito fraca. E a verdade é que também a advogada não conseguiu adiantar uma data em concreto para que Betty já estivesse bem o suficiente para falar em tribunal, o que de alguma forma obrigou então aqui ao reajuste das sessões que já estavam agendadas. Ou seja, a sessão desta tarde não irá acontecer, a sessão de 2 de julho, que estava marcada caso então fosse necessário estender o depoimento quer de José Castelo Branco, quer de Betty Grafstein, também não vai acontecer. Fica assim então remarcada aqui as sessões para para aquela que seria a terceira, irá acontecer no dia 22 de setembro. Neste dia estavam então programadas 5 pessoas para testemunhar, no entanto, para já isso vai se manter, porque também não se sabe nessa altura se Betty Grave se está

0: online terá ou não condições para testemunhar. Relativamente a esta situação, José Castelo Branco mostrou-se preocupado, não só com o agravar do estado de saúde de Betty Grafstein, mas também com o desenrolar de toda a situação. Ele que tinha dito que iria estar presente na primeira sessão e que acabou por não o fazer, compareceu sim em tribunal, mas via videoconferência, uma vez que está então nos Estados Unidos. Quanto à acusação e também quanto ao contexto profissional, condições de vida, José Castelo Branco optou por não falar, recusou-se a falar em tribunal e disse mesmo que não ia falar sobre rigorosamente nada, uma vez que lhe doía muito esta situação. Portanto, a verdade é que agora, efetivamente, José Castelo Branco, o advogado, revelou que estava então confiante na sua inocência e que se iria pronunciar quando Betty Grafstein também o fizesse.
1: Os militares da GNR e um agente da PSP que estava de folga foram ontem agredidos por uma família na Quinta do Conde, em Sesimbra. A CMTV sabe que o espancamento ocorreu depois dos militares da GNR terem ordenado a paragem de um carro para efetuar uma fiscalização. O condutor mostrou estar nervoso quando lhe foi dito que o carro apresentava infrações. Ligou a familiares. Em poucos minutos apareceram várias pessoas, num total de 8 elementos, agrediram os dois militares. Um polícia de folga que passava no local tentou ajudar os guardas, acabou também ele agredido, todos tiveram de receber tratamento médico. 4 pessoas foram detidas, 3 homens e uma mulher. O grupo vai ser presente a tribunal. 2 homens foram baleados na Grande Lisboa na última noite. Um dos casos aconteceu em Santo António dos Cavaleiros, em Louros. Os suspeitos estão em fuga, como revela a Patrícia Marques Rodrigues.
2: Um homem de 57 anos foi atingido a tiro numa perna durante esta madrugada pelas 4:30 da manhã nas Torres da Bela Vista em Santo António dos Cavaleiros. Tudo aconteceu devido a uma tentativa de roubo. Os suspeitos acabaram por atingir a vítima, que foi posteriormente transportada para o Hospital Beatriz Ângelo em Loures, e acabaram por encetar fuga. O certo é que a Polícia Judiciária foi acionada, encontra-se a investigar este caso, tal como também um outro que aconteceu na Pontinha horas antes. Aconteceu pela meia-noite e 40, um jovem de 25 anos acabou por ser abordado por vários suspeitos, um grupo que acabou por cercar este mesmo jovem. Estamos a falar de 3 a 4 suspeitos que estavam encapuzados e munidos de uma caçadeira. Acabaram por atingir a tiro também esta vítima, que acabou por ser também transportada para a mesma unidade hospitalar de Loures, mais precisamente o Hospital Beatriz Ângelo. A Polícia Judiciária está a investigar estes dois casos. Aquele que aconteceu pelas 4:30 aqui em Santo António dos Cavaleiros deveu-se a uma tentativa de roubo. Já a outra, que aconteceu horas antes na Pontinha, está a ser investigada também para entender os contornos deste mesmo crime, mas suspeita-se que poderá também estar relacionado por questões ligadas ao tráfico de droga.
1: Militares acusados de montar um esquema para extorquir imigrantes estão a ser julgados no Tribunal de Faro. É a segunda sessão, acompanhada pela Raquel Reis em direto. Raquel, os militares falaram em tribunal, admitiram alguns dos crimes.
3: Sim, falaram em tribunal. Esta foi, como dizias, a segunda sessão do julgamento e ambos os arguídos foram ouvidos. Admitiram que parte daquilo que está na acusação é verdade, nomeadamente o facto de terem extorquido imigrantes, mas negam que, para tal, os ameaçassem ou agredissem. Além disso, dizem também que isto não era algo organizado e que os imigrantes indostânicos não eram especificamente o alvo que apenas calhava. Ora, este caso remonta já ao ano passado. Foi em maio de 2025 que os 2 arguídos militares da GNR foram detidos pelos próprios colegas numa investigação que durou cerca de 6 meses. Começaram a perceber-se que alguma coisa não estava certo contra os autos de contraordenação e por isso começou esta investigação. Estão neste momento em prisão domiciliária, estavam a aguardar julgamento e agora, nesta segunda sessão, os 2 arguídos foram ouvidos. E aquilo que dizem é muito semelhante. Ambos assumem que parte do que está na acusação é verdade, em particular o facto de terem extorquido pessoas, mas negam ambos as ameaças a estas pessoas. Ora, estão acusados de extorquir imigrantes indostânicos e para tal que ameaçavam e terão agredido estes mesmos imigrantes. Os dois arguídos, de 28 e de 26 anos, como referia, admitiram estes alguns destes crimes, aliás, em tribunal, estão acusados de um total de 27 crimes pelo Ministério Público, entre os quais de concussão, de furto, também e de ofensas à integridade física. Está a decorrer, aliás, o julgamento aqui no Tribunal de Faro, esta segunda sessão. Nas próximas serão ouvidas várias testemunhas, terão sido várias as vítimas destes dois militares da GNR que alegadamente extorquiam imigrantes e para tal terão agredido alguns. Decidiram não prestar declarações sobre cada caso em específico, ambos decidiram prestar declarações apenas de um modo geral e depois, em alguns momentos, foram confrontados pelos juízes com episódios particulares e nesses mesmos episódios negam tudo aquilo que tem a ver e que está na acusação com agressões a estes imigrantes indostânicos que seriam alegadamente as vítimas destes militares da GNR que passavam autos de contraordenação falsos e cobravam mais dinheiro em numerário a estas alegadas vítimas.
1: Raquel Reis em direto com o relato do que acontece nesta segunda sessão no Tribunal. Decorreu mais uma sessão do julgamento da Operação Marquês. Foi ouvido o Carlos Roque, inspetor tributário, que descreveu em tribunal o trabalho desenvolvido na investigação relacionada com o Grupo Lena. A testemunha afirmou não ter tido qualquer contacto pessoal com os arguídos, fora do exercício de funções. Explicou que participou em todos os atos de investigação ligados a esta parte do processo. Disse que a equipa analisou movimentos financeiros realizados em janeiro de 2007, transferências efetuadas por Joaquim Barroca, administrador do Grupo Lena, para uma conta bancária. Em causa, duas transferências em montantes superiores, uma delas a 1 milhão de euros, outra 4 milhões e meio de euros, bem como uma verba de 500 mil euros associada a Joaquim Barroca. Durante o depoimento, Carlos Roque referiu que foram feitas 3 buscas às instalações do grupo, das quais resultou a apreensão de documentos.
4: O Grande Jornal fica por aqui. No que ao simultâneo diz respeito, para já ficamos em exclusivo na Correio da Manhã Rádio. Boa tarde, boa quinta-feira.
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4: de segunda a sexta, como dizia aí bem esta promoção. Agora, hoje é dia 25 de junho, parece que a partir de agora, sim, é mesmo oficial, há o Global Beatles Day, ok? O dia dos Beatles. Por isso vou-vos desafiar, sim, que está aí desse lado, a escolher a sua música favorita dos Beatles, ok? Diga-me qual é. Esta que está a tocar é uma das minhas. É difícil escolher uma, mas acho que este é um grande desafio. Fica aqui o número do WhatsApp, 927794422. Envie para cá também as suas favoritas dos The Beatles, mas também, porque não, sugestões de perguntas para as nossas convidadas que já cá estão. Mãe e filha, é a Sara e a Maria Larcher, e são psicólogas e têm um mundo para nos revelar já a seguir esta música que vamos ouvir. Para já fica só aqui um bocadinho dos The Beatles, porque de facto hoje é o dia dos Beatles, a partir de agora e para sempre. temos um dia para celebrar mais ainda esta icónica banda. Vamos lá ver só um bocadinho deste Twist and Shout. Pode cantar, e deve.

Esta música é espetacular. Isso é porque é que é a minha favorita? Porque me faz lembrar os meus irmãos. Costumávamos cantar isto a fazer vozes, os três. No carro, com os meus pais, a caminho de onde quer que fosse. Boas memórias. Que bom. Certamente que alguma música dos Beatles lhe traz boas memórias. Pois é. Partilhe com a Correio da Manhã Rádio. Estamos à sua espera. Já lá vamos aos Beatles, agora vamos à resistência com o Lugar ao Sol e a seguir, conversa boa aqui entre nós.

0: da música portuguesa está aqui na Correio da Manhã Rádio. São 2h41. Seja muito bem-vindo, só agora chegou. Está tudo certo. Chegou quando tinha que chegar. E será sempre bem recebido. Aqui entre nós... Bem, lá fora não está bem um lugar ao sol como nos outros dias. A verdade está assim meio nublado, mas não interessa, é verão. É verão na mesma.
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0: Vamos lá, já temos aqui... Na Correio da Manhã Rádio, a Sara e a Maria. Olá, bem-vindas.
2: Olá.
0: Como é que vocês estão? Está tudo bem?
2: Tudo ótimo.
0: Que maravilha. Então, eu conheço-vos muito também através do podcast A Filha da Mãe. Adoro o nome.
2: Bem recente, mas o nome foi assim escolhido. Assim, veio a ideia e
0: fez sentido. Mas vocês são muito mais do que um podcast. Aliás, o podcast surge exatamente com essa necessidade de partilharem todo o vosso trabalho, que vai na sequência vá de ajudar o próximo, mas ajudar as mulheres, essencialmente. É por aí, estou certa ou estou errada? Quem começa? Maria?
2: Então, eu posso começar assim. Sim. A filha da mãe aqui.
0: A filha da mãe.
2: A começar. Então, este projeto, a Bloom, é o nosso projeto em comum. Começou por ser um projeto da minha mãe, a solo, há 8 anos. Uhum. Mas apesar de ser um projeto a solo, eu sempre estive no backstage, não é? Tanto na manifestação, na cocriação, a fazer acontecer, a dar força à minha mãe para também não desistir do projeto. E há cerca de 2 anos, eu também terminei os meus estudos e decidimos que fazia mais do que sentido formarmos uma equipa e sermos aqui co-fundadoras, ou co-criadoras, ou parceiras. E pronto, este projeto, como disseste.
0: Somos praticamente da mesma idade. Não vale a pena falar sobre isso.
2: Exato, não vamos falar
0: não
2: sobre
0: isso. Não vamos focar-nos nisso.
2: Mas este projeto começou não necessariamente com o foco de ajudar apenas mulheres. Na verdade, foi surgindo à medida que o projeto se foi se desenrolando e ganhando dimensão, e fomos percebendo que as pessoas que também vinham ter até nós eram essencialmente mulheres. Mulheres essas que falavam sobre as histórias das suas mulheres. E então fez mais do que sentido para nós. Começámos não só aqui a direcionar o nosso estudo e a nossa intervenção, tornando este um projeto exclusivo para mulheres e de acolher mulheres, sendo que projetos como esse existem, não existem assim tantos.
0: Pois
2: e
0: não.
2: Então fez-nos muito sentido.
0: E qual é que é a profundidade? Qual é que é exatamente a temática? Não é uma consulta de psicologia normal. É uma terapia. Vão mais ao fundo da questão, não é?
1: É isso. Então, o nosso modelo chama-se modelo XI e é o S é de story, as histórias, a importância de observarmos e de sabermos mais e de investigarmos as nossas histórias. Então uma mulher chega até nós e tem a sua história individual, isso é muito importante, não dá para deitar fora a nossa história individual, aquilo que aconteceu na nossa vida, mas tem mais do que a sua história individual, ou seja, há outras histórias que podem ter impacto e muitas vezes têm na sua história individual. E que histórias são essas? A história familiar, ou seja, uma árvore...
0: A nossa mochila.
1: A nossa mochila, aquilo que... Quando nascemos não somos um livro em branco, temos uma mochila cheia de informação, projeções, crenças, histórias narrativas, a educação, o sistema cultural, tudo isso está na nossa mochila e nós recebemos coisas extraordinárias, mas também recebemos dores, medos, traumas, vivências escondidas, segredos. E então a ideia, neste nosso modelo XI, é olhar com a mulher...

0: mulher para a sua história individual, mas também nunca esquecendo a história familiar, o que é que aconteceu à sua família, às mulheres e aos homens da sua família, mas também a história coletiva, e aqui é um pezinho de uma grande novidade do nosso trabalho, porque se nós, imagina, chega uma mulher, como a Maria dizia, normalmente traz-nos a história das suas mulheres, das avós, uhum. E é importante sabermos o que é que aconteceu quando as avós viviam, porque não vamos estar a olhar para uma avó hoje em dia, com um olhar contemporâneo, porque isso não era assim, claro, há 80 anos atrás.
1: Dentro do seu contexto, não é?
0: Dentro do seu contexto. Isso é a história coletiva das mulheres. Então aqui é este caminho, não considerar apenas a mulher, aquela que está à nossa frente, com uma história que tem desde que nasceu até ao momento presente, mas abrir um portal a dizer, espera, há outras coisas que são importantes, que podem ser importantes, muitas vezes são importantes, e que podes espreitar a história das tuas mulheres, o que é que elas fizeram, que sonhos é que tinham.
1: E se nós não soubermos a história de todas as mulheres, como é que nós conseguimos perceber que determinados medos, receios, traumas que possam eventualmente andar aqui a assombrar a nossa mente, o nosso coração, a nossa vida, o nosso dia-a-dia, como é que nós conseguimos identificar de onde é que vem? É difícil, não é?
2: É assim, não conhecer a história é... Não conhecer absolutamente nada não é assim tão frequente quanto isso. Mas às vezes nós não temos, por exemplo, não temos relação com as mulheres da nossa família, ou as mulheres infelizmente já partiram e não temos acesso a essas histórias. Mas o facto de incluirmos aqui a história coletiva também nos permite, não é, ao estudarmos o que viveram aquelas mulheres ou o que não viveram, os sonhos que tiveram, os sonhos que não puderam concretizar, tudo isso é possível fazermos quase aqui uma ligação entre essa história dessas mulheres.
1: Às vezes até a ausência de informação pode ser o grande problema, não é?
2: Sem dúvida.
0: Sim, a especulação, tudo se trabalha. Só aqui sim. Acrescentando, tudo se trabalha, ou seja, imagina, uma pessoa que tenha sido adotada também pode trabalhar a sua história. E porquê? Porque, na verdade, cada uma de nós, que somos, trabalhamos com mulheres, tanto as mulheres contemporâneas, guardam as memórias dentro de si. E, normalmente, as memórias vêm através de grandes temas. Eu tenho medo de andar de carro, mas nunca tive um acidente de carro, nem conheço ninguém da minha família que tenha tido um acidente de carro. Então, pode ser que haja aqui algo, uma leitura que se possa retirar. E, portanto, para não a cura e a consciência e o maior bem-estar não se dá só quando sabemos absolutamente integralmente a história de todas as pessoas da nossa família, não...
1: É conhecermos a nós.
0: É conhecermos a nós e através dos nossos grandes temas. A nossa proposta é, se desse lado quem esteja a ouvir tiver, sei lá, um padrão de comportamento que não consiga, que não goste e que não consiga entender, um medo, acessos de raiva, que também, sem nenhuma justificação na tal história individual, pode-se abrir esta portinha.
1: E conseguimos limpar essa má energia, vá, não sei como apelidar, mas curar-nos. Falou aí na palavra cura. Isto é, de certa forma, realmente curar traumas, não é? Nós conseguimos libertar-nos de determinados medos e avançar e, se calhar, não sei, ultrapassá-los e até, se calhar, deixar mesmo de ter esses medos. Conseguimos mesmo. Esse é o processo, não é?
2: É sem dúvida um processo. Mas quando estes padrões são muito repetitivos e surgem em várias gerações e que nós conseguimos identificar, muitas vezes é porque há algo ali que precisa de ser visto. Isto acontece porque há muitas histórias, muitas experiências, muita informação que não é visível, que é segredo, que é tabu na família. Por exemplo, este tema dos acidentes, do acidente de carro que a minha mãe partilhava, quem sabe tenha havido efetivamente um acidente de carro, mas que esse acontecimento, esse evento tenha sido chorado em silêncio, sem um espaço para existir e ser transformado e integrado. E então é o porquê disso voltar a surgir noutra geração, para que essa geração possa nomear, tornar visível e, assim, e aí sim devolver a história que era de outra pessoa e poder viver aquilo que é só dela.
1: Vocês já têm aqui um longo percurso
0: e deixa-me dizer-te que nós acreditamos, eu já fiz isso na minha vida, é possível libertar-nos de coisas que não são nossas, é possível, como a Maria dizia, como psicóloga, que é, faz parte de um processo, porque há curas que são muito rápidas, não é? De coisas que são... Há assim um insight e a pessoa muda, e outras que merecem o processo, mas é possível, já vimos a

0: acontecer com as mulheres que, com quem trabalhamos, e não é próprio, não é, não é um tema de energia, mas a epigenética é uma área da ciência que tem estudado muito este tema, ou seja, existe já comprovação científica que as emoções não faladas, dolorosas, podem passar de geração em geração, ainda que não conhecidas. Ou seja, imagina uma dor de uma avó silenciada que ninguém sabe, pode passar para uma neta. Já há investigação científica sobre isso, muita, e portanto, eu acho que é muito interessante hoje em dia, não é, nós sabermos que esta porta da ancestralidade é importante, porque sabermos mais pode, ou pelo menos sabermos que podemos ser impactadas pelas histórias lá de trás, já isso já é assim uma tomada de consciência a dizer, espera, imagina a tal pessoa que tem o medo de andar de carro e que não consegue andar de carro e que ninguém compreende porque ela nunca teve um acidente e nunca ninguém da família teve um acidente. Essa pessoa pode pensar, espera, pode ser que isto seja uma história passada, e só isso dá assim uma sensação de pertença, a dizer, ah, ok,
1: há uma justificação.
0: Há uma justificação, espera, não estou doida, não enlouqueci.
1: E isso abre portas, não é? Essa resposta de não estou doida, afinal,
0: claro, afinal
1: há aqui qualquer coisa que justifica isto.
0: Afinal não é um
1: não
0: traço.
1: Não saber é horrível, não é?
0: É horrível, e não é, afinal não é um traço de personalidade meu. Sim. Afinal eu não sou medrosa, ou eu não tenho ataques de raiva, ou não isto. Afinal há um sentido para aquilo que eu sinto, e não é uma característica assim inata, não é? É algo que pode ser trabalhado.
1: É mais comum as mulheres sentirem mais profundamente as coisas do que os homens? É mesmo uma questão de género?
2: Não sei se é necessariamente uma questão de género, mas apesar da ciência já ter vindo falar, mas calhar deixo isso para ti, né? Mas dizer que também esta abertura, ou pelo menos o espaço que as mulheres têm cada vez mais, e na verdade têm sido as pioneiras de tudo o que toca à saúde mental, ao desenvolvimento pessoal, então obviamente que existe uma maior disposição, menos estereótipos associados,
1: claro,
2: não é?
1: Maior,
2: e então obviamente,
1: não é?
2: Que existe aqui uma porta, pelo menos as mulheres estão na linha da frente, mas isso não significa que os homens também não tenham a sua ancestralidade, também não tenham a sua ancestralidade feminina, que também não possam ter estes medos que são passados de geração em geração, estas crenças e estas projeções. Por isso, sim, os homens também podem e devem investigar mais sobre quem são e quem foram os seus.
1: Mãe, como é que de repente Esta profundidade, estas terapias e esta vontade de ajudar o próximo surge na sua vida?
0: Ah, na minha vida. Olha, curiosamente ou não, surge há muitos anos atrás com um sintoma físico que a Maria teve. Ficou doente durante bastante tempo e eu fiz aquilo que sabia fazer na altura, fui à medicina convencional e durante muito tempo andámos por lá e não nos souberam dar resposta. E então foi aí que eu, acho eu, como qualquer mãe, não é? Ou pelo menos eu arregacei as mangas e disse, não, eu tenho que ajudar esta miúda porque ela não está bem, e se não há respostas pelo lado convencional, então eu vou procurar outros lados. E havia um lado meu que estava esquecido. E qual é que era? E eu sou mãe, não é? Eu sou mãe dela, todo o meu lado emocional, tudo aquilo, toda a minha história individual, toda a minha história familiar, tudo isso me era completamente desconhecido. E então, curiosamente, foi a Maria pequenina que, através de um sintoma físico do corpo dela, que me fez despertar para uma realidade, que me fez entender que nós somos muito mais do que o nosso corpo físico, que me fez entender que é muito importante mantermos uma boa saúde mental, que na verdade todo o meu sofrimento, que era muito naquela altura, passou para ela.
1: Uau.
0: E isto não é, para quem está a ouvir, acho que é importante, não é para nós mães, nós mães ou pais, não é? Mas para quem está a ouvir isto,
1: não nos sentimos culpados.
0: Não, essa não é a ideia. Na verdade, a minha mãe e o meu pai também tinham um grande sofrimento na altura e não fizeram nada, porque na altura era diferente, as possibilidades eram diferentes e também passaram para mim. Portanto, aqui não é um jogo de culpa nem de responsabilidade.
1: É o que nós sabemos fazer no momento em que o fazemos, não é?
0: Nem mais. Portanto, cada um faz o melhor que pode naquele momento e eu fiz o melhor que posso. Mas o que é facto é que a minha indisponibilidade para cuidar de mim, de certa forma, e o meu sofrimento silenciado, sabes? Imagina, eu estava muito triste, mas havia sempre um sorriso para as minhas filhas, havia sempre um não, a mãe está ótima, está tudo ótimo. Elas sabiam que a mãe não estava ótima, porque as crianças sabem, mas eu fingia, sabes? Havia assim sempre um fingimento.
1: Claro, isso prejudicava.
0: Claro, criava nelas um peso que na verdade não era da Maria, sobretudo por ser a mais velha. Eu acho que foi a Maria que acabou por herdar grandes destes meus temas. A Francisca, a mais nova já herdou outras coisas, mas os meus não, ainda bem. E então foi através da Maria que eu cheguei

0: E até aqui.
1: É que nós herdamos coisas boas e as coisas menos boas. Ai, e é essas menos boas que se calhar nos influenciam, e daí a Bloom a ter este papel fundamental na vida de quem vos procura, não é? Como é que se dá o primeiro passo para irmos ter convosco?
2: O primeiro passo...
1: O que é preciso sentir?
2: Sentir, ok. Que já chega de carregar tudo sozinha, que se querem, que querem encontrar um espaço para se sentirem pertencentes e onde podem olhar para as dores acompanhadas. Eu acho que isso é o primeiro passo. E depois, obviamente, eu posso dizer, não é, ir tentativamente sem tantas expectativas, bem que obviamente as expectativas estão sempre lá. Nós queremos curas rápidas,
1: não é?
2: E queremos sentir-nos bem o mais rapidamente possível, faz parte, é assim um dos nossos lemas, mas acima de tudo essa tomada de consciência que não tem que aguentar tudo sozinha e sozinho. Isso é diria eu, o primeiro passo.
1: Depois
2: ter connosco.
1: É deixar ir.
2: Exato.
1: Isso, pode ser presencial e online, não é?
2: Exatamente.
1: Não há, porque as pessoas que nos ouvem, se calhar, no Grande Porto, pensam, ai, tal, muito bom, mas depois eu moro aqui no Porto, como é que eu vou estar?
3: Não, online funciona lindamente.
1: Funciona lindamente.
3: Sim, sim, sim, sim.
1: Mesmo sendo uma questão tão pessoal e tão... As novas tecnologias permitem isso, não é?
3: Permitem.
2: Permitem, sem dúvida. Não, aliás, nós, se calhar, hoje em dia, temos mais pacientes que não são de Lisboa do que propriamente de Lisboa. Mas depois não fazemos só atendimentos presenciais individuais, temos retiros, grupos, grupos de leitura terapêuticos, ou seja, nós temos assim
1: cursos
2: abrangente. Há de tudo.
1: Em 3 minutos, porque eu vou vos desafiar a ficarem um bocadinho mais tempo a seguir às notícias na hora certa, okay. Pode ser?
3: Pode,
1: porque acho que ainda ficou aqui alguma coisa para falar.
3: Pode.
1: Mas assim, em 3 minutos, até à hora certa, Maria, eu perguntei à mãe como é que surge esta vontade, não é? De ajudar, ajudar-nos a nós, ajudarem-se a vocês e ajudar também outras pessoas. Como é que surge a ti, em ti? Fruto de influência também, herdaste?
3: Se calhar.
2: Nós
3: pensamos muito nisso.
2: Nós somos as terapeutas psicólogas, mas também estamos em constante desenvolvimento interior, sem dúvida. Mas eu diria que para mim foi... Quando, assim, no resultado do estudo que a minha mãe foi fazendo, foi a minha mãe que foi desbravando o caminho, como é natural, não é? A mãe vai à frente da filha a desbravar o caminho. E eu fui estando sempre muito atenta e muito curiosa àquilo que a minha mãe ia descobrindo e partilhando comigo. E as coisas começaram a fazer efetivamente muito sentido. E a minha mãe falava deste tema da tristeza. E, na verdade, a tristeza é um tema... que eu sinto desde sempre, é uma emoção que ocupa desde sempre muito espaço dentro de mim, espaço esse que eu sentia que era desproporcional às minhas experiências individuais, àquilo que eu tinha vivido até aos meus 13, 14, 15 anos de idade. Sim, tinha tido desafios, mas não justificava aquela tristeza
1: tão
2: pesada, profunda, tão visceral. E com estas partilhas da minha mãe, eu fui percebendo, ok, se calhar esta tristeza não é só minha. Vejo-a na minha mãe, mas na verdade a minha mãe também viu, e das histórias que eu conheço, nas histórias da minha avó materna, e assim sucessivamente. E então esta descoberta não a podia guardar só para mim. Eu sou psicóloga de formação, por isso fiz os meus cursos e de coração, por isso cuidar do outro, acho que
1: nasceu contigo.
2: Nasceu comigo.
1: Há coisas que não se explicam.
2: Ou pelo menos não sei explicar, e estou bem com isso, ou seja, não temos que explicar tudo aquilo que não nos gera peso, não temos que ir à procura necessariamente de uma justificação. Mas eu sinto que esta nova perspectiva eu tenho que integrar também na minha prática. Ou seja, são complementares, não é uma ou outra.
1: Vamos continuar a conversa com mãe e filha, a Sara e a Maria Larcher, e perceber um pouco deste método que é o Chi, a Bloom, conhecer um bocadinho melhor, mas a seguir à hora certa, pode ser?
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1: Estamos lá, está na hora de acertarmos os ponteiros do relógio, são 3 da tarde, está no sítio certo, à hora certa, está na Correio da Manhã Rádio, hora de também atualizarmos as notícias e a edição das 3 da tarde com o jornalista Bruno Correia. Mais uma vez, Bruno Correia, boa tarde.
0: Boa tarde. 164 mortos e 971 feridos é o mais recente balanço dos sismos que abalaram a Venezuela ontem à noite, os mais fortes de 7,1 e 7,5 na escala de Richter. O ministro dos Negócios Estrangeiros afirmou em entrevista à CNN que Portugal vai enviar para a Venezuela uma equipa especializada composta por 53 operacionais para apoiar as operações de busca e salvamento nas zonas mais afetadas pela catástrofe. Paulo Rangel deu ainda conta de que pelo menos 5 portugueses estão incontactáveis. A verdade é que até ao momento ainda não existe a notícia de portugueses entre as vítimas mortais. Em declarações à Correio da Manhã Rádio, o secretário de Estado das Comunidades, Emílio Sousa, diz que têm feito múltiplos contactos e que todos os serviços estão no terreno, embaixada e consulados e até membros de movimentos associativos.
4: Já não temos qualquer informação da existência de vítimas portuguesas. Temos estado com os nossos serviços consulares no terreno e diplomáticos. Temos feito também vários contactos com dirigentes associativos e com pessoas da diáspora que conhecemos. E para já não há registro de vítimas portuguesas.
0: As declarações à Correio da Manhã Rádio do secretário de Estado das Comunidades, Emílio Sousa. O primeiro-ministro manifestou solidariedade para com a Venezuela. Numa mensagem publicada na rede social X, Luís Montenegro afirmou que Portugal está a acompanhar a situação de perto e garantiu que o governo está preparado para enviar ajuda de emergência e apoio humanitário, caso seja necessário. O chefe do Executivo deixou ainda uma mensagem de apoio aos venezuelanos, bem como aos portugueses e lusodescendentes que vivem no país. Também José Luís Carneiro mostra total solidariedade para com o que está a acontecer na Venezuela. O secretário-geral do Partido Socialista lança ainda uma proposta para o governo.
5: Solidariedade muito profunda às autoridades venezuelanas e uma palavra muito, muito sentida de solidariedade à comunidade portuguesa e lusodescendente que se encontra na Venezuela. Estamos a falar de mais de 600 mil portugueses e lusodescendentes que vivem e que têm as suas vidas estabelecidas na Venezuela, a quem eu quero transmitir a mais profunda solidariedade. Com muita inquietação e até com falta de comunicações com muitos dos seus familiares. A proposta que eu tinha para fazer é para que o governo possa, o nosso governo português, possa colocar os serviços da nossa proteção civil ao dispor das autoridades da Venezuela.
0: As declarações do secretário-geral do PS, José Luís Carneiro. Mudamos agora de tema. Começou hoje a primeira sessão do julgamento de José Castelo Branco. O socialite responde por violência doméstica contra a mulher Betty Grafstein. A acompanhar tudo, a partir do Tribunal da Comarca de Cascais, esteve a jornalista Bianca Gonçalves Rocha.
6: O Tribunal tinha previsto que nesta primeira sessão aqui no Tribunal de Cascais, José Castelo Branco iria prestar declarações durante a parte da manhã e Betty Grafstein iria falar durante a parte da tarde. No entanto, havia aqui uma incerteza, nomeadamente quanto à concretização deste depoimento da parte de Betty Grafstein, e já dentro da sala de audiências conseguimos perceber também pelo que a advogada de Betty Grafstein disse, que a joalheira norte-americana não reunia as condições necessárias para efetivamente falar em tribunal. E era isto que também tinha sido comunicado pelos médicos. Betty Grafstein tem-se mostrado nos últimos tempos muito ansiosa, não come e por isso também tem estado muito fraca. E a verdade é que também a advogada não conseguiu adiantar uma data em concreto para que Betty já estivesse bem o suficiente para falar em tribunal, o que de alguma forma obrigou então aqui ao reajuste das sessões que já estavam agendadas. Ou seja, a sessão desta tarde não irá acontecer, a sessão de 2 de julho, que estava marcada caso então fosse necessário estender o depoimento quer de José Castelo Branco, quer de Betty Grafstein, também não vai acontecer. Fica assim então remarcada aqui as sessões para aquela que seria a terceira, irá acontecer no dia 22 de setembro.
0: A decisão instrutória está então marcada para dia 6, a reportagem da jornalista Bianca Gonçalves Rocha. Ainda na Justiça, decorreu esta manhã no Tribunal da Amadora a fase de instrução do caso de Tiago Grila. O influencer suspeito de atropelamento e fuga, sem prestar auxílio à vítima, mostrou arrependimento à saída do Tribunal.
7: Corra bem, disse a verdade, dizer a verdade. Vá, estou inocente, estou completamente inocente, não fui eu, estava na Marleja. E vamos ver.
8: Mas isso foi provado pelo Ministério Público?
7: Foi provado, eu tenho as provas onde estava, de vídeos, de tudo. Estou completamente inocente. Isto foi um ataque da mídia geral. Eu não devia ter dito, foi um erro ter dito. Mas
8: foi onde... pela piada, foi pela brincadeira.
7: Uma brincadeira de mau gosto, uma brincadeira acima de tudo de mau gosto. E não devia ter feito, não devia ter feito.
8: Está arrependido?
7: Estou muito arrependido de ter dito, porque inclusive houve mesmo uma... Pronto, uma pessoa atropelada e pronto, pá, foi um erro da minha parte.
0: A reportagem da jornalista Patrícia Marcos Rodrigues. Uma mulher foi esfaqueada por um homem na zona de Leiria. O crime aconteceu por volta da 1:15 da tarde esta quinta-feira no estacionamento subterrâneo do centro comercial do Leiria Shopping. A vítima, com cerca de 50 anos, sofreu ferimentos num ombro e numa das mãos. O ataque terá ocorrido num contexto de violência doméstica. Depois de cometer o crime, o suspeito fugiu do local. As autoridades montaram agora uma caça ao homem. Um homem de 57 anos foi baleado na perna em Santo António dos Cavaleiros, em Loures. Aconteceu na última madrugada e os suspeitos estão em fuga. Patrícia Marcos Rodrigues.
6: Tudo aconteceu devido a uma tentativa de roubo. Os suspeitos acabaram por atingir a vítima, que foi posteriormente transportada para o Hospital Beatriz Ângelo em Loures, e acabaram por encetar fuga. O certo é que a Polícia Judiciária foi acionada, encontra-se a investigar este caso, tal como também um outro que aconteceu na Pontinha horas antes. Aconteceu pela meia-noite e 40. Um jovem de 25 anos acabou por ser abordado por vários suspeitos, um grupo que acabou por cercar este mesmo jovem. Estamos a falar de 3 a 4 suspeitos que estavam encapuzados e munidos de uma caçadeira. Acabaram por atingir a tiro também esta vítima. Vítima esta que acabou por ser também transportada para a mesma unidade hospitalar de Loures, mais precisamente o Hospital Beatriz Ângelo.
0: A Polícia Judiciária investiga agora estes dois casos. Um prédio ruiu esta manhã na rua Antero de Quental, no Porto. O edifício localiza-se ao lado de uma parcela de terreno na qual decorriam obras de escavação. O proprietário da papelaria, localizada no resto do chão do edifício, sentiu uma espécie de vibração demasiado intensa e a queda de algumas pedras foi o cenário que o levou a sair da loja para avisar o empreiteiro da obra, como explica ao jornalista Manuel Jorge Bento.
9: Saí e fui tentar chamar o senhor daqui da obra, o encarregado. Quando eu saí para ir chamar o senhor, a porta de entrada já me custou a abrir. Custou-me a abrir e eu, entretanto, consegui abri-la, fui lá, chamei o encarregado e verifiquei que a parede onde eles estavam a trabalhar com a máquina estavam a rachar. Eu disse: olha, está a ver o que é que está a acontecer ali na parede? E enquanto eu estava a conversar com ele, não estava, o prédio desabou.
0: Os bombeiros sapadores do Porto foram acionados para o local pouco antes das 9 da manhã. Por precaução, uma equipa sinotécnica dos bombeiros também foi acionada para o local. A prestação social única vai hoje a debate no Parlamento. A proposta do Governo vai ser aprovada com os votos a favor do PSD, CDS e PS, que ontem chegou a acordo com o Executivo para aprovar o documento. A medida tem de entrar em vigor antes de agosto. Caso contrário, Portugal pode perder 600 milhões de euros em verbas do Plano de Recuperação e Resiliência. No desporto, a seleção portuguesa continua a preparar o duelo com a Colômbia, a contar para a terceira e última jornada do Grupo K. Ontem, a seleção nacional trabalhou à porta fechada em Palm Beach, na Flórida. Hoje, Portugal tem um treino agendado para as 11 da manhã, hora local, 4 da tarde, em Lisboa, com os primeiros 15 minutos abertos à comunicação social. Antes do treino, um jogador ainda a designar vai falar aos jornalistas em conferência de imprensa. O Colômbia-Portugal acontece na noite de sábado para domingo, a partir da meia-noite e meia, e vai ter relato na Correio da Manhã Rádio. Em agenda para esta noite e madrugada estão 6 jogos do Campeonato do Mundo. Às 9 da noite começa o Curaçao, Costa do Marfim e o Equador-Alemanha, jogos do Grupo E. Quando for meia-noite joga-se o Japão-Suécia e os Países Baixos-Tunísia, do Grupo F. A madrugada fecha com o Grupo D, Paraguai-Austrália e Estados Unidos-Turquia, a partir das 3 da manhã.
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2: É mesmo, todos os dias na Correio da Manhã Rádio, logo pela fresca, no Bom Dia com o Júlio Leitor, mas também no Aqui Entre Nós, já daqui a pouco. E daqui a pouco vamos voltar à conversa com a mãe e filha da mãe, Sara e Maria Lacha.

0: Que maravilha!
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0: Vamos lá, a conversa já estávamos aqui, ó. Juntam-se três mulheres e um homem, o Bruno Correia também está cá, e a coisa está-se, não é? É verdade, conversa boa então, melhor ainda. Mas esta conversa boa, vamos continuar a partilhá-la consigo, os melhores ouvintes do mundo aqui da Correia da Manhã Rádio, e vamos continuar então a conversa com a Sara e a Maria Larcher. Estamos a falar de terapia e de psicologia unidas numa só causa, não é? O bem-estar emocional, o bem-estar mental. Mas há aqui conceitos, não é? O que é isto da psicologia trans? É difícil dizer, vamos lá dizer.
2: Transgeracional.
0: Pronto, é isso.
2: Então, assim, muito resumidamente e sem o jargão técnico, deixamos o jargão técnico de lado, voltando àquela ideia da mochila, não é? Quando nós nascemos não somos um livro em branco, provavelmente grande parte do livro da nossa vida já está escrito, e dentro da nossa mochila vem uma série de informação. Informação que a família quis passar, imagina, este filho que eu agora vou ter, quer que seja médico, quer que vá seguir o negócio da família, quer que esta filha que eu agora vou ter seja a minha cuidadora quando eu for idosa. Então há conteúdo que é falado e que está na nossa mochila e nós até conhecemos, mas depois há conteúdo que é invisível, que passa pelas, sabes, que não passa pelo conteúdo verbal, mas toda a gente sabe que assim é.
0: E então, é o elefante na sala que ninguém fala.
2: Exato, o elefante na sala. Então essa informação passa e depois passam também coisas extraordinárias da nossa família. Queremos começar por aí, as forças, os legados, que normalmente nós não temos consciência, sei lá, a força do amor, da resiliência, da determinação, da coragem, todos nós temos na nossa história mulheres e homens que tiveram estas forças de caráter e isso também se pode transmitir e que bom, portanto também herdamos coisas boas, mas herdamos coisas também menos boas. Traumas, histórias silenciadas, violências, sonhos não vividos, e então também há um conteúdo que não é falado, que pode não ser conhecido, que nós podemos até nem conhecer a pessoa. Imagina que a minha bisavó tinha um sonho e que não conseguiu cumprir, e de repente a bisneta, preciso de cumprir o sonho dela, mas não é meu, é dela, e ninguém nunca me tinha contado que havia ali um sonho perdido e um sonho escondido. Então é esta informação, é esta tal mochila que é de todos nós, que a terapia

0: transgeracional se propõe a observar e ajudar-nos a vivermos, como tu dizias, uma vida mais leve, mais prazerosa, com maior alegria, sabendo que as coisas que nos acontecem podem não ser apenas e exclusivamente características de personalidade ou que tenham a ver com a minha história individual de vida, mas que há outras coisas além de... E então a ideia é, como eu dizia há pouco, partirmos de um tema concreto. O tema é importante, todos nós e todas as pessoas têm vários temas, mas vamos um a um, sabes? Ah, mulheres que chegam até nós, eu tenho pavor de engravidar, mas na verdade nunca sequer engravidaram, nem a mãe delas teve nenhum problema. Então de onde é que vem aquele pavor? Então é podermos ir tema a tema, mergulhar pela história, o tal método Xi, pela história individual da mulher e depois então ir para a história das mulheres, se nos trouxerem histórias de mulheres, com ferramentas, com estratégias, com formas de chegarmos lá. Primeiro passo é o conhecimento, é sabermos, é falar-se sobre isso. É aquela mulher poder estar ali e dizer, eu tenho medo de engravidar, porque normalmente os nossos medos, muitos de nós temos muitos medos e guardamos para nós, não é? E quando comentamos com amigas ou com família, ah, isso é um disparate, ou não penses que, ou não fales nisso que atrai. E não, e a ideia é podermos ver e sentir e falar sobre o que nos dói e ver se é nós ou se poderá ser de outra pessoa. E normalmente, Lara, aquilo que a experiência nos mostra é que encontramos sempre pistas para trás.
1: Se calhar aquelas frases que agora se calhar estou a pessoalizar um bocadinho, mas não, na nossa família as mulheres são super fortes, as mulheres são é um peso tremendo, porque para quem não, se calhar não se sinta assim tão forte quanto isso, já está aquém da expectativa. Então, pelo menos é assim que a pessoa se pode eventualmente sentir.
0: Então vou passar a bola para a Maria. Pessoalizando também em mim, é que foi assim que eu eduquei a Maria, porque foi isso que eu ouvi das mulheres da minha família. Nós somos fortes, filha, nós levantamos a cabeça e não choramos e olhamos em frente. E foi assim que eu as eduquei, até que a Maria, isto é o bom de ter uma filha psicóloga,
2: abriu os olhos. Estas mulheres guerreiras. E eu um dia, isto não foi assim há tanto tempo assim, foi que há 2 anos, eu olhei, depois de ouvir pela milésima vez, não, Maria, nós somos de uma linhagem de mulheres fortes, guerreiras, trabalhadoras, tudo verdade, mas eu virei-me para a minha mãe e disse, ok, mãe, mas quantas delas é que viveram a sua verdade?
0: E eu nesse momento fiquei um bocado a dizer
1: a filha da mãe, não é?
0: A filha da mãe, daí o nome a filha da mãe ser incrível. E isto é que é o processo, não é? Já viste, mesmo eu que já fiz psicoterapia, claro, há muitos anos atrás, durante muito tempo, que estudo estas temáticas, escrevo sobre elas, mas relativamente à nossa história, própria história, nós temos pontos cegos e é bom termos uma terapeuta ou uma psicóloga, no meu caso uma filha que também conhece estas matérias, de nos poderem questionar, para nós sairmos das verdades absolutas.
1: Não há verdades absolutas, não é?
0: Acho que não.
1: Eu acho que também não. Acho que não. Eu adorei falar convosco. Última questão por agora, porque vocês têm que voltar. Última questão por agora. Como é trabalhar mãe e filha? Bah, quem é que ganha num argumento?
2: Depende dos argumentos, depende. É assim, eu acho que como em todas as relações e dinâmicas assim muito próximas, têm os seus desafios, como também têm as suas coisas muito boas. E na verdade ninguém nos obrigou a trabalhar juntas. É uma escolha que fazemos todos os dias. Se um dia deixar de funcionar, cada uma segue a sua vida, felizes e pronto. Mas eu acho que acima de tudo, também este caminho de desenvolvimento interior e pessoal também nos permite dar aqui um passo atrás e ganhar maior perspectiva sobre, por exemplo, quando estamos com um conflito, perceber, ok, será que este conflito é eu estou a espelhar qualquer coisa minha nesta zanga com a minha mãe, ou a minha mãe está a espelhar qualquer coisa dela nesta zanga comigo, ou não? Será que é uma coisa que é só deste conflito ou não? E depois, acima de tudo, eu acho que não sei, também não levar as coisas muito a peito.
1: E levar tudo com muito amor, não é? Porque aquilo que vocês fazem é com muito amor.
2: E verbalizar, dizer, não comunicar, não guardarmos as coisas.
0: Isso é muito importante.
1: Essa é a mensagem que querem deixar para quem nos está a ouvir e vos está a conhecer pela primeira vez aqui na Correio da Manhã Rádio. Faça o favor, o microfone está aberto, é vosso.
0: Então, a mensagem que deixo para todas as pessoas que nos estão a ouvir é dizer que vale a pena o caminho de desenvolvimento pessoal, nos conhecermos melhor, conhecemos a nossa história, também a história da nossa família, é um caminho único que gera leveza, bem-estar. Sim, é um processo, sim, não é uma cura milagrosa, mas o resultado, aquilo que vão sentindo à medida que o caminho se vai concretizando, é único. Eu já passei por isso, já

0: Vi muitas mulheres passarem por isso, já vi a minha filha Maria também no seu caminho interior passar por isso, então vale a pena, esta é a minha mensagem, vale a pena se desse lado não te sentes bem, se há qualquer coisa que te falha, se te sentes vazio, se há qualquer coisa que magoa, então vale a pena procurar ajuda.
1: Sim, vale a pena, e assim, a última mensagem.

0: criar esta sensação de pertença que é tão importante. Nós somos seres relacionais. E então vale a pena e acompanhados mais fácil fica.
1: Ai, que bom, que bom. Para então chegarem ao contacto. Há livros também, a Sara tem aqui. São dois livros?
2: São dois livros. O primeiro, Eu Sou Porque Eles Foram, um best-seller, sinto-me muito orgulhosa. E o segundo, Sara-te, As Mulheres e o Seu Legado Transgeracional, mais novinho. E então são dois, são fruto de muito amor também, de muita dedicação, muito estudo, muita investigação. E então estão aí para todas as pessoas.
1: Vale a pena ler, vale a pena também conhecer a Bloom e vale a pena entrarem na página do Instagram, que é Bloom também, não é? Ou então basta, aliás, se forem pelo motor de busca, basta
0: sim, pesquisar Sara e Maria Lachê.
1: Ai, Lachê! Onde é o tempo a dizer, o tempo todo a dizer mal? Não. Oh, é, meu Deus!
0: Como, já ouvimos de tudo também, não é?
1: É como ir ao Leroy. Ai! Pronto, está dito, quem diz o que pensa não merece castigo. Um beijinho, adorei conhecer-vos assim.
0: Obrigada,
1: aqui ao Ouvir e a Cores. Também se pode ouvir o podcast onde e quando e tudo.
0: Boa, já me esqueci de dizer. Então, o podcast da Filha da Mãe, todas as plataformas, Spotify, Apple Podcasts, YouTube. Já temos 5 episódios publicados que também falam um bocadinho daquilo que trouxemos aqui hoje. Uhum. Assim, outros episódios mais profundos.
1: Boa, é para ouvir com mais tempo, assim à noite, por exemplo, quando nós estiver a ouvir o Aqui Entre Nós, está bem? Beijinhos e obrigada por terem vindo até aqui.
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1: Sabe tão bem, não é? Conversas tão boas que vamos tendo por aqui no Aqui Entre Nós e ainda bem que está aí desse lado. Vamos à música Duran Duran, Save a Prayer. Logo a seguir, nova linha avançada na Correio da Manhã Rádio. Boa tarde, boa quinta-feira e não se atrase, onde quer que vá, são 13h23.

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3: Mas tem sentido, isso tem sentido.
4: Sem dúvida. Olha, esqueci-me de mandar um abraço para o Filipe Calanda, um abraço para ele também.
3: Um abraço.
4: E Festival do Caracol, espetáculo. O Festival do Caracol é para ir comendo devagarinho ao ritmo do caracol.
3: Então não é devagarinho mesmo.
4: Exatamente. Bom dia, carneiro amigo Zezinho.
3: Bom dia, carneiro amigo Zezinho.
4: Boa quinta-feira para ti e para os teus, como diz o outro.
3: Exatamente.
4: Um abraço para todos os amigos e carneiros amigos que nos ouvem esta hora por podcast. Vamos a isto, que é uma praça. É uma praça, é uma praça.
3: É uma praça. É uma praça porque é grande, é grande.
4: Exatamente. Ainda não falámos nem agradecer. À carneira amiga Ana Paula Vasco, que mandou uma foto nossa muito engraçada com IA. Ambos com a camisola da seleção a comer o petisco. Caracóis, estava lá caracóis.
3: Estava lá caracóis também, tem certo.
4: E a beber uma cerveja, está giro. Obrigado, Ana Paula Vasco.
5: Obrigado.
3: Obrigado, obrigado.
4: E pelos vistos deu sorte à seleção, não é?
3: Olha, estava um caracóis e dois salões. Nós abraçados um ao outro.
4: É. Agora a seleção. Portugal começa hoje a preparação do jogo com a Colômbia. Uhum. O jogo terá lugar na madrugada de sábado, como sabemos, meia-noite e meia hora de sábado para domingo. Altas expectativas, mas...
3: Disseste mas?
4: Mas que nada, que a Colômbia não é brincadeira. Uhum. Tem grandes jogadores e depois está de cadeirinha. Nunca dançaste a dança da cadeira?
3: Não, por acaso.
4: Naqueles
3: não.
4: Naqueles bailaricos, ou festinhas de garagem, ficava sempre um apiado.
3: Ah, já cadeira, sei.
4: Um ficava em pé.
3: Exatamente.
4: Saía, não é? Exatamente. Havia sempre menos uma cadeira para ficar. Um altário pendurado, basicamente. É isso que nós queremos que aconteça à Colômbia. Mas tem mais dois pontos de cadeirinha, lá está. Temos de ganhar, enquanto para eles basta o empate. Portanto, é ir para cima deles, como se não houvesse.
3: Amanhã.
4: Ah, nada. O primeiro lugar interessa-nos, ok, mas ainda assim, se ficarmos em segundo ou mesmo em terceiro, não será por isso que deixaremos de nos apurar para os 16 aos de final, mas claro que não é a mesma coisa, não é? Repara que se não ficarmos em primeiro lugar, até podemos ir parar ao Canadá. É sempre longe. Caramba, que é uma coisa que não interessa nada.
3: Não, não,
4: ir parar
3: não.
4: Ao Canadá.
3: Não.
4: Só se for para beber umas Canadá Dry. Lembras-te das Canadá Dry?
3: É pá, lembro-me
4: no
3: disso.
4: No tempo em que a Coca-Cola não entrava em Portugal.
3: Incrível.
4: Mas eu acho que... Exato. Eu acho que vamos chegar em primeiro lugar no grupo, que vamos limpar a Colômbia. Tu não achas?
3: Eu acho assim. Acho que sim, sinceramente.
4: Força, Portugal, até os comemos. A menos que seja contra o coração e aí até os bebemos, não é? Então e o Neymar, perguntas tu, Julinho, com a simplicidade que te caracteriza.
3: E como é que correu ontem com o Neymar?
4: Ora, o Neymar regressou ontem à seleção do Brasil, mais de um ano depois, ligeiramente anafadinho, o que também não surpreende, tem estado repetidamente lesionado e a sua vida fora dos estádios é aquilo que toda a gente sabe. E quando entrou para fazer 15 minutos finais, o estádio vinha abaixo, porque de facto o Neymar é uma figura, não é?
3: Exatamente.
4: Não há brasileiro que não ame o Neymar, e assim que Neymar entrou foi o fim do mundo em cuecas. Mais uma voltinha.
3: Exato.
4: Ainda fez um remate à baliza e tal, o guarda-redes defendeu e além disso o Brasil já vencia por 3-0, portanto tudo normal e quem sabe até, e eu acredito que sim, que se Neymar não vai ser muito útil e muito importante para a seleção do Brasil aqui.
3: Olha,
4: para a frente. Olha, mudo de assunto, tinha prometido ontem falar nisso, vamos lá então. Carlos Queiroz deu show na conferência de imprensa que seguiu ao empate entre Inglaterra e Gana, quase 80% de posse de bola para a Inglaterra e no fim do jogo um ponto para cada lado. Queiroz não gostou da pergunta que lhe fizeram, e tal, o Gana praticamente não tocou na bola e mesmo assim conseguiu tirar pontos à Inglaterra. E deu uma longa resposta, vamos ouvir.
6: Não venho aqui para fazer passeios no parque, nem venho aqui para que as equipas adversárias que são candidatas a ganhar o campeonato do mundo se divirtam à custa do Gana. Não, e se querem divertir, divirtam-se com outras equipas. Nós estamos aqui para lutar por pontos, para tentar os nossos objetivos e jogar aquilo que é
4: assim.
6: Que é ganhar pontos e ir para a frente. Não contem comigo para fazer de vestir o fato de palhaço dentro dos campos.
4: Bem, Queiroz, bem respondido. Recusa-se a vestir o fato de palhaço, ou seja, o fato do palhaço. É coisa que não lhe assiste, era aqui que eu queria chegar.
3: Estava mesmo à espera.
4: Queiroz é grande. Vem uma Assembleia do Benfica que se prevê quente. Ok.
3: Disseste que vem...
4: Muito quentinha.
3: Quentinha.
7: Ai, exato. Que calor.
3: Tem sempre.
4: É verdade.
3: Tem sempre.
7: Ai, que calor.
4: E Luís Filipe Vieira, já ontem se conheceu essa notícia, vai marcar presença. E lá, a coisa promete. E já vamos voltar ao Benfica, que recomeça os trabalhos para a nova época hoje mesmo. Então e o Altimira, perguntas tu?
3: Até o Altimira.
4: Não sei se tem parentes na Altamira. Lembras-te da casa Altamira?
5: Falamos disso esta manhã, por acaso.
4: A sério?
5: É um armário, é, homem. É um armário, o homem, ou não?
4: É verdade, é verdade.
5: É grandinho ou é tipo mais a cabeceira?
4: É grande, calmeirão. Mas a Altamira era uma casa mesmo ali, junto à 5 de Outubro, casa de mobiliário.
5: Verdade, verdade.
4: Ora, o Altamira pode avançar para o Sporting e é mais um calmeirão dos vários calmeirões que o Sporting está a contratar para o meio.
5: Olha,
4: estás
5: a ver?
4: Ora, pois, o que vai mais na loja? Pergunta o Sr. Julinho.
5: É, pá, o que é que vai mais na loja, Zé?
4: Olha, vamos falar de... Ora, e porquê? Porque Ruben Amorim, novo treinador do Milan, parece muito interessado em jogadores do Sporting. Primeiro era o Yulman, depois o Pote, agora o Trincão.
5: Tanta gente.
8: Tá bem, tá.
4: Realmente é estranho. Quando foi para o Manchester United, não levou ninguém.
5: Não levou ninguém?
4: Nada mesmo.
5: Nada de nada.
4: É verdade.
5: Como diz o João, é, não é? Tem certeza.
4: Exatamente. Agora no Milan, quer tudo o que mexe no Sporting.
8: Mexe, é bom.
4: Se tudo isto batesse certo, aconteceriam duas coisas. Uma, entrava uma pipa de massa nos cofres de Alvalade. Duas, confirma-se esta situação, Rui Borges fica com uma equipa para reconstruir com tanta gente que se fala que poderá sair, não é? Este parte,
5: aquele parte.
4: É, e se uns partem, outros chegam, o Benfica começa hoje os trabalhos de pré-temporada. Marco Silva tem aqui o seu primeiro dia de Benfica. Grande expectativa para ver como se vai ele sair. Os benfiquistas acreditam, gostam dele e acreditam. É, olha, eu também acredito que amanhã eu e o Neil Diamond à linha avançada de novo e à hora do costume. Pode ser?
5: Pode ser, garantido. Zé Nunes, amanhã, grande abraço. Esta grande é a abraço. Nova linha avançada. Grande.
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13: Boa tarde. 164 mortos e 971 feridos é o mais recente balanço dos sismos que abalaram a Venezuela ontem à noite, os mais fortes de 7,1 e 7,5 na escala de Richter. O ministro dos Negócios Estrangeiros afirmou, em entrevista à CNN, que Portugal vai enviar para a Venezuela uma equipa especializada composta por 53 operacionais para apoiar as operações de busca e salvamento nas zonas mais afetadas pela catástrofe. Paulo Rangel deu ainda conta de que pelo menos 5 portugueses estão incontactáveis. O primeiro-ministro manifestou solidariedade para com a Venezuela. Numa mensagem publicada na rede social X, Luís Montenegro afirmou que Portugal está a acompanhar a situação de perto e garantiu que o governo está preparado para enviar ajuda de emergência e apoio humanitário. O chefe do Executivo deixou ainda uma mensagem de apoio aos venezuelanos, bem como aos portugueses e lusodescendentes que vivem no país. Também José Luís Carneiro mostrou total solidariedade para com o que está a acontecer na Venezuela. O secretário-geral do Partido Socialista lança ainda uma proposta para o governo.
14: A proposta que eu tinha para fazer é para que o governo possa, o nosso governo português, possa colocar os serviços da nossa proteção civil ao dispor das autoridades da Venezuela.
13: as declarações do secretário-geral do PS, José Luís Carneiro. Mudamos agora de tema. Decorreu esta manhã no Tribunal da Amadora a fase de instrução do caso de Tiago Grila, o influencer suspeito de atropelamento e fuga sem prestar auxílio à vítima, mostrou arrependimento à saída do tribunal. A decisão instrutória está agendada para o próximo dia 6 de julho. Uma mulher foi esfaqueada por um homem na zona de Leiria. O crime aconteceu por volta da 1:15 da tarde desta quinta-feira no estacionamento subterrâneo do Centro Comercial do Leiria Shopping. A vítima, com cerca de 50 anos, sofreu ferimentos no ombro e numa das mãos. O ataque terá ocorrido num contexto de violência doméstica. Depois de cometer o crime, o suspeito fugiu do local. As autoridades já montaram uma caça ao homem. Fechamos no desporto. A seleção portuguesa continua a preparar o duelo com a Colômbia, a contar para a terceira e última jornada do Grupo K. Ontem, a seleção nacional trabalhou à porta fechada em Palm Beach, na Flórida. Hoje, Portugal tem um treino agendado para as 11 da manhã locais, 4 da tarde em Lisboa, ou seja, daqui a menos de meia hora, com os primeiros 15 minutos abertos à comunicação social. Pedro Neto foi o jogador escolhido para falar aos jornalistas e terminou há pouco essa conferência de imprensa. O Colômbia-Portugal acontece na noite de sábado para domingo, a partir da meia-noite e meia, e vai ter relato na Correio da Manhã Rádio.
0: Ora, nem mais, e vai ser ali fora de horas, não é o jogo? Vais ver, onde é que tu vais ver o jogo?
13: Essa é uma boa questão.
0: Vais estar a trabalhar?
13: Não.
0: Ainda não sabes?
13: Não estou a trabalhar.
0: Ai não, olha que sorte.
13: Não, porque nós não temos jornalista ao fim de semana à noite, portanto, vai estar cá um animador.
0: Ah, muito me contas. É fim de semana, pois é. E é dia de jogo e é dia de ver Portugal e na realidade é de sábado para domingo, não é? Portanto, é quase como faz um prolongamento e vai sair à noite para comemorar.
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0: Portugal, Portugal é tudo, nada, e é para acompanhar aqui. E Dreaming, sonhar. Nós sonhamos com a final, sonhamos com a vitória, sonhamos com o Mundial. Sonhamos ou não?

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1: O vitiligo.

0: É uma condição que se tornou mundialmente conhecida através de personalidades como Michael Jackson ou a atriz Lupita Nyong'o. Ao partilharem as suas histórias, ajudaram a quebrar mitos e a desmistificar esta condição. Vamos saber mais. O vitiligo é uma condição crónica da pele marcada pela perda de pigmentação em determinadas áreas do corpo, que se traduz em manchas brancas bem delimitadas. Estas manchas resultam da ausência de melanócitos, as células responsáveis pela produção de melanina, o pigmento que dá cor à pele, cabelo e olhos. Embora possa surgir em qualquer idade, o vitiligo aparece com maior frequência no adulto jovem e sem predileção clara por género ou etnia. A sua evolução é altamente variável. Em algumas pessoas, os defeitos de pigmentação mantêm-se estáveis, noutros aumentam em número ou dimensão ao longo do tempo. A causa exata permanece desconhecida, mas o consenso científico aponta para um processo autoimune em que o sistema imunitário ataca e destrói os melanócitos. Apesar de não ser contagioso nem representar um perigo direto para a vida, o vitiligo pode ter um impacto profundo na qualidade de vida. A visibilidade das manchas, particularmente em peles mais escuras, pode afetar a autoestima, gerar estigma social e contribuir para ansiedade ou depressão, realçando a importância de um acompanhamento médico e psicossocial adequado. O diagnóstico baseia-se em grande parte no exame clínico. Frequentemente é útil a utilização de uma lâmpada de Wood que utiliza luz ultravioleta para evidenciar as áreas despigmentadas. No que respeita ao tratamento, ainda não existe cura definitiva. As abordagens apenas retardam a progressão e, sempre que possível, promovem uma repigmentação parcial. Estas incluem fototerapia, terapias tópicas com corticosteroides ou inibidores do sistema imunitário e, em casos selecionados, técnicas cirúrgicas como o transplante de melanócitos. O vitiligo é uma condição complexa, embora não comprometa a saúde. Exige não só um tratamento médico personalizado, como também uma abordagem que dê suporte emocional, uma vez que ainda persistem mitos e discriminação social.
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2: 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Ok? É ok, é também o nome da música da Katy Perry, que teve em Portugal e que foi a loucura. Diz quem foi que não arredou o pé até ao fim.

0: São 13h46, boa quinta-feira. Esqueça lá as nuvens que a temperatura já está boa. Bom dia de verão e já agora, deixe-se ficar aí desse lado que já a seguir temos os 4h30. I'm never gonna let you drown, no matter if you're up or down. E vai ficar tudo ok.
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0: Eles são os 4h30 e estão aqui com esta música que também se junta a Luís Trigacheiro, quem me vê, uma letra profunda, uma mensagem que acho que nos toca a todos. Vamos ouvir? Vamos, pois.

0: É como eu costumo dizer, quem me vê também vê um bocadinho do meu pai, da minha mãe, e acredito que todos nós sentimos assim um bocadinho de cada um daqueles que nos diz tanto e que nos deixaram parte deles em nós.
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0: Ai, que maravilha. Já fico emocionada, vamos lá ver um bocadinho que está na hora.
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3: E a pergunta de hoje é: como festejou a noite de São João?
4: Joca Vitai, sou do Porto. Santos populares para mim é o São João, o São Jorge Nuno e o São Magher. O resto são invenções dos forragueitas de Lisboa e não valem um c***o. Ah, asneira de novo. Sempre que falo nos morcões de Lisboa, vocês inventam logo mais asneira. Forragueitas não é asneira, f***. Olha, eu estou bem disposto. Ontem andei na Ribeira até às tantas, lavei com 200 martelinhos na mona, estou contente e não me quero chatear. Por isso, meto um pi em cima das asneiras e viva São João,
5: Ruth Figueiredo, proprietário da farmácia Aneurisma em Gondomar. Não vou a São João, porque é uma festa que promove a troca de germes entre a população. Se fizessem um São João em que a gente fosse de luvas, bata e máscara, ainda podia ser que eu arriscasse. Porque pronto, é uma festa de cariz religioso e eu sou católica. Mas mesmo à missa, eu vou sempre à das 5, que é aquela que tem menos gente. Na verdade, há dias em que sou só eu, o padre, o sacristão e duas velhotas, e eu fico sempre na última fila, que assim não me podem passar germes. Eu tenho fé, mas nunca se pode confiar num germe, porque o germe é a obra do diabo. Podem dizer que sou nojentiça, mas antes nojentiça do que com os germes dos santos populares.
6: Magalhães Lemos, sou de Aldoar, no Porto. Este de São João, passeio no bairro do Aleixo. A malta estava cá com uma broa, que até os manjericos e os orégãos da salada fumaram. Ele veio com martelo, eu vi vinho martelado, eu vi marteladas da bófia. Foi um São João em grande. Enchi a mula de sardinha, vi uns 50 finos e comecei o São João no Campo Alegre e acabei no Hospital São João, porque levei uma panada de um táxi quando ia atravessar a estrada. E foi incrível, pá. Incrível. Uma animação que só viste. Não há nada como o São João. Não venham com tretas. Não há nada como o São João. Não há.
7: Helder Souza, sou agente da PSP. Eu queria fazer daqui um apelo aos cidadãos. Algum engraçadinho ontem, na zona dos aliados, tirou-me o chapéu da PSP e meteu-me um chapéu do Benfica na cabeça sem que eu notasse. E eu só reparei quando entrei depois na esquadra, no fim da noite. E talvez por isso me tenham chamado de tudo ontem. E eu levei que fosse para o lado dos copos a mais, mas afinal era do chapéu. Solicito a quem tenha visto alguém fazer este de respeito à autoridade que comunique ao comando da PSP do Porto. Obrigado.
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11: Quando a Segunda Guerra Mundial terminou, em agosto de 1945, milhões de soldados regressaram a casa. Mas um deles não acreditou que a guerra tivesse acabado. Chamava-se Hiro Onoda. um japonês que estava destacado na ilha filipina de Lubang e tinha ordens claras: resistir, recolher informações e nunca se render. Meses depois, começaram a cair panfletos do céu que anunciavam a rendição do Japão. Onoda concluiu que eram propaganda inimiga. Vieram depois jornais, fotografias, cartas da família e até mensagens gravadas. Nada o convenceu. Durante anos viveu escondido na selva. Caçava, cultivava pequenas plantações e realizava operações de guerrilha. A população local via-o como um fantasma. Em várias ocasiões, trocou tiros com agricultores e patrulhas, convencido de que a Segunda Guerra Mundial continuava. Em 1974, quase três décadas depois do fim da guerra, um aventureiro japonês encontrou-o. Onoda manteve a mesma resposta: só obedeceria a uma ordem do seu comandante. O governo japonês localizou então o antigo superior já reformado. O ex-militar viajou até às Filipinas e leu formalmente as ordens de desmobilização. Só nesse momento, Hiro Onoda depôs a sua katana, entregou a espingarda e saiu da selva. Há vidas assim. Tinha passado 29 anos a combater uma guerra que já não existia. Quando regressou ao Japão, encontrou um país transformado. Arranha-céus, televisões a cores, uma geração inteira que tinha nascido depois da sua partida. Poucos episódios mostram de forma tão impressionante o poder da disciplina, da convicção e do isolamento.
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0: E há que esperar pelo Vítor Figueiredo já a seguir no Regresso a Casa. Alberto Rocha, Luciana Abreu e Alexandra Pereira. E eu marco encontro consigo amanhã, à mesma hora de sempre, sim, às 11, para mais um Aqui Entre Nós. Beijinhos, chique fininho.

0: 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São 4 horas mais 1 minuto. Tempo para notícias, a edição é de Alexandra Pereira. Boa tarde.
1: Boa tarde. O governo acaba de confirmar a morte de um português nos sismos de ontem na Venezuela. A vítima foi encontrada com vida nos escombros, mas acabou por não resistir aos ferimentos. O óbito foi declarado a caminho do hospital. Sabe-se, nesta altura, apenas

0: que se trata de um homem. A diplomacia portuguesa já tinha anunciado antes que pelo menos 5 portugueses, 4 dos quais de uma família, estavam desaparecidos na sequência destes sismos. 5 portugueses que estão incontactáveis estão, por isso, incluídos na lista de desaparecidos. Em entrevista à CNN, o ministro dos Negócios Estrangeiros, Paulo Rangel, já admitiu que não está rejeitada a hipótese de existirem mais portugueses nesta situação, tendo em conta a dimensão da comunidade portuguesa no país. Paulo Rangel disse também que já falou com o homólogo venezuelano sobre os meios de socorro que Portugal pode disponibilizar e que este lhe pediu que o fizesse tão depressa quanto possível. À Correio da Manhã Rádio, o secretário de Estado das Comunidades, Emídio Sousa, já tinha garantido hoje, mais cedo, que todos os serviços estão no terreno.
1: Temos estado com os nossos serviços consulares no terreno e diplomáticos. Temos feito também vários contactos com dirigentes associativos e com pessoas da diáspora que conhecemos. Neste momento, a nossa preocupação, também estamos em contato com as autoridades venezuelanas para ver quais são as principais necessidades e estamos a ponderar o envio de uma equipa ou duas de resgate e salvamento. Esta é a grande prioridade, a par depois daqueles bens essenciais, mas neste momento a grande prioridade é o salvamento de pessoas que possam eventualmente estar debaixo dos escombros. Depois o restante vamos articular com as autoridades venezuelanas e com as necessidades portuguesas e faremos o apoio que for possível e necessário.
0: Emílio Sousa, secretário de Estado das Comunidades, já a Correio da Manhã Rádio. Entretanto, o Ministério da Defesa Nacional já fez saber que as Forças Armadas portuguesas estão disponíveis para assegurar meios aéreos para transporte de pessoas e equipamentos, também para ações de repatriamento e apoio médico e logístico às populações afetadas pelos sismos que ontem atingiram a Venezuela. No comunicado a que a Correio da Manhã Rádio teve acesso, o trabalho das Forças Armadas está a ser coordenado com o Ministério dos Negócios Estrangeiros e de acordo com as solicitações efetuadas em cada momento. Também da União Europeia chega disponibilidade idêntica. António Costa, Presidente do Conselho Europeu, manifestou hoje disponibilidade da União Europeia para mobilizar ajuda de emergência para a Venezuela, uma indicação de António Costa numa publicação na rede social X. A caminho da Venezuela estão já equipas especializadas de socorro coordenadas pela ONU, vão participar nas operações de busca de pessoas desaparecidas, possivelmente soterradas nos escombros. Segundo o mais recente balanço, as autoridades venezuelanas atualizaram em 164 o número de vítimas mortais. Há ainda 971 feridos na sequência dos 2 fortes sismos que atingiram o país, mas as autoridades venezuelanas admitem que o número de vítimas mortais possa ultrapassar os 10 mil à medida que prosseguem as operações de busca e salvamento nas zonas afetadas. Ao longo desta quinta-feira, algumas reações. O primeiro-ministro manifestou solidariedade para com a Venezuela numa mensagem publicada na rede social X. Luís Montenegro afirma que Portugal está a acompanhar a situação de perto, deixando uma mensagem de apoio aos venezuelanos, bem como a portugueses e lusodescendentes que vivem no país. Também André Ventura manifestou hoje solidariedade para com as vítimas dos sismos que atingiram a Venezuela, numa mensagem igualmente publicada na rede social X. O líder do Chega afirma estar já a acompanhar a tragédia com profunda tristeza e preocupação. Aos jornalistas reagiu José Luís Carneiro, secretário-geral do PS, deixou ainda uma proposta ao governo.
2: Solidariedade muito profunda às autoridades venezuelanas e uma palavra muito, muito sentida de solidariedade à comunidade portuguesa e lusodescendente que se encontra na Venezuela. Estamos a falar de mais de 600 mil portugueses e lusodescendentes que vivem e que têm as suas vidas estabelecidas na Venezuela, a quem eu quero transmitir a mais profunda solidariedade, com muita inquietação e até com falta de comunicações com muitos dos seus familiares. A proposta que eu tinha para fazer é para que o governo possa, o nosso governo português, possa colocar os serviços da nossa proteção civil ao dispor das autoridades da Venezuela.
0: José Luís Carneiro, secretário-geral do PS, dizer que este é um apelo que surtiu, entretanto, efeito. O governo acaba de indicar que vai enviar 50 elementos da equipa de proteção civil de emergência para a Venezuela. Grande parte da comunidade portuguesa no país tem ligações

0: obras à Ilha da Madeira. O presidente do Governo Regional, Miguel Albuquerque, deixa por isso um apelo ao Governo português.
1: Nós estamos em contacto permanente, quer com os conselheiros, quer com os nossos conterrâneos. Neste momento a situação mais perigosa e mais constrangedora é em Lagoeira, perto do aeroporto. Sabemos que um hotel que é propriedade de madeirenses desabou totalmente, o Hotel Eduardo, com as pessoas lá dentro. Temos alguns negócios que também desabaram, oficinas, mas isso ocorreu durante um dia feriado, portanto não tinham pessoas a trabalhar e as escolas também não estavam a funcionar, mas neste momento temos muitas centenas de desaparecidos, não temos o contacto desses familiares e a situação é muito constrangedora. Eu penso que vai haver inúmeras vítimas e o que é fundamental neste momento é nós conseguirmos mobilizar ajuda.
0: O apelo de Miguel Albuquerque, presidente do Governo Regional da Madeira. E numa demonstração de apoio para com vítimas e famílias, a NOS anunciou hoje que entre esta quinta-feira e o próximo dia 5 de julho, as chamadas internacionais de clientes da operadora para números venezuelanos vão ser gratuitas. Da mesma forma, as chamadas para Portugal de clientes NOS que estejam na Venezuela serão isentas de custos de roaming, uma forma de aproximar as famílias que por cá e por lá possam ansiar por notícias. Recordo que o governo confirmou há apenas alguns minutos a morte de um português nos sismos de ontem na Venezuela. Há ainda 5 portugueses incontactáveis. Está em fuga o homem que hoje agrediu com faca uma mulher. O caso ocorreu por volta da 1:15 da tarde no estacionamento subterrâneo de um centro comercial em Leiria, o Leiria Shopping. A vítima, com cerca de 50 anos, sofreu ferimentos num ombro e numa mão. Este será um caso de violência doméstica. As autoridades procuram agora o suspeito, que se colocou em fuga. Em Lourdes, em Santo António dos Cavaleiros, um homem foi baleado e os suspeitos estão também em fuga. A reportagem é da Patrícia Marques Rodrigues.
2: Um homem de 57 anos foi atingido a tiro numa perna durante esta madrugada pelas 4:30 da manhã nas Torres da Bela Vista em Santo António dos Cavaleiros. Tudo aconteceu devido a uma tentativa de roubo. Os suspeitos acabaram por atingir a vítima, que foi posteriormente transportada para o Hospital Beatriz Ângelo em Loures, e acabaram por encetar fuga. O certo é que a Polícia Judiciária foi acionada, encontra-se a investigar este caso, tal como também um outro que aconteceu na Pontinha horas antes. Aconteceu pela meia-noite e 40. Um jovem de 25 anos acabou por ser abordado por vários suspeitos, um grupo que acabou por cercar este mesmo jovem. Estamos a falar de 3 a 4 suspeitos que estavam encapuzados e munidos de uma caçadeira. Acabaram por atingir a tiro também esta vítima. Vítima esta que acabou por ser também transportada para a mesma unidade hospitalar de Loures, mais precisamente o Hospital Beatriz Ângelo. A Polícia Judiciária está a investigar estes dois casos. Aquele que aconteceu pelas 4:30 aqui em Santo António dos Cavaleiros deveu-se a uma tentativa de roubo. Já a outra, que aconteceu horas antes na Pontinha, está a ser investigada também para entender os contornos deste mesmo crime, mas suspeita-se que poderá também estar relacionado por questões ligadas ao tráfico de droga.
0: A reportagem da jornalista Patrícia Marques Rodrigues. 2 militares da GNR e um agente da PSP foram ontem agredidos na Quinta do Conde, em Sesimbra, agressões que terão sido cometidas por elementos da mesma família. Tudo aconteceu depois dos 2 militares da GNR de serviço terem mandado parar um carro para uma fiscalização rodoviária na Avenida 1º de Maio. Fonte oficial da GNR adiantou ao Correio da Manhã que o condutor evidenciou algum nervosismo e, quando lhe foi dito que o carro apresentava várias infrações, o homem contactou familiares. Em poucos minutos apareceram esses elementos da família, num total de 8 pessoas que agrediram os 2 militares. Um PSP de folga que passava no local tentou ajudar os colegas, acabou também ele agredido. 4 pessoas foram detidas, 3 homens e uma mulher entre os 22 e os 53 anos. No Porto, um prédio ruiu esta manhã na rua Antero de Quental. O edifício estaria a ser alvo de obras. O proprietário da papelaria, localizada no resto do chão do edifício, percebeu a tempo que algo não estava bem. Foi isso mesmo que contou ao jornalista Manuel de Jorge Pinto.
3: Saí e fui tentar chamar o senhor daqui da obra, o encarregado. Quando eu saí para ir chamar o senhor, a porta de entrada já me custou a abrir. Custou-me a abrir e eu, entretanto, consegui abri-la, fui lá, chamei o encarregado e verifiquei que a parede onde eles estavam a trabalhar com a máquina estava a rachar. Eu disse, olha, está a ver o que é que está a acontecer ali na parede? E enquanto eu estava a conversar com ele, não estava, o prédio desabou.
0: Declarações captadas pelo jornalista Manuel Jorge Bento, de referir que no local estiveram os bombeiros sapadores do Porto. A fechar, a assinalar que a prestação social única vai hoje a debate no Parlamento. A proposta tem aprovação garantida com os votos a favor do PSD, do CDS e do PS, que ontem chegou a acordo com o Executivo para aprovar o documento. A medida tem de entrar em vigor antes de agosto. Caso contrário, Portugal pode perder 600 milhões de euros em verbas do Plano de Recuperação e Resiliência. As notícias regressam às 4h30 com o Vítor Figueiredo. Até já.
4: Até já, Alexandra Pereira. São agora 4h12. Esta é a edição de 25 de junho. Estão neste momento 22 graus na cidade do Porto, igual temperatura em Lisboa, com algumas nuvens. Estão 22 em Viana do Castelo, 25 em Braga, Aveiro está com 24 e agora só me falta ver aqui Setúbal, está com 25 graus, temperaturas baixinhas, digamos. Pronto, e temos de começar por algum lado, não é? Então, que seja assim, 4h13. E então? É, está arrancado e Luciana Abreu, ainda
5: nunca
4: ando
5: me
4: assim meio perdido.
5: Luana.
4: Nunca te chamaram se estivesse.
5: Olá, Vítor.
6: Olá.
4: Bom, o Vítor, sim. O Vítor dá a impressão de quem gosta de andar aí até às tantas também.
6: Havia lá duas gruas que tinham um nome: era a Vigorosa e a Poderosa, salvo erro. Quem é de Lisboa, da Night dos anos 90 para aí, sabe do que é que eu estou a falar. Até coisas que às vezes depois duram meses.
4: E se forem nove é que é complicado. Luciana, deixa-me perguntar-te: é nome, frutos, coisas e cores? É isso?
5: Cores, objetos, total. A sério que tu queres fazer isso agora?
4: Agora mesmo. Nomes,
5: então vai, manda. Frutos. A. Stop. L. Animais.
4: Animais? Animais? Lampreia.
5: Libelinha.
6: Oh, tinha que ser.
5: Ah, eu também pus libelinha. Então, cinco para cada uma e 10 para ele.
4: Vai lá, Vítor, estás comigo, hein? Estás comigo.
6: Ok, então.
4: Mais?
5: Cores.
6: Não, flores.
5: Ah, flores, flores.
4: Flores?
5: Sim.
4: Ninguém falou
5: sim,
4: em flores.
5: Sim, sim. Olha, puxa atrás a gravação e vai ouvir. Eu disse flores, lírios. Ora bem, 10 pontos teus, 10 pontos da Alexandra, 10 pontos meus. 30, põe aí. 10
6: para todas?
5: Não, não. 30 para mim, querido.
6: Eu disse flores.
5: 30. Disse ou não disse flores há bocado? Não me enervem, já me está a dar calor. Eu sou uma justa. Vai para trás a gravação e vais ver se está ou não.
4: Deve ser, mas é roupinha que está justa, mais nada.
6: Pronto, lagarto, lagarta.
5: Limão. Não, não é?
4: Lagarta. Fruta.
6: A lagarta da maçã.
4: Ah, não acredito. Batutice, eu depois sim, daquilo que tu disse,
6: vá.
4: Fizeste.
6: Lisboa, vá.
5: Laranja, Tulixias e a Alexandra.
0: Limão.
4: Países.
0: Letónia.
4: Líbano.
5: Luxemburgo.
6: Linda a velha.
5: Dez para...
4: Objetos? Eu não fiz objetos.
0: Também não fiz objetos.
5: Oh pai, estou a pedir 30 para mim, 30 lápis. Soma aí, Vítor, nem é preciso. Olha, adeus.
4: E 4h15. Deixa-me subir aqui este microfone. Vítor, vai lá subir o microfonezinho da Luciana. Até lá em cima. Até zerinho, zerinho, zerinho, zerinho. Para a Luciana dizer alguma coisa. Se bem que, Luciana, essa é a grande vantagem. É que tu não falando, eu estou bem também. Isso. Olá, Luciana. Olá, Vítor.
5: Não, não, não. Espera aí. Deixa-me rir, deixa-me rir.
4: Deixa-me... Olha, deixa-te de coisas, porque é assim, ninguém, eu estive a ouvir, nós estivemos a ouvir a gravação, nunca, nunca, ninguém falou em flores. Nunca.
5: Como nunca? Não, como? Nada, isso é uma blasfémia.
4: É, não é?
5: Como é que eu posso acreditar que tu puxaste atrás? Tens mais o que fazer?
4: Eu não estava sozinho. Alexandre ouviu. Alexandre, desculpa.
0: Não há flores para ninguém.
4: Não.
0: Nós somos enganados.
4: Fomos completamente, completamente enganados. Portanto, para a próxima, temos que ir à desforra. Ok? Temos que ir à desforra. E não fazes as contas. Não podes fazer as contas.
5: Olha, pronto. Estava a aniquilar completamente. Tu nem abre a boca.
6: Fui eu que fiz, boa tarde já agora.
5: Obrigada, Vítor.
4: Foste tu que fizeste, tu disseste 30 para
5: só
4: mim, 5 para eles.
5: Victor.
4: Ah, pois, mas é que esse advogado também já está todo embrulhado. Ei,
6: eu não estava a jogar.
4: Além
6: eu não
4: do mais,
6: a jogar.
4: Desculpa, Vítor, mas tu.
6: Tomei todas as pontuações de todos.
4: Desde que trouxeste para aqui as tuas amigas vigorosa e poderosa, digo-te que tu já estás em baixo.
6: As gruas.
4: As gruas, lhe chamaram muita coisa. Então sejam todos bem-vindos. Cá está o quarteto Alberto Rocha, Alexandra Pereira, Vítor Figueiredo e Luciana Abreu.
5: Que até mete medo. Jogar
4: correu,
5: com ela.
4: Correu bem a manhãzinha? Foi? A menina
5: correu,
4: esteve
5: correu
4: bem?
5: Muito bem, muito obrigada.
4: Ok.
5: Estivemos pronto. Todos muito bem, muito obrigada. Olha, recebemos o cantor que tu tanto gostas, o Zé Amaro.
4: Bom amigo, sim senhor. Já o conheço há bons aninhos.
5: Finalmente recebemos-lo no programa, foi muito giro, ofereceu-me um chapéu, fiquei muito contente.
4: Ah, ele ofereceu-te um chapéu.
5: Ofereceu-me um chapéu, a dizer lá Zé Amaro.
4: Zé Amaro, muito bem. Zé Amaro.
5: Sim, sim.
4: Ele que vai estar, continua em alta, a encher grandes salas e a correr o país de norte a sul todos
5: grandes
4: os dias.
5: Músicas,
4: o homem quase não
5: parcerias.
4: Para. É verdade, é verdade.
5: E agora tem os dois Coliseus. Agora não, em 2027 já está a organizar o Coliseu de Lisboa e o Coliseu do Porto para celebrar 20 anos de carreira.
4: Uhum.
5: E com certeza que vai surpreender os fãs com aquilo que ele sabe fazer de melhor.
4: Certamente que sim.
5: Muito próximo
4: certamente
5: deles.
4: Que sim, ele já fez Coliseus, já fez o Meia, Superboc Arena. O homem anda aí sempre a bombar, sempre a fazer espetáculos por todo lado. Pois muito bem, assim é que é bom, é saber que tens lá os melhores convidados e que dia após dia vai continuando a crescer o nosso, o de todos. Olá, bom dia, não é?
5: Isso, lindo, lindo.
4: Que acontece
5: querido,
4: todos os dias a partir das 9 horas e 8 minutos. O mais que pode acontecer é tu tens que levantar mais cedo para depois chegares à horinha, porque o trânsito cada vez é mais caótico. Continuas a ter o mesmo motorista, não é? Continua a ser a mesma
5: Olha,
4: situação.
5: Não, eu tenho trazido carro.
4: Ah, descobriste.
5: Eu tenho trazido carro.
4: Já sabes como é que aquilo se conduz?
5: O que é?
4: O que há?
5: Que pergunta é essa, Bolá? Estás a brincar?
4: Não, brincamos. Colamos cartazes.
5: Quatro, põe-te fino.
4: Eu bem tento, hein? Eu bem tento.
5: Eu acredito. Aí no Norte não é fácil.
4: Não é mesmo, mas acredita que não é mesmo, não é fácil. Ó, Vítor, já agora deixa-me dizer-te uma coisa.
5: Eu estive
4: para enviar uma fotografia, mas depois disse, epá, ele já leva comigo tantas horas, vou deixá-lo descansar esta hora. O que é que eu fiz ontem? Mas foi na Air Fryer, que não é bem a mesma coisa.
5: Oh, na Air Fryer?
6: O Alberto cozinha.
4: Estou a falar, cozinha, aquilo é só meter para lá para dentro, não tem nada de especial. Não é Bimi. É as tripas enfarinhadas, meu caro.
6: Ah, não acredito. Consegues fazer na Air Fryer?
4: Sim, sim, consegue, sim, senhor. As coisas estar a olhar para mim de lado. Porque eu sou moderno.
0: Não é isso. Eu acho que o Vítor confunde tripas enfarinhadas.
4: Não me confunde. Não. O Vítor sabe o que é tripas enfarinhadas.
6: Eu gosto muito.
4: Hã? O que é que não dá?
0: Porque é que não haveria de dar para fazer?
4: Sim, não sei, porque o gosto
6: é
4: diferente.
6: São quase como umas pequenas almôndegas, não é? Se bem me lembro.
4: Sim,
6: uma coisinha.
4: Mas não é a mesma coisa. Que frita lá não. Não é bem a mesma coisa. Não. Eu estou a dizer entre a air fryer e o óleo, ou onde o azeite que
6: sim.
4: Queiram.
6: Mas
4: é muito bom. Agora, hoje está uma desgraça. Hoje estou aflitinho. É só aguinhas.
6: Pois. Eu também não posso muito andar nos fritos, andar a dar nos fritos. Assim, no verão não apetece.
5: Andar a dar nos fritos, isto dava uma música. Andar a dar nos fritos. Andar
4: a dar nos fritos. Fritamos todos nós. Pronto, é só para ter essa informação.
6: Vou deixar de escrever notícias e vou passar a escrever letras de música.
4: Por exemplo.
5: Olha, o Zé Mário ia adorar.
4: Olha. Não, ele escreve as dele também, não há problema. Não, deixa o Zé Mário continuar a crescer. Não queres estagnar com as letras e as músicas do Vítor, está bem?
5: Pronto. Um erudito destes acabava logo com os outros cantores, todos aqui em Portugal.
6: Uma canção com a Poderosa e a Vigorosa.
4: A Poderosa e a Vigorosa, sim.
5: Olha, escreve para mim, Vitor. Podias escrever para mim.
6: Tinha sessão rápida. Vitor. Vigorosa.
4: Bom, depois do meu jantar, agora para o dia de hoje, já são 4h21. É bom que tu tenhas aí uma série de informações.

0: A bufar para um lado e para o outro, para onde é que vou, para onde é que eu vi.
1: Olha, sabes que bufar aqui em Lisboa quer dizer outra coisa.
0: A superar.
2: Pois, mas. Pois.
0: Que... Superar.
2: Soprar, mas não com a boca, com uma da outra parte do corpo. É verdade.
1: A primeira vez que eu disse isto num platô, a gravar uma novela, disse assim: ai pá, já estou a bufar.
2: Ah, pois.
1: Olha, ficou tudo a olhar para mim. Ti, com quem
2: aqui
1: diz?
2: Em Lisboa.
1: Ela está doida. Calma, bufar é superar, calma.
2: É um búfalo, superar.
0: Sopro. Diz
1: está
0: então.
1: Bonito.
0: Como é que está o trânsito?
2: O trânsito, tirando o eixo norte-sul, que tem muita lentidão desde Campo Lido até a Avenida da Ponte, e a segunda circular, também muito lenta, desde a rotunda do relógio até Telheiras, e no sentido contrário, Benfica Aeroporto, desde as Calvanas até às Torres de Lisboa. De resto, não há assim muitas complicações. Há ali na entrada do Norte Sacavém, quem vem da A1 para a Ponte Vasco da Gama. No Porto, há pouco as coisas também não estavam muito más, mas mesmo assim há aqui um acidente grave na A29, já a chegar a Espinho, ali na zona da Praia da Aguda, Arcozelo, que está a causar bastante trânsito nessa zona, no sentido norte-sul, entre Golpilhares e São Félix da Marinha, ali na zona de Arcozelo, quase em Espinho, A29. Portanto, tente evitar essa zona, se vier, por exemplo, da zona de Gaia ou de Valadares, evite a A29, talvez a Nacional 115 seja melhor para quem vem para Sul. E depois temos ali também na zona de comercial de Gaia, nem de propósito, um outro acidente ali nos acessos que está a complicar a vida para quem vem de Sul na A44 e também nos outros acessos àquele nó. Ainda um outro do lado Sul da Ponte da Rábida, que ainda não acumulou muito trânsito ali na zona do Candal, vamos ver o que acontece. E na AEP há também um acidente que está já a causar trânsito depois da Ponte de Leça até praticamente ao Nó de Francos, portanto sentido norte-sul. Depois há muito trânsito entre Campanhã e o Nó da A3, sentido Freixo a Rábida, e muito trânsito também na circunvalação, na zona da rotunda AEP e na zona do Monte dos Burgos. Para já é o que temos, boa viagem, e se não conseguiu evitar estes pontos que referi, está. Como é que é, Alberto?
0: Paciência. Muita paciência. Espinho é uma cidade. Espinho é uma cidade, sabes?
2: É, pronto. Eu disse vila. Não, pois não.
0: Não. Quem diz que um país como Linda Avelha, eu quero-te dizer que Linda Avelha é uma freguesia, é uma vila na freguesia de Algés, Linda Avelha e Cruz Quebrada da Fundo, município de Oeiras. Portanto, não é um país, ok?
2: Não.
0: E o nome deriva de uma evolução fonética de Ninha Velha, sendo o termo Ninha de origem pré-romana. E digo-te mais, documentos antigos, como registros paroquiais, no ano 1758, ainda eras pequenito, apontam para a existência de minas na região chamadas Ninha Velha. E para evitar semelhanças com o castelhano Ninha, ou seja, menina, o termo foi adaptado para Linda. Linda Avelha.
2: Que interessante.
0: Ok, estás a ver?
2: Aliás, aí perto dessas minas, Linda Avelha, é o Estreito de Ormuz. É precisamente aí que estão as minas. Por isso é que depois...
0: Tu não desistes, sério, tu continuas.
2: Eu conheço bem Linda Avelha, tem excelentes restaurantes. Aliás, ainda fui lá jantar, agora na... Não digo qual é o restaurante, embora fosse ligado a um jogador que infelizmente faleceu, um jogador do Benfica, faleceu bastante jovem. Mas há ali restaurantes ótimos. Ainda lá fui agora no fim de semana, salvo erro.
0: Ok.
2: Portanto, Linda Avelha conheço bem. É uma qualidade. Okay. Tem muitas vivências.
0: Vila, tá? Vila, não é país. Vila, está bem? Para a semana, quando fizermos novamente o jogo, vais ter que te lembrar disso, está bem? É só isso.
1: Bom, eu quero um cachê para jogar. Não pensem que isto é assim, porque jogar comigo.
0: Eu dá-me a impressão que te vou dar é um cartãozinho de pontos, que é para tu começares a anotá-los direitinha.
3: Tudo menos um cartão vermelho.
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1: Já sabe que o 927794422 está ao seu dispor, não sabe? Para enviar a sua mensagem gravada ou então para escrever o que entenderes. Som dos Calema, Luciana, a nossa dança, até às 4:30.

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0: Agora são 4h31, quero dizer que os nossos ouvintes já estão a enviar mensagens. Luciana, tenho aqui o nosso ouvinte. Boa tarde, Correio da Manhã Rádio, e toda a equipa do Regresso a Casa. Diz que já foi ao site da Correio da Manhã Rádio e diz que estão rendidos aos passatempos. E eu recomendo, só tem de ir a cmjornal.pt e depois vai encontrar lá passatempos. É ao fundo, do lado direito, e tem eu estou aqui a tentar as matemáticas cruzadas, mas isto não é fácil. Não é fácil, mas tem aqui uma série de jogos. Nós ainda vamos fazer isto em direto um destes dias. Portanto, fica aqui esta indicação do nosso ouvinte Hugo. Mais, boa tarde, Alberto Rocha e Luciana e Vítor, um grande beijinho. Esqueceu-se de ti, Alexandre. Esqueceu-se de ti. Boa tarde, Alberto Rocha, Luciana e Vítor Figueiredo. Voltou a esquecer-se de ti. Um beijinho aos três. Mais uma vez esqueceu-se de ti. Adoro ouvir-vos na rádio. Ana Bastos, Armação de Pera. Um beijinho muito... Não, um beijinho... Não, se for um beijinho é pequenino. Portanto, um beijo grande para esta nossa ouvinte. Posto isto...
4: Beijinho, Ana.
0: Aposto que para a próxima já vai ser 4. Vamos às notícias. Síntese informativa com a edição de Vítor Figueiredo, 4h32.
5: Olá, boa tarde. Confirmada a morte de um português nos sismos de ontem na Venezuela. A vítima foi encontrada ainda com vida, mas acabou por falecer a caminho do hospital. Trata-se de um homem, ou que se sabe até ao momento. A embaixada, ou melhor, a diplomacia portuguesa tinha anunciado pelo menos 5 cidadãos lusos, 4 deles de uma única família, estavam desaparecidos na sequência destes sismos. 5 estão incontactáveis, portanto continuam na lista de desaparecidos. O ministro dos Estrangeiros, Paulo Rangel, há pouco, em entrevista à CNN, já admitiu que não está rejeitada a hipótese de haver mais portugueses nesta situação, dado que na Venezuela existe uma grande comunidade lusa. Paulo Rangel disse que também já falou com o seu homólogo venezuelano sobre os meios de socorro que Portugal pode disponibilizar. E o ministro dos Estrangeiros da Venezuela pediu que o fizesse tão depressa quanto possível. O secretário de Estado das Comunidades, Emílio Sousa, já hoje tinha garantido que todos os serviços estão no terreno.
6: Temos estado com os nossos serviços consulares no terreno e diplomáticos. Temos feito também vários contactos com dirigentes associativos e com pessoas da diáspora que conhecemos. Neste momento, a nossa preocupação, também estamos em contato com as autoridades venezuelanas para ver quais são as principais necessidades, e estamos a ponderar o envio de uma equipa ou duas de resgate e salvamento. Esta é a grande prioridade, a par depois daqueles bens essenciais, mas neste momento a grande prioridade é o salvamento de pessoas que possam eventualmente estar debaixo dos escombros. Depois o restante vamos articular com as autoridades venezuelanas e com as necessidades portuguesas, e faremos o apoio que for possível e necessário.
5: Emílio Sousa, secretário de Estado das Comunidades, à Correio da Manhã Rádio. O Ministério da Defesa Nacional também já adiantou que as Forças Armadas Portuguesas estão disponíveis para assegurar meios aéreos para transporte de pessoas e equipamentos na Venezuela e para ações de repatriamento e apoio médico e logístico às populações afetadas. O trabalho das Forças Armadas Portuguesas está a ser coordenado com o Ministério dos Estrangeiros. Da União Europeia chega uma disponibilidade idêntica, através de António Costa, Presidente do Conselho Europeu. Ainda a caminho da Venezuela estão já equipas especializadas de socorro, coordenadas pelas Nações Unidas, para participar nas operações de busca de desaparecidos, eventualmente soterrados nos escombros. Segundo o último balanço, há 164 mortos e ainda perto de 1000 feridos na sequência dos dois sismos que ontem abalaram o país, mas as autoridades de Caracas temem que o número de vítimas mortais possa ultrapassar os 10 mil, um número de facto assustador. Já houve reações, o primeiro-ministro português manifestou solidariedade para com o país e uma mensagem de apoio, sobretudo aos portugueses lusodescendentes que ali vivem. Entretanto, temos outras histórias a marcarem este dia. A violência doméstica em Leiria, o homem que hoje agrediu uma mulher com uma faca está em fuga, foi por volta da 1 da tarde, no estacionamento subterrâneo de uma zona comercial da cidade. A vítima, com cerca de 50 anos, sofreu ferimentos no ombro e numa mão. Em Loures, Santo António dos Cavaleiros, um homem foi baleado, os suspeitos estão também em fuga. Na Quinta do Conde, em Sesimbra, agressões ontem. Dois militares da GNR e um agente da PSP, durante uma operação stop aleatória, foram detidos 4 pessoas, 3 homens e uma mulher, entre os 22 e os 53 anos. E esta manhã, no Porto, ruiu um prédio, foi na rua Antero de Cantal, o edifício estaria a ser alvo de obras. Entretanto, temos ainda essa nota para os caminhos da política hoje no Parlamento, prestação social única, governo e PS têm acordo, a medida tende a entrar em vigor antes de agosto, senão Portugal pode perder 600 milhões de euros do plano de recuperação e resiliência. Às 5 temos mais notícias em desenvolvimento com Alexandra Pereira. Até já.
0: Até já, Vítor Figueiredo, 4:37. Deixem-me dizer-vos que eu, no jogo de memória dos jogos do site do Correio da Manhã, cmjornal.pt, eu vou parar isto, que já me está a irritar esta história. Em 4:37, joguei 80 vezes e consegui 7 pares. Ou seja, aqui a memória é uma série de quadradinhos e nós vamos rodando e tem hoje são bolos.
5: É mais bolos. Pares não é nada, não vale nada. Isso no mínimo um full house, que é 3 iguais e mais 2.
0: Não,
5: iguais.
0: Não. Aqui,
5: ou então
0: aqui é pares.
5: Um póquer 4 iguais.
0: Então abre que eu quero ver o que é que vais fazer. Anda lá, vai, abre. cmjornal.pt, passatempos, memória, que eu quero ver o que é que tu fazes. Eu fiz 7 pares em 4 minutos.
5: Vais olha, ainda melhor. Não ouvi, ainda não abri e já fiz 8 pares.
0: Ah, sim, sim, sim. Eu fiz. Pronto, tive 80 erros e 7 pares, portanto eu vou ver se alguém melhora isto. Atenção, 4:30, pronto, que seja 5 minutos. Eu fiz 7 pares, 7 pares. E isto para jogar o memória. Hoje foi a memória, ok?
5: Espera se eu ir
0: isto vai-se fazer... abrindo e vai aparecendo vários bolinhos, mas há aqui um que tem um, é assim um quequezinho e eu não consigo descobrir porque tenho o queque e tenho um coração e o par deste eu não encontro. Já abri esta história.
5: Enganaste.
0: Eu acho que... Não, eu acho é que eles se enganaram e não meteram aqui o...
5: Mas isso dos 7 pares parece eu quando vou comprar meias.
0: Eu compro meias aos pares e depois elas ficam sozinhas.
5: Logo 7.
0: Ah, tô, encontrei aqui! Está aqui! Yes! 8 pares! 8 pares! 5 minutos. Vai lá, vai fazer melhor. 6, ok. 6 minutos. Convido-os a fazer isto. 6 minutos. cmjornal.pt ou correio da manhã.pt. Só tem que procurar passatempos. Vá aos muitos passatempos e tem memória. No jogo de hoje, em 6 minutos, eu fiz 8 pares. Quero ver quem é que faz melhor. Ora bem, posto isto, o desafio é feito para a menina que está aí ao teu lado. Está aí, sim. Não está? Está aí, está lá.
4: É?
0: O que é? O que é? Vai lá depois ver. Depois explica-lhe, Vítor, que eu não tenho tempo para isto. Eu tenho tempo é para fazer.
4: Tenho o Vítor está a jogar, sabes?
0: Tenho ali,
4: eu vou filmar.
0: A sério?
4: Posso filmar,
0: ele está a jogar.
5: Podes, claro.
0: Tu abriste? Estás a jogar.
4: Abriu, ele não é só garganta como tu, hã?
0: Como eu? O quê? Eu abri, eu vou-te mandar a fotografia. Eu abri.
4: Olha, Vítor, olha para mim.
0: Eu abri.
5: Estou a começar com fome, porque estes queques têm muito bom aspecto.
0: Tem, não tem?
4: Está aqui.
5: Achei um.
4: Vou-te mandar, Alberto.
0: Pronto, eu tenho aqui. Foram 6 minutos com 8 pares que eu consegui. Portanto, fica aqui o convite para os nossos ouvintes. É o jogo memória, portanto, passem por lá e quero ver quem é o campeão que vai fazer melhorzinho. Agora, não dá para irem às soluções. Às soluções, não. Pronto. Um enigma que eu quero lançar aos nossos ouvintes.
4: Diz. Podes repetir só mais uma vez o site, por favor, para eu escrever aqui?
0: Posso, CMs, Correio da Manhã, .pt. É simples.
4: Ah, é assim só?
0: É, Correio da Manhã,
4: www, não é?
0: www. Correio da Manhã, .pt. Ora, vai lá.
4: Obrigada, querido.
0: De nada. Ok.
4: Pronto, já não te chatei mais.
0: Beijinhos, Alexandra. Escreve a Ana.
5: Toma.
0: Não, eu gostei daquele tom da Alexandra. Beijinhos, Ana. É daquele estilo. Está tudo bem. Está tudo bem. Está à vontade. Está tudo bem. Está. Ora bom.
4: E já agora, qual é o Instagram da Alexandra?
0: Alexandra não usa.
4: Eu nunca identifico a Alexandra nas
0: Alexandra
4: coisinhas.
0: Não usa telemóvel, ainda é telefone de filho.
4: Ah, não? Pronto,
0: no outro dia ela precisava de fazer uma chamada, andou a correr meia cidade à procura de uma cabine.
4: Porque trabalho com um jurássico como tu.
0: Eu sou bonito e moderno, está bem? Sou bonito e moderno. Tem atenção. Quando eu tinha.
5: Jurássico é bom.
0: Não ligues, essas bocas não ligues, Vítor. Ouve só o que interessa.
5: Sim.
0: Quando eu tinha 6 anos, não sou eu, mas é a personagem. Quando eu tinha 6 anos, a minha irmã tinha metade da minha idade. Agora, diz o personagem, tenho 70. Que idade tem ela? Como vocês ficam caladinhos, a sério. Quando eu tinha 6 anos.
5: Pois.
0: Quando
5: minutos.
0: Eu tinha 6 anos, a minha irmã tinha metade da minha idade. Agora tenho 70. Que idade tem ela? 92-779-4422. 92-779-4422. Não, não dês mais nós à cabeça, Luciana. Está bom assim, tá? Está bom assim. Está bom assim, não penso...
4: idade, porque ele está a dizer, quando eu tinha, és tu.
0: Eu sou o personagem.
4: Que é para ele não nos enganar, como da outra vez,
0: o
4: condutor.
0: Em 1975, faz hoje 51 anos, a independência de Moçambique. Aconteceu a 25 de junho. Aniversários. Ora, temos aqui de Gaudí, o revolucionário arquiteto catalão, mentor da Sagrada Família em Barcelona, que eu quero visitar. Quero ir a Barcelona novamente e para visitar esta Sagrada Família. O expoente máximo do modernismo faria, se estivesse entre nós, 174 anos. Carly Simon, esta senhora, lembras-te, Vítor?
5: Sim, sim.
0: Carly Simon, destas canções fantásticas. Esta que é uma grande voz, esta cantora e compositora, hoje está de parabéns. Faz hoje 81 anos. Grande voz, não é?
5: Olha, acabei. 4 minutos e 30.
0: Oh, não, eu não estou a falar nisso. Acabaste o quê?
5: O jogo da memória. 4 minutos e 30. Vão-me descontar no salário, claro, não faço
0: para jogar. Eu acho bem, o Vítor está a fazer jogos em trabalho e serviço. Hein? São 16h44, o Vítor acabou o jogo de memória. Fizeste todos?
5: Todos, 18 pares, 4 minutos e 30. Se quiseres, posso tirar uma foto e mandar para o site.
0: Mas tu foste à ajuda?
5: Qual ajuda?
0: Olha, não?
5: 4 minutos e 30, 18 pares.
4: 4 minutos e 30, 18 pares.
0: Mas eu estava distraído também, ainda tinha que estar a perceber.
5: E agora está aqui,
0: não?
5: Um relatório a dizer que o meu cérebro tem a idade de 20 anos. Não, 25, vá, pronto. Não, sim, 25. É que é um relatório aqui no cantinho.
0: 125, está caladinho, não digas coisas. Eles dizem isso porque tu estás a trabalhar aqui. Bom, George Michael, uma das maiores vozes da pop britânica e mundial, se estivesse entre nós, faria hoje 63 anos. George Michael, grande, grande voz. Vamos ouvir o George Michael? Vamos, Luciana, pode ser?
4: Vamos ouvir o George Michael, Maria Jorge.
0: Não quero jogar mais a memória, vou procurar outro que é mais divertido. Até já.

0: os seus grandes êxitos, mas temos mais, muitos mais, nomeadamente dos sucessos com os Quando. Um deles que eu quero aproveitar e passar aqui um cheirinho, este. Sabes qual é, Luciana? Quantas vezes é que tu já cantaste isto? Não queres dizer em espetáculo, mas trautear quando chega a esta altura. E porquê Last Christmas? Porque daqui a 6 meses... todos nós estamos a engordar mais uns 25 quilos, porque daqui a 6 meses é Natal. É só para vocês saberem. E a lista já pode começar a ser feita. E vocês já podem começar a comprar as
1: ainda nem o presente do aniversário me deste e já falas de Natal?
0: Também não me deste-me presente de aniversário?

0: fizeste anos?
1: Eu, como toda a gente. A
0: eu estava aqui.
1: Já fiz. Estavas cá, já existias.
0: Ou foi no fim de semana?
1: Não sei. Portanto, daqui a 6 meses é Natal.
0: E
1: por conseguinte, já podem abrir as listas de Natal, está bem? E depois lá vamos nós ouvir Last Christmas. Portanto, já começa a vossa preparação. Com meio ano de antecedência. Está bem?
0: Para pôr uma música de Natal em pleno verão.
1: Pronto.
2: Perca este sábado, dia 20.
1: Desculpa, na Austrália o Natal é no verão também, não é? Nós podemos também fazer aqui. Não há problema nenhum.
0: Mas aqui não, Alberto Rocha.
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1: Ora bem, eu agora estou numa de palavras cruzadas. É só para vocês saberem. Vítor Figueiredo chama a antena.
3: Sim.
1: Uma das grandes dores de cabeça da cidade do Porto no que respeita ao trânsito é a VCI. Tu tens aí informações, não tens?
3: Tenho. Vão haver alterações na VCI. A circulação de pesados de mercadorias vai ser proibida em dias úteis, entre as 7 da manhã e as 9 da noite. O objetivo é, obviamente, descongestionar o tráfego. Foi um anúncio feito hoje pelo Governo, pelo Ministro da Presidência do Conselho de Ministros, António Leitão Amaro. Ele diz que trata-se de uma medida que procura desincentivar e a proibição de trânsito e circulação nessa estrada, com algumas exceções que estão reguladas, tem o objetivo de desviar esse tráfego para a crepe, que é a circular externa do Porto. Esta solução tem sido estudada desde o ano passado, foi coordenada com a Câmara da cidade do Porto e de facto Leitão Amaro apontou que reforçou, enfim, que essa via é muito congestionada, sobretudo também por causa do tráfego de mercadorias. Portanto, vamos ver o que é que isto, se isto de facto melhora o trânsito na VCI, cá estaremos para dar conta. Para dar conta desta situação. É uma história que vamos ainda desenvolver ao longo da tarde com mais detalhes.
1: Ok.
3: Suponho que queiras alguma nota de trânsito ainda?
1: Se for rapidinha, sim. Se não for rapidinha, não.
3: Então...
1: Rapidinha.
3: Rapidinha. Aquele acidente que há pouco falámos na A29, perto de Espinho, se resolveu e o trânsito já está a fluir. Deixo só essa nota, porque era de facto a situação mais complicada que tinha.
1: Para a próxima traz uma pelo menos de 50 euritos, está bem? Que fica melhor.
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1: Ora bem, eu preciso da vossa ajuda aqui. Porque eu vou explicar-vos aos três. Eu estou a fazer as palavras cruzadas e tenho aqui algo que diz o seguinte. Isto são uma, duas, três, quatro, são 5 letrinhas apenas.
3: Desculpa, daqui fala o CEO aqui do grupo Media Leve.

0: interessa, mas eles disseram para eu promover isto, ok?
1: Pronto. Funcionário.
0: Motociclo com rodas pequeninas, muito ligado ao movimento mod.
1: Cinco letras. Trotinete?
0: Não, cinco
1: quantas,
0: letras.
1: Quantas mesmo. Letras?
0: Será Vespa. Skate?
1: Vespa.
0: Ah, peraí. Não, mas motociclo.
1: Os mods eram, os mods andavam de Vespa. Era aquela malta... Também veio cá para Portugal, nos anos 60, 70, mas olha, era muito dos ingleses.
0: É capaz. Vespa. Aceita. Está certo.
1: Olha, estás a ver um mod.
0: Tá
1: certo.
0: Está certo.
1: O vocalista dos Delfins.
0: Ok. Sim.
1: É um mod. Ou, enfim, foi durante algum tempo. Usavam uns ténis, uma marca Fred Perry, coisas assim de género.
0: Olha, acho, mas dá, agora assim, Vespa, de repente. Está certo. Pronto. Ok. Estás a ver. Tiveste utilidade. Muito bem. Já fiz mais um, isto está-me a correr bem, ok? Isto, aqui as palavras cruzadas, está a correr bem. Ora, eu fiz aqui uma pergunta. Quando eu tinha 6 anos de idade, a minha irmã tinha metade da minha idade. Agora tenho 70, a personagem, claro, não sou eu. Que idade tem ela? Eu tenho aqui, quem é que, espera aí, quem é que respondeu? Ah, foi a Ana. A Ana responde sempre. Eu não sei se ela acertou esta ou não, mas pronto. Mas tenho aqui o nosso habitual ouvinte. Aí está, vamos aproveitar.
2: Olá, muito agora. Boa tarde, Alberto, Alexandre, Luciana, Vítor. Haja alegria no trabalho, boa disposição.
0: Esqueceu de ninguém,
2: e contagiam com isso os vossos ouvintes. É assim mesmo, como é o meu caso aqui no meu trabalho. Daqui é o Luís, desde Madrid. E a resposta à vossa adivinha é que a irmã do personagem tem... 67 anos, menos 3 que o personagem, portanto, que o seu irmão. Penso estar correto no meu raciocínio. Desejo-vos tudo de bom, continuação de boa emissão e continuem assim, que é o que faz falta a todos nós.
0: Que faz
2: boa
0: falta animar a
2: alegria. Um abraço, fiquem
0: um
2: bem.
0: Um abraço. E não é que está certo?
3: Um grande
0: 67.
3: Beijinho.
0: 67, está
1: Luís.
0: Certinho. Muito bem, está certo. Ótimo, obrigado por estar connosco. Pronto, e olha, com isto tudo, ufa, que já estou cansado. Já me ia embora. Não ia nada, eu gosto de estar aqui, ok? Eu gosto de estar aqui, não estou a dizer isso, mas estou a brincar, eu gosto de estar aqui. É que já estamos quase nas 5 e, portanto, às 5 da tarde nós fechamos aqui a loja, ok? Durante uns minutinhos e fica aqui Alexandra. Portanto, vamos aos sumos agora, ok? Vamos até lá fora, à sala de convívio, vocês são dispensados também, eu digo a hora e pronto. E a Alexandra fica aqui a tomar conta do barco. Ok?
3: Então até já.
0: Não se esqueçam de até voltar, já. Ok? Não se esqueçam. É para voltar, meninos. Vamos então preparar o sinal das 5. Está aqui prontinho. Eu vou ali. Tenho o bolo ao lume. Neste caso no forno, que é para não se queimar. Até já. Ah, falta dizer isto. São agora 5 horas. Falta dizer também que as notícias às 5 têm edição de Alexandra Pereira. Vamos à informação, Alexandra.
4: Há um português entre as vítimas dos sismos de ontem na Venezuela, uma informação já confirmada pelo governo. A vítima do sexo masculino foi encontrada ainda com vida nos escombros, acabou contudo por não resistir aos ferimentos já a caminho do hospital. A diplomacia portuguesa já tinha anunciado antes que pelo menos 5 portugueses, 4 dos quais de uma família, estão desaparecidos na sequência destes sismos. Entretanto, 4 ministérios estão hoje a preparar o envio de uma equipa portuguesa de apoio às operações na Venezuela de cerca de 50 pessoas. Vai incluir especialistas em resgate, elementos do INEM e da Unidade de Emergência e Socorro da GNR. Esta quinta-feira, na conferência de imprensa, no final da reunião do Conselho de Ministros, o Ministro da Presidência detalhou a constituição dessa equipa que tinha sido anunciada minutos antes pelo o primeiro-ministro Luís Montenegro através da rede social X. De acordo com Leitão Amaro, o envio será o mais rápido possível. Um trabalho que está a ser coordenado pelo Ministério dos Negócios Estrangeiros, Administração Interna, Defesa Nacional e ainda pelo Ministério da Saúde. António Leitão Amaro transmitiu ainda profunda consternação do governo português pelas vítimas mortais na sequência dos dois sismos desta madrugada na Venezuela, incluindo uma já identificada de nacionalidade portuguesa. Também José Pedro Aguiar Branco, em nome da Assembleia da República, manifestou esta tarde solidariedade para com as vítimas.
5: Em nome da Câmara, não queria deixar de assinalar os violentos sismos que atingiram a Venezuela e que provocaram a perda de vidas humanas, um grande número de feridos e elevados danos materiais. Em nome da Assembleia da República, expresso a nossa solidariedade para com todos aqueles que foram afetados por esta catástrofe, apresentando as sentidas condolências às famílias das vítimas. Dirijo igualmente, em nome da Assembleia, uma palavra de especial proximidade à comunidade portuguesa e luso-venezuelana, residente naquele país, e que vive estes acontecimentos com grande preocupação.
4: José Pedro Aguiar Branco, presidente da Assembleia da República, na abertura do debate desta tarde em torno da prestação social única. Segundo o mais recente balanço, as autoridades venezuelanas atualizaram em 164 o número de vítimas mortais. Há ainda 971 feridos na sequência dos dois fortes sismos que atingiram o país. Mas as autoridades venezuelanas estimam que o número de vítimas mortais possa ultrapassar os 10 mil à medida que prosseguem as operações de busca e salvamento nas zonas afetadas. Os sismos esses registaram magnitudes de 7,2 e 7,5 na escala de Richter, atingiram a mesma área geográfica da Venezuela num espaço de tempo muito curto, separado por apenas 39 segundos. Quem hoje circula pelas ruas de Caracas deixa-nos um registro de destruição e ajudar é bastante difícil.
6: Estamos aqui em Caracas. A situação em Caracas é muito difícil de explicar, só 8, 9 prédios foram abaixo, mas a situação dos prédios que ficaram em pé ficaram muito débiles, com muitos riscos, com muitas. A gente tem muito medo de tornar a ir às suas casas, há muito pessoal na rua com medo de tornar a casa por as réplicas também, a gente tem muito medo das réplicas e assim, nenhum ser humano está preparado para este tipo de acontecimentos, mas já, acho que aqui na Venezuela a gente tem muito mais difícil a complexidade desta situação. Mira, o que está a acontecer é difícil. Na Guaira, a gente tratou de ir à Guaira a levar pão, levar água, mas a rua está fechada, o 100%, fechada, fechada. Não deixam passar os carros. A gente quer contribuir, quer ajudar, mas não há canais.
4: O relato de um português enviado à nossa redação enquanto circulava nas ruas de Caracas, hoje marcadas pela destruição. Recordo que o governo confirmou esta tarde a morte de um português nos sismos na Venezuela. Há ainda 5 portugueses incontactáveis. Já foi detido o homem que hoje agrediu com faca uma mulher. O caso ocorreu por volta da 1:15 da tarde desta quinta-feira no estacionamento subterrâneo de um centro comercial em Leiria. A reportagem é do Mário Freire.
7: O suspeito das agressões foi detido já na Grande Lisboa, na estação, no terminal rodoviário de Sete Rios, onde chegou no interior de um autocarro, no qual foi seguido e monitorizado por parte dos agentes policiais que responderam a este caso, que é associado a questões de violência doméstica. O alerta foi dado pela 1:15. As agressões ocorreram no parque subterrâneo do centro comercial Social de Leiria foi a mulher de 46 anos esfaqueada pelo agressor numa omoplata e depois para se tentar defender numa das mãos. Ora, o agressor, que é natural de Caldas da Rainha, ter-se-á deslocado aqui para confrontar a mulher, ao que tudo indica depois de ter sido notificado para ser constituído o arguido por uma queixa de violência doméstica que a vítima apresentou. Depois de confrontar a mulher e a ter agredido, deixou-a ferida, abandonou o próprio carro com que viajou até ao local de trabalho onde a vítima trabalha e apanhou um táxi desta superfície comercial até à baixa da cidade, ao terminal rodoviário, onde depois apanhou um autocarro para Lisboa. Ora, numa operação de extrema eficácia por parte da PSP, com o cruzamento de dados e informação recolhida em tempo recorde, foi permitido então localizar o autocarro, que foi então montada uma vigilância em tempo real e acabou por interceptar e deter o homem já na estação de Sete Rios, onde terminava então a viagem. Na posse do homem, uma arma branca, que se acredita ser a faca que foi utilizada para as agressões. A mulher não corre risco de vida, está a ser assistida no centro hospitalar de Leiria.
4: A reportagem do jornalista Mário Freire. Em Loures, em Santo António dos Cavaleiros, um homem foi baleado e, neste caso, os suspeitos estão ainda em fuga. A reportagem é da Patrícia Marques Rodrigues.
8: Um homem de 57 anos foi atingido a tiro numa perna durante esta madrugada pelas 4:30 da manhã nas torres da Bela Vista, em Santo António dos Cavaleiros. Tudo aconteceu devido a uma tentativa de roubo. Os suspeitos acabaram por atingir a vítima, que foi posteriormente transportada para o Hospital Beatriz Ângelo em Loures, e acabaram por encetar fuga. O certo é que a Polícia Judiciária foi acionada, encontra-se a investigar este caso, tal como também um outro que aconteceu na Pontinha horas antes. Aconteceu pela meia-noite e 40, um jovem de 25 anos acabou por ser abordado por vários suspeitos, um grupo que acabou por cercar este mesmo jovem. Estamos a falar de 3 a 4 suspeitos que estavam encapuzados e munidos de uma caçadeira. Acabaram por atingir a tiro também esta vítima, esta que acabou por ser também transportada para a mesma unidade hospitalar de Loures, mais precisamente o Hospital Beatriz Ângelo. A Polícia Judiciária está a investigar estes dois casos. Aquele que aconteceu pelas 4:30 aqui em Santo António dos Cavaleiros deveu-se a uma tentativa de roubo. Já a outra, que aconteceu horas antes na Pontinha, está a ser investigada também para entender os contornos deste mesmo crime, mas suspeita-se que poderá também estar relacionado por questões ligadas ao tráfico de droga.
4: A reportagem da jornalista Patrícia Marques Rodrigues.
9: Este é um alerta CM.
4: E para confirmar a morte de um segundo cidadão português nos sismos na Venezuela, já lhe tínhamos dado conta de que o governo, através do Ministério dos Negócios Estrangeiros, confirmou esta tarde a morte de um primeiro português nos sismos na Venezuela. Essa vítima tinha sido encontrada com vida nos escombros, acabou por morrer a caminho do hospital. Agora, a indicação de uma segunda vítima mortal de nacionalidade portuguesa, que foi confirmada pelo presidente do Governo Regional da Madeira, Miguel Albuquerque. Segundo o Diário de Notícias da Madeira, Miguel Albuquerque diz que as vítimas são lusodescendentes e têm ligações à Madeira. É naturalmente tema a que vamos permanecer atentos. Voltou a acontecer o treino da Seleção Nacional em Palm Beach, nos Estados Unidos. Até começou à hora prevista, 4:00 PM, em Portugal continental, mas a sessão foi suspensa por causa da trovoada. A equipa das esquinas e também a nossa equipa de reportagem cumprem agora o protocolo definido para estas situações. Paulo Catarro.
10: Voltou a acontecer, hoje bastante mais cedo que aquilo que é habitual, um aviso de trovoada, e então todas as atividades ao ar livre tiveram de ser suspensas imediatamente. A temperatura está a 30 graus com uma sensação térmica 35, mas estamos com 80% de umidade aqui no centro de treinos, onde a seleção portuguesa faz o seu trabalho diário. O treino começou quando eram 11 horas locais, 16 em Portugal, mas mas depois, passados 20, 25 minutos, começou realmente a fazer trovoada, começou a trovejar e a trovoada acabou por se instalar aqui mesmo por cima, e agora recebemos mesmo ordens dos elementos da Proteção Civil para nos abrigarmos dentro das viaturas e para sairmos do local. O treino foi interrompido, os jogadores que estavam a fazer o seu treino específico também tiveram de parar e foram para o pavilhão que está protocolado para receber os elementos da seleção em situações destas. Portanto, tudo interrompido para mais logo. A equipa irá fazer o que resta de treinos ainda noutras instalações, mas para já aqui fica tudo interrompido e só será retomado após a trovoada passar por completo desta zona. O clima a fazer mais uma vez das suas e a alterar o programa da Seleção Nacional.
4: A reportagem do enviado especial Paulo Catarro, a partir de Palm Beach, nos Estados Unidos. Portugal prepara o jogo que fecha as contas do Grupo K no Mundial, na madrugada de sábado para domingo, diante da Colômbia. A fechar, a confirmação de que a circulação de veículos pesados de mercadorias na via de cintura interna no Porto vai mesmo ser proibida nos dias úteis, entre as 7 da manhã e as 9 da noite. A medida pretende descongestionar uma das vias nacionais com mais tráfego. O anúncio foi feito pelo Governo, que pretende, por um lado, desincentivar a escolha da VCI e privilegiar, por outro, a circulação na crepe, a circular externa do Porto. Esta solução para diminuir o tráfego na VCI tem sido estudada desde 2025 e foi coordenada com a Câmara Municipal do Porto. As notícias estão de volta às 5h30 com o Vítor Figueiredo. Até já.
0: Até já, Alexandra Pereira. São agora 5 horas mais 12 minutos. Daqui a pouco vamos para as informações de trânsito. Hoje que dia é? É quinta-feira.
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0: Vamos receber então Rita Andrade no Rita Saúde hoje. Está mais para a frente. Já cá estão todos, não já, meninos?
1: Oh yeah.
12: Pronto. Sim, chefe.
0: Sim, sim. Pronto, vamos aproveitar, vamos já fazer mais uma ronda pelo trânsito. Vítor, não partam isso aí, está bem? Calminha. Como é que estamos com o trânsito?
1: Bom, o trânsito complicou-se na margem sul, na ponte 25 de Abril, nos dois sentidos, mas pior de sul para norte, com indicação de acidente, e na zona do Paragal, entre a ponte e o nó da Almada, já está a complicar-se. Depois temos ali também um acidente na zona da Cova da Piedade, que poderá complicar o trânsito na A38, já do lado do IC20, aliás. Vamos ver, e aqui na Nacional 10, também na mesma zona, mais para o lado do Laranjeiro, as coisas também estão complicadas e há muito trânsito nos dois sentidos, porque é uma zona a evitar. Agora, na margem norte do Tejo, A5, subida de Monsanto complicada, até depois prolongando-se até às Amoreiras, pelo viaduto Duarte Pacheco, norte-sul, com muito trânsito desde Campolide até à Avenida da Ponte. Temos também algum trânsito aqui no IC19 entre a reta dos comandos e o Estado-Maior da Força Aérea, isto no sentido de Lisboa-Sintra. Podemos também dar nota aqui de um problema na Cril, um acidente, e está a complicar o trânsito no sentido de Algés-Sacavém, entre Olival de Basto e a zona de comercial do Outlet, portanto, passando ali pelo Senhor Roubado. Há complicações também no acesso à Ponte Vasco da Gama, a partir da A1, e também para quem vem da A30, aliás, para quem vem da A30 para o Norte de Sacavém, e para quem vem de Sul, de Moscavide, para a mesma A30, com indicação de um acidente. Portanto, está a complicar-se o trânsito. No Porto também se está a complicar. A EP ainda a nota de acidente no sentido norte-sul, trânsito desde a Ponte de Lessa até praticamente Ramalde, e depois na VCI muitas complicações junto à Ponte da Arrábida, mas do outro lado do Freixo também, desde Bonjoia até praticamente ao Noda A3, e depois desde o Norte Francos, como referi, até à Ponte da Arrábida, aliás, ultrapassa mesmo o tabuleiro, mas está pior do lado sul da ponte, na A1, praticamente desde Coimbrões, passando pelo Tabuleiro da Ponte e até ao Norte Francos, portanto no sentido sul-norte, a evitar entrar pela Ponte da Rábida, se possível. Neste momento são as piores zonas. A Via Norte também tem aqui um problema de norte para sul, praticamente desde o nó da A4. Vamos ver como isto vai, como se vai desenvolver, e há problemas também na circunvalação junto à rotunda AEP, no Monte dos Burgos e no Amial. A circunvalação também, nem todos estes cruzamentos, não se recomenda. Para já ficamos por aqui, votos de uma boa viagem.
0: Vítor Figueiredo com as informações de trânsito. Eu vou já voltar aí, vamos só aos comerciais, tenho uma pergunta para te fazer, prepara-te.
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0: Eu estou a fazer a palavras cruzadas, aproveitei esta pausa que tivemos das notícias, porque de resto eu não faria palavras cruzadas se não tivesse esta pausa. Okay? Enquanto vocês foram comer, beber, conversar com os colegas, eu estive aqui a treinar a minha mente. E...
1: Estás a tentar não ser despedido.
0: Nas palavras cruzadas, uma outra coisa também. É que enquanto estamos a fazer os jogos aqui, dos passatempos, cmjornal.pt ou correiodamanhã.pt, nós podemos estar a ouvir emissão, porque podemos, é só carregar no botãozinho ouvir, e estamos a ouvir a Correio da Manhã Rádio, ok? Portanto, essa é outra vantagem, que enquanto estamos na praia, no carro, seja onde, não, no carro não, desde que esteja outro a conduzir, no metro, no comboio, a fazer as palavras cruzadas, ou seja o que for, nós podemos estar a ouvir a Correio da Manhã Rádio. Agora, isto é assim...
1: Até no estrangeiro. Em Madrid, estrangeiro, por exemplo, claro, como o nosso companheiro Luís.
0: Exatamente. Fígulo.
1: Fígulo?
0: Sim, tem 5 letras. Começa sendo que a primeira é um O. E eu não sei o que é de fazer a isto.
1: E tu, como eu sou Figueiredo, achaste que eu sabia o que era fígulo.
0: Alguém tem que saber. Luciana. Então,
17: fígula. Espera.
1: Por um O com cinco letras.
0: Não vais à net, por amor de Deus.
1: Não, ela não tem net.
17: Não.
0: Não vais à
1: net. Não tem netas ainda. Não tem netas nem netos.
0: Ou então alguém que nos ajude. 927794422.
1: É melhor.
0: 927794422.
17: Não sei.
0: Começa num O e tem 5 letras.
17: Já percebeu?
1: Alguém
17: há. Mas diz-me uma coisa. Podemos soltar assim vogais?
0: Sei lá.
17: para ir preenchendo a... Isso não vai
1: a palavra?
0: Pois, eu nunca mais saio daqui. Nunca
17: começa
0: mais saio
17: com
0: daqui.
17: O, não é? Agora
0: começa no
17: O,
0: tem 5 letras.
17: Põe um E.
0: Não sei. Não sei, não sei. Tenho que ver, isto é palavras cruzadas. Tenho que fazer isto de uma ponta à outra.
17: Ah, é palavras cruzadas.
0: Não, palavras cruzadas no site do Correio da Manhã Rádio, cmradio.pt.
17: Vê lá o Oleiro, então, não sei.
0: Oleiro?
1: Oleiro.
17: Sim, não?
1: Oleiro.
17: Não sei se calhar não.
1: Oleiro tem 6 letras, acho que
0: não. 1, 2, 3, 4, 5. Ei, pá, são 6, é verdade, 6 letras.
17: São 6 ou 5?
0: São 6. 1, 2, 3, 4, 5, 6.
1: Fígulo cheira-me a qualquer uma coisa relacionada com doenças. Ou então com plantas.
0: Mas... Olha, anda lá perto, mas não é oleiro. Anda lá perto. Oleiro. Está certo, certo, certo, certo, mas o O não é, portanto não é oleiro. Será oleira? Também não.
1: Não, também tens as letras.
0: Letras. Não é o O. Não é o.
1: Osteoporose?
0: Não. Não, 6 letras. Oh. Otorrinolaringologista já agora.
17: Ostentar.
0: Não, não dá.
17: Não.
0: Não dá. O oleire.
17: Oscular.
0: Até oleire está certo.
1: Ósculo.
0: Até oleire está certo.
17: Está certo, é oleiro?
0: Não, não é oleiro. Não, não aceito o O. Mas também não aceito o A. Espera aí, tenho aqui uma mensagem do ouvinte, pode ser que ele ajude, não sei, se as tantas. Está muito confuso. Ah.

0: carros e no carro e amiguinhas a ouvirem-te. A ouvirem-nos.
1: Então, beijinhos, meninas,
0: filhas, assim, amo-vos muito.
1: Pronto, é assim, quando a senhora falar, a menina que está aqui, vocês baixam. Quando nós falarmos, vocês sobem, está bem? Pronto. Pronto, então vá lá, vai uma musiquinha para elas. Mas olha, eu quero saber isto aqui.
0: Está bem, está bem.
1: Não é? Está bem, não me estejas a despachar.
0: Mas para o carro, encosta o carro, que o tio Alberto vai lançar uma música para elas.
1: Sim, vá lá, enquanto vocês encostam aí. E eu quero saber, Fígolo, tem 6 letras, começa por O, o L está certo, o E está certo, o I está certo, o R está certo, falta-me o resto. Ok, portanto, vamos lá que eu não tenho o dia todo para fazer isto.
0: Olheira!
1: Ei, mãe, senhoras... É para vocês.
0: Faço ideia àquele carro.
1: É só para vocês, está bem?
0: Pronto. Deve estar a abanar.
1: São 5h23, esta é Correio da Manhã.

0: que eu já estou cansado, que já não aguento. Beijinho, meninas. Meu Deus, que paciência que vocês têm que ter todos os dias.
1: Sério. Obrigada.
0: Eu até tenho, Até tenho pena das meninas. Bom, quero dizer-vos que tenho aqui... Ai, deixa cá ver... Muito bem, Paulo Sargento. Grande abraço, Paulo. Escreve artesão. Não, não.
1: Grande Paulo, um beijinho.
0: É. É, tinhas razão. É o leiro.
1: Oleiro?
0: É o leiro. Oleiro. Nosso ouvinte põe aqui ópera. Não, era oleiro. É oleiro. Mas olha, isto não é fácil. Como diz o outro, não é fácil. Não é fácil. Mas eu já tenho aqui uma grande parte das palavras. Eu, não, eu vou tirar é aqui isto de esconder o tempo. Eu não gosto disto porque já está aqui 39 minutos. Eu não quero isto. 39 minutos, não quero ver o tempo que demora a fazer isto. Pronto, mas de qualquer forma, oleiro. Sim, senhor, tinhas razão. Parabéns, muito bem, oleiro.
1: Tá obrigado, Paulo Sargento, obrigada.
0: Pela ajuda também, mas é pá, falhaste esta. Falhaste esta, como é que é possível? Grande abraço. Amanhã eu vou tentar uma outra coisa. Não vou, não me apetece jogar mais já, a sério. Aborreceu-me isto, não quero jogar mais. Também já joguei memórias, já joguei aqui as palavras cruzadas.

0: usadas. Não se esqueçam, CM Rádio Correio da Manhã.pt, passatempos, e tenham em conta que enquanto vocês estão a jogar, seja o que jogo for, porque há aqui muitos jogos para vocês fazerem, estão a ouvir a Correio da Manhã Rádio. O que é bom, não é? É muito, muito bom.
1: Tu és daquele género, quando começa a perder os jogos, como no tabuleiro de xadrez, levantas-te e derrubas sem querer.
0: Não, eu estou a trabalhar. Se eu estou a trabalhar, não posso estar a fazer jogos. Portanto, tenho que dizer aos nossos ouvintes, meninos e meninas, vá lá, vão todos, correio da manhã.pt, passatempos, e escolham o vosso, como queiram. Há muito para escolher, e agora nesta altura de férias, o pessoal não está nada a fazer, é obra.
1: Está ótimo isto.
0: Olha, vamos ouvir Leoni Marcos e depois vamos dizer adeusinho à Luciana Abreu, sei.
2: Oh, yeah.
0: Pode ser? As meninas já estão à espera. Eu não sei, mas elas souberem que a mãe que vai sair já, acho que arrancam com o carro e vou embora. Vais ter um bom lanche com elas, não vais? Vais fazer comprinhas com as meninas? Não, um lanchado, coisas boas, gelados e assim, não?
2: Já estiveram.
0: Ah, ainda bem que não foi contigo. Vamos à música, 5h29. Eu volto já em 2 minutos.

0: notícias, mas antes temos as despedidas da Luciana. Mas antes, Luciana...
1: Eu quero um beijinho, dá-me dois ou três. Eu quero beijinhos, mas dá-me um de cada vez.
0: Ok, pronto, beijinhos,
2: tá,
0: beijinhos.
2: Olha, então pera. Há de cá vir. Beijinhos, vou regressar a casa. Ladies, I'm coming.
0: Avisados. 5h31, vamos embora para... Não, nós não vamos embora, nós ficamos aqui. Só vai embora a Luciana Abreu ter com as Lucianetes. Nós vamos ficar por aqui e vamos ficar com a síntese informativa. A edição é de Vítor Figueiredo.
3: Vamos a isso, e a marcar a tarde está, de facto, esse auxílio que Portugal vai enviar para a Venezuela, um país afetado por dois sismos violentos quase seguidos ontem, um país onde existe uma grande comunidade portuguesa. Para já se sabe que há um português entre as vítimas, uma informação confirmada pelo nosso governo, é uma vítima do sexo masculino, encontrado ainda com vida, mas acabou por morrer a caminho do hospital. Há pelo menos e até ao momento 5 portugueses desaparecidos, 4 deles de uma única família, na sequência destes dois sismos. O governo está a preparar o envio de uma equipa com cerca de 50 pessoas, que vai incluir especialistas em resgate, elementos do INEM e da Unidade de Emergência e Socorro da GNR. Segundo o mais recente balanço do governo venezuelano, os mortos serão até agora 164 e há registro de 971 feridos, mas Caracas teme que este número de vítimas mortais possa ultrapassar os 10 mil. Os sismos chegaram aos 7,2 e aos 7,5 graus na escala de Richter. Foram quase seguidos, separados por apenas 39 segundos, e hoje quem circula pelas ruas de Caracas deixa-nos um registro, um retrato de destruição.
4: Estamos aqui em Caracas. A situação em Caracas é muito difícil de explicar, só 8 ou 9 prédios foram abaixo, mas a situação dos prédios que ficaram em pé ficaram muito débiles, com muitos riscos, com muitas... a gente tem muito medo de tornar a ir às suas casas, há muito pessoal na rua com medo de tornar a casa por as réplicas também, a gente tem muito medo das réplicas. E assim, nenhum ser humano está preparado para este tipo de acontecimentos, mas já acho que aqui na Venezuela a gente tem muito mais difícil a complexidade desta situação. Mira, o que está a acontecer é difícil. Na Guaira, a gente tratou de ir à Guaira a levar pão, levar água, mas a rua está fechada, o 100%, fechada, não deixam passar os carros. A gente quer contribuir, quer ajudar, mas não há canais.
3: Entretanto, subiu para 2 o número de mortos portugueses nos sismos na Venezuela. No Ministério dos Estrangeiros, português confirmou, já tinha confirmado uma das vítimas. A segunda foi, entretanto, confirmada pelo presidente do Governo Regional da Madeira, Miguel Albuquerque. Segundo o Diário de Notícias da Madeira, Albuquerque diz que as vítimas são lusodescendentes e têm ligações à Madeira. Entretanto, outras histórias que estão a marcar o dia, por cá, a Leiria, já foi detido o indivíduo que hoje agrediu uma mulher com uma faca na zona comercial da cidade, no estacionamento subterrâneo, uma história que estamos a acompanhar. Em Londres foi baleado um homem em Santo António dos Cavaleiros, os suspeitos estão em fuga. Entretanto, a Associação Nacional começou a treinar à hora prevista, 16h, há pouco, portanto, mas a sessão foi suspensa. Porquê? Perguntam vocês. Pois é, voltou a acontecer uma tempestade, uma trovoada. A equipa está a cumprir o protocolo definido para estas situações. Há pouco Paulo Catarro deu-nos conta desta história, que iremos desenvolver também às 6. Portugal está a preparar o jogo que fecha as contas do grupo K frente à Colômbia. A fechar, a confirmação de que na VCI, no Porto, a circulação de veículos pesados de mercadorias vai ser proibida nos dias úteis entre as 7 da manhã e as 9 da noite, para descongestionar uma das vias mais mais complicadas em termos de trânsito nas estradas portuguesas. Então, como referi às 5, mais informação com a Alexandra Pereira a desenvolver as grandes histórias do dia. Até já.
0: Até já, Vítor Figueiredo. São agora 5 horas mais 35 minutos. Uma ótima tarde para si que está na nossa companhia. Deixe-me já a seguir ver em termos de temperaturas como é que nós estamos nesta tarde. Posso ver aqui e dizer-lhe que o Porto está com 22 graus, Lisboa está com 23 graus neste momento, temos 24 em Setúbal, Viana do Castelo 22, Braga 23 e Aguaceiros. Aveiro está também com 23 graus neste momento. Daqui a pouco há trânsito, mas primeiro quero dizer que já esteve connosco desde as 4, foi às 4 que começamos, não foi? Foi a esta cabeça que começamos com a Luciana Abreu.
2: Luciana Abreu, ainda estou assim meio perdido.
0: Nunca te chamaram se estivesse.
2: Olá, Vítor.
3: Olá.
0: Bom, o Vítor, sim. O Vítor dá a impressão de quem gosta de andar aí até às tantas também.
3: Havia lá duas gruas que tinham um nome, era a Vigorosa e a Poderosa, salvo erro. Quem é de Lisboa, da Night dos anos 90 para aí, sabe do que é que eu estou a falar. Até coisas que às vezes depois duram meses.
0: É se forem nove. É que é complicado. Luciana, deixa-me perguntar-te: é nome, frutos, coisas e cores? É isso?
2: Cores, objetos, total. A sério que tu queres fazer isso agora?
0: Agora mesmo. Nomes,
2: então vai, manda. Frutos. A. Stop. L. Animais.
0: Animais? Animais? Lampreia.
2: Libelinha.
3: Oh, tinha que ser.
2: Ah, eu também pus libelinha. Então, 5 para cada uma e 10 para ele.
0: Vai lá, Vítor, estás comigo, hein? Estás comigo.
3: Ok, então.
0: Mais?
2: Cores.
3: Não, flores.
2: Ah, flores, flores.
0: Flores?
2: Que sim.
0: Flores? Ninguém falou
2: sim,
0: em flores.
2: Sim, sim. Olha, puxa atrás a gravação e vai ouvir. Eu disse flores, lírios. Ora bem, 10 pontos teus, 10 pontos da Alexandra, 10 pontos meus. 30, põe aí. 10
3: para todas?
2: Não, não. 30 para mim, querido.
3: Eu flores.
2: 30. Disse ou não disse flores há bocado? Não me enervem, já me está a dar calor. Eu sou muito justa. Vais para trás a gravação e vais ver se está ou não.
0: Deve ser, mas é roupinha que está justa, mais nada.
3: Pronto, lagarta. Lagarta.
2: Limão.
5: Não, não é?
0: Lagarta.
3: A lagarta da maçã.
0: Eu não acredito. Mas tu disse eu, depois sim, daquilo que tu disse, vá. Fizeste.
3: Lisboa, vá.
2: Laranja, Tulixas e a Alexandra.
5: E limão.
0: Países.
5: Letónia.
0: Líbano.
2: Lixo do Xamburgo.
3: Linda a velha.
2: Dez para cá.
0: Objetos? Eu não fiz objetos.
5: Também não fiz objetos.
2: Oh pai, estou a pedir 30 para mim. 30 lápis. Soma aí, Vítor. Nem é preciso. Olha, adeus.
0: Mentira. É, ela nunca falou em flores. Nunca. Nunca falou em flores. 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
1: Já está a caminho, não tarda nada. Espero que esteja bem, 5h41. Daqui a pouco vamos dizer-lhe como é que as coisas andam na estrada. Já começa a apertar um bocadinho, não é? Mas isso daqui a pouco nós confirmamos. Agora vamos ali às compras e volto já, ok? Até já.
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1: Ora bem, eu estava aqui a ver o que é que eu vou passar, o que é que eu vou passar, o que é que eu vou... Grande Tina, é isso mesmo, Tina Turner. 927794422, uma boa tarde para todos. Pode aproveitar, pode gravar a sua mensagem, pode enviar a sua mensagem escrita, como quiser. Onde está? Já está de férias? O que é que está a fazer? Para onde vai nas suas férias? Conte-nos tudo!

0: Daqui a pouco vamos conferir as informações de trânsito. Recordo que 927794422 está ao seu dispor. Pode fazer uma gravação de mensagem de voz, até porque se estiver a conduzir é o ideal. Ou então pode escrever como fez a Lourdes Guedes, que nos escuta pela internet em cmradio.pt e também este nosso ouvinte em Toronto, Fernando Gomes. Boa tarde, um abraço, vamos lá.
1: Olá, boa tarde. Um abraço para todos. Aqui é o Fernando Gomes de Toronto. As minhas férias vão ser em Peniche. 17 de agosto tem o casamento da minha sobrinha. Vai estar a família toda junta. Beijinhos e abraços.
0: Ainda bem que assim é, ainda bem que nos ouve. Obrigado, o nosso ouvinte Fernando Gomes em Toronto. Em cmradio.pt.

0: 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Está a ver, pode ouvir-nos em qualquer parte do mundo. Ora, e para ir qualquer parte do Norte ou do Sul, como é que estamos com o trânsito, Vitas?
1: Bom, há indicação aqui de um acidente perto da Cona, na margem sul, que está a complicar o trânsito na Nacional 10, que é uma estrada sempre bastante complicada já de si. O acidente é aqui no nó da Nacional 10 com a A33 e os acessos, mesmo na Avenida 1º de Dezembro, estão ali muito complexos. Portanto, é de evitar, isto é, há mais trânsito no sentido norte-sul neste local. Também podemos dizer que na entrada na Ponte 25 de Abril do lado sul, como devido a um acidente, já temos fila desde o Feijó até ao tabuleiro, portanto tente evitar a entrada por este lado. Se puder dar a volta pela Ponte Vasco da Gama é mais rápido. Há problemas também no eixo norte-sul, sentido norte-sul, de Campolide até a Avenida da Ponte, e um acidente também na A5 no Alto de Monsanto, a complicar a subida para quem vai para Lisboa e para as Amoreiras. Temos também bastante trânsito no IC19 entre o nó da Pinamanique e a reta dos Comandos, e depois na segunda circular entre a rotunda do Relógio e Telheiras, mas no sentido contrário está pior entre o Estádio da Luz e as Calvanas, no sentido Benfica Aeroporto. Depois há acidente aqui na, perto da Praça Marquês de Pombal, na Rua Castilho, perto, portanto, do Parque Eduardo VII, a complicar o trânsito também por ali, nos acessos, e nomeadamente na Fontes Pereira de Melo e depois para trás para o Saldanha. Agora, mais problemas perto do nó de Sacavém para a Ponte Vasco da Gama, com os acessos a partir da A1 complicados, e também na A30 Sul-Norte para quem está a caminho da Bobadela e dali da zona que dá A1 mais à frente, em Santaria da Azoia. Portanto, houve ali um acidente de trânsito ali. Santa Iria. Bem visto. Bem visto. Portanto, são esses os maiores problemas neste momento na Grande Lisboa, enquanto que no Porto é a AEP de norte para sul, entre a Ponte de Leça e cá em baixo o Nó de Francos, mas a Ponte da Arrábita também não se recomenda, sobretudo de sul para norte, desde praticamente a zona comercial de Gaia, fila por ali que atravessa depois o tabuleiro e chega até praticamente à Boa Vista. No sentido contrário, do Freixo para a Rábida, temos logo ali em Bom Joia até praticamente ao nó da A3, e depois desde a Prelada, antes da Prelada até ao tabuleiro da ponte, o trânsito está também muito lento. Está lento também na Boa Vista, sobretudo ali junto ao cruzamento com a VCI, e temos ali complicações também na Via Norte e na A3, na Via Norte para quem chega à VCI, e na A3 também para quem chega à VCI para o Freixo. Acessos sul a Hermesinde também complicados. Na Maia são os acessos, são a saída para norte, que está bastante complicada. Portanto, e ainda a tua estrada preferida, da qual já não falávamos há algum tempo, a Nacional 222.
2: Eu ainda não fiz esse passeio, a 222, é verdade. Ainda
1: pronto,
2: não,
1: tens que ir na tua moto para apanhar.
2: Não vou de moto, vou de carro. A ideia é ir de carro mesmo, sim, devagarinho. Exatamente, é de carro.
1: Olha, hoje podias ir devagar, sobretudo no sentido norte-sul, porque ali na zona da Vintes, portanto, e no, com a A20, as coisas estão bastante lentinhas. E pronto, assim, para já, de repente, olha que temos aqui também a A44 com um acidente no sentido sul-norte, a chegar quase à zona comercial de Gaia, e também a complicar o trânsito. Aliás, esta A44 está ali também com um outro acidente no sentido contrário, norte-sul, na zona de Valadares. É também de evitar. Eu agora hesitei porque alguém veio aqui dar um beijo na cabeça e eu fiquei sem saber quem era, mas acho que já sei quem. Já sei quem foi.
2: Pronto,
1: daqui a
2: então,
1: bocado vão ouvi-la.
2: Está bem, está bem. Olha,
1: mas
2: daqui.
1: Surpresa.
2: Daqui a pouco.
1: Está com o chip ligado ao trânsito.
2: Daqui a pouco eu vou passar esta música.

0: Alguém sabe o que isto é?
1: Oh.
0: Pronto, é só para dizer que daqui a pouco vou passar esta música. Manda.
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0: Deixem-me dizer-vos que daqui a pouco vamos ter o sinal das 10. Estava a pensar noutra coisa. Deixem-me dizer-vos que no dia 27, já no dia 27, dia 27, hoje é 25, amanhã sexta-feira são 26, é sábado, entre as 10 e a 1 da tarde, ajuda é o palco. O próximo talento és tu. O convite é para se juntar aos talentos de Lisboa. Esta iniciativa é assim para poder participar. Vem ter connosco à Capela de Nossa Senhora da Ajuda. Esta é a tua oportunidade de mostrar o que vales. talentosdelisboa.cmjornal.pt. Fica aqui este site para poder obter mais informações. Talentos de Lisboa, que continua a rolar por todas as freguesias, desta feita dia 27, a partir das 10 e até à 1 hora da tarde. Será na Ajuda, neste caso, junto à Capela Nossa Senhora da Ajuda. E agora, vamos lá todos cantar. Eu sei que isto é devagarinho, mas é propositado, para todos podermos cantar. Vocês conhecem isto, não conhecem? Então vá lá, bem alto. 1, 2, 3.

Ai, andamos aqui a cantar tanto. Sabe uma coisa? Hoje, porque faz anos, já entrou na casa dos 80, vou fechar esta hora assim, com Carly Simon.

0: Atenção, grande voz. Parabéns, Carly Simon.
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0: Já são 6 horas. Boa tarde. Vamos para as notícias às 6, edição de Alexandra Pereira.
3: Sobe o número de vítimas com ligações a Portugal. O governo confirmou a morte de um português nos sismos na Venezuela e o presidente do governo regional da Madeira avança a morte de dois lusodescendentes. Em declarações ao Diário de Notícias da Madeira, Miguel Albuquerque explicou que a região já comunicou ao governo da República e às entidades nacionais competentes os meios que poderá disponibilizar para apoiar a resposta à emergência. Entre as opções em análise está o envio de equipas especializadas de resgate e apoio médico, integradas numa eventual operação nacional ou europeia. De referir que a comunidade portuguesa na Venezuela é das maiores da diáspora de Portugal. Mais de 80% dessa comunidade é originária da região autónoma da Madeira. Certo é que 4 ministérios estão a preparar o envio de uma equipa portuguesa de apoio às operações na Venezuela. Será composta por cerca de 50 pessoas. Vai incluir especialistas em resgate, elementos do INEM e da Unidade de Emergência e Socorro da GNR. Esta quinta-feira, na conferência de imprensa que se seguiu à reunião de Conselho de Ministros, o Ministro da Presidência detalhou a constituição dessa equipa, que tinha sido anunciada minutos antes pelo Primeiro-Ministro Luís Montenegro, através da rede social X. De acordo com o Leitão Amaro, o envio será o mais rápido possível, um trabalho que está a ser coordenado pelos Ministérios dos Negócios Estrangeiros, Administração Interna, Defesa Nacional e Saúde. António Leitão Amaro transmitiu ainda profunda consternação do governo português pelas vítimas mortais na sequência dos dois sismos que atingiram a Venezuela, incluindo uma já identificada e confirmada pelo governo como sendo de nacionalidade portuguesa. Também José Pedro Aguiar Branco, em nome da Assembleia da República, manifestou esta tarde solidariedade para com as famílias das vítimas.
4: Em nome da Câmara, não queria deixar de assinalar os violentos sismos que atingiram a Venezuela e que provocaram a perda de vidas humanas, um grande número de feridos e elevados danos materiais. Em nome da Assembleia da República, expresso a nossa solidariedade para com todos aqueles que foram afetados por esta catástrofe, apresentando as sentidas condolências às famílias das vítimas. Dirijo igualmente, em nome da Assembleia, uma palavra de especial proximidade à comunidade portuguesa e luso-venezuelana, residente naquele país e que vive estes acontecimentos com grande preocupação.
3: José Pedro Aguiar Branco, presidente da Assembleia da República, na abertura do debate desta tarde em torno da prestação social única. Esta tarde, as autoridades venezuelanas atualizaram em 164 o número de vítimas mortais já confirmadas. Há ainda 971 feridos na sequência dos dois fortes sismos que atingiram o país. Números que podem estar longe da realidade. As autoridades venezuelanas admitem mesmo que o número de vítimas mortais possa ultrapassar os 10 mil à medida que prosseguem as operações de busca e salvamento nas zonas afetadas. Os sismos de magnitudes de 7,2 e 7,5 na escala de Richter atingiram a mesma área geográfica da Venezuela num espaço de tempo muito curto, separado por apenas 39 segundos. Quem hoje circula pelas ruas de Caracas deixa-nos um registro de destruição e ajudar é tarefa difícil.
5: Estamos aqui em Caracas. A situação em Caracas é muito difícil de explicar. Só 8 ou 9 prédios foram abaixo, mas a situação dos prédios que ficaram em pé ficaram muito débiles, com muitos riscos, com muitas. A gente tem muito medo de tornar a ir às suas casas. Há muito pessoal na rua com medo de tornar a casa por as réplicas também. A gente tem muito medo das réplicas. E assim, nenhum ser humano está preparado para este tipo de acontecimentos, mas acho que aqui na Venezuela a gente tem muito mais difícil a complexidade desta situação. Epá, mira, o que está a acontecer é difícil. Na Guaira, a gente tratou de ir à Guaira a levar pão, levar água, mas a rua está fechada, o 100%, fechada, fechada. Não deixam passar os carros. A gente quer contribuir, quer ajudar, mas não há canais.
3: O relato de um português enviado à nossa redação enquanto circulava nas ruas de Caracas, hoje marcadas pela destruição provocada por dois fortes sismos. Voltou a acontecer o treino da Seleção Nacional em Palm Beach, nos Estados Unidos. Até começou à hora prevista, 4 da tarde, em Portugal Continental. Mas a sessão foi suspensa por causa da trovoada. A equipa das esquinas e também a nossa equipa de reportagem cumprem agora o protocolo definido para estas situações. Paulo Catarro.
2: Voltou a acontecer, hoje bastante mais cedo que aquilo que é habitual, um aviso de trovoada, e então todas as atividades ao ar livre tiveram de ser suspensas imediatamente. A temperatura está a 30 graus com uma sensação térmica 35, mas estamos com 80% de umidade aqui no centro de treinos, onde a seleção portuguesa faz o seu trabalho diário. O treino começou quando eram 11 horas locais, 16 em Portugal, mas depois, passados 20, 25 minutos, começou realmente a fazer trovoada, começou a trovejar, e a trovoada acabou por se instalar aqui mesmo por cima, e agora recebemos mesmo ordens dos elementos da Proteção Civil para nos abrigarmos dentro das viaturas e para sairmos do local. O treino foi interrompido, os jogadores que estavam a fazer o seu treino específico também tiveram de parar e foram para o pavilhão que está protocolado para receber os elementos da seleção em situações destas. Portanto, tudo interrompido para mais logo. A equipa irá fazer o que resta de treinos ainda noutras instalações, mas para já aqui fica tudo interrompido e só será retomado após a trovoada passar por completo desta zona. O clima a fazer mais uma vez das suas e a alterar o programa da Seleção Nacional.
3: A reportagem do enviado especial Paulo Catarro a partir de Palm Beach, nos Estados Unidos. Portugal prepara o jogo que fecha as contas do Grupo K neste Mundial, na madrugada de sábado para domingo, diante da Colômbia. Noutros temas, já foi detido o homem que hoje agrediu com faca uma mulher. O caso ocorreu pouco depois da 1 da tarde, no estacionamento de um centro comercial em Leiria. A reportagem é do Mário Freire.
6: O suspeito das agressões foi detido já na Grande Lisboa, na estação, no terminal rodoviário de Sete Rios, onde chegou no interior de um autocarro, no qual foi seguido e monitorizado por parte dos agentes policiais que responderam a este caso, que é associado a questões de violência doméstica. O alerta foi dado pela 1:15. As agressões ocorreram no parque subterrâneo do centro comercial de Leiria. Foi a mulher de 46 anos esfaqueada pelo agressor numa omoplata e depois, para se tentar defender, numa das mãos. Ora, o agressor, que é natural de Caldas da Rainha, ter-se-á deslocado aqui para confrontar a mulher, ao que tudo indica, depois de ter sido notificado para ser constituído ou arguído por uma queixa de violência doméstica que a vítima apresentou. Depois de confrontar a mulher e a ter agredido, deixou-a ferida, abandonou o próprio carro com que viajou até ao local de trabalho onde a vítima trabalha e apanhou um táxi desta superfície comercial até à baixa da cidade, ao terminal rodoviário, onde depois apanhou um autocarro para Lisboa. Ora, numa operação de extrema eficácia por parte da PSP, com o cruzamento de dados e informação recolhida em tempo recorde, foi permitido então localizar o autocarro, que foi então montada uma vigilância em tempo real e acabou por interceptar e deter o homem já na estação de Sete Rios, onde terminava então a viagem. Na posse do homem, uma arma branca, que se acredita ser a faca que foi utilizada para as agressões. A mulher não corre risco de vida, está a ser assistida no centro hospitalar de Leiria.
3: A reportagem do jornalista Mário Freira. O processo que envolve o influenciador digital Tiago Grila deu hoje mais um passo. O Tribunal da Amadora realizou a sessão da fase instrutória, que vai definir se o caso segue ou não para julgamento. Uma decisão que está marcada para o próximo dia 6 de junho. Maria Ruela Cunha.
7: Tiago Grila chegou antes da hora marcada ao Tribunal da Amadora e saiu confiante de que está inocente.
8: Correu bem, disse a verdade, dizer a verdade. Estou inocente, estou completamente inocente. Não fui eu, estava na Marleja. E vamos ver.
9: Mas isso foi provado pelo Ministério Público?
8: Foi provado, eu tenho as provas onde estava, de vídeos, de tudo. Estou completamente inocente. Isto foi um ataque da mídia geral, eu não devia ter dito, foi um erro ter dito. Foi uma brincadeira acima de tudo de mau gosto e não devia ter feito, não devia ter feito.
9: Está arrependido?
8: Estou muito arrependido de ter dito, porque inclusive houve mesmo uma... Pronto, uma pessoa atropelada e pronto, pá, foi um erro da minha parte.
7: A diligência teve início às 9:30 da manhã desta quinta-feira. Esta sessão de instrução serviu para o juiz do Tribunal de Instrução Criminal avaliar se existem indícios suficientes para levar o arguído a julgamento. Tiago Grila está acusado dos crimes de ofensa à integridade física grave por negligência, omissão de auxílio e condução sem habilitação legal, relacionados com um atropelamento ocorrido na Amadora em janeiro de 2024. Segundo a acusação, o arguído terá atropelado uma mulher numa passadeira e abandonado o local sem prestar assistência. O influenciador negou os factos de que está acusado e afirmou que tudo aquilo que contou num podcast não passou de uma brincadeira. A decisão instrutória ficou marcada para o próximo dia 6 de julho, à 1:30 da tarde, no Tribunal da Amadora.
3: O trabalho das jornalistas Maria Ruela Cunha e Patrícia Marques Rodrigues. As notícias estão de regresso quando forem 6:30 com o Vítor Figueiredo. Até já.
0: 6:12, notícias com a edição de Alexandra Pereira.
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0: 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Vamos lá para as informações de trânsito. Vítor Figueiredo, como é que o trânsito está a esta hora, que é designada a hora de ponta?
12: É verdade, está complicado para entrar em Lisboa do lado sul pela ponte 25 de Abril, com um acidente e bastante trânsito desde o Feijó até praticamente às portagens, portanto ali pelo Nó da Almada e para Galme, algum trânsito. Também no eixo norte-sul, desde Campo Lido até à Avenida da Ponte, e na A5 temos aqui então essa indicação de acidente. Agora também para quem vem de Lisboa. É na subida de Monsanto e o trânsito já está, a cauda da fila já está quase nas Amoreiras, mas é pior no sentido contrário, na subida de Monsanto para Lisboa, porque a cauda da fila está ali no Nó da Amadora, da 117, e chega, já está a chegar à descida de Monsanto, portanto, no sentido Cascais-Lisboa. Vamos agora até ao... perto do Marquês de Pombal, temos aqui um acidente na subida para as Amoreiras, na rua António, Joaquim António de Aguiar, logo no seu início, ali perto da Rua Castilho, e está a causar muito trânsito na rotunda e depois para o lado da Fontes Pereira de Melo até ao Saldanha. Portanto, essa zona de Lisboa muito complicada. No IC19, trânsito também desde a reta dos comandos até ao Estado Maior e depois no acesso pela 117 e também no acesso ao IC19 a partir da segunda circular e pela radial de Benfica. Por falar em segunda circular, muita lentidão desde a rotunda do relógio até à saída para a Avenida Padre Cruz e no sentido contrário, Benfica Aeroporto, trânsito desde as Calvanas até ao Estádio da Luz. Há aqui indicação também na Avenida Padre Cruz de algum trânsito no sentido sul-norte. Podemos depois espreitar outros locais confusos, neste momento na A30, também para quem vem do IC2, ali na zona de Sacavém, houve um acidente e há também um grande congestionamento naquela zona. Já falámos praticamente das principais vias da Grande Lisboa, exceto da Cril. Há trânsito praticamente desde o túnel do Grilo até Olival de Basto. Agora vamos ao Porto e no Porto as coisas estão mais complicadas na AEP, com muito trânsito desde a Ponte Lessa até ao Norte Francos e no sentido contrário, desde Ramalda até praticamente à Senhora da Hora. Na circunvalação também muito complicado nos dois sentidos em certos locais, como junto à rotunda AEP, no Monte dos Burgos, no Amial e também para quem vem da A3, na zona do Hospital de São João, ainda na circunvalação e depois mais à frente, já na zona da Ariosa. Portanto, complicado também na VCI do Bom Joia para Fernando Magalhães e depois da Perlada para a Ponta da Arrábida, também grande lentidão. A Ponta da Arrábida continua complicada para quem vem de Sul, tanto pela A1 como pela A44 e está o início da fila na zona da Boa Vista. Portanto, isto sentido Sul-Norte. Para já é o que temos em termos de...
0: Se calhar eu recuperava essa informação que já deste aqui esta tarde, que é muito importante, principalmente para quem circula na via de cintura interna, é essa notícia de que a circulação de pesados de mercadorias na VCI será proibida em dias úteis entre as 7 e as 21, certo?
12: É isso mesmo. De facto, há aqui uma medida do Governo que vem confirmar a circulação de veículos pesados de mercadorias entre as 7 da manhã e as 9 da noite para tentar descongestionar o tráfego na VCI. É uma medida que estava a ser estudada desde 2025 e foi coordenada com a Câmara Municipal do Porto. Nós, quando temos aqui notícias do trânsito, temos sempre a VCI.
0: E essa é uma das notícias muito, muito importantes para quem circula aí na estrada, para todos nós que utilizamos a via de cintura interna. Fica aqui a indicação. 6:18.
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0: Onde quer que esteja, pode estar com a Correio da Manhã Rádio, mesmo que esteja bem longe, como é o caso do nosso ouvinte, que nos conta o que é que vai ser, como é que vai fazer e onde vai passar as suas férias. Também o pode fazer, pode enviar a sua mensagem de voz para o 92779-4422, como fez o nosso ouvinte Fernando.
14: Olá, boa tarde. Um abraço para todos. Aqui é o Fernando Gomes, de Toronto. As minhas férias vão ser em Peniche. 17 de agosto tem o casamento da minha sobrinha. Vai estar a família toda junta. Beijinhos e abraços.
0: Um grande abraço e aí fica a notícia. Agora, contamos consigo, vá lá, aproveite. 92779-4422.

0: E a pergunta de hoje é: como festejou a noite de São João?
1: Joca Vitaio, sou do Porto. Santos populares para mim é o São João, o São Jorge Nuno e o São Magere. O resto são invenções dos forragueitas de Lisboa e não valem um c***o. Ah, asneira de novo. Sempre que falo nos morcões de Lisboa, vocês inventam logo mais asneira. Forragueitas não é asneira, f***. Olha, eu estou bem disposto. Ontem andei na Ribeira até às tantas, lavei com 200 martelinhos na mona, estou contente e não me quero chatear. Por isso, meto um pi em cima das asneiras e viva ao São João, p***.
2: Ruth Figueiredo, proprietário da farmácia Aneurisma em Gondomar. Não vou a São João, porque é uma festa que promove a troca de germes entre a população. Se fizessem um São João em que a gente fosse de luvas, bata e máscara, ainda podia ser que eu arriscasse. Porque pronto, é uma festa de cariz religioso e eu sou católica. Mas mesmo à missa, eu vou sempre à das 5, que é aquela que tem menos gente. Na verdade, há dias em que sou só eu, o padre, o sacristão e duas velhotas, e eu fico sempre na última fila, que assim não me podem passar germes. Eu tenho fé, mas nunca se pode confiar num germe, porque o germe é a obra do diabo. Podem dizer que sou nojentiça, mas antes nojentiça do que com os germes dos santos populares.
3: Magalhães Lemos, sou de Aldoar, no Porto. Este de São João, passeio no bairro do Aleixo. A malta estava cá com uma broa, que até os manjericos e os orégãos da salada fumaram. Eu levei com martelo, eu vi vinho martelado, eu levei marteladas da bófia. Foi um São João em grande. Enchi a mula de sardinha, vi uns 50 finos e comecei o São João no Campo Alegre e acabei no Hospital de São João, porque levei uma panada de um táxi quando ia atravessar a estrada. E foi incrível, pá. Incrível. Uma animação que só viste. Não há nada como o São João. Não venham com tretas. Não há nada como o São João. Não há.
4: Helder Souza, sou agente da PSP. Eu queria fazer daqui um apelo aos cidadãos. Algum engraçadinho ontem, nas ondas dos aliados, tirou-me o chapéu da PSP e meteu-me um chapéu do Benfica na cabeça sem que eu notasse. E eu só reparei quando entrei depois na esquadra, no fim da noite, e talvez por isso me tenham

0: armado de tudo ontem. E eu levei que fosse para o lado dos copos a mais, mas afinal era do chapéu. Solicito a quem tenha visto alguém fazer este de respeito à autoridade que comunique ao comando da PSP do Porto. Obrigado.
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5: Cá estamos então com o Vítor Almeida Gonçalves, hoje é dia dos Vítores. Olá, Vítor.
6: Olá, boa tarde.
5: Boa tarde, temos que te...
6: Boa tarde, agora sim, peço desculpa.
5: Vamos se calhar começar pela seleção, porque parece que Portugal poderá já ficar, mesmo sem jogar, poderá já ficar apurado hoje.
6: Sim, é o nosso velho hábito fazer contas, neste caso não ainda por extrema necessidade, mas apenas por uma questão matemática. Se o Equador e Curaçao não vencerem hoje os seus jogos, o Equador joga com a Alemanha, e Curaçao joga com a Costa do Marfim, Portugal e as outras equipas que têm 4 pontos ficam automaticamente qualificadas. Não é que seja uma grande dúvida, que não que oferecesse grande dúvida, sabia-se que a partir do momento em que Portugal fizesse os 4 pontos teria caminho aberto, mas passa a ser uma realidade matemática quando, se isto acontecer hoje, ou seja, se Equador e Curaçao não vencerem os seus jogos, não estamos aqui a fazer futurologia, mas nenhum dos dois é favorito no seu jogo, portanto, se não vencerem, Portugal estará qualificado, o que é uma boa notícia. Falta depois perceber, com o jogo frente à Colômbia, se vamos passar como primeiros ou como segundo classificados, ou como terceiros no limite, mas neste momento, se Portugal está muito bem colocado para ser primeiro ou segundo do grupo, e depois definir o adversário. Neste momento, se terminasse como está agora, Portugal jogaria contra o Ghana nos 16avos de final. Se Portugal for primeiro, há uma hipótese de jogar com a Croácia, mas só a última jornada é que vai definir essa parte.
5: Contra o Ghana de Carlos Queiroz.
6: Exatamente, contra o Ghana de Carlos Queiroz. São dois adversários difíceis, muito diferentes um do outro. Portugal já não deu-se mal com uma equipa africana, no caso com o Congo na estreia. O Ghana também é uma equipa que defende muito bem. A Croácia é uma equipa já mais conhecida, com um tipo de futebol mais parecido com o nosso, mas estamos a falar ainda de cenários, e antes de mais importa é focar na Colômbia, que é o próximo, tentar ganhar, ficar em primeiro, porque é sempre melhor. O primeiro classificado vai apanhar um terceiro do outro grupo, portanto, teoricamente, parte sempre em vantagem se for primeiro.
5: Mas não me parecem adversários assim muito fáceis, não há adversários mais fáceis do que a Croácia ou o Ghana, ou isto já está tudo...
6: Eu acho que, bem, eu não quero ser muito injusto com o nível do Mundial, até porque eu não embarco naquela opinião de que aumentar e os jogos sem interesse, não, isso para mim não existe. Eu acho que o Mundial é Mundial, agora é uma realidade que há equipas que têm um nível diferente, não quer dizer que os jogos não sejam interessantes na mesma, mas é evidente que há jogos, há equipas, há seleções que têm um nível muito diferente, e nem estou a falar, por exemplo, Curaçao é a primeira vez, já pontuou no Mundial, Cabo Verde, ninguém estava à espera que Cabo Verde fizesse o que fez e já conseguiu surpreender. Há outras seleções das quais talvez se esperasse mais, por exemplo, a Turquia, um exemplo avulso, e que desiludiram, portanto, isso vale o que vale. Agora, em relação à tua pergunta, não há jogos fáceis. Eu acho que este jogo dos 16 avos de final ainda pode ser um jogo com um nível mais acessível, se quiseres, mas a partir de oitavos e quartos, então qualquer seleção é difícil, e como eu dizia, se jogarmos com o Ghana será difícil, e se jogarmos com a Croácia também será muito complicado.
5: Muito bem, por cá temos movimentações nos mercados, Sporting e Benfica?
6: Sim, o Benfica voltou hoje ao trabalho, voltou esta quinta-feira ao trabalho, início da época, pontapé de saída para a nova época, primeiro treino oficial, a estreia de Marco Silva, do novo treinador. Benfica a voltar com 30 jogadores, o Gabriel Índio, um central esquerdino, 17 anos, foi a grande novidade no arranque dos trabalhos. Lembrar aqui que o Benfica pediu uma exceção, porque o Gabriel Índio é menor de idade ainda e só quando fizer 18 anos é que poderia vir, mas o Benfica pediu aqui uma exceção para poder acelerar a integração dele. Ele só poderá ser apresentado oficialmente a partir do dia 26 de julho, que é quando faz os 18 anos, mas portanto foi a grande novidade. O Benfica ainda com um plantel muito remendado, obviamente, mas a começar os trabalhos para de olhos postos no primeiro jogo oficial, que será no dia 23 de julho, tem pouco menos

0: menos de um mês para preparar esse primeiro jogo, que é com o St. Gallen, da segunda,
1: para a Liga Europa.
0: Exato, segunda pré-eliminatória da,
1: na equipa suíça.
0: Da Liga Europa, sim. O primeiro jogo é fora. O Benfica vai fazer dois jogos de preparação no Seixal, dia 4 e dia 8. Depois tem dois jogos de preparação também no Algarve, no estádio Algarve, com o Flamengo e com o Villarreal. Depois volta e, entretanto, segue-se já o jogo. Portanto, o Marco Silva não tem aqui muito tempo para preparar. O Benfica também ainda tem muito trabalho a fazer no mercado, terá de esperar pelo Mundial, obviamente, pelos jogadores que lá tem e por aquilo que será possível fazer em termos de mercado, porque vai precisar de melhorar ainda a equipe.
1: E o Sporting, também tens novidades?
0: Sim, o Sporting é a capa, destaco a capa do nosso jornal hoje, do Record, a contratação de Altimira. Portanto, o Sporting conclui aqui a reconstrução do meio campo do ponto de vista das entradas, porque depois ainda falta tudo o que tem a ver com os ajustes resultantes destas contratações, mas o Sporting, portanto, depois de ter contratado Zalazar, Dumbiá, Silas Anderson e Pedro Lima, contrata Altimira ao Betis. É um jogador que chega, não digo que seja uma segunda opção, porque o Sporting estava a trabalhar as duas situações, mas chega porque o Sporting não conseguiu chegar a Palhinha. Palhinha era um jogador, em termos de salário, muito difícil de chegar. O salário dele no Bayern de Munique é perfeitamente incomportável para o Sporting, e só seria jogador do Sporting se o Bayern aceitasse emprestar o jogador e partilhar o salário. O Sporting optou, e na minha opinião fê-lo bem, por este jogador. É um jogador promissor, jovem, que tem condições para se afirmar, e o Sporting precisava deste perfil, porque vai muito provavelmente perder o seu capitão, e então tem aqui uma oportunidade de reconstruir já com muitos reforços para o meio campo. O Sporting volta ao trabalho, recordar também, no próximo dia 1, quarta-feira. Não tem pressão nenhuma em termos de tempo a se preparar, porque não joga supertaça, não tem pré-eliminatórias, mas vai precisar de todo este tempo, Rui Borges, porque o Sporting vai sofrer ainda muitas mudanças. Já entraram muitos jogadores para o meio campo, vão sair alguns, e há muitas dúvidas também, nomeadamente sobre o futuro de Trincão, futuro de Pote. Ainda pode haver aqui saídas muito importantes, e este trabalho, todos os dias que Rui Borges tem até ao início da época, vão ser muito importantes.
1: Muito bem, obrigado, Vítor Almeida. Obrigado. Gonçalves, jornalista do Record, em mais um Record Online. Até para a semana.
2: Até para a semana, Vítor Almeida Gonçalves, com Vítor Figueiredo.
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2: Baralhei-me todo com os Vítores. Bom, daqui a pouco vamos para a síntese informativa. Ainda vamos ter trânsito, análise global com Germano Almeida, Rita Mais Saúde com Rita Andrade. Tudo isto para si é muito

0: Maninho com Marisa Liso, o tema chama-se Garota. Uma boa viagem se está na estrada, muita paciência. Claro que nós vamos dando informações do trânsito, vamos lhe trazendo música e muitos convidados a passarem por aqui. Ora, vamos agora à síntese informativa. As últimas, Vítor Figueiredo.
1: Boa tarde. Confirmado uma segunda vítima mortal na sequência dos sismos na Venezuela. O governo português tinha confirmado a morte de um cidadão português. Entretanto, o presidente do governo regional da Madeira confirmou uma segunda morte. A Venezuela tem uma das maiores comunidades portuguesas no mundo. Entretanto, o governo está a preparar o envio de uma equipa com cerca de 50 pessoas, com especialistas em resgate, elementos do INEM e também da Unidade de Emergência e Socorro da GNR. O envio será o mais rápido possível. As autoridades venezuelanas atualizaram, entretanto, o número de mortes, que já está em 164 e 971 feridos, mas Caracas teme que este número de vítimas mortais possa ultrapassar o valor de 10 mil, o número de 10 mil. Os sismos chegaram a magnitudes de 7,2 e 7,5 na escala de Richter, foram separados por apenas 39 segundos e de facto há um rastro de destruição em alguns, sobretudo na cidade de La Guaira e também em algumas ruas de Caracas e de outras cidades da região. Entretanto, no desporto temos o Mundial de Futebol. E o treino da seleção começou à hora prevista, mas acabou mais uma vez por ser interrompido e devido aqui à trovoada. É verdade. Enfim, mais uma vez, há pouco tivemos aqui a indicação de jornalista do Record, Vítor Almeida Gonçalves, de que a seleção, mesmo sem jogar hoje, hoje está a preparar o jogo com a Colômbia, mas mesmo antes disso, poderá já ficar apurada se Curaçao frente à Costa do Marfim e Equador frente à Alemanha não ganharem. Matemática Portugal fica apurado. Entretanto, outros assuntos da atualidade. O homem que agrediu hoje uma mulher com uma faca num estacionamento de uma zona comercial de Leiria já foi detido e o processo do influenciador Tiago Grila deu mais um passo. O Tribunal da Amadora realizou hoje a sessão de fase instrutória que vai definir se o caso segue para julgamento. A decisão está marcada para o próximo dia 6 de julho. Estas algumas das histórias que marcam a atualidade. Às 7 teremos de novo aqui Alexandra Pereira. Até já.
0: Até já, Vítor Figueiredo. São 6:38. Não se esqueça que estamos com o futebol, Cabo Verde, Brasil e a seleção nacional.
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0: A não perder este sábado mais um jogo para acompanhar aqui na Correio da Manhã Rádio. Agora vamos para o trânsito. Uma vista de olhos ao Grande Porto e Grande Lisboa, Vitor.
1: Sim, na Grande Lisboa já está resolvido o trânsito na margem sul, na A2, no acesso à Ponte 25 de Abril, que já flui bem. Ainda complicado no eixo norte-sul, entre Campo Lide e a Avenida da Ponte, e respectivos acessos à Ponte 25 de Abril pelas Amoreiras e também pela Avenida de Ceuta. Também na A5 para Lisboa, a fila começa já muito perto da saída para Campo de Ourique e está praticamente no nó da Amadora para 117 dos Cabos de Ávila, isto sentido Cascais-Lisboa. Portanto, a A5 não é uma boa escolha neste final de acesso à capital. Depois temos aqui uma indicação de um acidente no sentido contrário na Avenida Junquim António de Aguiar, que vem do Marquês para as Amoreiras e depois para o Alto de Monsanto e para a A5, portanto, e as coisas estão complicadas já desde a estátua de Duarte Pacheco, portanto ali no início da subida de Monsanto, e vai para ali fora, pelo viaduto e pela zona das Amoreiras, pelo túnel e pela avenida Joaquim António de Aguiar, até à rotunda do Marquês. Na segunda circular, complicações de Benfica para o aeroporto, desde o Estádio da Luz e até às Calvanas, no sentido contrário, desde a rotunda do Relógio até praticamente ao nó de Pinamanique. Não é muito trânsito, muito intenso, mas tem alguma lentidão. Ainda para chegar aqui à segunda circular pelo eixo Norte-Sul, também muito trânsito. Uma nota ainda para o IC19, há algum trânsito entre a reta dos comandos e a zona de Alfragide, mas não é preocupante para já. E só uma nota para o eixo, para o nó de Sacavém, junto à Ponte Vasco da Gama, está complicado por causa desse tal acidente de que já falámos há pouco, na A30, no sentido sul-norte. Todos os acessos por ali estão complicados, é na zona de Sacavém. E depois na Cril, também do túnel do Grilo até ao Olival de Basto, também está lento. Ora, quanto ao Porto, temos problemas na VCI de Bonjoia até à Fernão de Magalhães e depois da Perlada até perto da Ponte da Arrábida. No sentido contrário, praticamente desde ali da zona comercial da Arrábida e depois pelo tabuleiro fora para norte, portanto, e até à Boa Vista. Complicado também desde o nó da A3 até à Perlada, isto no sentido da Arrábida Freixo. Depois AEP, muito trânsito nos dois sentidos, mas está pior de norte para sul, desde o nó com a A4 até ao nó de Francos. É o que temos agora de pior. Há algum trânsito para entrar na Ponte Freixo do lado sul, mas não é ainda muito preocupante. Votos de boa viagem para já.
0: Até já, Vítor Figueiredo.
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3: E agora, tempo para análise global.
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5: Cá estamos para mais uma análise global com o jornalista Germano Almeida. Boa tarde, Germano.
6: Viva, Vitor.
5: Viva. Vamos começar por falar desta repreensão do Senado a Trump devido à guerra com o Irão.
6: Sim, basicamente o Senado voltou a dar uma maioria que impede Trump de continuar a guerra no Irão. Naturalmente que essa situação perante este quadro do cessar-fogo é diferente, porque há um memorando de entendimento, há um cessar-fogo, não há uma perspectiva da guerra voltar, mas isto volta a retirar poder autónomo a Trump no caso de voltar a querer bombardear o Irão. Trump já contestou, disse que isso de algum modo perturbou as negociações do memorando de entendimento. A verdade é que voltou a haver uma maioria com 4 republicanos a juntarem-se aos democratas no Senado, impedir que Trump pudesse voltar à guerra ao Irão.
5: Ele diz que está a vencer a guerra por uma grande margem, que o Irão está a fazer concessões.
6: É, a alternativa, claro que não está a ganhar a guerra por grande margem, é uma derrota estratégica americana, porque nenhum dos objetivos iniciais de Trump para levar, que levou à guerra ao Irão foram cumpridos. O Irão, o regime iraniano não caiu, o povo iraniano não tem mais direitos. O Irão continua a ser um risco nuclear a longo prazo, a menos que, entretanto, durante os 2 meses de terceiro já avance sobre isso, mas não há essa perspectiva.
5: O Trump foi em causa que tenham sido os norte-americanos a atacar, a destruir, digamos, e a matar as crianças naquela escola no Irão?
6: Isso já é mais complicado e já é mais grave, na minha opinião, porque é preciso explicar, Vítor, que naturalmente que não foi uma coisa intencional para os Estados Unidos, foi uma coisa absolutamente trágica. 185 mortos, e a maior parte deles meninas estudantes nessa escola, não era um objetivo americano. O objetivo teria sido um complexo militar da Guarda Revolucionária de Yemen, mesmo ao lado, mas entretanto o próprio Pentágono já assumiu que terá sido um erro trágico, foi uma falha, e há aliás já reportes internos militares americanos que apontam para aí, que foram entretanto avançados na imprensa americana, e portanto é particularmente grave que já volte a colocar em causa aquilo que o seu próprio complexo militar e de investigação assumiu que foi.
5: Para terminar, Israel diz que não se vai retirar do Líbano, mesmo que exista um pedido dos Estados Unidos?
6: Sim, isso é basicamente outra confirmação de que Israel está completamente divergente da posição americana e da versão americana, porque os Estados Unidos continuam a dizer que estão a garantir no âmbito das relações com o Irão que Israel vai parar a guerra no Líbano como garantia ao Irão para que haja uma solução mais abrangente para a região. Ora, Israel volta a dizer que não oferecerá, não retirará do sul do Líbano, ao contrário do que os responsáveis americanos estão a dizer, e isso é naturalmente um problema para o ambiente das negociações.
5: Muito obrigado, foi mais um análise global. Germano Almeida, até amanhã.
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3: E agora são 6h47, está tudo bem por aí? Vá com calma, muita calminha.
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3: E agora a falar de sua saúde, de boa alimentação, de cuidados a ter. Rita Mais Saúde.
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3: Vamos lá, Rita.
7: Sejam bem-vindos a este Rita Saúde. Hoje estou aqui a vossa Nutri de Serviço pela segunda vez aqui neste grupo Correio da Manhã. De manhã estive a fazer uma receita tão boa, uma sobremesa riquíssima em proteína, logo no Olá Bom Dia com a Luciana Abreu e com o Ruben. E agora estou aqui convosco, com o Alberto e com o Vítor, claro, o nosso jornalista de serviço, para vos falar de um tema que eu acho importante, que é sobre os jantares e a dificuldade de perda de gordura. Aqueles pequenos erros que nós fazemos a cada jantar e que não nos deixam perder a gordura corporal que nós gostávamos de perder. E como estamos quase no tempo de praia, ou melhor, já estamos no tempo de praia, eu ainda não fui de férias, então digo quase, mas estamos assim mesmo nesta altura em que andamos com menos roupa, menos camadas, logo vê-se bastante melhor a gordura que nós não queremos ver. E por isso mesmo há muitos pacientes que me pedem: oh doutora, veja lá, fale-me um bocadinho daquilo que são os erros mais crassos, aquilo que eu não posso fazer. E foi por isso que eu fiz aqui uma listinha dos erros a não cometer no jantar e assim podermos perder gordura. E vou começar. Então, primeira coisa,

0: Primeira regra, não chegar cheios de fome ao jantar. Nós devemos fazer lanches durante a tarde. Para além de acelerar o nosso metabolismo, nós imaginem um carro que tem os pneus e que vocês querem queimar aquele pneu. O pneu só desgasta e só queima quando vocês põem combustível, senão o carro vai ficar parado. Ou seja, vai ficar com a gordura. Por isso nós temos mesmo que ir lanchando. De 3 em 3 horas, ir petiscando uns mirtilos, umas uvas, umas amêndoas. E até pode ser algo feito em casa, como aquela receita que eu fiz hoje de manhã. Vão fazendo assim uns snacks para chegar ao jantar e não comerem um mundo e o outro. Porque é assim que depois as digestões são lentas e com as digestões lentas também aumentamos a gordura corporal. Para além disto, jantar com pouca proteína. Um prato só mesmo com uma sopa e uma salada ou hidratos pode parecer leve, mas pode deixar fome pouco tempo depois. E a proteína ajuda na saciedade, preserva a massa muscular, torna a perda de gordura mais eficaz. Exemplos disto são os ovos, o peixe, o frango, o peru, o iogurte grego natural, um queijo fresco, o tofu, as leguminosas, quando são bem toleradas. Tudo isto tem alguma proteína interessante e que, portanto, vai ajudar a termos saciedade e, assim, não dar aquela fome doida às 11 da noite, quando devíamos era estar descansadinhos e com a digestão já feita do jantar, e irmos petiscar e parecemos, assim, uns, sei lá, uns zombies pela cozinha à noite. Terceiro ponto é o exagero nos hidratos de carbono. À noite, de facto, não são proibidos os hidratos de carbono, nada disso, mas em muitas pessoas o erro é a quantidade, a repetição, o arroz, a massa, a batata, mais pão, mais fruta, mais sobremesa, para quem quer perder gordura, sobretudo se o dia foi assim mais sedentário. Pode mesmo fazer sentido reduzir a dose de hidratos de carbono ao jantar. Não se esqueçam que a fruta e até os legumes têm hidratos, portanto não vamos ficar fraquinhos por não comer à noite a nossa dose gigante de arroz ou massa. Outra situação que devemos ter em atenção, e um erro que não devemos cometer, é ter um jantar assim desequilibrado. Portanto, quando comemos muito tarde, e portanto o que acontece muitas vezes é comer tarde e com pressa. Chegamos tarde do trabalho, tivemos sei lá, uma situação qualquer de vida e que é recorrente, em que chegamos muito tarde, temos muita pressa para comer, temos apetite, e o que é que acontece? O jantar sai todo estruturado, não há uma boa fonte proteica, há um petisco aqui, um petisco ali, fica-se sem fome rapidamente porque comemos coisas que nutricionalmente não são muito válidas, até vazias nutricionalmente, mas que a nível calórico são muito elevadas. Temos um pico glicémico, uma hora depois estamos com fome e depois vamos comer mais qualquer coisa novamente errada. Estruturar o jantar, ter o meal prep. Meal prep é uma expressão inglesa que eu gosto muito. Chegar ao domingo, por exemplo, e sabermos quais são os majors, as proteínas mais importantes durante a semana, ter os ovos cozidos, ter a carne já pronta para descongelar ou fresca, ter ali o peixe. Imaginem, muitas vezes faço camarão cozido, a pescada cozida, é muito fácil. E depois, não se esqueçam, álcool, come on, nós já sabemos, é para ocasiões especiais, não vamos todos os dias ter ali um copo de vinho que depois passa a dois, e quem diz vinho, para não dizer o gin tónica, etc. Portanto, além disto, posso dizer que o petiscar enquanto se prepara o jantar, eu sou guilty as charged, sou mesmo culpada disto. Eu petisco enquanto estou a fazer o jantar. Eu vou lá e tiro um bocadinho disto, um bocadinho daquilo. Pois, e acontece o quê? Acontece quando chegamos a jantar, ai, afinal não tenho fome nenhuma. Pois claro, já comemos tudo e tal. É isso mesmo, o Vitor está aqui a fazer o sinal de um golinho assim num copo de vinho quando está a preparar o jantar, e depois é só um copo, mas depois já foi um outro. E agora, por último, quero dizer-vos só, o jantar mais favorável para a perda de gordura deve ter proteína em quantidade adequada, legumes ou sopa de legumes, alguns hidratos, mas não exagerados, pouco álcool, o horário que não prejudica o sono e a ausência de petiscos que vão inviabilizar contagem de calorias e nutrientes nesta refeição. Uma sopa, um franguinho com uma saladinha está perfeito. Agora, espero que sigam estes exemplos, não façam estes erros e tenham um verão muito saudável. Já sabem, aqui com a vossa Nutri de Serviço no Mais Saúde, na sua Correio da Manhã Rádio.
1: Obrigado.
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1: Eu tenho sempre muito cuidado.

Dei muita atenção aos conselhos da Rita, mas... Desculpa lá, eu não vou à casa dos meus amigos para comer frango. Não vou, não. Agora, há muita coisa que podemos agarrar aqui, claro que sim. Ora, John Cougar, esta é para a Rita, que ela gosta aí de umas guitarradas valentes. Aí está. Hurt So Good. Estamos a 6 minutos das 7. Um bom fim de tarde para si, bom

músicas todas. Eu não sei, mas acho que amanhã vai ficar sem voz. Pelo menos vai falar baixinho. Mas olha que amanhã já estou a preparar mais uma série delas, é? É para não lhe dar descanso. E amanhã é sexta-feira. Isto foi uma semana muito cansativa, não é? Foi uma semana com a Seleção Nacional a jogar e a ganhar e a ganhar e a ganhar. Foi uma semana com o São João, tanta coisa que aconteceu. Isto cansa uma pessoa, sim, porque isto de andar nas festas e andarmos aí a divertir cansa muito. Ora, qual é a previsão do estado do tempo para o dia de amanhã? Amanhã é sexta-feira, amanhã é dia 26. Assim sendo, Grande Porto, períodos de céu muito nublado, aguaceiros, outra vez. Aguaceiros em geral fracos, diminuindo de frequência a partir do final da tarde. Vento em geral fraco, predominando do quadrante oeste. Para a Grande Lisboa, períodos de céu muito nublado, tornando-se pouco nublado a partir da tarde. Aguaceiros em geral fracos até meio da manhã e vento em geral fraco de oeste. Quanto às temperaturas, vamos lá ver então. Temperaturas, Viana do Castelo, máxima prevista para amanhã de 23 graus. Braga 25, Porto 22, Aveiro 25. 25 para Lisboa e também para Setúbal, nas mínimas. 16 para Viana do Castelo, 17 em Braga, 18 no Porto, 19 em Aveiro. Temos Lisboa com 18 de mínima e 16 em Setúbal. Depois, não se importem, chamam o São Pedro ali ao meu escritório, quero ter uma conversa com ele, está bem? Estas situações já estão assim a prolongar-se durante muito tempo. São Pedro, não pode ser. Hoje é dia do marinheiro. Dia 25 de junho.

0: Lá para o marinheiro de água doce ou salgada, mas é tempo
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0: de sinal.
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0: São 7 horas. Tempo para as notícias. A edição é de Alexandra Pereira. Boa tarde.
3: Boa tarde. Vai subindo o número de vítimas com ligações a Portugal. O governo confirmou a morte de um português nos sismos de ontem na Venezuela. E o presidente do governo regional da Madeira avança a morte de dois lusodescendentes. De referir que há ainda 5 portugueses incontactáveis. Estão entre os 30 mil desaparecidos depois dos 2 fortes sismos que atingiram ontem a Venezuela. O balanço oficial das autoridades venezuelanas confirmou agora 167 mortos e 971 feridos, admitindo que o número de vítimas possa ser superior a 10 mil à medida que vão decorrendo as operações de resgate. Certo é que 4 ministérios estão por cá a preparar o envio de uma equipa portuguesa de apoio às operações na Venezuela, uma equipa que terá cerca de 50 pessoas e que vai incluir especialistas em resgate, elementos do INEM e da Unidade de Emergência e Socorro da GNR. Esta quinta-feira, na conferência de imprensa que se seguiu à reunião do Conselho de Ministros, o Ministro da Presidência detalhou a constituição dessa equipa que tinha sido anunciada minutos antes pelo Primeiro-Ministro através de uma publicação na rede social X. Ora, de acordo com o Leitão Amar, o envio será o mais rápido possível.
4: Queria transmitir também aqui em nome do Governo e do país a profunda consternação e solidariedade à Venezuela, ao povo venezuelano, às suas autoridades, aos portugueses e lusodescendentes que ali estão, se encontram, habitam. Há poucos minutos foi identificada a primeira vítima mortal de nacionalidade portuguesa, uma pessoa residente na Venezuela que ainda foi retirada dos escombros com vida, mas perdeu a vida no caminho para o aeroporto, para o hospital. As autoridades portuguesas estão desde os primeiros minutos em contacto com as autoridades venezuelanas. O Ministério dos Negócios Estrangeiros, o Ministério da Administração Interna, Defesa Nacional, Saúde, têm estado em contacto. Estão, aliás, agora as suas entidades reunidas para preparar a deslocação de uma equipa. Exatamente, a partir do aeroporto, naturalmente, que se estima ser cerca de 50 pessoas, muito focadas nas capacidades de apoio ao resgate, envolvendo pessoas do INEM, equipas de resgate, equipas da Unidade de Emergência e Socorro da GNR, com capacidade e experiência já em cenários semelhantes como, por exemplo, os terremotos na Turquia.
3: Leitão Amar, o Ministro da Presidência, depois da reunião do Conselho de Ministros desta quinta-feira. Ora, numa tentativa de compreender o que aconteceu, o Instituto Português do Mar e da Atmosfera aponta à falha geológica junto à costa venezuelana.
5: Da fonte sísmica estar perto de uma cordilheira implica zonas de declive considerável, o que favorece sempre os deslizamentos de terra, não é? Como está também perto do litoral, mais uma vez, as escarpas litorais e tudo isso favorece. No entanto, a fonte está em terra. Embora este esquema seja simples, o que acontece nas Caraíbas é que a Venezuela tem, ao longo da sua linha de costa, uma falha que se chama transformante, muitíssimo

0: muitíssimo longa.
1: As explicações do IPMA hoje em declarações ao canal Now. Os sismos que ontem atingiram a Venezuela registaram uma intensidade de 7,2 e 7,5 na escala de Richter. Atingiram a mesma zona geográfica, com uma distância temporal muito curta, apenas 39 segundos. O cenário é hoje de destruição severa.
2: Estamos aqui em Caracas. A situação em Caracas é muito difícil de explicar, só 8, 9 prédios foram abaixo, mas a situação dos prédios que ficaram em pé ficaram muito débiles, com muitos riscos, com muitas. A gente tem muito medo de tornar a ir às suas casas, há muito pessoal na rua com medo de tornar a casa por as réplicas também, a gente tem muito medo das réplicas. E assim, nenhum ser humano está preparado para este tipo de acontecimentos, mas acho que aqui na Venezuela a gente tem muito mais difícil a complexidade desta situação. Epá, mira, o que está a acontecer é difícil. Na Guaira, a gente tratou de ir à Guaira a levar pão, a levar água, mas a rua está fechada, o 100%, fechada, fechada. Não deixam passar os carros. A gente quer contribuir, quer ajudar, mas não há canais.
1: O relato de um português enviado à nossa redação enquanto circulava nas ruas de Caracas, hoje marcadas pela destruição, aliás, provocada por dois sismos que ontem atingiram a Venezuela. E dos últimos minutos, dizer ainda que as autoridades venezuelanas acabam de atualizar o balanço oficial de vítimas. Estão agora confirmadas 188 mortos e ainda 1.520 feridos. Recordar então essa informação da morte de um português já confirmada pelo governo e também a morte de dois lusodescendentes, neste caso avançada pelo presidente do governo regional da Madeira. Como esperado, o Parlamento aprovou hoje, na generalidade e em votação final global, a proposta de lei que autoriza o governo a criar a prestação social única. A luz verde estava garantida desde ontem com o acordo entre PSD, CDS, PP e PS. A proposta que autoriza o governo a criar a PSU foi votada na sessão plenária desta tarde no Parlamento. Na votação final global, obteve votos favoráveis de PSD e CDS-PP, a abstenção da Iniciativa Liberal e do PS e ainda os votos contra do Chega, Livre, PCP, Bloco de Esquerda, PAN e JPP. Na generalidade, a votação foi semelhante, com mudança apenas no sentido de voto da bancada liberal, que votou a favor. Com a aprovação da proposta, fica garantido o cumprimento de uma meta do Plano de Recuperação e Resiliência, o que permite a Portugal submeter o pedido de libertação de 620 milhões de euros. Começou hoje o julgamento em que José Castelo Branco responde por violência doméstica sobre a ainda mulher Betty Grafstein. O Tribunal de Cascais tinha previsto que José Castelo Branco prestasse declarações durante a manhã e Betty durante a tarde. Mas a norte-americana não reúne condições de saúde para falar ao Tribunal, uma informação prestada hoje pela advogada que a representa no processo. Castelo Branco falou por videoconferência e para dizer que por agora não presta declarações. Assim, na agenda ficou sem efeito a sessão agendada para esta tarde e a de 2 de julho, que serviria para continuar a ouvir as declarações que começassem hoje. A próxima será apenas a 22 de setembro. À saída da sessão, o advogado de José Castelo Branco defendeu o direito do arguído em não prestar declarações.
3: Para já é um direito dele, enquanto arguído. E, portanto, prestará ou não as declarações conforme o desenvolvimento do processo, conforme a prova que há de ser produzida. Repare que, neste tipo de processos, sabermos o que a vítima tem para dizer é fundamental. E a verdade é que, até hoje, até ao dia de hoje, a vítima nunca prestou declarações perante uma autoridade judiciária. Portanto, nós não sabemos o que a vítima tem para dizer. Se não sabemos o que tem a vítima para dizer, sob pena de estar sempre a falar cada vez que haja um dado novo, ele falará, se tiver que falar, no momento próprio. Para já, eu percebi que ele ficou preocupado, vi até o semblante dele mudar quando obteve a informação que o estado de saúde da ainda mulher se tinha agravado. Naturalmente que tem aqui uma dupla preocupação.

0: já com o estado de saúde dela e depois naturalmente com o processo, como é óbvio, não é?
1: Já a advogada que representa Betty Gravesteiro admitiu que era expectável o silêncio de José Castelo Branco.
2: Não nos causa nenhuma surpresa. Aliás, o arguído pode solicitar a prestar declarações em qualquer parte da audiência de julgamento. Portanto, seria natural esperar e expectável que hoje não prestaria declarações. Nós temos mesmo expectativas que ela fale, porque será muito importante para a descoberta da verdade. Mas como vocês estiveram na sala de audiências, perceberam que neste momento ela não se encontra em condições para falar e, aliás,
3: precisamente... concretamente pode-nos detalhar o que é não se encontra em condições, como é que é o estado de saúde dela atual?
2: Nós não vamos comentar o estado de saúde dela. Aliás, ela está a ser acompanhada pela equipa médica e foi o entendimento da equipa médica que neste momento a prestação de declarações em tribunal poderia ser prejudicial para a saúde dela.
1: A próxima sessão de julgamento está então agendada para 22 de setembro. Por causa da trovoada, a seleção concluiu o treino de hoje num pavilhão fechado. A equipa das Quinas ainda começou a treinar ao ar livre, à hora prevista, 4 da tarde, em Portugal Continental. Mas a sessão acabou alterada. Paulo Catarro.
4: Voltou a acontecer hoje bastante mais cedo que aquilo que é habitual, um aviso de trovoada e então todas as atividades ao ar livre tiveram de ser suspensas imediatamente. A temperatura está a 30 graus com uma sensação térmica 35, mas estamos com 80% de umidade aqui no centro de treinos onde a seleção portuguesa faz o seu trabalho diário. O treino começou quando eram 11 horas locais, 16 em Portugal, mas depois, passados 20, 25 minutos, começou realmente a fazer trovoada, começou a trovejar e a trovoada acabou por se instalar aqui mesmo por cima e agora recebemos mesmo ordens dos elementos da Proteção Civil para nos abrigarmos dentro das viaturas e para sairmos do local. O treino foi interrompido, os jogadores que estavam a fazer o seu treino específico também tiveram de parar e foram para o pavilhão que está protocolado para receber os elementos da seleção em situações destas. Portanto, tudo interrompido para mais logo. A equipa irá fazer o que resta de treinos ainda noutras instalações, mas para já aqui fica tudo interrompido e só será retomado após a trovoada passar por completo desta zona. O clima a fazer mais uma vez das suas e a alterar o programa da Seleção Nacional.
1: A reportagem do enviado especial Paulo Catarro a partir de Palm Beach, nos Estados Unidos. Portugal prepara o jogo que fecha as contas do Grupo K no Mundial na madrugada de sábado para domingo, diante da Colômbia. As notícias estão de volta às 7h30 com o Vítor Figueiredo. Até já.
5: Até já, Alexandra Pereira. São agora 7h12. Ora, o que é que temos aqui? Temos aqui uma boa sugestão para si, amanhã, assim logo, cedinho.
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5: Pronto, e assim sendo, já pegou moda. Amanhã, cedinho, 6h30, siga. O Júlio Heitor e toda a equipa está do Bom Dia, está à sua espera. Não os deixe lá sozinhos, hein? Vamos ao trânsito 7h13. Vítor Figueiredo, esta hora o pessoal começa a ficar com fome, portanto é bom que consigam chegar a casa a tempo e horas, hein? Para comer a sopinha, claro, a sopinha que a Rita nos falou, sopinha.
13: Sim, a sopinha. Olha, aqui na Grande Lisboa temos ainda problemas no eixo norte-sul, a partir de Campo Lido até à Avenida da Ponte e respectivos acessos para a Ponte 25 de Abril desde as Amoreiras e Avenida de Ceuta. A entrada em Lisboa pela A5 também não está nada fácil na subida e depois descida de Monsanto. Já melhorou, entretanto, a saída de Lisboa precisamente pela A5, para Cascais, embora haja ainda ali perto das Amoreiras.

0: Algum trânsito devido à ponte, aos acessos à ponte. De resto, no IC19 está tudo a fluir. Algum trânsito só na zona da Rata dos Comandos, nada de especial. Temos aqui uma complicação na Avenida das Forças Armadas para quem vem do lado do Campo Grande a subir, portanto, em direção à zona do Eixo Norte-Sul. Há muito trânsito para ali, indicação de acidente. Na segunda circular, continuamos a ter trânsito desde Telheiras até à Torre do Radar do Aeroporto, no sentido aeroporto-Benfica. No sentido contrário, de Benfica para o aeroporto, a fila começa nas Calvanas e termina nas Torres de Lisboa. Há a indicação agora de acidente no nó do Olival de Basto, ali junto ao Senhor Roubado, na Cril, sentido Algés, Sacavém, talvez 1 a 2 quilómetros de lentidão naquela zona. Neste momento é o que temos em Lisboa. Quanto ao Porto, complicado ainda na VCI, de Campanhã até ao nó da A3, sentido Freixo, Arrábida, e depois da Perlada até à Ponte da Arrábida, com a lentidão sobretudo na zona do nó de Francos. E depois temos também a AEP, agora com mais trânsito sul-norte, mas da Senhora da Hora até mais ou menos à zona de Ramalde, mas, enfim, não é tão mau como já esteve há pouco. O mauzinho está na circunvalação, na zona da Rotunda AEP e também na zona do Monte dos Burgos e do Amial, e ainda junto ao Hospital de São João. Portanto, a circunvalação está com algumas complicações nestes cruzamentos destas zonas. São áreas a evitar e para já é o que temos, embora tínhamos indicação aqui de um acidente complicado, ou pelo menos de muito trânsito, mais a sul, na zona do Grijó, mais a sul da cidade do Porto, já muito perto da A41, na Nacional 1, sentido norte-sul. Recomenda-se algum cuidado a chegar a esta zona. E pronto, para já, quanto a trânsito, é o que temos.
1: Ok, até já então, Vítor Figueiredo, com as informações de trânsito. São 7:16. 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
1: Um destaque e também os votos de uma boa tarde, bom fim de tarde para Barcelos. Escutam-nos em 94.8. Quero aqui falar dos 6 concertos que vão ter lugar entre este mês de junho e novembro. É o Barcelos Fest Ensemble, que regressa para a segunda edição. E estes concertos têm entrada livre. E é também a confirmação e o reafirmar da aposta do município de Barcelos na divulgação da música erudita e na promoção da literacia musical junto do público. E começa já então neste mês de junho, mais concretamente no dia de 27, ou seja, sábado, no Santuário de Nossa Senhora da Aparecida, com a soprano Mariana Castelo Branco e o pianista Tiago Mileu, um recital dedicado à temática Mariana. Depois será a 25 de julho na Igreja de Galegos Santa Maria. Portanto, 6 concertos, entrada livre em Barcelos. Fica aqui este destaque.
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1: A música é em português. Trago-lhe os Napa, que receberam no passado dia 20, depois da atuação que fizeram no Rock in Rio, receberam pelas mãos de Roberta Medina o galardão de dupla platina no Brasil pelo tema que estamos a ouvir de fundo, Deslocado. Uma distinção que foi atribuída, isto porque a canção ultrapassou os 21 milhões de streams neste país, ou seja, no Brasil. Estes músicos tornaram-se assim nos artistas nacionais a atingir a dupla platina no Brasil no mais curto espaço de tempo desde o lançamento da canção e que assim confirma o impacto extraordinário de um dos maiores fenómenos musicais portugueses dos últimos anos. Este que foi o tema que nos representou no Festival da Eurovisão. Para ouvir, Deslocado, na

0: céu.
1: Eu nasci na Ilha da Madeira, como já toda a gente deve ter percebido. E foi muito bom ter nascido na Ilha da Madeira. Mas eu só senti isso quando saí de lá.
2: Geralmente é assim, só sentimos falta daquilo que não temos ou quando já não está connosco. 7h24, há vidas assim.
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4: Quando a Segunda Guerra Mundial terminou, em agosto de 1945, milhões de soldados regressaram a casa. Mas um deles não acreditou que a guerra tivesse acabado. Chamava-se Hiro Onoda, um japonês que estava destacado na ilha filipina de Lubang e tinha ordens claras: resistir, recolher informações e nunca se render. Meses depois, começaram a cair panfletos do céu que anunciavam a rendição do Japão. Onoda concluiu que era uma propaganda inimiga. Vieram depois jornais, fotografias, cartas da família e até mensagens gravadas. Nada o convenceu. Durante anos viveu escondido na selva. Caçava, cultivava pequenas plantações e realizava operações de guerrilha. A população local via-o como um fantasma. Em várias ocasiões, trocou tiros com agricultores e patrulhas, convencido de que a Segunda Guerra Mundial continuava. Em 1974, quase três décadas depois do fim da guerra, um aventureiro japonês encontrou-o. Onoda manteve a mesma resposta: só obedeceria a uma ordem do seu comandante. O governo japonês localizou então o antigo superior já reformado. O ex-militar viajou até às Filipinas e leu formalmente as ordens de desmobilização. Só nesse momento, Hiro Onoda depôs a sua katana, entregou a espingarda e saiu da selva. Há vidas assim. Tinha passado 29 anos a combater uma guerra que já não existia. Quando regressou ao Japão, encontrou um país transformado. Arranha-céus, televisões a cores, uma geração inteira que tinha nascido depois da sua partida. Poucos episódios mostram de forma tão impressionante o poder da disciplina, da convicção e do isolamento.
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2: As coisas que nós conhecemos, ficamos a conhecer e aprendemos. Vamos à música. Já tem alguns aninhos este tema. Ana Carolina, o tema chama-se Quem de Nós Dois. Boa viagem, vá com calminha, com muita paciência. 7h26, amanhã é sexta-feira.

0: Ana Carolina, Quem de Nós Dois. Amanhã, na estação do Parque, amanhã, sexta-feira, o Metropolitano de Lisboa promove a cerimónia de lançamento do livro no âmbito das comemorações dos 500 anos do nascimento do poeta Camões. No Metro, é uma obra dedicada a intervenções artísticas inspiradas na vida e obra de Luís de Camões. Presente em várias estações da rede. Acontece amanhã às 3 da tarde. 7h31. Agora vamos para a síntese informativa, Vítor Figueiredo.
1: Vamos a isso. Boa tarde, Alberto. Boa tarde a todos. Algumas das histórias que estão a marcar na atualidade. Últimos números das vítimas dos sismos que afetaram a Venezuela. Segundo a BBC, pelo menos 188 pessoas morreram. Mais de 1.500 ficaram feridas na sequência dos dois sismos consecutivos, separados por 39 segundos, que aconteceram ontem na Venezuela. Caracas admite que o número de vítimas possa ser superior a 10 mil. As equipas de socorro estão a vasculhar os escombros na capital venezuelana e também no estado de La Guaira, onde, segundo as Nações Unidas, mais de 100 edifícios ruíram. Os sismos tiveram magnitude 7,2 e 7,5 na escala de Richter. O segundo foi o mais forte a atingir a Venezuela desde 1900. O governo português confirmou a morte de um português que foi recuperado resgatado dos escombros. Ainda podemos que faleceu a caminho do hospital. Depois, o presidente do Governo Regional da Madeira avançou com a morte de dois luso-descendentes, de referir que há ainda 5 portugueses incontactáveis, estão entre os 30 mil desaparecidos. O Governo português vai enviar uma equipa de apoio às operações na Venezuela, com cerca de 50 pessoas, que vai incluir especialistas em resgate, elementos do INEM e da Unidade de Emergência e Socorro da GNR. Numa tentativa de compreender o que aconteceu, o Instituto Português do Mar e da Atmosfera aponta culpas à falha geológica junto à costa venezuelana.
2: Da fonte sísmica estar perto de uma cordilheira implica zonas de declive considerável, o que favorece sempre os deslizamentos de terra, não é? Como está também perto do litoral, mais uma vez, as escarpas litorais e tudo isso favorece. No entanto, a fonte está em terra. Embora este esquema seja simples, o que acontece nas Caraíbas é que a Venezuela tem, ao longo da sua linha de costa, uma falha que se chama transformante, muitíssimo, muitíssimo longa.
1: As explicações de Pedro Terrinha, chefe da divisão de geologia do IPMA, hoje em declarações ao canal Now. Por cá, na sequência do acordo entre o governo e o PS, o Parlamento aprovou hoje, na generalidade, a proposta de lei para a criação da prestação social única. Com a aprovação desta proposta, fica assim garantido o cumprimento de uma meta do PRR que permite a Portugal submeter o pedido de libertação de cerca de 620 milhões de euros. Hoje começou o julgamento em que José Castelo Branco responde por violência doméstica sobre a ainda mulher, Betty Grafstein, é no Tribunal de Cascais, mas esta, e segundo a sua advogada, não reúne condições de saúde para falar no tribunal. Castelo Branco, por seu lado, também falou por videoconferência, mas para dizer que não ia falar. Assim, a agenda ficou sem efeito. A sessão está agora marcada para 22 de setembro. A próxima sessão, marcada para 2 de julho, serviria para continuar a ouvir as declarações que começassem hoje, que não aconteceram, nem vão para já continuar. Portanto, teremos de esperar pelo final de setembro para continuar com este julgamento. A acusação José Castelo Branco, acusação de violência doméstica sobre Betty Grafstein, ainda esposa, uma sessão que está, um julgamento que está a decorrer no Tribunal de Cascais. Ainda desporto, futebol, a Seleção Nacional teve que interromper o treino de hoje por causa de uma tempestade, trovoada, e acabou a treinar num pavilhão fechado. Era a sessão de treinos com vista ao jogo com a Colômbia. No entanto, Portugal poderá ficar já apurado esta noite se o Curaçao e também a equipa do Equador não ganharem. O Curaçao joga com a Costa do Marfim e o Equador defronta a Alemanha. Se nenhum deles ganhar, Portugal matematicamente fica apurado para a próxima fase. Ficamos por aqui. Quanto a notícias, daqui a pouco teremos o simultâneo com a CMTV, com estas e outras notícias em desenvolvimento.
0: São agora 7h36, vamos daqui a pouco para o trânsito.
3: Então sejam todos bem-vindos, cá está o quarteto Alberto Rocha, Alexandra Pereira, Vítor Figueiredo e Luciana Abreu.
4: Obrigada, Vítor.
3: Tu fizeste, tu disseste 30 para
4: só
3: mim, 5 para eles.
4: Vítor.
3: Ah, pois, mas é que esse advogado também já está todo embrulhado.
0: Desde que trouxeste para aqui as tuas amigas vigorosa e poderosa, digo que já estás em baixo.
3: O desafio é feito para a menina que está aí ao teu lado. Está aí, sim, não está? Está aí ao teu lado.
4: O que é?
3: Vai lá depois ver. Depois explica-lhe, Vítor, que eu não tenho tempo para isto. Eu tenho tempo é para fazer. E ela precisava de fazer uma chamada, andou a correr meia cidade à procura de uma catina.
5: Olá, muito boa tarde, Alberto, Alexandre, Luciana, Vítor. Daqui é o Luís, desde Madrid. E a resposta à vossa adivinha é que a irmã do personagem tem 67 anos. Um abraço, fiquem bem.
3: Um abraço. E não é que está certo?
4: Um grande beijinho.
3: 67. Ufa, isto foi uma canseira.
0: Mas já está a acabar, que já são 7h37. Mas amanhã regressamos, hein? Amanhã regressamos. E ainda não acabamos, porque agora temos o trânsito, Vítor. Onde é que está? Ok.
1: E eu estava a ver ali o...
0: A vigorosa e a poderosa? Não?
1: Ah. Não, eu não sei se elas ainda lá estão. É ali junto a Santa Apolónia. Não sei se ainda lá estão. Eu estava a ver ali o grupo que está ali à porta a manifestar-se pelo nosso regresso amanhã, no mesmo horário.
0: Sim, tenham calma, deixem-me descansar. Eu agora estou com fome. Portanto, primeiro tenho que ir comer, tenho que ir dormir e depois então regresso.
1: Amanhã cá estaremos,
0: se tudo correr bem, se Deus quiser, como diz o outro, claro.
1: Exatamente. Sim, vamos a isso então. Temos aqui a subida de Monsanto na A5 para Lisboa, com muito trânsito até às Amoreiras, eixo norte-sul desde Campo Lido, muito lento também até à Avenida da Ponte. Complicações também na Avenida de Berna para a Praça de Espanha. Trânsito muito lento e ainda na segunda circular no sentido Benfica Aeroporto, desde o Estádio da Luz até às Calvanas. Há também aqui alguns problemas na radial do Benfica para entrar no IC19 antes de chegar a Pinamanique. O IC19 que tem algum trânsito ali na zona da reta dos comandos. E outro local complicado é Acril, desde o nó de Olival de Basto, passando ali pelo Senhor Roubado, até à zona comercial do Outlet, que está também complicada. Isto é Lisboa neste momento, os pontos estão a fluir bem. Podemos ir ao Porto e no Porto já está quase tudo a pôr os talheres na mesa. Há algum trânsito ainda para entrar na Rábida, na Ponta Rábida, pela VCI, mas não é nada que nos deixe os cabelos em pé, sobretudo se formos carecas, para lá caminhamos. Também ali nadinha na sentido norte junto a Ramal, mas não é nada de muito extraordinário. A circunvalação também ainda tem algum trânsito nos sítios do costume. Rotunda AEP, Monte dos Burgos, Amial, e para já é o que há no Porto, tudo a andar.
0: Ok.
1: Tudo tranquilo e já podem ir jantar.
0: Pronto, é isso que eu vou fazer, não tarda também. Olha aí, estou também, bom jantar. Até amanhã.
1: Obrigado.
0: Amanhã cá estaremos então para mais um regresso à casa.
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0: Queria só dizer-vos uma coisinha. Amanhã é dia 26, tem lugar aqui na cidade do Porto, e andamos assim a saltar, já falamos de Lisboa, já falamos de Barcelos. Barcelos. Amanhã prossegue o Festival Babel Cidade Livro, e temos às 10 da manhã conversas com os escritores Filipa Martins e Rafael Galo. Às 12, Bruno Vieira Amaral e Jamília Pereira de Almeida. Às 2 da tarde, anotem tudo, hein? Isabela Rio Novo e João Melo. Às 4, Conceição Evaristo e Milton Atom. Às 6 da tarde, conversas com Ana Paula Tavares e Dulce Maria Cardoso. E finalmente às 9h30, Héctor Abade e Javier Cercas. Isto é no Largo Santo Ilefonso, Batalha, ok? Este evento literário é realizado pela Fundação da Livraria Lelo e Livraria Lelo, em coprodução com a Câmara Municipal do Porto, no novo Festival Literário do Porto, comissariado por Rui Colceiro. O livro funciona como uma moeda de troca, sendo que a compra de um livro dá direito a assistir a uma sessão do festival. Isto vai até o dia 29. E mais, às 10h30 da noite há concerto na Avenida dos Aliados. E concerto esse com quem? Com Carminho e Bárbara Bandeira.
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0: E eu vou ouvir Carminho, a Bárbara Bandeira, com este Onde Vais. E daqui a pouco vamos para o simultâneo com a CMTV, para o grande jornal da noite com José Carlos Castro. É tão bom estar consigo. É bom saber que está aí desse lado.
8: Não sei.

0: Esta emissão, regresso a casa, já a seguir o simultâneo com a CMTV, Grande Jornal da Noite. Depois fica na boa companhia do Arthur Jorge e da Leonor Ferraz. Espero que tenha um bom resto de quinta-feira. Vamos ao simultâneo com a CMTV.
1: Há três portugueses entre os quase 200 mortos contabilizados nos sismos da Venezuela. Os abalos aconteceram com menos de um minuto de diferença, ambos violentíssimos. A destruição é enorme. O secretário-geral do Partido Socialista é entrevistado em direto neste grande jornal. O Parlamento aprovou esta tarde a prestação social única depois de um acordo entre PSD, ou entre AD, e Partido Socialista. Dois militares da GNR e um agente da PSP que estava de folga foram agredidos por uma família na Quinta do Conde, em Sesimbra. A CMTV sabe que o espancamento ocorreu depois dos dois militares da GNR terem mandado parar um carro para fiscalização. Há um jovem português que está desaparecido desde o início de maio na Tailândia. A mãe está desesperada. É o tema do Investigação CM desta noite. Três portugueses morreram e cinco estão desaparecidos na sequência dos violentos sismos na Venezuela. Uma das mortes foi confirmada pelo Ministério dos Negócios Estrangeiros. O homem foi encontrado com vida ainda nos escombros, mas acabou por morrer a caminho do hospital. As outras duas vítimas mortais foram confirmadas pelo presidente do Governo Regional da Madeira, Miguel Albuquerque. As vítimas são lusodescendentes, têm ligações à Madeira. Segundo o Ministério dos Negócios Estrangeiros, quatro dos portugueses que estão desaparecidos são da mesma família. A comunidade portuguesa na Venezuela é a segunda maior da América Latina. Os dois sismos que abalaram a Venezuela ao final da noite desta quarta-feira causaram pelo menos 188 mortos, mais de 1.500 feridos, mais de 100 edifícios ficaram destruídos na região de La Guajira, norte de Caracas, uma das zonas mais afetadas, onde a destruição é maior. As autoridades venezuelanas decretaram um estado de emergência. Uma portuguesa foi resgatada com vida dos escombros na Venezuela. O filho vive na Madeira e durante toda a noite desesperou porque não tinha notícias da mãe. Agora contou à CMTV o alívio que sentiu no momento que soube que a mãe estava viva.
2: Dois sismos na Venezuela causaram, para já, confirmados 200 mortos, mas esse número poderá subir ainda muito mais para as dezenas de milhares. Mas entre a destruição ainda há histórias muito positivas, como a de Hermínia Pinto, a mãe de Juan Carlos, que foi resgatada com vida dos escombros. Acredito que tenham sido horas mesmo muito difíceis, Juan Carlos.
3: Foi mesmo, já desde ontem foi muito complicado quando eu soube, por um vídeo, que o edifício dela tinha caído. Já pensei o pior, claro. E até hoje passei toda a noite e não consegui ter contacto com ela, nem com os familiares. Só hoje, na parte da tarde, conseguimos falar e pedimos que fossem lá ao prédio ver se conseguiam ouvir a voz ou ver qualquer coisa.
2: Chamaram por ela e ela deu sinal?
3: Chamaram, sim. Uma comadre, um familiar e um amigo do grupo foram lá, uniram-se, foi uma camada de amigos e entraram por lá dentro, chamaram.

0: E ouviram ela. Já logo começaram a procurar onde estava para poder tirar ela com vida. Graças a Deus. Saí daí.
1: E como é que foi receber essa notícia de saber que a sua mãe estava viva?
0: Para mim foi... Eu pensava o pior, porque já depois de um dia a procura dela e não dava sinal, para mim foi o... Foi um milagre, porque como ela estava também de onde estava, foi muito difícil pensar que podia estar aí com vida, não? Mas graças a Deus... Mas já o meu tio não correu com a mesma sorte. Está num lugar muito difícil de tirar e... Ela... Tiraram ela primeiro...
1: E o seu tio até poderá estar vivo, com vida, mas um local difícil de chegar, portanto tem que esperar para que seja seguro ir lá.
0: Sim. Já depois de tirar ela, acredito que foram lá tentar tirar, mas é um lugar onde está muito difícil e, claro, tem todo aquele peso em cima e o risco é muito complicado para as pessoas que estão a rescatar, não é?
1: E para além do seu tio, tem muitos amigos conhecidos que estão desaparecidos e incontactáveis na Venezuela?
0: Temos muito, tanto venezuelanos como portugueses. Temos muitas amizades que estão desaparecidas e já confirmadas como mortos, mas também outras que já rescataram com vida, e graças a Deus, essa é uma boa notícia.
1: Também há boas notícias no meio destas histórias, mas agora perguntava-lhe também, porque viveu na Venezuela, viveu nesta casa que ruiu, onde a sua mãe foi também encontrada, como é que é ver também este cenário, mesmo estando do outro lado do oceano, de completa destruição na sua terra?
0: É difícil, sempre vai ser difícil, quando... Ouvi o vídeo e vi passar toda a minha infância, a vida aí, não? E ver ele no chão, além de pensar que ela estava aí, passou toda uma vida num segundo, não? Mas pronto, o material é o que menos importa e a vida é o que vale mais e graças a Deus tenho a minha mãe de volta.
1: E sua mãe ainda assim sofreu alguns ferimentos, mas é a melhor notícia que podia receber.
0: Sim, dentro de tudo... Está estável, está consciente, mas tem algumas fraturas no dedo e no braço. Mas, em termos geral, graças a Deus está bem. Está no hospital e está a ter os cuidados precisos.
1: Mas sobreviveu e isso é que é o mais importante. Obrigado, Juan Carlos. Esta história bonita também dentro da tragédia, a provar que ainda há notícias boas no meio da desgraça. Estes sismos na Venezuela vão provavelmente causar milhares de mortos. Naturalmente, as equipas de resgate agora tudo tentam fazer para que mais histórias como a da mãe de Juan Carlos se possam repetir.
2: A Venezuela foi atingida por dois sismos muito fortes, 7,2 e 7,6. Os abalos deixaram um rastro de destruição enorme. Houve prédios que desabaram por inteiro, estradas que ficaram danificadas. As equipas de salvamento continuam a realizar trabalhos de busca e salvamento de pessoas que estão presas nos escombros.
3: O pânico instalou-se no aeroporto internacional em Laguar, em Caracas. As imagens partilhadas nas redes sociais mostram os momentos de caos, com passageiros a fugirem enquanto destroços caíam no interior do aeroporto. Eram 11 horas da noite em Lisboa, quando sentiu o primeiro sismo na Venezuela. Menos de um minuto depois, fez-se sentir um outro abalo ainda mais forte. Em Caracas, vários edifícios desabaram e moradores tiveram de sair à pressa de casa.
4: Estou a fazer este vídeo a partir do meu apartamento em Caracas, na Venezuela, onde um terremoto acabou de derrubar todo o edifício há poucos minutos. Foi o terremoto mais forte que já senti na Venezuela. Estes vidros caíram no chão. Foi o mais forte e durou muito tempo. Foi muito forte. Nunca nos tinha partido nada. Desta vez partiu-se tudo dentro de casa. Tudo caiu. Bom, sinceramente acho que agora deve ter sido algo como um 8 na escala, mas foi bastante forte. Várias paredes na zona ruíram e sinceramente foi mesmo forte. Estamos à espera de algumas réplicas. Espero que não, mas é preciso ter cuidado.
3: Funcionários de equipas de salvamento e agentes da polícia foram para o terreno à procura de sobreviventes entre os escombros. Um hotel de 8 andares em Laguaira está entre os edifícios que colapsaram. Este edifício ficou em ruínas. Devido à gravidade da situação,

0: o governo decretou estado de emergência, suspendeu as aulas em várias regiões e encerrou o aeroporto de Caracas. As autoridades pedem à população que evitem os edifícios danificados. Os dois abalos foram os mais fortes dos últimos 100 anos na Venezuela. Enquanto as equipas de resgate prosseguem as buscas, a solidariedade internacional começa a chegar ao país. Os Estados Unidos, Brasil, México, Colômbia, Catar e Nações Unidas estão entre os países e organizações que já anunciaram apoio às operações de socorro e ajuda humanitária.
1: 3 portugueses morreram na sequência destes sismos na Venezuela. O ministro Leitão Omar, ministro da Presidência, afirma que vai ser enviada a partir de Portugal uma equipa de resgate. A declaração foi feita numa altura em que havia um balanço de apenas uma vítima mortal portuguesa.
2: Queria transmitir também aqui em nome do governo e do país a profunda consternação e solidariedade à Venezuela, ao povo venezuelano, às suas autoridades, aos portugueses e lusodescendentes que ali habitam. Há poucos minutos foi identificada a primeira vítima mortal de nacionalidade portuguesa, uma pessoa residente na Venezuela, que ainda foi retirada dos escombros com vida, mas perdeu a vida no caminho para o aeroporto. Para o hospital. As autoridades portuguesas estão desde os primeiros minutos em contacto com as autoridades venezuelanas, Ministério dos Negócios Estrangeiros, Ministério da Administração Interna, Defesa Nacional, Saúde, têm estado em contacto, estão aliás agora as suas entidades reunidas para preparar a deslocação de uma equipa, exatamente a partir do aeroporto, naturalmente, que se estima ser de cerca de 50 pessoas, muito focadas nas capacidades de apoio ao resgate, envolvendo pessoas do INEM, equipas de resgate, equipas da Unidade de Emergência e Socorro da GNR, com capacidade e experiência já em cenários semelhantes como, por exemplo, os terremotos na Turquia.
1: Recordo que há 3 mortos portugueses, 2 das vítimas mortais são lusodescendentes, mas com ligações à Madeira. A confirmação foi dada pelo próprio presidente do Governo Regional.
3: Há confirmação, pelo menos 2 lusodescendentes perderam a vida, infelizmente, isso já está confirmado, através de contactos, mas há muitos desaparecidos.
4: Há registro oficial de vítimas madeirenses?
3: É isso que lhe estou a dizer, madeirenses e lusodescendentes. Tenho 2, pelo menos, que me confirmaram. Agora, à medida que vão-se fazendo o apuramento e levantamento, porque as comunicações também estão difíceis, e neste momento temos que aguardar para fazer esse levantamento.
1: Agora, um relato impressionante de um português em Caracas. Ele é responsável de uma ONG, a ONG Oferecer Sorriso. Ele, no interior da sua viatura, relata à CMTV a destruição na Venezuela, uma destruição em poucos segundos.
5: Olá, padre.
6: Olá, bom dia. A gente aqui, estamos aqui em Caracas. A situação em Caracas é muito difícil de explicar, só 8, 9 prédios foram abaixo, mas a situação dos prédios que ficaram em pé ficaram muito débiles, com muitos riscos, a gente tem muito medo de tornar ir às suas casas, há muito pessoal na rua com medo de tornar a casa por as réplicas também, a gente tem muito medo das réplicas. E assim, nenhum ser humano está preparado para este tipo de acontecimentos, mas já acho que aqui na Venezuela a gente tem muito mais difícil a complexidade desta situação. Epá, mira, o que está a acontecer é difícil. Na Guaira, a gente tratou de ir à Guaira a levar pão, levar água, mas a rua está fechada, o 100%, fechada, não deixam passar os carros, e a autoestrada está fechada, não, a gente quer contribuir, quer ajudar, mas não há canais, a rua está só, é difícil de explicar. O medo está em cada um de nós

0: É assim, pido para que nossa comunidade ponha a mão no coração e ore para a nossa comunidade portuguesa no estado de La Guaira, que é muito grande, uma comunidade muito grande, e tenho certeza que muita gente da nossa comunidade foi afetada e é hora, pronto, de orar por eles. É, pá, é difícil de explicar, é um acontecimento difícil. E pronto, a gente ainda tem muito medo, as horas estão a passar, a empezar, amanhã está a empezar, a gente não sabe por onde empezar, por onde ajudar, com quem a falar. O Estado, o Governo diz que não, a gente não sai à rua, pronto, é o que a gente está. O que quer a gente é ajudar, mas pronto, estamos a procurar isso. As pessoas estão na rua, a ficar na rua, a gente está com medo na rua, no metro, nas portas do metro, porque não querem tornar ir os prédios. É parte da situação que a gente está acontecendo. Está logo. Bom dia.
1: Há 40 elementos da TAP e da iFly retidos na Venezuela. O presidente do Sindicato Nacional do Pessoal de Voo revela que o Hotel Marriott La Guaira, onde estavam instalados 11 elementos, ruiu, foi severamente atingido. Apenas um elemento da equipa teve alguns ferimentos, mas ligeiros, na saída do hotel. Eles estão alojados agora noutra unidade hoteleira, mas apenas com roupa do corpo e nem documentos têm. Eles esperam regressar em breve a Portugal e estão a pedir ajuda. Uma hospedeira mostra o rastro de destruição no hotel. Um triplete ficou ferido, já o disse, embora com ferimentos ligeiros, mas a destruição é grande, como vemos na imagem.
2: O meu quarto, menino, já estava ali no sofá. Foi tudo para cima de mim.
1: Um novo vídeo a que a CMTV teve acesso mostra a destruição causada pelos sismos na Venezuela. Um passeio de carro por La Guaira revela a devastação total depois do terremoto. As imagens mostram várias pessoas ainda surpresas pelo que aconteceu, em carros, bicicletas, tentar sair dali. As ruas estão muito danificadas e o rastro de destruição é muito grande. São muitos edifícios reduzidos a ruínas. Ou escombros, são montes de escombros, e não se sabe se alguém estará retido, preso debaixo destes escombros. Há muitos desaparecidos neste momento. O cenário de destruição é devastador. Pelo menos 188 pessoas morreram. Há registro de 3 portugueses entre as vítimas mortais. Os moradores desesperam por notícias dos seus familiares. É possível que o número de vítimas venha a aumentar. Há muitas pessoas que podem estar, que estão desaparecidas, podem estar presas ou mortas debaixo dos escombros.
3: É um desespero. Gostaria de saber onde está o meu filho, se está preso, se está por aí abrigado. Ainda não sei. O governador disse que já iam enviar máquinas, mas veja que horas são, não enviaram máquinas. São os próprios vizinhos que nos conseguiram ajudar. Dizemos obrigado. Não há explicação para isso.
4: Perdi
3: tudo. Tudo mesmo.
4: O apartamento, o carro, a moto, tudo se perdeu.
3: O apartamento, o carro, a moto, perdemos tudo, tudo mesmo.
4: Inclusive, isso eram
3: quatro apartamentos.
4: Quatro apartamentos e
3: um ficou tapado.
4: Planta baixa, ficaram
3: todas as plantas ficaram cobertas.
4: Aí,
3: acho que há pessoas lá dentro, não conseguiram sair.
4: Imagino, não lograram sair.
3: Mas bastante devastador.
4: Devastador.
3: Graças a Deus, pelo menos.
4: Graças ao Senhor, pelo menos.
3: Estamos vivos.
1: Um hotel em La Guaira, na Venezuela, está entre os edifícios que colapsaram mesmo esta quarta-feira. O edifício ruiu totalmente nas redes

0: sociais foram divulgadas várias imagens que mostram a destruição nesta zona.
1: O que passou, irmão? Sim,
0: as equipas de emergência foram mobilizadas para o local, muitas equipas de socorro. As operações prosseguem na busca de sobreviventes destes dois violentos sismos acima de 7 Richter. É urgente encontrar sobreviventes entre os escombros. O desabamento deste hotel ocorreu depois dos sismos de magnitude 7,2 e 7,5 Richter. São dos mais fortes registados na Venezuela em mais de 100 anos. Há muitos momentos dramáticos na Venezuela. Entre eles há esse de história, uma história que traz algum alento no meio da destruição. Vamos ver estas imagens. Uma pessoa que retirou com vida vários cães que ficaram presos entre os escombros depois do colapso de habitações. Os cães ficaram encurralados nos prédios, mas foram resgatados. Ouvir. Vários moradores de Caracas relatam os momentos de medo que viveram durante os dois sismos que abalaram a Venezuela. Eles mostram também os danos que as casas onde vivem sofreram.
2: Estou a fazer este vídeo a partir do meu apartamento em Caracas, na Venezuela, onde o terremoto acabou de derrubar todo o edifício há poucos minutos. Foi o terremoto mais forte que já senti na Venezuela. Estes vidros caíram todos no chão. Os vizinhos estão a sair para as ruas. Ainda não se sabe ao certo a intensidade do sismo, mas vamos continuar a reportar. Foi o mais forte, durou muito tempo, foi muito forte. Nunca nos tinha partido nada, desta vez partiu-se tudo. Sinceramente, acho que agora deve ter sido algo como 8 na escala, mas foi bastante forte. Várias paredes na zona ruíram, sinceramente foi mesmo forte. Estamos à espera de algumas réplicas. Espero que não, mas é preciso estar preparado. Começou devagar e de repente foi crescendo aos poucos e no final tivemos de sair todos de casa, sair e reunir-nos todos lá fora.
0: Esta é uma imagem em direto de Caracas. Vemos ali duas máquinas pesadas que estão a recolher os escombros. Que são muitos, um prédio aqui colapsou. É evidente que há equipas de socorro que estão no local para o caso de haver pessoas retidas nestes escombros, pessoas que estejam ainda sobrevivido, que estejam vivas. Esta é uma imagem em direto de Caracas. A destruição é grande, muito grande, como se vê na imagem. Várias pessoas ficaram em pânico com a queda de um edifício durante estes dois sismos. O edifício colapsou e provocou pânico. As imagens mostram momentos de grande aflição. Ouvem-se gritos, esse pânico, muitos alarmes a tocar. Várias pessoas tentam fugir para zonas mais seguras. Outras ficam presas nos escombros do edifício. Há pessoas a correr, outras procuram familiares e amigos. É o caos total.
3: A buscá-la? Chamo Maria, huevón.
4: Vamos, corre, corre, corre.
3: Marico Maria. Já vá.
0: É um cenário marcado pela confusão, pelo medo. É um cenário de caos. Minutos depois, ou segundos depois, de dois sismos fortíssimos na Venezuela.

0: Estamos em acompanhamento simultâneo com a CMTV, aqui na Correio da Manhã Rádio, é o grande jornal da noite, a edição do José Carlos Castro.
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4: Passam agora 10 minutos das 8, é o início da noite desta quinta-feira. Correio da Manhã Rádio com a síntese das notícias aqui com a jornalista Leonor Ferraz. Olá, boa noite, Leonor.
5: Olá, boa noite. A proibição da circulação de caminhões na VCI aos dias úteis entra em vigor a 15 de setembro. A data foi avançada pelo presidente da Câmara do Porto, que saúda a decisão. O governo aprovou hoje a proibição de circulação de veículos pesados de mercadorias na via de cintura interna nos dias úteis, entre as 7 da manhã e as 9 da noite. A medida concertada com a Câmara do Porto visa descongestionar uma das vias com mais tráfego do país. Ainda pela cidade do Porto, já foi reaberta a circulação na Rua Antero de Cantal, junto ao cruzamento com a Rua da Constituição. O anúncio foi feito pelo município. A circulação na Rua de Antero de Cantal esteve cortada nos dois sentidos desde esta manhã, devido ao colapso de um prédio. Não há vítimas a registar. Em comunicado, a autarquia indica que o trânsito rodoviário foi restabelecido pelas 5h20 da tarde, na totalidade, bem como a circulação no passeio, depois de ter sido executada a vedação do prédio afetado. Mais a sul, o castelo de Torres Vedras reabriu hoje ao público. O anúncio foi feito pela autarquia depois do equipamento ter estado sob intervenções desde fevereiro, na sequência das tempestades registadas no início do ano. Em comunicado, o município garante que estão reunidas as condições de segurança para a reabertura do castelo de Torres Vedras, mas algumas zonas do recinto continuam condicionadas até à conclusão das intervenções necessárias. Na cidade de Lisboa, o tapete de pedra em calçada portuguesa da Praça de São Paulo está em vias de classificação de âmbito nacional. O procedimento foi oficialmente aberto e publicado esta quinta-feira em Diário da República. A proposta foi submetida pelo Departamento de Bens Culturais, do Património Cultural, estende-se ao tapete de pedra, bem como aos imóveis localizados na Zona Geral de Proteção. O Largo de São Paulo, na Freguesia da Misericórdia, em Lisboa, apresenta um dos tradicionais tapetes de pedra da famosa calçada portuguesa. Fica por aqui esta síntese informativa. Regresso com mais notícias no próximo intervalo do Grande Jornal da Noite da CMTV. Até já.
4: Muito bem, então, encontro marcado. Até já a edição desta síntese com a jornalista Leonor Ferraz. Daqui a pouco, então, é o regresso simultâneo com a CMTV. Vamos acompanhar amanhã na seleção de Cabo Verde.
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0: serve perfeitamente de exemplo, São Tomé e Príncipe, Neus Calema, para o apoio que também recebe na seleção de Cabo Verde neste Mundial das Américas 2026, através dos relatos aqui na Correio da Manhã Rádio amanhã. Esse Cabo Verde Arábia Saudita vai contar também precisamente com esse relato, tal qual o Brasil e, claro, a seleção de Portugal.
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0: Olhar calmamente para este início de noite de quinta-feira. Aproveitar assim esta pausa do grande jornal da noite, ao qual vamos regressar já a seguir. Por exemplo, agora para recordar aquela que é também considerada uma das maiores bandas de sempre, os Rolling Stones.

0: Ora cá está, este é o sinal de que vamos regressar a simultâneo com a CMTV. Passam 20 minutos das 8, a edição do Grande Jornal da Noite com José Carlos Castro. Sem esquecer que logo mais às 11 também vamos acompanhar o programa Ligador.
1: O aeroporto internacional de Caracas foi encerrado na sequência dos sismos que atingiram a Venezuela. Os abalos provocaram danos na infraestrutura do terminal e provocaram desabamento de parte do teto. Foram suspensos. Nas redes sociais foram partilhadas imagens que mostram momentos de grande aflição das pessoas que estavam no aeroporto e destroços a cair, destroços do edifício, parte do teto.
2: Ruiu. Por aí, senhores, al puerta 4! Por aí!
1: Imagens que chegaram do aeroporto da Venezuela. Vamos mostrar-lhe mais vídeos. São vídeos impressionantes da sequência destes sismos que destruíram vários locais na Venezuela. Nas imagens, percebe-se bem o pânico e muitos gritos. Por pouco não é atingida por uma estrutura. O cenário de festa de celebração do feriado nacional transformou-se num pesadelo. Momentos de puro caos e cenários de destruição. Dezenas de edifícios colapsaram, ficaram seriamente afetados, inseguros, portanto. Muitos estão parcialmente destruídos. Nas ruas vêm-se muitos destroços, árvores caídas, são casas e vidas também destruídas por estes dois sismos com 39 segundos de diferença. Sismos de primeiro de 7,2 Richter e um segundo de 7,5 Richter provocaram a destruição que vemos na imagem. Estradas ficaram em estado apocalíptico, eu diria, de tipo, é muito raro vermos uma estrada destruída desta forma. O sismo foi de facto muito forte na Venezuela, na zona de Caracas, mas sobretudo na cidade de Guaira, que é ali perto, aí o cenário é de grande destruição. Mas há também boas notícias ou boas histórias. Aqui foram resgatadas três crianças com vida, estavam vivos, vamos o primeiro a sair, uma criança de 6, 7 anos no máximo, depois uma outra e a seguir um bebé que também foi resgatado com vida. É quase um milagre sair da

0: aqueles escombros.
1: Eu amo mim, aqui está o companheiro, mira.
0: Três crianças foram resgatadas depois de sismos. Muitas pessoas foram aos hospitais, dirigiam-se aos hospitais com ferimentos mais ou menos graves.

0: qualquer maneira, diria assim, não há outra forma de o fazer, em colchões, no chão, enfim, todos os recursos são importantes para ajudar as pessoas. Neste último vídeo vamos ver vários passageiros que tiveram que ser retirados dos comboios, das estações de metro, que estamos a ver neste momento. Não era seguro permanecer nas instalações, cenários de medo, surpresa também. As pessoas não perceberam ainda muito bem o que se está a passar, sentirem um abalo, mas na verdade foram dois abalos de grande intensidade na Venezuela, um a seguir ao outro, com uma diferença muito curta, uma diferença de 39 segundos atrás. Vamos em direto à Madeira, onde há muitos familiares de imigrantes portugueses que vivem na Venezuela. O jornalista João Fernandes está com uma mulher que tem a família, João, precisamente a viver na Venezuela.
1: Tem. Esta senhora, felizmente, já conseguiu entrar em contacto com os seus familiares e as notícias que recebeu foram boas. Nós estamos aqui numa zona onde tem dois estantes típicos de comida venezuelana, que estão aqui nos campos de Padel, no Funchal, na zona da ajuda, e tenho Verónica Pereira. Verónica, conseguiu falar com a sua família e as notícias, felizmente, foram boas?
2: Sim, eu consegui falar com a minha família durante a manhã. A minha família, os meus pais estão em Puerto Ordaz, no estado de Bolívar, mas o resto da minha família está em Valência e Caracas. Eles dizem que lá foi muito forte, têm muito medo, até agora estão com muito medo porque não sabem o que pode acontecer, mas sim.
1: É uma zona onde há muitos desaparecidos, ninguém sabe onde é que estão, não é?
2: Sim, é mais em Caracas, La Guaira, onde tem muitos mais desaparecidos. Eu tenho muitos amigos e familiares que têm conhecidos e amigos desaparecidos mesmo, que não sabem nada deles, também porque não têm em La Guaira, que foi a zona mais afetada, eles não têm comunicação, não têm rede, e então é por isso que muita gente não sabe nada deles.
1: Já está aqui na Madeira há muito tempo ou veio há pouco tempo para a Madeira?
2: Eu tenho cá na Madeira 2 anos.
1: Portanto, tem bem presente as imagens da Venezuela, das cidades, e aquilo que tem visto na televisão é um autêntico cenário de terror.
2: Sim, sim. Eu tenho fora da Venezuela, eu tenho 7 anos. O último ano que eu estive lá foi em 2023 e eu consegui ir até Caracas e La Guaira. E as coisas que eu vejo na televisão é totalmente diferente ao que eu já tinha lembrado da última vez que eu estive lá. Então, para nós que estamos fora, também é uma coisa muito impactante, porque nós... Para nós é também muito difícil, não conseguir fazer nada deste lado. É só o apoio emocional e ter muita força e fé para toda a gente.
1: Sentimento de impotência, de estar tão longe e não poder ajudar.
2: É isso, e muita ansiedade, que não sabes o que pode acontecer. Há muita gente que não sabe nada da sua família até agora. E então é isso. Eu personalmente estava todo dia com muita ansiedade, porque não sabia o que podia fazer estando aqui longe deles.
1: Vai ser difícil dormir hoje, ver tantas imagens e conhecer tantas pessoas naquela zona?
2: Sim, sim, vai ser muito difícil. Eu tenho um amigo pessoalmente que ele só conseguiu falar com a sua família, graças a Deus, que está, a sua família está em La Guaira, e eles só conseguiram falar há pouco tempo. Tipo, tiveram toda a noite e todo o dia sem saber nada deles. Eu, graças a Deus, a minha família está muito bem, eles não foram afetados só com coisas materiais. As suas casas por dentro ficaram com materiais perdidos por causa disto, mas eu igualmente sinto muita ansiedade, sinto muita impotência, não consegui fazer nada por eles e possivelmente dormir vai ser complicado por causa disso.
1: Muito obrigado. Fica então aqui as declarações. Quem está em contacto permanente para saber o que se passa com os seus. A Madeira já está a reunir coisas para poder ajudar com o envio de materiais e muitas coisas. Já há várias pessoas que estão a movimentar aqui na Ilha da Madeira e as próximas horas podem trazer novidades nesse sentido. Também Miguel Albuquerque garantiu que a Madeira vai apoiar naquilo que puder, disponibilizando os meios possíveis para chegarem o mais rápido possível à Venezuela.
0: É o João Fernandes, em direto da Madeira. A presidente interina da Venezuela declarou estado de emergência na sequência destes dois sismos fortíssimos que abalaram a Venezuela. Delcy Rodrigues agradeceu desde já o apoio de vários países.
3: É um facto com graves consequências que haja estados particularmente afetados.

0: Na capital Caracas, ocorreram desabamentos de edifícios em várias freguesias. Estamos neste momento a declarar o estado de emergência, tal como previsto na nossa Constituição. Gostaria de agradecer aos governos de todo o mundo que logo após a ocorrência destes sismos, entrarem em contacto com a Venezuela a manifestar a sua solidariedade e a oferecer o seu apoio.
1: Está comigo já em estúdio José Luís Carneiro, é líder do Partido Socialista. Boa noite. Antes de passarmos aos temas que vamos abordar, uma palavra para a Venezuela. Dois sismos fortíssimos, acho que de grande destruição.
2: Uma palavra de solidariedade à Venezuela, ao povo venezuelano, aos portugueses e luso-descendentes.
1: São muitos, não é?
2: São muitos. 600 mil portugueses e luso-descendentes podem chegar a 1 milhão nos 23 estados da Venezuela.
1: E sempre foram importantes na sociedade venezuelana, não é?
2: São decisivos na vida comercial, na vida económica e também na própria vida das instituições. Uma palavra de solidariedade a todos e particularmente também às suas famílias, que aqui no território continental, mas também na Madeira, como podemos ver na vossa peça, têm uma inserção e uma relação muito profundas com a Venezuela. É um momento muito triste que lamentamos. Eu hoje já pude, logo pela manhã, sugerir ao Governo uma proposta que verifiquei que o Governo também estava em curso com a mesma, de mobilizar
1: os
2: nossos...
1: Tem lá contactos na Venezuela, foi lá recentemente até.
2: Sim, tenho...
1: Conseguiu comunicar com eles ou as comunicações lá estão muito difíceis?
2: Já hoje consegui comunicar com portugueses, nomeadamente com pessoas que estão ligadas à vida consular, e foi-me transmitido que estavam até bloqueados porque havia aeroportos que não estavam a operar, estavam encerrados. Mas queria dizer que, além disso, sei também que a Venezuela ativou o mecanismo europeu de proteção civil. Há comunidades muito fortes, não apenas comunidade portuguesa, mas também espanhola, italiana, alemã e holandesa. Eu pude acompanhar de perto estas comunidades nos tempos mais críticos de 2018, quando era secretário de Estado das Comunidades Portuguesas, e, portanto, que todos os esforços sejam feitos por parte do governo português e das autoridades europeias para apoiar a Venezuela num momento especialmente difícil.
1: Ok, vamos falar da PSU, foi aprovada hoje. Havia alguma linha vermelha que quisesse colocar aqui?
2: Havia não, houve. Houve e foram colocadas ao Governo. Sempre dissemos desde a primeira hora, nós tivemos, como se sabe, na origem da ideia de se criar uma prestação social única para garantir mais eficácia no combate à pobreza e às desigualdades, procurando integrar um conjunto de prestações numa prestação única, garantindo mais eficácia e procurando utilizar esses instrumentos, porque é um dos problemas que está diagnosticado nas avaliações que se fazem em relação à pobreza e às desigualdades no nosso país.
1: Mas está-se a referir aos valores em si?
2: Não, estamos a falar, à ideia primeira de que se criar uma prestação social única a partir de um conjunto de 13 prestações sociais.
1: Mas isso era uma obrigação já negociada há mais tempo, até pelo Governo.
2: Isso mesmo, era o que eu estava a dizer, ou seja, fomos nós que negociámos com Bruxelas, no âmbito do Plano de Recuperação e de Resiliência, um apoio de 600 milhões de euros
1: que se perderiam
2: se não fosse aprovada esta proposta, mas fundamentalmente tendo um propósito, e o propósito era garantir que temos maior eficácia no combate à pobreza e às desigualdades, porque está demonstrado que quem caia numa situação de pobreza pode ficar 2, 3, 4, 5 gerações para conseguir sair dessa situação estrutural de pobreza. Temos, portanto, que ser mais eficazes a combater a pobreza e as desigualdades. Aquilo que nós procurámos garantir foi que o Governo parava com as manobras ideológicas que tinha andado a realizar nas últimas... São várias. Primeiro, impusemos ao Governo que não teria um cheque em branco da parte do Partido Socialista e que teria que avançar com uma lei para a integração das prestações, das diferentes prestações. Segundo, que os termos em que definiria as condições de recurso para aceder à prestação, por um lado. E, por outro lado, o valor da prestação seria definida em sede de decreto-lei. Por forma a que a Assembleia da República... Por forma a que a Assembleia da República pudesse e possa garantir o controlo daquilo que o Governo vai fazer agora em termos de condição de recursos e do valor a conceder àqueles que são os beneficiários, nomeadamente o rendimento social de inserção, entre outras prestações.
1: Deixar os valores por negociar agora, por agora... Não é um cheque em branco?
2: Não, não é. Como digo, porque nós colocámos as questões de escrutínio, mas mais, várias medidas. Primeiro...
1: E se o Governo disser que não vai aumentar? Não,
2: primeiro há um princípio de acordo, que é o de que, globalmente, os apoios não podem ser de valor inferior àqueles que são hoje.
1: Mas podem ser iguais.
2: Ponto 1. Podem ser iguais, mas nós, fundamentalmente...
1: Parece que queria aumentá-los, não era?
2: Não.

0: Nós, fundamentalmente, o que queríamos era garantir maior eficácia na utilização desses instrumentos, porque a pulverização por um vasto conjunto de apoios, simultaneamente a excessiva burocratização do próprio processo, levava a que muitos não acedessem a esse mesmo tipo de prestações. E, portanto, se o objetivo é criar uma rede de coesão e de solidariedade, e naturalmente com a contratualização com cada um dos beneficiários, tendo em vista garantir a sua formação, a sua qualificação e também a sua inserção profissional, porque esse é, digamos, é um dos pilares dessa contratualização entre a administração pública, o Estado e os seus beneficiários, era uma das nossas preocupações. E, portanto, por um lado, globalmente não pode ser inferior, ponto um. Ponto dois, garantir também que a distribuição per capita do rendimento não sofria alterações, para não permitir que o Governo cortasse. Ou seja, para nós, garantir, digamos, um aperfeiçoamento e uma melhoria das prestações sociais, sim. Aproveitar o momento para cortar o apoio aos mais frágeis da sociedade, não. E foi isso que ficou claro nesta
1: acordo. Mas eu suponho
0: que
1: não era a intenção do Governo cortar nessa descrição, mas sim cortar aqueles subsídios que são falsos, no fundo. Nós, entram aqui várias cláusulas que o PS fez cair, por exemplo, as 15 horas semanais eram uma linha vermelha.
0: Veja, José Carlos, nós também somos pela aplicação transparente e rigorosa desses apoios. As pessoas não sabem, mas o que estava em vigor, o artigo 18º da lei que já hoje está em vigor, diz o seguinte: entre outras obrigações dos destinatários do apoio, entre elas está o desenvolvimento de atividade no âmbito das instituições de solidariedade social e mais, a procura ativa de emprego.
1: Mas aí não diz que é obrigatório, mas, não é? O Governo queria tornar isto obrigatório.
0: E nós garantimos que não seja obrigatório.
1: Mas porquê?
0: Faz por uma razão, porque faz parte de um diálogo de inserção com os destinatários, tendo em vista levá-los para várias hipóteses. Imagine, José Carlos, um dia que vai para o desemprego. Pode acontecer a qualquer um assim, pode-me acontecer a mim. A seguir tem o direito à prestação social de desemprego. No fim da linha da prestação social de desemprego, o que se procura com estas prestações, neste caso com o rendimento social de inserção, é garantir que a pessoa tem uma rede mínima para, digamos, garantir que pode vir a ter oportunidades de reinserção profissional. E por isso pode ser encaminhado para a formação profissional, é uma hipótese, para uma ação de reconversão profissional, ou para programas articulados com autarquias de freguesia, com câmaras municipais, com instituições particulares de solidariedade social, ou com misericórdias. Eu devo dizer-lhe que eu, quando fui autarca, nós tínhamos, julgo os autarcas que me estão a ouvir no país, nós tínhamos todos os anos, no meu caso em concreto, 150 pessoas, 100, 150 pessoas, que estavam na bolsa do Instituto de Emprego e Formação Profissional, e havia já na altura os programas ocupacionais, em que a autarquia apenas comparticipava com subsídio de refeição e subsídio de transporte. Depois, esta modalidade dava também, poderia dar origem a uma outra modalidade, chamados contratos de emprego e inserção, em que se estabelecia um contrato entre a entidade que acolhia esse beneficiário da prestação e acontecia, sabe o que é que acontecia, José Carlos? É que, na grande generalidade, das pessoas que vinham trabalhar, vinham fazer trabalhos de limpeza urbana, jardins, limpezas de vias municipais, trabalhos mais duros nos armazéns. Sabe o que acontecia? No fim, quase todas acabavam a pedir aos vereadores ou a pedir ao Presidente da Câmara porque queriam trabalhar.
1: Mas essas pessoas que voluntariamente faziam isso, não é?
0: Não é voluntariamente.
1: Não ser obrigatório.
0: Não. José Carlos, faz o seguinte.
1: Promove um bocadinho o laxismo, não é?
0: Não, veja. Do contrato de inserção, que é o que diz a lei atual diz, do contrato de inserção devem constar os apoios e medidas de inserção. E agora sublinho, os direitos e os deveres dos beneficiários e também da entidade que acolhe estes cidadãos. E, portanto, como se vê, a lei já prevê um conjunto de mecanismos para garantir esse processo personalizado, para garantir que a pessoa consegue, de novo, alcançar uma reinserção pessoal e profissional. Uma das obrigações que presidiu, na altura, à origem do rendimento mínimo garantido, que depois é o rendimento social de inserção, é garantir que as famílias são obrigadas a colocar os seus filhos na escola, porque muitas destas famílias não tinham, digamos, este dever da colocação dos filhos na escola, e bem sabemos que a escola é um fator essencial de igualdade de oportunidades e de saída da exclusão do processo escolar.
1: Outra, portanto, parece-me, quase posso dizer que esta questão das 15 horas é uma não questão, então.
0: É uma não questão.
1: Vamos para a denúncia que também cai, as denúncias anónimas.
0: Também cai essa, digamos, o canal das denúncias anónimas.
1: O canal das denúncias, mas de algum modo não é proteger a fraude?
0: Não. Nós, volto a ser claro, é evidente que tudo o que seja a utilização de dinheiros públicos de modo indevido deve merecer da parte das autoridades e dos responsáveis pelas instituições todo o rigor, todo o cuidado, todo o escrutínio. Agora, o que nós não podemos pôr é pobres contra pobres. Veja, nós estamos a falar de uma prestação que tem vindo a diminuir no número de beneficiários. Estamos a falar, por ano, no conjunto global da execução, de cerca de 300 milhões de euros. Eu vou chamar a atenção para este dado, porque nós temos de ter uma humanidade no modo como tratamos dos assuntos. E foi isso que eu senti, que havia desumanidade no modo como o Governo estava a caminhar com o Chega em relação a esta prestação. Deixe-me dar-lhe este número. Sabe quanto é que o Estado tem por cobrar de cobranças não liquidadas por parte do Estado no ano 2025? 9 mil milhões de euros. 9 mil milhões de euros. E nós estamos a concentrar nas perdas, em algumas perdas que possam existir
1: ética em relação a... de justiça para quem trabalha, enfim, paga os seus impostos, em comparação com aqueles que, por alguma razão, não conseguem emprego ou não trabalham, pode ser entendida assim, uma espécie de ética social, não é? E não da denúncia em si, tipo
0: estamos
1: pedido,
0: de...
1: não é?
0: Bom,
1: não
0: estamos, é estamos de acordo. Se ou seja, faz parte de uma ética, de uma ética individual. E é muito importante que essa ética individual presida ao modo como este acordo entre as entidades empregadoras e aqueles que querem voltar a reinserir-se na vida social e na vida profissional, presida, essa ética deve presidir a esse diálogo que conduza à inclusão e não, pelo contrário,
1: certo,
0: conduza
1: mas, como
0: à exclusão.
1: Sabe, para fechar este assunto, como sabe, já existe a questão da denúncia anónima como instrumento, digamos, de cidadania. Já existe para, por exemplo, crimes fiscais graves.
0: Mas
1: já existe.
0: Mas
1: e
0: veja,
1: não se falou aí de nada de pidez.
0: Mas veja, José Carlos, hoje qualquer cidadão já pode participar à Segurança Social. Hoje quem aplica a medida são os técnicos, outrora exclusivamente na Segurança Social, e que hoje são técnicos articulados com os municípios e também muitas das vezes em diálogo e em cooperação com as autarquias de freguesia. Hoje, qualquer cidadão que sinta que alguém está indevidamente a receber benefícios pode participar aos técnicos da Segurança Social ou aos técnicos da Ação Social dos municípios para efeitos de denúncia de práticas que sejam lesivas do interesse público. Agora, o que fundamentalmente aconteceu foi que aconteceu ao Governo, aquilo que aconteceu com a contra-reforma laboral. O Governo estava...
1: Entende que é uma contra-reforma?
0: Ou seja, não tenho, disso não
1: esta
0: tenho.
1: PSU é pior do que tínhamos?
0: Eu estava a dizer que aquilo que estava a acontecer na PSU, em que o AD estava num processo de pré-acordo com o Chega, era o mesmo caminho que estava a ser feito com a contra-reforma laboral. Eu devo dizer que eu olhei para quem estava, quando naquela semana verifiquei que houve um líder político que veio publicamente afirmar que tinha uma negociação feita com o Governo para a prestação social única, que apenas trazia desumanidade para cima da solução. E, por outro lado, que havia um acordo em relação à contra-reforma laboral, eu devo dizer-lhe, quando olhei para aquela imagem, eu disse, o Governo caiu definitivamente. Eu vi o líder da AD e vi também o CDS, vi autenticamente a imagem de alguém que estava a perder o sentido de orientação social-democrata, democrata cristão, humanista, e estava a cair na desumanidade,
1: certo,
0: que estava a imperar
1: pode dizer,
0: nestas
1: matérias. Nas mãos do Chega. Mas nesse aspecto, e agora passamos para o pacote laboral, o PS disse que estava, desde o início, há muitas semanas que disse que estava contra o pacote.
0: Desde o dia 13 de agosto de 2025.
1: Sim, muito mais tempo do que eu estava a dizer então. Isso não foi empurrar a AD para as mãos do Chega?
0: Não, por uma razão. Nós, no dia 13 de agosto de 2025, Julgo que houve alguém que esteve ainda mais atento do que nós. Devo dizer que há um texto vosso, do Grupo Correio da Manhã, que foi bastante contundente em relação ao que estava em cima da mesa, para sermos rigorosos. E o que é certo é que todas as informações que recolhi do que estava a ser apresentado como proposta do Governo tinha e merecia o repúdio de todas as forças representativas dos trabalhadores. Mas também notei nas próprias empresas e em muitos empresários de vários setores, dos setores mais tradicionais aos setores mais inovadores, a afirmarem que era uma proposta completamente inadequada em relação àquilo que são as necessidades da economia do país. Do que é que estávamos a falar fundamentalmente? Estávamos a falar do aumento dos contratos a prazo para os jovens, o que significa maior precariedade para os mais jovens. Estávamos a falar da introdução de dificuldades de compatibilização entre a vida pessoal, familiar e profissional, muito lesiva para as mulheres e para as famílias, e em terceiro lugar, especialmente ofensiva dos mais vulneráveis, daqueles que durante a pandemia tinham finalmente visto os resultados de uma reforma, porque a Agenda para o Trabalho Digno, em 2023, foi uma reforma em relação à qual sempre esteve a AD, e também julgo que se absteve o próprio Chega. O Bloco de Esquerda votou contra. O PCP votou contra. Ela não teve o apoio na concertação social. A própria UGT não concordou com a proposta da agenda, contrariamente àquilo que se disse. Ou seja, a verdadeira reforma em relação ao trabalho digno e ao modo como nós poderemos enfrentar também muitos dos desafios da transição da nossa base industrial, olha, por exemplo, o recurso ao teletrabalho em circunstâncias que se justifiquem, que se fundamentem e que não retirem eficácia nem eficiência ao modelo económico.
1: Mas da agenda para o trabalho digno. Esse pacote que fala em agosto do ano passado não é o mesmo que chegou a quinta-feira, digamos assim, porque na sexta chumbou. Mas o que estava na quinta-feira à noite, digamos assim, é bastante diferente do que estava no ano passado. Com algumas vantagens para os trabalhadores que se perderam por causa do voto do Chega e também da posição do Partido Socialista, que foi clara já há muito tempo. Por exemplo, consegue explicar aos seus militantes porque é que chumbou um pacote onde passavam de 22 dias para 25 dias de férias? Consegue explicar às pessoas que trabalham por turnos que podiam ganhar até mais um salário anual e que se perdeu?
0: Isso é uma mistificação.
1: Não é, são factos, não é?
0: Não, José Carlos, é uma mistificação. Isso não está na proposta do Governo, que foi à Assembleia da República. Isso
1: não,
0: é falso.
1: Mas está nas negociações do Chega.
0: Isso é falso. O Governo deitou ao lixo, julgo que cerca de 9 meses de trabalho em sede de concertação social. Na concertação social, não mereceu. Já agora a questão do Chega. O Chega, no dia 4 de agosto, disse que viabilizava a lei. Desde que se resolvessem pequenas questões, entre elas a questão do luto gestacional e da amamentação. Há declarações que estão por escrito no dia 4 de agosto. A minha pronúncia foi no dia 3 de agosto. Depois, o que acontece é que o Chega viu a manifestação, nomeadamente as duas centrais sindicais, e deu uma cambalhota. Mas depois voltou a dar uma outra cambalhota. Porquê? Bem, as razões mais de fundo, só o Chega pode explicar. Agora, algo que eu sei é que no decurso das negociações houve um conjunto de medidas relativamente às quais quer as centrais sindicais, quer as entidades representativas das empresas, do comércio, da indústria, do turismo, conseguiram consensualizar, salvo erro, cerca de 40 medidas, 49 medidas ou 50 medidas. E essas medidas que foram consensualizadas, eu também estava expectante que o Governo trouxesse a proposta à Assembleia da República, já incorporando as matérias em que tinha havido acordo. O que é que o Governo fez? Trouxe a proposta mais ofensiva. Voltou à estaca zero. E com que objetivo? Com o objetivo de dar umas migalhas ao Chega e diz: nós, vocês agora podem avançar com estas propostas, agora apresentam-nos à Assembleia da República, e como eram propostas que nós já tínhamos negociado na concertação social, nós damos isto de bom grado e vocês têm aqui ganhos que podem levar aos vossos trabalhadores. Só que este jogo de sombras, como eu lhe chamei, este baile de máscaras entre a AD e o Chega, chegou a um ponto em que as bases eleitorais do Chega disseram ao Dr. André Ventura que de duas uma, ou ele repudiava aquela proposta de contrarreforma laboral, ou então não há votos nas próximas eleições, porque estava a trair os seus eleitores. Foi, aliás, aquilo que lhe foi dito na Assembleia da República. E, naturalmente, que na sua avaliação pessoal, chegou à conclusão de que não tinha condições e, por isso, deu o dito por não dito, depois de, na Assembleia da República, ter precisamente dito isso. É que na Assembleia da República, não sei se recorda, o líder parlamentar da AD veio dizer: aprovam, quer queiram, quer não, a proposta será aprovada no dia, amanhã. E o Dr. André Ventura disse que também tinha todas as garantias para os, precisamente para os trabalhadores por turnos, que a questão dos despedimentos, que deixava aqui a questão dos despedimentos e a liberalização dos despedimentos, ou seja, a não reintegração obrigatória, mesmo com sentença judicial.
1: Mas tudo isso,
0: e deu o dito por não dito. Portanto, o que é que eu queria dizer com isto, José Carlos Castro, que é muito importante? O único partido, digamos, com maiores responsabilidades em termos de funções de serviço e de missão ao país, que desde a primeira hora até ao último dia foi coerente nas suas posições, outros partidos também os houve na Assembleia da República, foram coerentes com as suas posições, vários partidos na Assembleia da República, mas entre eles o Partido Socialista mostrou o seu sentido de responsabilidade, de compromisso e de coerência com os trabalhadores portugueses.
1: Deixe-me fazer-lhe esta pergunta. Neste caso do pacote laboral, poderia o PS deixar passar na generalidade e lutar por essas ideias na especialidade. Depois ainda tinha a possibilidade de votar contra na especialidade ou então na votação final. Porquê dizer não de imediato?
0: Mas veja, nós sempre...
1: Ou seja, parece que a lei que está é boa, de facto não é.
0: Veja, nós... Qual foi o motivo pelo qual, porque nós temos uma lei de 23, que foi uma lei da iniciativa, essa sim, uma lei reformista, que foi apresentada e votada na Assembleia da República. Quem foi às eleições e não levou a proposta de contra-reforma laboral foi a AD. Nunca falaram em campanha eleitoral, não o disseram também no programa eleitoral. Eu coloquei esta primeira questão logo no debate do programa de governo. Eu disse ao Primeiro-Ministro, no debate do programa de governo, que a reforma, esta contra-reforma laboral não tinha sido objeto de avaliação pelos cidadãos eleitores. Além disso, ela não responde àquilo que é uma questão fundamental. As alterações às leis laborais têm que objetivo, qual é o seu objetivo em relação à economia do país? O Primeiro-Ministro afirmou várias vezes que era a questão da produtividade, da competitividade da economia portuguesa.
1: E mobilidade também.
0: Mas bem, eu vou chamar a atenção do seguinte. Nós, nos últimos anos anteriores, os anos anteriores em que fomos executivo, nós conseguimos que o país crescesse 3% ao ano com esta legislação. Agora estamos a crescer 1,7. Nós conseguimos.
1: Circunstâncias são
0: diferentes. Nós conseguimos criar mais de 1 milhão de postos de trabalho, mais de 1 milhão de empregos. Conseguimos também garantir que o país teve o maior estoque de investimento direto estrangeiro em Portugal. Neste momento, o governo o que deveria explicar é: nós precisamos desta legislação laboral para alcançar este objetivo. Foi aquilo que eu fiz. Eu reuni um conjunto de economistas portugueses. Há alguns que já têm responsabilidades governativas, mas metade deles que estão hoje nas universidades do Minho, do Porto, de Lisboa, do Algarve, e esses economistas validaram uma matriz, que está a ficar consolidada, uma matriz relativa à produtividade da economia portuguesa. Nós temos, de facto, de ter uma economia mais produtiva, tendo em vista garantir alguns objetivos, nomeadamente fixarmos as mais jovens gerações e mais qualificadas gerações na nossa base industrial, na nossa base económica, e em segundo lugar, conseguir pagar melhores salários. Isso só se consegue alcançar com, por um lado, investimento em investigação e desenvolvimento. Segundo, incorporação de mais tecnologia, desejavelmente tecnologia nacional. Terceiro, diversificar...
1: Todos os partidos dizem
0: mas
1: a
0: veja,
1: mesma coisa nessa
0: matéria.
1: Mas é
0: que o governo prometeu...
1: Temos muito pouco tempo, eu quero ouvir sobre o orçamento do Estado.
0: Este dado, nós temos agora os indicadores, perdemos competitividade em 2025 em 57 mercados externos. O governo substituiu por três vezes, o presidente da AICEP, que é a mais importante agência de internacionalização da economia portuguesa e da atração de investimentos diretos para a gente.
1: Já não temos mais tempo.
0: Nós precisamos de um novo modelo económico, de uma nova abordagem económica para criar melhores oportunidades de vida aos
1: portugueses. Talvez seja por isso que o governo quisesse mudar a lei de trabalho. Deixe-me perguntar-lhe sobre o orçamento, que está aí à porta, depois do verão logo. Qual vai ser a posição do Partido Socialista? Uma crise política entra nos planos do PS ou não?
0: Veja, o Sr. Presidente da República
1: foi claro sobre isso, é
0: contribuiu
1: verdade.
0: Para desdramatizar a questão do orçamento. Julgo que a abordagem que fez à questão do orçamento desdramatiza a abordagem orçamental em comparação com aquilo que se passou no passado, que era no sentido em que, se não fosse aprovado o orçamento,

0: cairia o governo, seria dissolvida a Assembleia da República e haveria eleições antecipadas. O Sr. Presidente da República disse que nenhuma destas, que, digamos, a não viabilização do orçamento não significa, de imediato, uma crise política. Aliás, um governo que não viabiliza o orçamento na primeira votação pode apresentar
1: certo,
0: uma
1: mas
0: segunda
1: proposta. A minha pergunta vai no sentido de se percebesse o PS está disposto a negociar. Porque no caso do pacote laboral, não, não é? Mas está disposto a negociar o orçamento?
0: Nós, como sempre temos afirmado, sempre dissemos que estaríamos disponíveis para colocar o interesse de Portugal, o interesse do país, acima dos interesses partidários. Eu quero dizer que esta questão da PSU foi mais uma vez uma forma de mostrarmos que por nós o interesse do país, e particularmente a atenção e a sensibilidade para os mais vulneráveis, está acima de qualquer cálculo partidário. Mas veja este assunto.
1: Temos mesmo que terminar.
0: O Primeiro-Ministro, agora no Congresso, veio falar da criação de um fundo soberano. Ou seja, o Primeiro-Ministro, que atacava os socialistas de serem neomarxistas, de terem caído no radicalismo ideológico, veio falar de um fundo soberano. Mas o que é que o Primeiro-Ministro quer? Como é que ele vai ser financiado? Eu olhei para esta declaração e já falei com vários economistas e dá a ideia que temos aqui uma espécie de objeto volátil não identificado. É um autêntico OVNI que o Primeiro-Ministro se lembrou de tirar da cartola, porque é assim que, ou seja, o Governo não responde às questões fundamentais das pessoas. Não responde à questão do custo de vida, não responde às questões da habitação, não responde às questões da saúde, não responde às questões da economia e tem uma tática. E a tática é criar manobras de diversão, maioritariamente manobras ideológicas para as quais tem contado com o apoio do Chega, e aquilo que nós temos feito é procurar construir de forma paulatina, credível, uma alternativa sólida para as várias áreas do desenvolvimento do nosso país. Temos vindo a apresentar essas propostas e vamos continuar a fazê-lo. Eu critiquei o que estava a ser feito na defesa, apresentei propostas. Critiquei o que está a ser feito na habitação, apresentei propostas. Critiquei o que está a acontecer na saúde, apresentei propostas. Mandei também propostas, sugestões em relação às questões da TAP e em relação às questões do novo aeroporto. Nós temos-nos colocado sempre no plano do serviço ao país. A questão do Orçamento do Estado depende mais, ou seja, está mais nas mãos do Primeiro-Ministro mostrar competência para apresentar um bom Orçamento do Estado do que propriamente nas mãos da oposição, porque essa não é sua, a função da oposição.
1: Muito obrigado por ter vindo aqui ao Jornal. Boa noite. Há um jovem português desaparecido desde o início de maio na Tailândia. A mãe está desesperada. É o tema da rubrica Investigação CM desta noite. Há mais de 180 mortos confirmados, 30 mil desaparecidos na sequência dos sismos que abalaram a Venezuela. Violentos sismos. Muito mortíferos, já sabemos, e altamente destrutivos. Foi sentido em vários estados do país, foi sentido também na Colômbia. O maior foi o segundo sismo, com uma diferença de 39 segundos, que atingiu 7,5 Richter. Foi o maior terremoto registado na Venezuela em mais de 100 anos. O último terremoto com grande intensidade aconteceu em outubro de 1900. A Venezuela já declarou o estado de emergência depois de dois grandes sismos terem atingido o país, precisamente no dia em que se comemorava um feriado nacional e a independência de Espanha. Um jornalista português na Venezuela fez um relato exclusivo sobre os momentos vividos logo depois destes dois sismos. Marcos Ramos Jardim afirma que na zona de La Guaira o cenário é devastador.
2: Na minha casa está isto que ficou no chão derrubado, estava toda uma fila muito ordenada e podemos perceber que com o terremoto ficou tudo isto em desordem. Já estou na minha casa, graças a Deus não ficou com muitos danos, já que neste nível de altura, graças a Deus que a casa está preparada para esta situação é lamentável, mas em outras zonas de Caracas, como Altamira, Los Palos Grandes, El Paraíso, ficaram totalmente afetadas vários prédios que ficaram no chão, sobretudo em La Guaira. La Guaira ficou uma verdadeira tragédia.

0: muitas instituições, estádios, prédios, hotéis ficaram derrubados. Olha, desde ontem ficamos muito sem eletricidade, sem luz, mas com o passo das horas, o serviço elétrico de internet e água já voltou com toda a normalidade. Tenho certa esperança pelas mudanças, mas a realidade sempre está acontecendo de maneira diferente. E agora, com dois terremotos que aconteceu o dia de ontem, no preciso dia de São João e também feriado na Venezuela pela Batalha de Carabobo, agora estamos com este desafio tão difícil. E sobretudo na comunidade portuguesa da Venezuela, que a próxima semana estamos a assinalar as comemorações do Dia da Madeira e das comunidades madeirenses, entre eles eventos, concertos e até a edição do Festival de Folclore Português, que possivelmente pode ser suspendido, como outros eventos e aulas que já estão suspendidas pela causa desta tragédia que estamos a viver agora cá.
1: Na Venezuela vive uma grande comunidade portuguesa há muitos anos e, portanto, há muitos familiares de pessoas que vivem na Venezuela, muitos familiares que estão a viver em Portugal. É o caso de Espinho, onde há várias pessoas que estiveram na Venezuela e que têm lá familiares. Paulo João Duarte, agora em direto, o cenário é de muita preocupação. O que custa mais, para além de tudo, é as comunicações serem difíceis. As pessoas têm conseguido falar com a família?
2: Boa noite, Zé Carlos. Exatamente, dentro daquilo que é possível, tem conseguido contactar, perceber o estado dos familiares, o que é que está a acontecer na realidade com estas pessoas, e depois vão recebendo informação, infelizmente, de tudo o que está a acontecer e como sabemos. Por exemplo, Elias Cáceres, que tem família na Venezuela, obviamente estes momentos têm sido, não vou dizer trágicos, mas muito preocupantes.
3: Sim, sim, realmente estamos profundamente afetados e preocupados porque este acontecimento que tivemos na Venezuela, este terremoto, golpeou muito forte. Temos famílias inteiras sob os escombros de quase 50 prédios que caíram, derrubaram, e isto não temos na mão de obra e equipamentos suficientes para dar auxílio para eles. É por isso que estamos aqui hoje a pedir ajuda a quem puder para apoiar particularmente a Europa, Portugal, que sabemos que tem um efeito muito grande na Venezuela. Agora temos particularmente centros de colheita. Por exemplo, há uma empresa que se chama Liberty Express em Aveiro, em Porto e em Braga e também em Madeira. Com esta empresa Liberty Express podemos coletar e eles fazem o envio para na Venezuela. Por exemplo, estamos a precisar, enquanto abrigo e descanso, tendas de campismo, sacos de dormir, colchões infláveis, mantas de emergência, tapetes de yoga, também alimentos, caixas de herméticas de alimentos, cantis, garrafas de água reutilizáveis, sacos de armazenamento e estanques, fogareiros, portáteis e pastilhas de combustível. Por outro lado, também artigos que podamos usar para purificação de água, pastilhas purificadoras de água, filtros de água portáteis, garrafas de filtro integrado, e tudo isto é um aporte que podemos dar para este povo venezuelano que merece e que tem que receber esta ajuda e sair o mais pronto possível de tudo.
2: Muito bem, muito obrigado. Fica este apelo importante, já sabe, esta empresa que foi mencionada, a Liberty Express, que tem vários pontos no país, Porto, Aveiro, Braga, também na Madeira. Portanto, quem quiser e puder contribuir, mostrar-se solidário com o povo venezuelano, mas não só com o povo venezuelano, porque portugueses e cidadãos de muitas nacionalidades, portanto, é uma comunidade inteira em sofrimento. Fica este apelo, porque dentro daquilo e dentro destes géneros, destes produtos que o Elias frisou, poder contribuir para esta ajuda solidária.
1: O Paulo Jorge Duarte está em direto de Espinho, a comunidade venezuelana em Espinho, ou portugueses que têm família na Venezuela, está fortemente preocupada. Três portugueses morreram na sequência destes sismos na Venezuela. Há muitos que estão incontactáveis. Os familiares desesperam por notícias.
4: No meio da tragédia, Juan Carlos viu acontecer um milagre. A mãe, que estava desaparecida na Venezuela na sequência dos sismos, foi encontrada com vida debaixo dos escombros. Ainda assim, Juan Carlos afirma que o tio ainda não foi resgatado.
5: Só consegui saber dela por meio de um amigo, uma comadre, que foram lá ter com ela. Conseguiram ouvir e mandar.
6: Estava debaixo dos escombros?
5: Estava, sim. Mas já de ontem eu não conseguia falar e ter comunicação com ela. Tem uma fratura no braço ou na mão, mas em termos gerais está com vida, graças a Deus.
6: Há outros casos, como por exemplo do seu tio, que estará ainda debaixo dos escombros?
5: Sim, tentaram chegar a ele, mas está muito complicado. Dos primos que eu tenho, estavam com o pai numa padaria e foi abaixo e ficaram presos. E até agora não tem. São duas crianças, 5, 8 anos, que ainda estão lá e não conseguem tirar eles.
4: Em Portugal, as famílias desesperam por notícias. O pior sentimento é, sem dúvida, a ausência de respostas.
7: Conseguimos contactar mais um familiar, mas ainda temos pessoas que não sabemos onde é que estão. Até agora, ainda aguardamos a resposta de 5 deles. Sabemos, sim, que de pessoas amigas que têm familiares subterrados, que têm entrado em contato com eles para pedir socorro e ajuda. Isto é de uma dimensão psicológica bastante forte para quem está a acompanhar isto tudo.
8: Eu vivi em Catelamar, portanto é uma zona bastante afetada. Já falei com vários amigos, alguns estão bem, outros estão desaparecidos. Tememos sempre o pior. E desaparecidos porque o edifício onde ele estava abalou.
9: Falei com o meu filho, sobretudo está muito afectado, porque um edifício em Lagoeira roeu e ele tinha lá um amigo. E faleceram todos os que estavam no edifício.
10: A minha família está bem, graças. Mas eu sinto muita dor por os meus irmãos da Venezuela.
11: Realmente o que eles me transmitiram não foi nada agradável. Eles, não aconteceu nada a eles, mas eles foram afetados psicologicamente.
12: A minha família está em Caracas, em Guatira, tenho familiares e amigos em La Guaira, onde está tudo devastado. Mas tem sido muito difícil ver as imagens da minha Caracas, Guatira, La Guaira. É terrível, é forte.
13: Os meus filhos, sim. Então, eles vivem em Caracas, eles, graças a Deus, estão bem, não lhes passou nada. Mas em Lagoeira tenho primos e amigos, são uns estão desaparecidos. Tenho uma senhora conhecida que morreu com a neta e o genro, que são de Lagoeira, de Catelamar.
4: A Venezuela vive momentos difíceis que vão além fronteiras.
1: O governo português anunciou que vai enviar uma equipa de emergência para apoiar a Venezuela na sequência destes sismos que abalaram o país. Em comunicado, o Executivo fez saber que vai enviar uma equipa de proteção civil, são cerca de 50 elementos, para apoiar as operações de resposta à tragédia. A decisão foi tomada depois de uma conversa telefónica entre Luís Montenegro, primeiro-ministro, e Delcy Rodrigues, presidente interina da Venezuela, na qual Portugal se terá mostrado disponível para ajudar de imediato a Venezuela. A equipa está a ser preparada pelos Ministérios dos Negócios Estrangeiros, da Administração Interna, da Defesa Nacional e da Saúde e deverá partir o mais rapidamente possível. Os elementos que vão partir nas próximas horas para Caracas são especialistas em operações de resgate, são profissionais do INEM e também elementos de unidades de emergência e socorro da GNR com experiência em missões internacionais. Portugal vai também participar na resposta coordenada da União Europeia através do Mecanismo Europeu de Proteção Civil na sequência do pedido de ajuda já apresentado pela Venezuela. Comigo em estúdio está o Ricardo Ribeiro, especialista em proteção civil. Já falo contigo, mas também o professor Rui Pereira, que se junta a nós via Zoom. Professor, o professor foi ministro da Administração Interna. Não é assim tão fácil coordenar isto tudo. Ou seja, vamos mandar ajuda, mas é preciso uma certa logística. Como é que isto se processa?
14: Bem, boa noite, José Carlos Castro, e boa noite ao Ricardo Ribeiro, Na realidade é difícil a coordenação, mas eu diria que temos operacionais na Proteção Civil, quer do Sistema de Proteção Civil em sentido estrito, quer das Forças de Segurança e das Forças Armadas, altamente disciplinados e muito bem preparados. Portanto, esta ajuda, embora pareça diminuta, 50 operacionais, é seguramente bem-vinda, porque neste momento realmente a Venezuela precisa de um grande esforço de recuperação. Houve dois sismos terríveis, que não eram propriamente evitáveis, 7,2 e 7,5 na escala de Richter, quase simultâneos. Agora é a hora de enterrar os mortos e tratar dos vivos, mas depois há várias coisas que têm de ser analisadas, porque há fatores que poderiam ter minimizado toda esta tragédia, desde a má construção, até à falta de fiscalização, até à ausência de ordenamento, até à falta de uma rede de sensores sísmicos para a detecção precoce. Portanto, tudo isto ganhou um ponto. No combate à falta de bens essenciais, ao colapso das redes de comunicação, que já ouvimos falar, dos transportes e do apagão de informação. E, claro, em termos de consequências, falar em 188 mortos é um exagero, porque morreram seguramente muito mais pessoas, e não apenas três portugueses. O facto de haver entre 30 mil e 40 mil desaparecidos torna claro que o número de mortos será muito maior, e há um número também muito elevado de feridos. Em segundo, eu diria que é uma ajuda que é certamente bem-vinda, é uma ajuda que faz sentido no quadro da cooperação internacional e que o governo português fez muito bem em enviar, até porque nós temos uma comunidade muito numerosa de portugueses na Venezuela. Portanto, é um esforço que deve ser saudado.
1: Obrigado, professor, pelos seus esclarecimentos. Ricardo, eu estava agora a ver com mais atenção as imagens, as primeiras imagens, que é minutos, muito pouco tempo depois do sismo, e depois alguns que são já mais tarde. Eu vejo uma resposta institucional não muito musculada, ou seja, vejo muitos civis a tirar pessoas, mas vejo poucas equipas. A Venezuela não estava preparada para uma coisa desta dimensão.
15: Que loucura!
16: É caso, ninguém está. Mas a Venezuela tem muitas fragilidades do ponto de vista da estrutura de proteção civil, até a começar pelos mecanismos de sensibilização, prevenção, etc., que não são feitos e que, com todas as dificuldades que nós sabemos que a Venezuela tem, obviamente que uma situação destas não estão à altura de responder de forma mínima sequer em relação à situação que aconteceu. Contudo, também importa explicar que o que aconteceu foi uma sucessão de circunstâncias que potenciaram o impacto, o dano do incidente. Ainda agora estavas a falar que não foi um sismo, foram dois.
1: E depois, com um intervalo muito curto, 39 segundos.
16: E durante esses 39 segundos o que aconteceu? O primeiro sismo, 7.2, vem fragilizar. Eu até deixei uma imagem da escala de Richter para nós percebermos do que é que estamos a falar. E esse primeiro sismo tem um impacto imenso no edificado, nas estruturas, e fragilizou, derrocou uma série delas e fragilizou umas tantas. Só identificados neste momento já estão perto de 300 edifícios derrocados. Vão surgir certamente mais. Logo de seguida, as pessoas nessa altura entraram em pânico, começaram a evacuar dos edifícios que já tinham tido impacto, os que derrocaram já não havia nada a fazer, mas os outros, quando estavam a fazer a evacuação do edifício, vem o segundo sismo,
1: ainda mais forte,
16: 7.4, 7.5. Bom, e depois não fica por aqui, é que entretanto aconteceram 27, segundo algumas plataformas que analisam esta questão sismológica, cerca de 27 réplicas que acabam por ser acima de 5, 5,5, algumas de 6. Ora bem, o que é que isto acontece? Quando nós estamos perante uma derrocada que já dificulta a mobilidade dos meios de socorro. Um segundo impacto que vai também potenciar mais derrocadas. E logo de seguida, um sem número

0: de feridos e, agora, na altura, provavelmente mortos. Aliás, eu estive no Canal Now, era meia-noite. À meia-noite não havia ainda a indicação de qualquer morto e nem sequer feridos, porque não havia dados oficiais. E pelas imagens que estavam a ver, eu disse logo que isto ia ser dezenas, se não centenas, ou milhares de feridos. E, portanto, em boa verdade, era evidente que isto ia acontecer, dadas todas estas circunstâncias. Zé Manel, deixa-me só explicar aqui uma coisa para as pessoas perceberem.
1: Deixa-me perguntar-te uma coisa. Há equipas, Portugal vai estar lá, enfim, o português e o espanhol, o entendimento é fácil, mas há de haver outras equipas de outros países que vão para lá. Coordenar, será que as autoridades venezuelanas estão preparadas para coordenar equipas internacionais?
0: Há vários... primeira questão, as equipas têm que responder e, na minha opinião, o governo venezuelano, logo naquele momento, devia ter pedido ajuda internacional. E os países é que se foram oferecendo e tal. E o que é que acontece? A ajuda internacional é muito importante, mas tem que fazer sentido, ser útil e objetiva. Quem é que tem que definir isso? É o país que foi vítima de toda aquela situação. E, portanto, eu acho que nas primeiras horas, e atenção que nós temos 72 horas como uma janela de oportunidade para socorrer vítimas soterradas em situação de encarceramento, e portanto, estas 72 horas são determinantes. E os países têm que estar à disposição para poderem socorrer e enviar os materiais, medicamentos, água potável, tendas de postos médicos avançados, enfim, uma série de situações para estarem tempestivamente disponíveis, mas em condições também depois de serem geridas pelo Serviço de Proteção Civil. Portanto, e de facto isto não está, na minha opinião, a acontecer de forma eficaz e competente, decorrendo da fragilidade daquela estrutura.
1: Estamos a terminar o nosso tempo. Faço-te uma pergunta. É difícil de responder a isto, obviamente. Mas daquilo que tu vês, do número de desaparecidos que foi reportado, estaremos a falar de mais... Não quero dizer um número absoluto, mas milhares de mortos, talvez, não?
0: Eu não me admirava que o número de mortos fosse bastante superior a 1000. Não me admirava nada. E se eu fosse obrigado a dar, enfim, um número, era certamente um número superior a 1000, até pelos os milhares de desaparecidos que neste momento estão a falar. Há até estimativas de entidades privadas que fazem organizações que registam desaparecidos, estão a falar em 35 mil pessoas. Estamos neste momento a falar, são números oficiais, este que eu vou dar, 200 pessoas que estão identificadas como soterradas. Portanto, este número vai ser, de facto, galopante.
1: É de facto dramático o que aconteceu na Venezuela. Obrigado por teres vindo aqui ao Grande Jornal. Boa noite. 4 pessoas ficaram com o termo de identidade e residência depois de terem agredido 2 militares da GNR e ainda um agente da PSP que estava de folga. Foi na Quinta do Conde. Os militares da GNR foram assistidos no hospital depois dos atos de violência.
2: Por volta das 22 horas, 2 militares da GNR que levavam a cabo uma fiscalização rodoviária mandaram parar um condutor. Segundo fonte da GNR, este homem mostrou-se nervoso quando lhe foi comunicado que a viatura apresentava diversas infrações que iriam culminar na emissão de atos de contraordenação. O homem, perante a situação, ligou para vários familiares. Em pouco tempo, apareceram 7 pessoas que agrediram estes 2 militares da GNR. Perante o sucedido, um agente da PSP que estaria de folga foi em auxílio destes 2 colegas, tendo sido também agredido. Os militares da GNR e da PSP tiveram de receber tratamento médico no posto local. Apesar dos atos de violência vividos, os militares detiveram 4 pessoas das 8 envolvidas na situação. 3 homens e uma mulher entre os 22 e os 53 anos. Os detidos foram presentes a tribunal esta quinta-feira. O juiz aplicou-lhes termo de identidade e residência. Perante a aplicação desta medida de coação, o dirigente da Associação de Profissionais da Guarda mostrou-se insatisfeito com a aplicação de uma medida que considera pouco gravosa. O sindicato entende que esta decisão traz um sentimento de impunidade por considerar que dificilmente serão verificados

0: picadas, consequências penais efetivas.
1: Um homem foi detido pela PSP de Leiria, em Lisboa, depois de ter fugido do Leiria Shopping, onde esfaqueou à hora do almoço uma mulher com quem teve uma relação amorosa. A mulher ficou ferida, mas não corre risco de vida.
2: O crime ocorreu no parque subterrâneo do centro comercial, onde o homem acabou por agredir a mulher, com quem manteve até há pouco tempo um relacionamento amoroso. A vítima foi esfaqueada numa omoplata e, posteriormente, numa mão, quando se tentava defender e desarmar o agressor. O suspeito colocou-se em fuga num táxi que o levou até ao terminal rodoviário de Leiria, onde apanhou um autocarro para Lisboa. Estes dados foram obtidos pela PSP numa operação relâmpago que cruzou informação para a qual foi fundamental o circuito de videovigilância do centro comercial, mas também de outras câmaras em espaços públicos da cidade de Leiria. A viagem do autocarro onde seguia o suspeito foi monitorizada de forma discreta e em tempo real por uma equipa do Núcleo de Investigação Criminal da PSP de Leiria, que o acabou por deter na chegada a Lisboa, na estação de Sete Rios. O fugitivo tinha na sua posse uma arma branca que lhe foi apreendida. Este é mais um crime em contexto de violência doméstica. A vítima, que pôs fim ao relacionamento amoroso entre ambos, já tinha apresentado recentemente uma queixa contra o agressor. O homem de 37 anos, que mora em Caldas da Rainha, terá ficado furioso depois de ter sido notificado e constituído arguido. Viajou no carro próprio até Leiria, onde trabalha a mulher de 46 anos, onde acabaria por esfaquear. Abandonou o automóvel no parque de estacionamento, onde cometeu o crime. Depois, fugiu de táxi até ao terminal rodoviário de Leiria, onde apanhou um autocarro com destino a Lisboa e onde acabou por ser detido pela suspeita de fuga após ofensa à integridade física grave e violência doméstica. A vítima foi transportada para o Hospital de Leiria, onde foi estabilizada e não corre risco de vida.
1: Dois homens foram baleados esta madrugada no concelho de Loures. A Polícia Judiciária está a investigar. As vítimas foram transportadas para o Hospital Beatriz Anjo.
3: As agressões aconteceram com poucas horas de diferença. O primeiro caso foi na Pontinha, por volta da meia-noite. O segundo, em Santo António dos Cavaleiros. As vítimas que foram baleadas acabaram por ser transportadas para o Hospital Beatriz Ângelo, em Loures. Na Pontinha, um jovem de 25 anos foi atingido a tiro num dos braços. Terá sido abordado na via pública por pelo menos três pessoas. Estavam encapuzadas, uma transportava uma caçadeira. A PSP foi chamada ao local, tomou conta da ocorrência, a Polícia Judiciária foi acionada, os bombeiros transportaram a vítima para o hospital. Às 4:30 da madrugada, foi a vez de um homem de 57 anos ser baleado numa das pernas em Santo António dos Cavaleiros. A agressão terá ocorrido durante uma aparente tentativa de roubo. A vítima foi igualmente encaminhada para o hospital. As circunstâncias dos dois ataques estão agora a ser investigadas pela Polícia Judiciária, mas suspeita-se que podem estar ligadas ao tráfico de droga.
1: Um agente da Polícia de Segurança Pública, alegadamente ligado a um grupo neonazi, foi detido. Ele estava na posse de armamento e material explosivo. A investigação diz que o suspeito tinha na sua posse uma bomba adaptada para ser lançada por drone, além de uma espingarda automática, metralhadora, munições e várias armas produzidas com recursos em impressoras 3D. As autoridades acreditam que o grupo planeava ataques violentos com o objetivo de gerar pânico, tendo entre os potenciais alvos figuras públicas e até instituições do Estado. O caso está a ser investigado pelas autoridades judiciais.

Já subiu para 6 o número de portugueses que morreram no sismo da Venezuela. 4 são lusodescendentes. A informação é confirmada já por fonte do Ministério dos Negócios Estrangeiros. As vítimas são lusodescendentes, têm ligações à Madeira. Segundo o Ministério dos Negócios Estrangeiros, 4 dos portugueses que estão desaparecidos são da mesma família. A comunidade portuguesa na Venezuela é, recordo, a segunda maior da América Latina. Os 2 sismos que abalaram a Venezuela ao final da noite causaram pelo menos 188 mortos, mas estes números estão a subir assustadoramente. Cerca de 300 edifícios, já foi reportado, 300 edifícios colapsaram

ou estão inabitáveis, sobretudo na região de La Guaira, uma pequena cidade do norte de Caracas, uma das zonas mais afetadas. Estado de emergência na Venezuela, com 6 mortos portugueses neste momento. As imagens são impressionantes, é o pânico das pessoas muito pouco tempo depois dos 2 sismos. Os sismos foram fortíssimos, 7

0: colapsar vários edifícios. Alguns ficaram fragilizados nesse primeiro sismo, mas depois o segundo, ainda mais forte, fez colapsar muitos, muitos edifícios. As imagens impressionam. As pessoas estavam tranquilamente, não havia sinais de que isto iria acontecer e com tanta violência, porque os sismos são frequentes nesta zona, mas não tão fortes. Um sismo desta dimensão só aconteceu há cerca de 100 anos. São imagens de pânico no momento do sismo na Venezuela, um sismo altamente destrutivo. Estas imagens são do aeroporto, as pessoas entram em pânico e em fuga do local. Há uma zona em que a cobertura caiu, não se consegue perceber se alguém foi atingido. Mas muito provavelmente sim, havia muitas pessoas no aeroporto neste momento, as pessoas fugiram do local, o aeroporto está encerrado. Esta é uma situação com final feliz, uma criança muito pequena, um bebê, sobreviveu e foi retirado dos escombros com vida, quase, como vemos na imagem, aparentemente sem qualquer ferimento. Recordo que morreram seis portugueses, já estão identificados seis portugueses, quatro deles são luso-descendentes, mas estes números vão com certeza aumentar. Neste vídeo víamos uma mulher desesperada, enfim, em estado de pânico. Aqui vemos uma pessoa resgatada com vidro nos escombros, uma outra ali. É o trabalho que está a ser feito neste momento com a ajuda de muitos civis que participam nestas buscas e socorro a pessoas que estão presas nos escombros. Um jovem português está desaparecido desde o início de maio na Tailândia. A mãe está desesperada. É o tema do Investigação CN desta noite.
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1: Para já com 29 minutos, depois das 9, noite de quinta-feira, também uma síntese de informação com a assinatura Correio da Manhã Rádio, com a jornalista Leonor Ferraz. Boa noite, Leonor.
4: Muito boa noite. A Assembleia Municipal de Torres Vedras aprovou hoje uma moção a pedir a intervenção do Presidente da República no processo de definição urgente da localização e do perfil assistencial do novo Hospital do Oeste. Segundo a moção apresentada pelo PS e aprovada por maioria, os deputados municipais vão solicitar uma audiência a António José Seguro com o objetivo de expor a situação de bloqueio e indefinição que continua a marcar este processo, sensibilizando o chefe de Estado para a necessidade de uma solução urgente. A Assembleia vai remeter ao Presidente da República a documentação relativa ao processo. Os deputados municipais recordam que há mais de duas décadas que o Oeste aguarda pelo novo hospital da região. Mais a norte, a CDU Porto considera uma encenação política a proibição de caminhões na VCI aos dias úteis. Implicado a coligação, admite que a medida é positiva, desde que direcionada ao tráfego pesado de atravessamento e acompanhada do desvio para a crepe. No entanto, defende regras claras, fiscalização adequada e a salvaguarda do abastecimento local e dos serviços essenciais.

0: Gerais. A CDU Porto critica ainda o Presidente da Câmara, Pedro Duarte, por associar-se ao anúncio do Governo sem discussão prévia nos órgãos municipais, nem a apresentação de estudos ou impactos da medida. O Governo anunciou hoje a proibição da circulação de veículos pesados de mercadorias na VCI nos dias úteis entre as 7 da manhã e as 9 da noite. A medida entra em vigor a 15 de setembro, segundo a autarquia. Na Póvoa de Varzim, os 6 bairros da cidade inauguram hoje as iluminações de São Pedro. O momento está marcado para as 10 da noite e marca o início das festas deste santo popular. O programa continua a 28 de junho com uma vigília solene São Pedro na Igreja da Lapa. As festas de São Pedro na Póvoa de Varzim prolongam-se até 5 de julho. Pelo Distrito de Braga, a Câmara de Barcelos vai investir mais de 2 milhões e meio de euros na construção da nova ETAR de Fragoso. O Executivo Municipal aprovou o projeto de execução e lançamento do concurso público para a obra, que tem um prazo de execução de 290 dias. A futura estação de tratamento de águas residuais vai servir as freguesias de Fragoso, Aldreu e Palme. Fica por aqui esta síntese informativa. Até já.
1: Então, até já, está combinado. Passam 31 minutos das 9. A esta hora, em Lisboa, estão 21 graus. No Porto, os termómetros marcam 20 graus. Daqui a pouco vamos novamente de passagem em simultâneo com a CMTV voltar a acompanhar o Grande Jornal da Noite.

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0: 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Vamos regressar ao Grande Jornal da Noite, a edição com José Carlos Castro.
1: Começou hoje o julgamento de José Castelo Branco no Tribunal de Cascais. O socialite está acusado de um crime de violência doméstica contra a mulher, Betty Grafstein. A norte-americana não falou nem esteve presente nesta que foi a primeira sessão do julgamento. A situação obrigou a uma nova sessão

0: marcada para 22 de setembro.
1: Muita ansiedade, sem conseguir comer, e por isso está num estado frágil. Foi esta a justificação que a advogada de Betty Grafstein apresentou para a norte-americana não conseguir prestar depoimento na sessão de arranque do julgamento. Segundo os médicos, a joalheira não está em condições de falar em tribunal.
2: Nós temos mesmo expectativas que ela fale, porque será muito importante para a descoberta da verdade. Mas como vocês estiveram na sala de audiências, perceberam que neste momento ela não se encontra em condições para falar. E, aliás,
3: precisamente... concretamente pode-nos detalhar o que é não se encontra em condições, como é que é o estado de saúde dela atual?
2: Nós não vamos comentar o estado de saúde dela. Aliás, ela está a ser acompanhada pela equipa médica e foi o entendimento da equipa médica que neste momento a prestação de declarações em tribunal poderia ser prejudicial para a saúde dela.
1: O julgamento de José Castelo Branco arrancou esta quinta-feira no Tribunal de Cascais. O socialite está acusado de um crime de violência doméstica agravada contra a mulher Betty Grafstein. Castelo Branco marcou presença na primeira sessão através de uma videochamada feita a partir dos Estados Unidos. Perante o tribunal, o socialite remeteu-se ao silêncio e não quis prestar quaisquer tipo de declarações. Okay. Fernando Silva, o advogado, frisou que José está inocente.
4: Prestará ou não as declarações conforme o desenvolvimento do processo, conforme a prova que há de ser produzida. Repare que, neste tipo de processos, sabermos o que a vítima tem para dizer é fundamental. E a verdade é que, até hoje, até ao dia de hoje, a vítima nunca prestou declarações perante uma autoridade judiciária. Para já, eu percebi que ele ficou preocupado, vi até o semblante dele mudar quando obteve a informação que o estado de saúde da ainda mulher se tinha agravado. Naturalmente que tem aqui uma dupla preocupação, para já com o estado de saúde dela e depois naturalmente com o processo, como é óbvio, não é?
1: A impossibilidade da norte-americana prestar declarações, por agora, obrigou a anular a continuação do julgamento que estava prevista para a tarde desta quinta-feira e para o dia 2 de julho. Assim, foi marcada uma nova sessão para 22 de setembro, na esperança de que Betty Grafstein recupere.
0: O processo que envolve o influenciador Tiago Grila deu hoje mais um passo. O influenciador foi presente a juiz no Tribunal da Amadora. É uma sessão da fase instrutória, uma etapa em que o juiz avalia se há ou não indícios suficientes para levar o arguído a julgamento. A decisão está marcada para o próximo dia 6 de julho.
5: Tiago Grila chegou antes da hora marcada ao Tribunal da Amadora e saiu confiante de que está inocente.
6: Corra bem, disse a verdade, dizer a verdade. Estou inocente, estou completamente inocente. Não fui eu, estava na Marleja. E vamos ver.
7: Mas isso foi provado pelo Ministério Público?
6: Foi provado, eu tenho as provas onde estava, de vídeos, de tudo. Estou completamente inocente. Isto foi um ataque da mídia geral, eu não devia ter dito, foi um erro ter dito. Foi uma brincadeira acima de tudo de mau gosto e não devia ter feito, não devia ter feito.
7: Está arrependido?
6: Estou muito arrependido de ter dito, porque inclusive houve uma pessoa atropelada e pronto, pá, foi um erro da minha parte.
5: A diligência teve início às 9:30 da manhã desta quinta-feira. Esta sessão de instrução serviu para o juiz do Tribunal de Instrução Criminal avaliar se existem indícios suficientes para levar o arguído a julgamento. Tiago Grila está acusado dos crimes de ofensa à integridade física grave por negligência, omissão de auxílio e condução sem habilitação legal, relacionados com um atropelamento ocorrido na Amadora em janeiro de 2024. Segundo a acusação, o arguído terá atropelado uma mulher numa passadeira e abandonado o local sem prestar assistência. O influenciador negou os factos de que está acusado e afirmou que tudo aquilo que contou num podcast não passou de uma brincadeira. A decisão instrutória ficou marcada para o próximo dia 6 de julho, à 1:30 da tarde, no Tribunal da Amadora.
0: Um homem de 30 anos foi atropelado mortalmente na A1, na Mialhada, pela ambulância que o ia socorrer. A vítima estava a circular a pé na autoestrada depois de ter sofrido um despiste.
8: Os bombeiros da Mialhada foram acionados pelas 22 horas e 20 minutos para o despiste de um carro no sentido sul-norte. Dirigiram-se para o

0: local e a cerca de 1,5 km do acidente, foram surpreendidos pela presença de um homem a pé, sem colete, descalço e em tronco nu.
1: Segundo a tripulação da nossa ambulância, o indivíduo ter-se-á atirado para a frente da nossa ambulância, não conseguindo nós evitar o embate fatal.
0: Só depois do atropelamento, os bombeiros perceberam que o comportamento do condutor natural do Funchal já tinha sido anteriormente motivo de alertas para o 112.
1: Estava a conduzir o veículo dele com as luzes apagadas e de forma errática na autoestrada, portanto, andava aos zigzags. Há duas testemunhas que referem exatamente isso, até o momento do despiste. Após o despiste, ele estava vestido apenas com os calções de praia, andava descalço e tronco nu na autoestrada, até que a cerca de 300 metros do seu despiste, há um outro veículo que ia a passar e que bate-lhe com o espelho retrovisor. Essa pessoa, esse condutor, alertou logo as autoridades para o sucedido. Depois, o indivíduo andou mais cerca de 1,5 km na autoestrada e, segundo também testemunhas, testemunhas afirmam que o viram a caminhar no meio da faixa de rodagem da autoestrada. Uma outra testemunha refere que ele tentou atirar-se para a frente do veículo dele e, por milagre, a pessoa não o atropelou.
2: Vamos ouvir o Presidente da República. Ele está em Miami e vai ver a seleção de Portugal.
3: Acabei de receber essa informação por parte do Sr. Ministro do Estado e dos Negócios Estrangeiros. Lamentamos muito essa situação, estas mortes. Expresso as condolências às famílias que estão enlutadas e desejamos todos que os contactos que estão a ser estabelecidos com as pessoas que ainda não foi possível contactar nos tragam a todos boas notícias. Esta é uma tragédia que tenho, como comecei a acompanhar em Lisboa esta madrugada. De manhã falei com o Estado das Comunidades, que estava aqui em Miami, portanto, quando sei, já regressou a Portugal. O Governo já disponibilizou ajuda, mas aquilo que todos nós desejamos é que possamos rapidamente ter razões para razões positivas, para que de facto as famílias possam contactar com os portugueses e os lusodescendentes que ainda não estão contactáveis.
4: A ajuda de Portugal à Venezuela tem condições para lá chegar? Qual é o volume dessa ajuda?
3: A informação que eu recebi do Governo, que é o Governo que tem essa responsabilidade, é que está tudo a ser preparado e no mais curto espaço de tempo para que de facto o apoio possa chegar à Venezuela rapidamente.
5: Pode também haver um apoio importante da União Europeia através do pedido de
3: Portugal? Sim, neste momento todos os apoios são necessários. O que é preciso rapidamente é acudir e, sobretudo, ver debaixo dos escombros se realmente nós continuamos a encontrar pessoas com vida e, por isso, toda a ajuda que for possível neste momento é uma ajuda relevantíssima, porque se trata de vidas humanas e é importante que nós tenhamos boas notícias, em particular as famílias para as quais expresso a minha solidariedade.
4: Foi possível algum tipo de contacto com o Governo da Venezuela? Foi pedido, foi feito algum tipo?
3: Não, esse contacto foi feito através do Sr. Primeiro-Ministro. O que tem havido é uma articulação entre a Presidência da República e o Governo, e portanto há aqui uma vontade convergente, não só de ajuda, mas sobretudo que se restabeleça rapidamente esse contacto com os portugueses que ainda não foi, lusodescendentes que ainda não foi possível contactar. E deixar também uma mensagem de solidariedade, já ontem tive a oportunidade também de o fazer, ao povo venezuelano e às autoridades venezuelanas perante esta tragédia, esta catástrofe.
5: Sr. Presidente, realisticamente, tendo em conta aquilo que nos é dado a observar e as notícias que vêm, é muito possível que ainda possam surgir dados negativos em relação à comunidade portuguesa e lusodescendente?
3: Bem, é possível, mas todos nós desejamos que isso não acontecesse. E por isso todos os esforços que possam ser feitos neste momento, rapidamente, são esforços bem-vindos. Todo o apoio, toda a ajuda que todos os Estados possam neste momento dar à Venezuela. E o que nós desejamos é boas notícias e eu deixo esta palavra de solidariedade e de esperança às famílias portuguesas.
5: Hoje mesmo um dos jogadores portugueses, na conferência de imprensa, o Pedro Neto, começou a conferência dando exatamente uma palavra de solidariedade.

0: a todos os venezuelanos e a todos os portugueses. Acha que a Federação Portuguesa de Futebol e a Seleção também podem contribuir de alguma forma com isso?
1: Isso não compete ao Presidente da República.
0: Sim,
1: dizer.
0: Seria bom.
1: Mas daquilo que eu conheço da nossa Seleção, dos jogadores e da Federação Portuguesa de Futebol, é que são pessoas extremamente solidárias e que naturalmente não deixarão de corresponder e de contribuir com a sua solidariedade. Neste momento o que é importante é que se façam trabalhos de recuperação e designadamente que se faça todo o contacto que for possível, que estabelecer esse contacto com as pessoas que ainda não foi possível contactar. Isso é que é neste momento importante e eu deixo esta palavra de esperança e de solidariedade às famílias que neste momento vivem uma situação de grande angústia. Muito obrigado.
0: Muito obrigado, Presidente da República, António José Seguro, aqui com as declarações de uma tentativa de se mostrar um pouco otimista, muito embora o cenário não seja propriamente propício a isso, e aqui deixar uma palavra de solidariedade para todos os venezuelanos e para toda a comunidade portuguesa e lusodescendente na Venezuela.
2: Paulo Catarro com o Presidente da República em Miami. Assim a informação em simultâneo CMTV no Correio, na Correio da Manhã Rádio. Grande Jornal da Noite, edição de José Carlos Castro. Daqui a pouco regressamos à atualidade.
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0: sempre aquela boa música em português na Correio da Manhã Rádio. Daqui a pouco, no regresso na atualidade informativa, vamos ter o grande jornal às 10 da noite com o Leonor Ferraz.
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0: Precisamente, e já agora, olhando para esta noite de quinta-feira, já com aquilo que é a expectativa do tempo para amanhã, sexta, dia 26. Então, segundo o IPMA, amanhã na Grande Lisboa é esperado períodos de céu nublado com aguaceiros, tornando-se pouco nublado a partir da tarde. Também um cenário idêntico na região do Grande Porto, aguaceiros durante a manhã, passando a céu nublado a partir da tarde. Temperaturas amenas, já no verão, mas ainda a refletir a onda da primavera. Neste caso, a máxima prevista na capital Lisboa é de 25 graus. Também essa máxima prevista na cidade de Braga, ainda 25 graus de máxima para Setúbal. No Porto, espera-se que os termómetros subam até aos 22 graus. Já para o Faro, a máxima prevista amanhã é de 26 graus. Assim, para esta sexta-feira, dia 26, já a contar com aquilo que vem por aí. Daqui a pouco, tal qual prometido, regresso à atualidade informativa.

0: Boa noite, está na Correio da Manhã Rádio, agora são 10 horas. O regresso à atualidade informativa, grande jornal das 10 da noite na Correio da Manhã Rádio. A edição é da jornalista Leonor Ferraz. Boa noite, Leonor.
1: Muito boa noite. Sobe para 6 o número de vítimas mortais portuguesas nos sismos da Venezuela. Tratam-se de 4 luso-descendentes e 2 cidadãos nacionais, avançou fonte do Ministério dos Negócios Estrangeiros. Há instantes, a partir de Miami, o Presidente da República reagiu a estes dados provisórios.
2: Acabei de receber essa informação por parte do Sr. Ministro do Estado e dos Negócios Estrangeiros. Lamentamos muito esta situação, estas mortes. Expresso as condolências às famílias que estão enlutadas e desejamos todos que os contactos que estão a ser estabelecidos com as pessoas que ainda não foi possível contactar nos tragam a todos boas notícias. Esta é uma tragédia que tenho, como comecei a acompanhar em Lisboa esta madrugada. De manhã falei com o Estado das Comunidades, que estava aqui em Miami, e portanto quando sei já regressou a Portugal. O Governo já disponibilizou ajuda, mas aquilo que todos nós desejamos é que possamos rapidamente ter razões para razões positivas para que de facto as famílias possam contactar com os portugueses e os lusodescendentes que ainda não estão contactáveis.
1: Entretanto, o número de mortos no duplo sismo que atingiu a Venezuela na quarta-feira subiu para 188. Segundo o balanço oficial provisório das autoridades venezuelanas, há ainda mais de 1.500 feridos. Portugal e outros 7 países da União Europeia já fizeram saber que vão enviar equipas de busca e salvamento para a Venezuela. O governo português indicou que, em comunicado, que vai enviar uma equipa com cerca de 50 elementos para apoiar as operações no terreno. António José Seguro defende que essa ajuda deve chegar ao país sul-americano com a maior brevidade possível.
2: A informação que eu recebi do governo, que é o governo que tem essa responsabilidade, é que está tudo a ser preparado e no mais curto espaço de tempo para que, de facto, o apoio possa chegar à Venezuela rapidamente.
3: Pode também haver um apoio importante da União Europeia através do pedido de...
2: Sim, neste momento todos os apoios são necessários. O que é preciso rapidamente é acudir e, sobretudo, ver debaixo dos escombros, se realmente nós continuamos a encontrar pessoas com vida, e por isso toda a ajuda que for possível neste momento é uma ajuda relevantíssima, porque se trata de vidas humanas e é importante que nós tenhamos boas notícias, em particular as famílias para as quais expresso a minha solidariedade.
1: As declarações de António José Seguro a partir de Miami, onde no próximo sábado vai assistir ao jogo da Seleção Nacional frente à Colômbia. Novamente por cá, foi aprovada a proposta de lei que autoriza o Governo a criar a prestação social única. A aprovação já era esperada depois do PSD, CDS e o PS terem chegado a um acordo na quarta-feira. A proposta que autoriza o Governo a criar a PSU foi votada na sessão plenária desta tarde no Parlamento. Na votação final global, obteve os votos favoráveis do PSD e CDS-PP, abstenção da Iniciativa Liberal e PS e votos contra do Chega, Livre, PCP, Bloco de Esquerda, PAN e Juntos pelo Povo. Na generalidade, a votação foi semelhante, com mudança apenas no sentido de voto da bancada liberal, que votou a favor. No final da sessão, o líder da bancada parlamentar do PS esclareceu que o partido viabilizou a prestação social única porque não podia abandonar os mais vulneráveis.
4: Porque o Partido Socialista jamais podia abandonar os mais vulneráveis e muito menos poderia abandonar o país. Os mais vulneráveis. Dissemos desde o início, não fazemos a política dos pobres contra os pobres. Fazemos a política de construção de uma sociedade coesa. Dissemos desde o início, a proposta de lei tal como veio teria o voto contra do Partido Socialista. O processo negocial que foi conduzido nos últimos dias acabou com um texto final que votámos hoje e que é um texto final que honra o passado do Partido Socialista desde o rendimento.

0: rendimento mínimo garantido, desde o rendimento social de inserção e todas as políticas sociais do Partido Socialista ao longo dos últimos 30 anos.
1: Eurico Brilhante Dias, do Partido Socialista. Já André Ventura diz que o Chega não aceita que alguém que não contribuiu receba subsídios do Estado. O Presidente do Chega diz que é por esta razão que o PST juntou-se ao PS.
2: Eu, nesta negociação da prestação social única, para infortúnio de muitos, não foi nenhuma chamada do PSD ao centro político ou ao centrão. O que aconteceu aqui foi isto, puro e duro. O Chega não aceita, nunca aceitará, que alguém que venha para este país sem contribuir um cêntimo receba subsídios pagos pelos portugueses. Nunca aceitará. Mas também, por isso mesmo, o PSD foi ter com o PS. Porque para o PS já estava bem antes e está bem agora. Que qualquer um que venha saque da Segurança Social o que os nossos ex-combatentes e os nossos miseráveis idosos não têm.
1: E em resposta, Hugo Soares, do PST, disse que na questão da PSU, André Ventura não ficou sozinho, mas sem razão. Para o líder parlamentar social-democrata, os objetivos a que o governo se propôs com a prestação social única foram cumpridos.
3: Para tirar as pessoas da pobreza e devolver-lhes a dignidade. Foram esses os objetivos a que nos propusemos na prestação social única, todos eles foram cumpridos. Queria, Sr. Presidente, deixar uma mensagem de absoluta firmeza do grupo parlamentar do PSD. O deputado André Ventura terminou a sua intervenção a dizer que ficou só. Não, o Sr. deputado André Ventura não ficou só. O Sr. deputado André Ventura votou contra todos estes objetivos que eu aqui elenquei. Contra a subsídio ao dependência. Votou contra o reforço do combate à fraude, lutou contra a dignificação do trabalho, mas não ficou sozinho. Há 3 ou 4 dias ficou com a CGTP, hoje ficou com a esquerda, nunca ficou, foi com a razão, porque connosco desumanização nunca e não.
1: Ouvimos então as reações do PS, Chega e PSD à aprovação da prestação social única. Com a aprovação desta proposta fica assim garantido o cumprimento de uma meta do plano de recuperação e resiliência, o que permite a Portugal submeter o pedido de libertação de 620 milhões de euros. Pelo desporto, por causa da trovoada, a Seleção Nacional concluiu o treino de hoje num pavilhão fechado. A equipa portuguesa ainda começou a treinar à hora prevista, 4 da tarde em Portugal Continental, mas a sessão acabou alterada, como nos conta o jornalista Paulo Catarro.
4: Voltou a acontecer hoje bastante mais cedo que aquilo que é habitual, um aviso de trovoada, e então todas as atividades ao ar livre tiveram de ser suspensas imediatamente. A temperatura está a 30 graus com uma sensação térmica 35, mas estamos com 80% de umidade aqui no centro de treinos onde a seleção portuguesa faz o seu trabalho diário. O treino começou quando eram 11 horas locais, 16 em Portugal, mas depois, passados 20, 25 minutos, começou realmente a fazer trovoada, começou a trovejar e a trovoada acabou por se instalar aqui mesmo por cima, e agora recebemos mesmo ordens dos elementos da Proteção Civil para nos abrigarmos dentro das viaturas e para sairmos do local. O treino foi interrompido, os jogadores já estavam a fazer o seu treino específico, também tiveram de parar e foram para o pavilhão que está protocolado para receber os elementos da seleção em situações destas. Portanto, tudo interrompido para mais logo. A equipa irá fazer o que resta de treinos ainda noutras instalações, mas para já aqui fica tudo interrompido e só será retomado após a trovoada passar por completo desta zona. O clima a fazer mais uma vez das suas e a alterar o programa da Seleção Nacional.
1: A reportagem do enviado especial Paulo Catarro, a partir de Palm Beach, nos Estados Unidos. Portugal, que continua a preparar o jogo, fecha as contas do Grupo K no Mundial, na madrugada de sábado para domingo, diante da Colômbia. E o estádio de Alvalade, em Lisboa, vai ser o palco do primeiro jogo de Portugal na edição 2026-2027 da Liga das Nações, anunciou hoje a Federação Portuguesa de Futebol. O recinto leonino acolhe o primeiro jogo da equipa

0: das esquinas como anfitriã frente ao País de Gales, um jogo marcado para 24 de setembro a partir das 8:45 da noite. Fica por aqui esta edição, regresso à meia hora para a síntese informativa. Até já.
1: Então até já, obrigado, está combinado. De resto, e por falar em futebol, nós também vamos poder acompanhar em simultâneo com a CMTV o programa Ligador, numa edição de Sara Guterres, vai para o ar a partir das 11 desta noite de quinta-feira.
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1: Melhor primeiro. Agora já com 17 minutos depois das 10, noite de quinta-feira, ainda promete. Já sabe, mas volto a reafirmar, Ligador vai estar em simultâneo na Correio da Manhã Rádio e a partir da CMTV, um pouco a partir das 11 desta noite, portanto já daqui a pouco. Ainda vamos ter Noite das Estrelas com a Maia, à meia-noite e 50.

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1: Faz bem a escolher a companhia da Correio da Manhã Rádio. Venha daí para já neste início de noite de quinta-feira. Já agora também aproveito para partilhar consigo aquela que é a previsão do tempo para amanhã sexta por parte do IPMA. Para a região Grande Lisboa, amanhã sexta, períodos de céu muito nublado com aguaceiros, tornando-se pouco nublado só a partir da tarde. A região do Grande Porto, também um cenário relativamente idêntico. Aguaceiros durante a manhã, passando a céu nublado a partir da tarde. Temperaturas de primavera, nesta altura. A máxima amanhã para Lisboa é de 25 graus. O Porto fica à espera de uma máxima de 22. Também as cidades de Setúbal e Braga ficam a contar com uma máxima de 25 graus. Em Faro, 26 graus é a temperatura máxima prevista. Então, assim, para aquilo que vem aí amanhã, sexta-feira, dia 26. A esta hora, em Lisboa e também no Porto, marcam 20 graus. 10 horas, 22 minutos. Ainda lembrar que amanhã joga Cabo Verde e tem relato aqui na Correio da Manhã Rádio.
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0: 10h30, Correio da Manhã Rádio, a hora de mais uma síntese de informação, a edição da jornalista Leonor Ferraz. Olá, Leonor, boa noite.
1: Muito boa noite. Pelo menos 6 portugueses e luso-descendentes perderam a vida nos sismos da Venezuela. 2 das vítimas são cidadãos portugueses, enquanto 4 são luso-descendentes, segundo fonte do Ministério dos Negócios Estrangeiros. No balanço anterior, o gabinete do secretário de Estado das Comunidades Portuguesas tinha adiantado à agência Lusa que pelo menos 2 luso-descendentes tinham morrido nos sismos e que 56 estão dados como desaparecidos. Em declarações aos jornalistas esta noite, em Miami, o Presidente da República reafirmou a profunda solidariedade para com o povo venezuelano e apelou à mobilização de apoios internacionais. Refira-se que Portugal vai enviar uma equipa de 50 elementos para apoiar nas operações de busca e salvamento na Venezuela. O grupo é constituído por médicos, elementos da GNR e da Proteção Civil. Os 250 cães resgatados em Amarante já foram encaminhados para associações da região do Grande Porto e de outras zonas do país. Em declarações à agência Lusa, o presidente da Câmara, Jorge Ricardo, indicou que os animais foram vacinados e identificados com microchip antes de serem transferidos. Já a GNR indicou que uma mulher identificada durante a operação de resgate foi constituída arguida por maus-tratos a animais. Fonte da guarda, a agência Lusa esclareceu ainda que no âmbito do processo crime, os cães estão apreendidos e por essa razão ainda não podem ser adotados. Na passada terça-feira, cerca de 250 cães vítimas de maus-tratos foram resgatados de uma habitação em Amarante. A operação realizada pela Guarda Nacional Republicana foi desencadeada na sequência de um pedido de colaboração urgente feito pela Direção-Geral de Alimentação e Veterinária relativo a uma eventual situação de crime de maus-tratos a animais de companhia. A prestação social única foi esta quinta-feira aprovada na Generalidade e em votação final global no Parlamento. A proposta que autoriza o Governo a criar a PSU foi votada na sessão plenária desta tarde no Parlamento e na votação final global obteve os votos favoráveis do PSD e CDS, a abstenção da Iniciativa Liberal e do PS. Votaram contra Chega, Livre, PCP, Bloco de Esquerda, PAN e Juntos pelo Povo. Na Generalidade, a votação foi semelhante, com mudança apenas no sentido de voto da bancada liberal, que tinha votado a favor. O documento aprovado resulta de um acordo alcançado na quarta-feira entre os partidos do Executivo e o PS, que levou à substituição do texto da proposta inicial do Governo sobre a PSU, aprovada em Conselho de Ministros no final de maio e entregue ao Parlamento no início de junho. Com a aprovação da proposta, fica garantido o cumprimento de uma meta do Plano de Recuperação e Resiliência, o que permite a Portugal submeter o pedido de libertação de 620 milhões de euros. Pelo Mundial de Futebol, a esta altura joga-se a última jornada do Grupo E. Equador e Alemanha estão empatados a um golo. No outro jogo, a Costa do Marfim vai vencendo a seleção de Curaçao por 1-0. De referir que Portugal pode apurar-se matematicamente já hoje se Curaçao e Equador não vencerem. Recorde-se que a seleção nacional só joga no fim de semana frente à Colômbia, na derradeira jornada do Grupo K. Mais desporto daqui a pouco com a Liga Douro. Eu regresso no intervalo precisamente desse simultâneo com a CMTV. Até já.
0: Até já, obrigado. Bom, fica assim o encontro marcado. Leonor Ferraz, jornalista que está a acompanhar a atualidade informativa ao longo de toda esta noite de quinta-feira para si, na Correio da Manhã Rádio. Faltam cerca de 25 minutos, um pouco mais, para precisamente essa hora, às 11, mas não só a Liga Douro, também a Noite das Estrelas, é um simultâneo CMTV que vai poder acompanhar através da Correio da Manhã Rádio.
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0: sempre aquele menu musical em grande. A edição para esta noitada na Correio da Manhã Rádio também vai incluir, além da informação, boa música, os grandes sucessos da pop rock internacional, como esta, Habit Stay High, da sueca Tuffalo. Mas há mais. Depois da Noite das Estrelas, segmento O Crime e Castigo, a não perder.
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0: Mais uma vez O Crime e Castigo, uma edição de Paulo João Santos e da Rita Fernandes Batista. Um podcast que está também disponível no site cmradio.pt. Bom, está aqui também esta que é a previsão do tempo para amanhã, sexta-feira, à medida que se vai aproximando o fim da semana e de resto aquele primeiro fim de semana oficial do verão. Verdade. Vem aí então a previsão para a Grande Lisboa de uma manhã com chuva. Mas depois, a partir da tarde, o céu poderá tornar-se pouco nublado. No Porto é um cenário relativamente parecido, aguaceiros durante a manhã, passando a céu nublado a partir da tarde. Temperaturas máximas de primavera. Lisboa a contar com 25 graus. Amanhã o Porto vai ver os termómetros subir até aos 22 graus. Setúbal, 25 graus. Braga também, 25 graus. No Algarve, a cidade de Faro aponta uma máxima de 26 graus. Daqui a pouco, então, o regresso precisamente à CMTV com a Sara Guterres. Vamos poder acompanhar tudo acerca do futebol, com claro destaque para o Mundial das Américas 2026. É a Ligador. Para já um daqueles grandes, mas eu diria mesmo enorme, clássico. Da banda Alphaville, nos alemães, parte deles austríacos, aqui com o célebre Forever Young, um grande clássico dos anos 80.

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8: Regressam às canções. Dar-lhe nota de trânsito parado devido a um corte da via na entrada para as portagens no Pragal, no acesso à 25 de Abril, sentido Almada-Lisboa.
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0: continua assim também a boa aposta na música portuguesa, nova geração, aqui personificada pela Inês Monstro. Nesta bonita canção chama-se Anjo, Correio da Manhã Rádio. Há pouco, referência a uma nota no que ao trânsito diz respeito, sobretudo na Grande Lisboa. É ali o acesso ao tabuleiro da Ponte 25 de Abril. No garrafão das portagens e entre o Feijó e o Pregal, com o corte da via, está a acumular ali bastante trânsito e com trânsito demorado.
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0: Fica desde logo aqui esta nota de informação de trânsito. Agora...

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4: 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Estamos na hora da Liga de Ouro, é uma edição da Sara Guterres.
5: Para domingo, que encerra o Grupo K. Já antes do jogo com a República Democrática do Congo, a Seleção Nacional tinha experienciado uma situação semelhante num dos treinos em Maia. Pedro Neto diz que é normal ser eleito o jogador mais bonito do Mundial. O extremo da seleção surgiu com boa disposição na sala de conferência de imprensa e reagiu de forma engraçada quando foi questionado sobre o facto de ter sido eleito o mais bonito do Campeonato do Mundo. Pedro Neto diz mesmo que nem sequer houve discussão sobre o assunto no balneário, uma vez que é unânime. Aliás, antes da pergunta, que foi feita por um jornalista, o assessor da seleção já tinha apresentado Pedro Neto como o jogador mais bonito do Mundial. Já sobre Cristiano Ronaldo, Pedro Neto confessa ter ficado contente por vê-lo a marcar 2 golos no jogo com o Uzbequistão, uma vez que o capitão vive de golos e é obcecado por isso. O extremo revela ainda que não sente pressão em dar o Mundial a Cristiano Ronaldo, mas que isso até é uma motivação extra. Por fim, Pedro Neto afasta os cenários de poder ficar em segundo ou terceiro e ter um caminho mais facilitado ao garantir que querem ganhar e ficar em primeiro no grupo. Cristiano Ronaldo fez a diferença frente ao Uzbequistão e não apenas dentro de campo. A Cristiano Ronaldo também foi mestre nas palavras e, de acordo com o Jornal Record, o que disse à equipa teve peso e contribuiu para a atitude em campo. Ronaldo acabou mesmo por admitir isso em declarações no final do jogo, revelou que fala muitas vezes com os companheiros de equipa que tiveram uma semana difícil e que a crítica foi muito forte, mas que tentou transmitir aos colegas a ideia de que, mesmo na crítica, há oportunidades para melhorar. Cristiano Ronaldo acrescentou também que a equipa trabalhou bem, esteve focada e não se deixou afetar pelo ruído externo. O capitão da seleção destacou ainda o papel de Roberto Martínez, que incutiu um sentimento de família unida, mesmo depois do empate frente à República Democrática do Congo. O Benfica regressou hoje aos trabalhos e Marco Silva foi o primeiro a chegar ao Seixal. Por volta das 7 da manhã, o novo treinador do Clube da Luz chegou.

0: Chegou ao centro de treinos a conduzir a viatura própria, sendo depois acompanhado pelos elementos da equipa técnica. Este foi o dia 1 da pré-época do novo Benfica de Marco Silva, que tem o principal objetivo de reconquistar o campeonato nacional. Embora o primeiro desafio oficial seja daqui a um mês, à frente ao St. Gallen, nas eliminatórias de acesso à Liga Europa. Durante o dia de hoje, o plantel do Benfica dividiu-se entre testes físicos no Seixal e exames médicos no Hospital da Luz. Recordo que Marco Silva ainda não conta com 6 internacionais que estão ao serviço das respectivas seleções. E hoje houve uma surpresa no Seixal. Gabriel Índio apresentou-se no arranque dos trabalhos do Benfica. O defesa central de 17 anos ainda não foi oficializado como reforço, mas já trabalha com Marco Silva. Isto apesar de ainda não haver imagens de Gabriel Índio no Benfica. Só no próximo dia 26 de julho é que o jogador completa 18 anos e só nessa altura é que pode ser inscrito. Ainda assim, já faz parte da lista de 30 jogadores que hoje começaram a trabalhar às ordens de Marco Silva. É um reforço já confirmado no Benfica, apesar de ainda não ter existido esta oficialização. O Benfica aguarda apenas que o jogador complete 18 anos para oficializar Gabriel Índio como reforço do Clube da Luz. Quem também surpreendeu foi Enzo Barreneche. Apresentou-se com um casaco da seleção portuguesa. O Benfica divulgou algumas fotografias do regresso dos jogadores do plantel, agora ao comando técnico de Marco Silva. O médio argentino terá sido o que mais surpreendeu ao surgir com este casaco amarelo, um grande símbolo em tudo semelhante ao da Federação Portuguesa de Futebol, embora seja de uma marca norte-americana. Enzo Barreneche aparece muito sorridente e acaba também por fazer a diferença com este outfit, ainda mais enquanto decorre o Mundial, em que a seleção argentina tenta revalidar o título de campeã. Já para este ano, chegou ao Seixal a beber o tradicional mate. A garrafa térmica é ilustrada com várias fotografias da vida do extremo argentino, incluindo de alguns dos jogos mais marcantes que para este ano já fez o Benfica. Cedro é o alvo prioritário do Como. Segundo a Gazeta dello Sport, o clube italiano prepara uma nova investida para contratar o extremo do Benfica. O Como vai tentar baixar o preço ou até mesmo assegurar um empréstimo com opção de compra obrigatória. O Benfica está confortável nas negociações, até porque o Cedro tem contrato até 2028 e tem uma cláusula de rescisão de 100 milhões de euros. Ainda assim, Rui Costa já definiu que só vai negociar a venda do jogador por um preço a partir dos 40 milhões. Recordo que, além do Como, também Milan e Chelsea já fizeram contactos para perceber as condições para uma eventual contratação de Cedro. Temos muito para falar nesta Liga de Ouro, mas agora vamos aos golos do Mundial desta noite com o Rui Pedro Vieira.
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3: Definitivamente ia não perder já nesta madrugada de amanhã para sábado. Vem aí Cabo Verde, na Arábia Saudita.
4: Temos a Liga de Ouro com Pedro Neto, que diz que é normal ser eleito o jogador mais bonito do Mundial. O extremo da seleção reagiu com boa disposição ao ser questionado sobre esta eleição.
5: Acho que não é nada de admiração, uma coisa completamente normal, e acho que nem foi tema no balneário, porque o grupo estava todo com uma opinião unânime sobre eu ser o mais bonito.
4: E antes deste momento, a de boa disposição, Pedro Neto já tinha sido apresentado pelo assessor de imprensa da seleção portuguesa como o jogador mais bonito do Mundial, um momento que provocou algumas gargalhadas na sala. Vamos ouvir.
6: Então, olá, bom dia a todos. Bem-vindos à conferência de imprensa da antevisão do Portugal-Colômbia, aqui com o Pedro Neto, o jogador mais bonito do Mundial.
7: É preciso estar chegando para o chegar.
4: É por aqui que começamos a conversa nesta Liga de Ouro. Comigo em estúdio tenho já o José Nunes, o António Figueiredo, o Nuno Encarnação e o Carlos Barbosa da Cruz. Boa noite a todos. Nuno, vou ter de começar por ti, porque estás aí muito sorridente. O que é que tens a dizer?
8: Não, boa noite antes de mais e boa noite ao António Figueiredo, que se junta a nós também hoje. São momentos de boa disposição, por isso não vou apreciar o senhor, ou a beleza do senhor.
4: Vais deixar isso para o Carlos?
8: Vou deixar para o Carlos Barbosa da Cruz. Isto é matéria

0: onde o Carlos é especialista, mas isto significa que há boa disposição, a pressão acabou, a seleção está normalmente enquadrada e focada naquilo que é a vitória sobre a Colômbia, aquilo que todos nós desejamos. E é bom que estes momentos aconteçam, como aos momentos de praia, como outros momentos, quer dizer, é preciso que estes momentos aconteçam. E pronto, e o Pedro Neto, de certeza que já somou mais não sei quantos milhões de seguidores só com esta promoção, estilo vozinha, mas em beleza natural. E enfim, quer dizer, é bom que eles estejam assim, é bom que a seleção esteja livre e desprendida. Para que no sábado nos dê outra alegria, de sábado para domingo nos dê outra alegria, que é o que nós queremos.
1: O Carlos acha que esta eleição é justa?
2: Oh, Sara, já boa noite. Boa noite a todos. Uma saudação especialíssima ao António Figueiredo, que hoje se resolveu juntar a nós, e às pessoas que nos veem e ouvem lá em casa à quinta-feira. Oh, Sara, eu só apoiei esta nomeação porque a Sara me disse na maquiagem que estava de acordo. E, portanto,
1: eu filme
2: inteiramente no seu critério, não é? E, portanto...
3: Até discutimos outros nomes, não é?
2: Pronto, e, portanto, tenho perfeita... Eu sigo a sua opinião abalizada. Posso ter aqui algumas questões de natureza estética, mas se o homem é o mais bonito, deixa lá ser. Ao menos ganhamos qualquer coisa. Não é? Eu prefiro, apesar de tudo, o aumento de seguidores do Vozinha pelos seus feitos desportivos do que por estas razões.
3: Tu e,
2: portanto, isto quando a gente não tem mais nada, quando nestes intervalos de jogo, quando não tem mais nada, acontecem estas situações. Olha, e siga a Marinha, não é? Siga a Marinha. E, portanto, eu filmo no seu parecer. E se a Sara me diz que ele merecidamente é mais...
1: Não, não sou
2: é
1: o
2: mais
1: comigo,
2: composto,
1: é o próprio Pedro Neto que diz que é unânime, não é?
2: É mais composto que o Bruno Fernandes, ou é mais... ou com o Vitinho, etc. Pronto, enfim, eu até sou capaz de aceitar.
3: Mas falou muitas vezes do Vitinho.
2: Não é capaz de aceitar e pronto, e olha, como lhe digo, ganhamos qualquer coisa, não se traduz em pontos, mas se traduz em boa disposição.
1: Mas isto que dizia António, o Nuno, também é muito verdade. Esta conferência de Pedro Neto acaba por ser muito diferente daquelas conferências que aconteceram após o empate com a República Democrática do Congo, e realmente a cara de quem goleia não é a mesma de quem empata, não é?
4: Não, está toda a gente mais satisfeita. Boa noite a todos.
5: Boa noite.
4: Deixe-me referir o prazer que é estar aqui com os meus amigos. Não tem nada a ver, sem desprimor para as pessoas que me acompanham no sábado. Obviamente que é um grande prazer estar aqui,
2: noites,
4: quer com o Nuno,
2: né?
4: Quer com o Carlos,
2: noites.
4: Quer com os Anões. E consigo também. Embora consiga, às vezes também apanho.
1: Sim,
4: ao sábado.
1: É,
4: acho que isto é um momento de descontração. Sinceramente, eu não sou a pessoa mais abalizada, peço-lhe assim, para escolher a beleza destes rapazes, mas, enfim, acho que é um momento de descontração e um momento que serve para nós descontrairmos um bocado sobre a pressão que houve junto da seleção com o mau resultado feito no primeiro jogo, um mau resultado e uma péssima exibição. Porque às vezes os resultados são maus com boas exibições. Não foi realmente o caso. Acho que estes momentos, eles só acontecem quando as coisas estão bem. E, portanto, que aconteçam mais vezes.
1: Achas que é muito por aí, Zé? Estas coisas acontecem, estes momentos de boa disposição, até porque tudo começa com o assessor da seleção que anuncia Pedro Neto como o jogador mais bonito do Mundial. Tu achas que estes momentos acontecem porque a seleção agora está num bom momento, depois de uma goleada frente ao Uzbequistão? Se calhar, se fosse um empate ou uma derrota, provavelmente isto não aconteceria.
5: Sim, estou de acordo. Boa noite a todos. Boa noite aos espectadores da CMTV. Os ouvintes da Correio da Manhã Rádio, e um abraço especial ao António, que é sempre um prazer tê-lo aqui.
4: Obrigado.
5: Ao meu lado. Claro que sim. Quer dizer, percebeu-se imediatamente a seguir ao jogo que fizemos frente ao Uzbequistão que a atmosfera se distendeu, se percebeu

0: que se respirava um ar mais saudável, não só entre os jogadores e staff técnico da seleção, mas eu diria também na opinião pública desportiva. Quer dizer, havia uma crispação de parte a parte por força do francamente mau jogo que Portugal fez frente ao Congo, e a situação evidentemente melhorou em termos de atmosfera, de ambiente. Concordo contigo, se não tivéssemos ganho, se não tivéssemos feito um jogo muito competente, seguramente que esta brincadeira, que vale o que vale, não teria acontecido. Basta ver, e tu recordaste bem, Sara, as conferências de imprensa muito crispadas, por exemplo, do Rubem Dias e de Diogo Dalot. Portanto, a seleção está a viver outro clima que as vitórias sempre trazem, e portanto acho que é um bom pronúncio para aquilo que se pode vir a passar na madrugada de sábado para domingo. Por outro lado, se nós já vimos, já tive a oportunidade de dizer isto no nosso canal Irmão Nunau, se nós já vimos a seleção argentina fazer um churrasco, não é, da magnífica carne argentina, e estão a ganhar, não é, como sabemos, existe sempre a possibilidade de se fazer uma sardinhada em casa do Presidente dos Estados Unidos, que é ali perto e tem uma boa relação com o capitão da seleção. Portanto, fica aqui a sugestão.
1: Oh, Sara, mas deixa-me só perguntar uma coisa. Aqui que ninguém nos ouve, ele é o mais jeitoso da seleção ou não?
2: Isto foi uma eleição...
1: Não, estou-te a perguntar a ti.
2: Ah, eu não tenho uma opinião relativamente a essa questão, mas se o Carlos quiser responder, já eu, agora, eu, Carlos, sim, tem algum jogador que achava que era, Sara, merecedor deste título de mais bonito
3: abrangido pelo sigilo profissional,
1: já
3: cometi uma inconfidência daquilo que discutimos na maquiagem, portanto, fico-me por aqui. Mas delego na Sara o meu voto. Claramente.
1: Estamos todos à espera de saber.
2: Em minha defesa, eu não disse absolutamente nada.
1: Não dizes nada. Não
2: Vocês estão-me a comprometer, por isso vamos avançar. Vamos falar de...
1: Olha, Sara. Por favor, quer dizer, agora podes comentar. Não há
2: problema. Vocês é que são os comentadores. Eu aqui não comento nada. Bem, vamos mesmo avançar. Vamos falar de José Mourinho agora, que falou sobre a última temporada no Benfica, de forma bem-humorada e até um pouco sarcástica. Disse que conta como se fosse o nono título da carreira. José Mourinho a falou numa entrevista a um podcast e foi questionado sobre o facto de ter terminado a época sem derrotas no Benfica. Foi nesse contexto a que usou o humor para responder. Questiona o entrevistador que, se ele quer uma resposta engraçada e ao mesmo tempo arrogante, é nesse momento que lembra que ganhou 8 campeonatos, mas nunca ficou invicto. Por isso, diz que a última época no Benfica conta como se fosse o nono título. Neste momento, sorri e depois esclarece que não é um título, mas é um bom sentimento e que ajuda a arrefecer a má sensação de não ganhar o troféu. O António estava atento, com certeza já teve a oportunidade de ler com mais detalhe estas declarações, mas focando aqui nisto que diz sobre o Benfica, parece-lhe que foram bem escolhidas estas palavras?
4: O que ele conseguiu foi inédito no Benfica, em termos de ficar em terceiro lugar e conseguir não perder jogos, não é? Porque isto infelizmente já tinha acontecido ao Benfica duas vezes. Já tinha perdido 2 campeonatos invicto, mas ficou, esses campeonatos que perdeu, ficou em segundo lugar. Portanto, acho que isto se foi dito realmente com humor. Portanto, eu não sei bem o contexto, não é? Mas acredito no que a Sara transmitiu, que foi realmente no sentido de humor. Enfim, para mim eu não...
2: Mas era isto que esperava quando fala publicamente do Benfica?
4: Sinceramente, não lhe achei piada nenhuma. Não lhe achei piada nenhuma, porque eu já fiz aqui um panegírico do que é que foi realmente esta época do Benfica, que não tem nada a ver com o currículo do Zé Mourinho. O currículo do Zé Mourinho está lá, ninguém o pode tirar. Agora, em termos...
2: Mas
4: em termos,
2: o António diz que não achou
4: Benfica,
2: piada nenhuma. Acha que, de alguma forma, José Mourinho, com estas declarações, falta ao respeito ao Benfica, ao falar do clube com... Este humor e este sarcasmo,
4: não,
2: até...
4: Não, porque ele refere-se a ele próprio, não é? Não se refere ao Benfica, porque o que aconteceu com o Benfica foi devido
2: a... Mas diz que foi uma época muito boa, está a falar.
4: Foi uma época muito boa, foi uma época péssima. Foi uma época péssima. Os dois únicos mini-objetivos que o Benfica tinha, que era ganhar a Supertaça, como sabem, não dou valor nenhum a isso. É uma das coisas que permite ao futebol do Porto andar em títulos ali perto do Sporting, só que aquilo não é título nenhum, é um troféu. Mas não, para mim nunca lhe dei grande valor, e não vou agora dar valor, mas foi a única coisa que o Benfica ganhou, e foi realmente o ir à Liga dos Campeões. Isso não foi conseguido por ele. Isso foi conseguido pelo Bruno Lage. Portanto, a época em termos desportivos e em termos de resultados e vamos lá, e de exibições, o Benfica conseguiu um ou dois jogos bastante acima da média, bastante razoáveis, mas de resto não foi para esquecer, foi para recordar. Foi uma época péssima que não se pode repetir.
2: Zé, com humor ou sem humor, esta análise que José Mourinho faz da época no Benfica é realista, na tua opinião? Agora, faz sentido dizer isso?
0: Sim, queria só dizer em relação àquilo que o António disse dos dois campeonatos invictos que o Benfica fez. Um deles foi campeão, com o Jimmy Jagger.
4: Não, mas é que perdeu o dois também, ganhou o
0: com o Baltimore no primeiro ano em que o Porto foi campeão, após 19 anos de jogo.
4: Com lugar e também tinha...
0: Sem derrotas.
4: E também não tinha
0: com o Baltimore, exatamente. Eu, de repente, atrever-me a pensar que José Mourinho foi um bocadinho mais além daquilo que quis dizer, considerando o discurso que ele teve em determinadas alturas, quando disse que não queria jogar dois campeonatos ao mesmo tempo, o campeonato
2: virtual
0: e o campeonato real. Portanto, de alguma forma, quer dizer, é uma interpretação, outras poderão existir. Admito que ele estivesse eventualmente a pensar nisso também, por isso ter dito que ter terminado um campeonato sem derrotas, apesar do terceiro lugar que para ele era uma espécie de nono título, na sequência dos 8 campeonatos que tinha ganho em 4 países diferentes. É uma interpretação, entre outras. Mas também não acho que seja assim tão importante aquilo que ele disse. O António falava da Liga dos Campeões, em que Mourinho está com o Benfica, apesar de ter sido Bruno Lage a conquistar esse playoff. Curiosamente, eliminando Mourinho, que depois tomou o seu lugar. Mas já agora. Mas Mourinho até conseguiu mais. Conseguiu ir para o lugar de dois treinadores que o eliminaram na Liga dos Campeões. O Arbeloa fez o mesmo com o Real Madrid. O que também não deixa de ser irónico e curioso.
4: Se a gente fizer uma análise a alguns resultados, a gente vê que a época do Benfica foi um fracasso. Olha, Benfica, 3 anos seguidos, joga com os Juventus, cada-lhe os Juventus no grupo. 3 anos seguidos a jogar em Turim. Ganhou com o Roger Schmidt em Turim, ganhou com o Bruno Lage em Turim e perdeu com o Zé Mourinho em Turim. Sim.
0: Também ganhou o Real Madrid com o Zé Mourinho. E se calhar foi isso que lhe valeu também o salvo-conduto para chegar a treinador do Real Madrid outra vez. Não sei, concordo, a época do Benfica, evidentemente, num terceiro lugar do campeonato, é um rotundo fracasso, isso é indiscutível, de tal forma que o Benfica há vários anos, há bastante tempo que estava na Liga dos Campeões e foi parar à Liga Europa, isso é indiscutível.
2: Nuno, mas se tu fosses benfiquista, como é que olharias para estas declarações de José Mourinho?
1: Mas já não padeço desse mal, felizmente, tenho outros males que não esse. Mas... Não, eu, o que eu acho notável, vamos lá ver, e o José Mourinho até brinca com isto, porque ele próprio deve pensar assim, bom, eu consegui a proeza de classificar esta equipa em terceiro lugar. Consegui a proeza de apurar o Benfica para a Liga Europa, que é uma competição que o Benfica pode ganhar, porque é a única competição que os três grandes nacionais podem almejar, o Sporting Braga também, podem almejar, se calhar, erguer o troféu nos próximos tempos. E mesmo assim, ainda proporcionei 6 jogos aos benfiquistas na pré-época para podermos disputar uma outra competição. E apesar disto tudo, compraram-me por 15 milhões de euros. Quer dizer, o Zé Mourinho está a cantar de galo no meio disto tudo, porque de facto é notável, com este currículo desportivo que teve nesta época, que foi absolutamente insuficiente e insatisfatório, ele já lá está, por isso ele agora pode tudo, não é? Ele já lá está na cadeira do Real Madrid. Quem o quis muito foi o presidente do Real Madrid, por alguma razão foi. Por isso ele agora pode brincar com esta situação toda. Quando começarem os jogos a doer, é que ele vai ter que provar outra vez que é um excepcional treinador e só as vitórias é que lhe vão dar esse destino, esse bom destino ou não, porque estas graças pode agora brincar porque está no seu estado de graça, porque conseguiu uma coisa que muito pouca gente

consegue, que é, com um currículo destes, vai treinar um dos maiores clubes do mundo numa época perfeitamente insuficiente e em épocas anteriores também absolutamente fora das Big Five ou das Big Six, por assim dizer, das ligas, ou com equipas que não estão no patamar superior de equipas de Liga dos Campeões. Mas pronto, ele agora pode tudo. Está bem-humorado e acho muito bem que esteja. E a preparar uma época que vai ser muito difícil, mas lá estará ele para fazer a sua magia em Madrid. Aqui não a fez, ainda bem, porque contra o Porto

0: É um meio-campo ótimo. Mas por 40 milhões, quer dizer, é uma pechincha.
1: É acessível, eu consigo.
2: Não digas que estás
1: é
2: a prever aí um novo caso de João Moutinho.
0: Não, 40 milhões.
2: Tem que ser 80 milhões.
0: Não tem condições nesta altura para fazer isso. Mas 40 milhões para o mercado internacional, para a qualidade do jogador.
1: Que é verdade.
0: Qualquer um vem cá buscar.
2: Não vale 80, mas também não vale 40.
1: Excepcionalmente estou de acordo.
0: Ou seja, 40 milhões, qualquer
2: não
0: um
2: vale 80, não é?
0: Mas não, isso não vale. Isso não vale.
2: Também não vale 40, é verdade, concordo.
3: Mas aqui será 40 mais bónus. Ainda assim, sim, o que vocês acham é que é um valor irrisório, digamos assim, para um jogador da qualidade de Humans.
0: Claro.
2: É? Quer dizer, não vou dizer irrisório, 40 milhões.
3: Sim, claro. Mas estamos aqui a falar de clubes.
0: Qualquer equipa da Premier League bate aquela coisa desde
3: o Real Madrid, por exemplo, facilmente chegaria a este valor, não é?
2: Sim. Eu não sei se esta rejeição do Mourinho em relação a Humans tem a ver com aquelas palavras que ele dirigiu ao capitão Spardini. Não, claramente não. E ele mandou um grande jogador em qualquer equipa. Acho que era um jogador que acrescentaria ao Real Madrid. Não sei se para ser titular, evidentemente que a concorrência é enorme numa equipa como ao Real Madrid. Mas eu acho que Yulman vai ter seguramente um futuro feliz à sua frente, porque é um grande jogador. Fala-se muito do interesse do Milan também, e do Ruben Amorim, que quando foi do Manchester United não olhou para nenhum jogador de Sporting. Agora já se fala em três, não é? Já se falou em Trincão, em Pote e em Yulman. Acho que também é um exagero, mas eu acho que é muito claro que o Sporting está a precaver-se com as contratações em avanço que está a fazer. Há aí um padrão, um critério muito claro, porque em relação ao make-up, o Sporting já perdeu Morita, pode perder Yulman e provavelmente para Bragança não continuará. E o que é que tu vês?
1: Fisicalidade.
2: É verdade. Anderson 1,90m, Dumbiá 1,88m, 1,87m e o Altimira 1,88m.
0: Olha,
2: percebes que há aqui um critério e um padrão.
0: Pedro Neto não podia vir, tem 1,72m.
3: Okay. Mas, Pedro António, Neto, muito rapidamente sobre esta questão do Yulman.
0: A não ser caçar.
4: Acho que é um bom jogador. E 40 milhões...
2: É uma pechincha, como diz o Luís.
4: Não será uma pechincha, mas... É. Portanto, é um valor substancial, não tem a ver realmente com grandes contratações. Cada vez que me lembro, como é que agora está o Mourinho interessado nele, não é? Que está no Chelsea, foram 120 milhões, não é? Não foram
2: mas,
4: 40
2: mas
4: milhões.
2: Mas é um super jogador.
4: Pois, mas o Mourinho está interessado nele. Quanto é que terá que pagar ao Chelsea para contratar
2: Enzo Fernandes? Para mim é um dos melhores médios que atua no futebol europeu.
4: Para mim também.
3: Muito
4: portanto,
3: bem.
4: Acho que essas não... Enfim, são uma das coisas só, muito rapidamente, relativamente às concretações. Não se esqueçam que quer o Benfica, quer o Sporting, acaba no final deste mês, têm que fazer mais-valias. Uhum. Porque se não fizerem mais-valias... Caem na intervenção da UEFA.
3: Muito bem, e é assim que fechamos esta Liga de Ouro. Obrigada aos quatro, meus senhores. Obrigada também a si que esteve connosco na CMTV e na Correio da Manhã Rádio. Já a seguir ao Jornal da Meia-Noite com o Rui Pedro Vieira.
5: E assim será com a CMTV, nós na Correio da Manhã, depois deste simultâneo com o programa Ligador, um programa que teve o patrocínio de ESC Online, Casino Apostas Desportivas e Póquer. Regressamos à atualidade.
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5: Muito bem, depois deste simultâneo CMTV, o mundo do futebol, regressa na atualidade informativa já a seguir.

0: Mais uma canção com a voz de Tiago Nacarate. Sempre é bom de ouvir, sobretudo aqui na antena da Correio da Manhã Rádio. Para a reta final desta edição, noitada já alta, esta de quinta-feira, já praticamente em cima da madrugada de sexta, no que à hora oficial diz respeito, vamos regressar às notícias. Precisamente, toda a atualidade informativa agora de regresso, quando faltam 25 minutos para a 1 da manhã, as notícias com a Leonor Ferraz. Boa noite, Leonor.
1: Muito boa noite. Certificados de aforro dão juros de 2,35%. É a manchete do Correio da Manhã desta sexta-feira. É a quarta subida mensal consecutiva. Todos os detalhes para conhecer no Correio da Manhã desta sexta-feira, que também os sismos da Venezuela estão em grande destaque. Subiu para 6 o número de vítimas mortais na comunidade portuguesa na Venezuela. 2 cidadãos portugueses e 4 lusodescendentes estão entre as vítimas mortais. Segundo o mais recente balanço do Ministério dos Negócios Estrangeiros, o Presidente da República já lamentou a morte dos 6 membros da comunidade portuguesa nos sismos da Venezuela e espera que cheguem boas notícias dos portugueses e lusodescendentes desaparecidos.
2: Acabei de receber essa informação por parte do Sr. Ministro do Estado e dos Negócios Estrangeiros. Lamentamos muito esta situação, estas mortes. Expresso as condolências às famílias que estão em e desejamos todos que os contactos que estão a ser estabelecidos com as pessoas que ainda não foi possível contactar nos tragam a todos boas notícias. Esta é uma tragédia que comecei a acompanhar em Lisboa esta madrugada. De manhã falei com o Estado das Comunidades, que estava aqui em Miami, e portanto, quando sei, já regressou a Portugal. O Governo já disponibilizou ajuda, mas aquilo que todos nós desejamos é que possamos rapidamente ter razões para razões positivas, para que de facto as famílias possam contactar com os portugueses e os lusodescendentes que ainda não estão contactáveis.
1: Aos jornalistas em Miami, o Presidente da República confirmou ainda a preparação do apoio português para chegar o mais rápido possível à Venezuela.
2: A informação que eu recebi do Governo, que é o Governo que tem essa responsabilidade, é que está tudo a ser preparado e no mais curto espaço de tempo para que, de facto, o apoio possa chegar à Venezuela rapidamente.
3: Pode também haver um apoio importante da União Europeia através do pedido de...
2: Sim, neste momento todos os apoios são necessários. O que é preciso rapidamente é acudir e, sobretudo, ver debaixo dos escombros se realmente nós continuamos a encontrar pessoas com vida. E, por isso, toda a ajuda que for possível neste momento é uma ajuda relevantíssima, porque se trata de vidas humanas e é importante que nós tenhamos boas notícias, em particular as famílias para as quais expresso a minha solidariedade.
1: As declarações de António José Seguro a partir de Miami, onde no próximo sábado vai assistir ao jogo da Seleção Nacional frente à Colômbia. Também o secretário-geral do PS manifesta solidariedade ao povo venezuelano e à comunidade portuguesa no país sul-americano. Em entrevista à CMTV esta noite, José Luís Carneiro espera que todos os esforços sejam feitos pela comunidade internacional para apoiar a Venezuela.
4: Uma palavra de solidariedade à Venezuela, ao povo venezuelano, aos portugueses e lusodescendentes
5: também. São muitos, não é?
4: São muitos, 600 mil portugueses e lusodescendentes podem chegar a 1 milhão nos 23 estados da Venezuela. É um momento muito triste que lamentamos. Eu hoje já pude, logo pela manhã, sugerir ao Governo uma proposta que verifiquei que o Governo também estava em curso com a mesma. Já hoje consegui comunicar com portugueses, nomeadamente com pessoas que estão ligadas à vida consular, e foi-me transmitido que estavam até bloqueados porque havia aeroportos que não estavam a operar, estavam encerrados. Mas queria dizer que, além disso, sei também que a Venezuela ativou o mecanismo europeu de proteção civil. Há comunidades muito fortes, não apenas comunidade portuguesa, mas também espanhola, italiana, alemã e holandesa. Eu pude acompanhar de perto estas comunidades nos tempos mais críticos de 2018, quando era secretário de Estado das Comunidades Portuguesas, e, portanto, que todos os esforços sejam feitos por parte do governo português e das autoridades europeias para apoiar a Venezuela num momento especialmente difícil.
1: E a comunidade venezuelana em Espinho está preocupada com os familiares. Ao repórter Paulo Jorge Duarte, Henrique Lopes, luso-venezuelano, contou que estava ao telefone com o filho que vive na Venezuela quando tudo aconteceu.
6: Realmente estamos muito afetados, muito preocupados pela situação na Venezuela. Isto é uma situação que é gigante. Há muitas famílias e muitas pessoas, amigos, que estão incluso desaparecidas debaixo dos escombros. Prédios inteiros foram abaixo e não temos na capacidade para poder auxiliar por nós mesmos lá na Venezuela. É por isso que nós pedimos uma ajuda. Agradeço esta oportunidade para expressar e pedir todo o seu apoio internacional de parte de Portugal, que sabemos que é uma comunidade que quer muito, tem muito feito por na Venezuela, e sinceramente estes momentos são momentos muito duros para nós.
5: Quem quiser prestar a sua ajuda, o que é que pode fazer?
6: Temos vários grupos de apoio. Vamos dar o link, e há um grupo que se chama Alus Vem, que está aqui em Portugal, que sempre está com um link de internet em onde podemos apoiar para dar nosso apoio em qualquer coisa que poderem fazer.
1: O apelo de um lusão venezuelano que vive em Espinho, captado pelo repórter Paulo Jorge Duarte. O Parlamento aprovou esta quinta-feira, na generalidade e em votação final global, a proposta de lei que autoriza o Governo a criar a prestação social única. A luz verde já estava garantida com o acordo entre o PSD, CDS-PP e o PS, alcançado na quarta-feira. Esta noite, em entrevista à CMTV, José Luís Carneiro disse ter sentido desumanidade no modo como o governo estava a caminhar com o Chega em relação à PSU.
4: Para nós, garantir, digamos, um aperfeiçoamento e uma melhoria das prestações sociais, sim. Aproveitar o momento para cortar o apoio aos mais frágeis da sociedade, não. Nós estamos a falar de uma prestação que tem vindo a diminuir no número de beneficiários. Temos de ter uma humanidade no modo como tratamos dos assuntos. E foi isso que eu senti, que havia desumanidade no modo como o Governo estava a caminhar com o Chega em relação a esta prestação. Eu vi líder da AD e vi também o CDS, vi autenticamente a imagem de alguém que estava a perder o sentido. Pode de orientação mesmo, social-democrata, democrata cristão, humanista, e estava a cair na desumanidade, certo, que estava a imperar nestas matérias.
1: Sobre o Orçamento do Estado para 2027, o líder socialista não revela o sentido de voto do partido, mas diz que cabe ao Governo apresentar uma boa proposta.
4: Sempre dissemos que estaríamos disponíveis para colocar o interesse de Portugal, o interesse do país, acima dos interesses partidários. O primeiro-ministro que atacava os socialistas de serem neomarxistas, de terem caído no radicalismo ideológico, veio falar de um fundo soberano. Mas o que é que o primeiro-ministro quer? Como é que ele vai ser financiado? Eu olhei para esta declaração e já falei com vários economistas, e dá a ideia que temos aqui uma espécie de objeto volátil não identificado. É um autêntico OVNI que o primeiro-ministro se lembrou de tirar da cartola, porque é assim que, ou seja, o governo não responde às questões fundamentais das pessoas. E tem uma tática, e a tática é criar manobras de diversão, maioritariamente manobras ideológicas, para as quais tem contado com o apoio do Chega.
1: José Luís Carneiro, secretário-geral do PS, esta noite no Grande Jornal da CMTV. Pelo Mundial de Futebol, o Equador venceu a Alemanha por 2-1 na terceira jornada do Grupo E. Apesar desta derrota, os germânicos passam em primeiro lugar do grupo. Já o Equador garantiu um lugar nos melhores terceiros e avança também para os 16avos de final. No outro jogo do Grupo E, a Costa do Marfim garantiu o apuramento inédito para a fase eliminar ao vencer Curaçao por 2-0. De referir que, com a surpreendente vitória do Equador sobre a Alemanha, Portugal não se apura para já para os 16avos de final. No entanto, a seleção nacional pode carimbar a passagem à próxima fase esta madrugada, isto se o Japão vencer a Suécia. O jogo do Grupo F, que já decorre, mas ainda não há golos. Por outro lado, os Países Baixos estão a vencer a Tunísia por 2-0 no outro jogo do Grupo F. Já às 3 da manhã tem início agendado o Paraguai-Austrália e ainda Turquia-Estados Unidos, ambos jogos a contar para a última jornada do Grupo D. E é com o desporto que termino esta edição. Da minha parte por hoje é tudo. Tenha a continuação de uma boa noite.
0: Uma boa noite, obrigado. Edição das notícias com a jornalista Leonor Ferraz. Faltam 15 minutos para a uma da manhã. A esta hora Lisboa ainda marca 20 graus. No Porto estão 19 graus. Daqui a pouco, na noite das estrelas da CMTV, também aqui na Correio da Manhã Rádio.
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0: Definitivamente não perder. Noitada comigo, Arthur Jorge, também com o jornalista Leonor Ferraz. 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

0: cá está a simultâneo CMTV Correio da Manhã Rádio, está aí a Noite das Estrelas, já nesta noitada de quinta para sexta-feira, já agora amanhã, Grande Lisboa com chuva de manhã, menos nuvens a partir da tarde, Porto também com um cenário semelhante, de manhã com aguaceiros, passando a céu nublado a partir da tarde, máxima para a capital Lisboa nesta sexta-feira, 25 graus, Porto à espera de 22 graus de temperatura máxima, 25 graus para Setúbal, máxima também de 25 para Braga, em Faro, os termómetros vão subir até aos 26 graus. Assim, para já contar com aquilo que vem aí nesta sexta-feira, dia 26, uma semana onde oficialmente entramos no verão, mas parece que é assim um regresso a inverno, diria mais primavera. Ainda assim, vamos para a Noite das Estrelas, logo depois, não perder também Crime e Castigo. 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
1: Muito boa noite, bem-vindo à Noite das Estrelas, que tal como prometido começa com um daqueles que foi um dos momentos do dia, ou seja, o início do julgamento de José Castelo Branco. José Castelo Branco tinha o julgamento marcado hoje em Sintra, no Tribunal de Sintra, e o julgamento aconteceu, mas aconteceu rodeado de circunstâncias especiais. Na verdade, José Castelo Branco, tal como tínhamos dito, entrou por videochamada e remeteu-se ao silêncio. Por outro lado, também se esperava o testemunho de Betty Grafstein, que não prestou testemunho, dado que a sua equipa jurídica apresentou um atestado médico que demonstra que a nossa joalheira está impedida, incapacitada de prestar declarações. Bom, estas são de facto as grandes novidades do dia de hoje. O arguido que não fala e...

0: enfim, e Betty Grafstein, que não presta também declarações por estar incapacitada. Vamos ver a reação do advogado, ou melhor, da advogada de Betty Grafstein à saída do tribunal.
1: Causou nenhuma surpresa. Aliás, o arguído pode solicitar a prestar declarações em qualquer parte da audiência de julgamento. Portanto, seria natural esperar e expectável que hoje não prestaria declarações. Nós temos mesmo expectativas que ela fale, porque será muito importante para a descoberta da verdade. Mas como vocês estiveram na sala de audiências, perceberam que neste momento ela não se encontra em condições para falar e, aliás,
2: precisamente... Mas concretamente pode-nos detalhar o que é não se encontra em condições, como é que é o estado de saúde dela atual?
1: Nós não vamos comentar o estado de saúde dela. Aliás, ela está a ser acompanhada pela equipa médica e foi o entendimento da equipa médica que neste momento a prestação de declarações em tribunal poderia ser prejudicial para a saúde dela.
0: Betty Grafstein não se encontra em condições de falar e a defesa também não especifica o motivo porque não se encontra em condições. Ricardo, é uma surpresa, de facto, Betty não prestar declarações.
3: É uma surpresa e eu acho que nos levanta aqui um alerta porque não conseguimos perceber o que é que se está a passar com Betty Grafstein. É uma pena que a defesa que controla neste momento a narrativa da cliente não venha justificar, uma vez que noutras alturas até se mostrou tão magoada quando não foi dado o tempo de antena que os advogados de Betty achavam que a Betty deveria ter. Portanto, em respeito àquilo que noutras alturas pediram e em respeito ao público português que tem acarinhado tanto a Betty Grafstein, eu acho que depois destas declarações da advogada, que nos deixaram a todos bastante preocupados e com muitas perguntas aqui por fazer, eu acho que era importante dizer o que é que se passa com Betty Grafstein para que todos possamos entender o porquê desta não comparência e de outra situação que nos deixa também em alerta, que é a passagem destas sessões para setembro.
0: De facto, o que acontece aqui é que havia... Eu tinha já explicado ontem, temos vindo a explicar, que este julgamento é feito em 8 sessões. E a segunda sessão seria no dia 2 de julho. Pois já não é. Porque, de facto, também pela impossibilidade de Betty Grafstein prestar declarações no dia 2 de julho, que é daqui a uma semana ou mais, e enfim, a defesa já sabe que Betty não pode, foi esta segunda sessão adiada para 22 de setembro. 22 de setembro, Duarte.
4: É tão estranho.
5: Sabes que eu estava aqui a ouvir atentamente o Ricardo e acho que isto é mesmo uma estratégia não dizer o que é que se passa com a Betty. Terá que ser mesmo, porque se a Betty acontecer alguma coisa, tudo isto se vai mudar. Tudo isto muda de figura.
3: Ó, Duarte, por estratégia isso, é...
5: Porque...
0: Claro. A questão, mas, ó, Duarte, uma coisa é a defesa não nos dizer a nós. Outra coisa é não dizer ao tribunal concretamente o que é. Tanto quanto sei, dentro do tribunal, a juíza exigiu que sejam prestados mais esclarecimentos sobre este estado de saúde, Betty.
5: E vão com
0: porque
5: certeza.
0: O tribunal tem que perceber, não é?
5: Vai aparecer,
0: nós,
5: com
0: não.
5: Certeza.
6: O que eles apresentaram foi um atestado médico que comprova que ela não está com condições físicas e psíquicas para poder prestar declarações. E isso é legalmente suficiente para...
0: Pode
6: para
0: não ser, podia suprimir. Ser vago. Podia ser vago.
5: E quando é este dia 2, como a Maia estava a dizer, o dia 2 já foi substituído e passa para setembro.
0: Embora 22 de setembro. É claro que metem-se as férias judiciais. Claro. Mesmo assim, Silvia, isto para... Betty Grafstein provavelmente não está em condições de perceber muito bem o que é que se está a passar. Mas para uma vítima comum, qualquer adiamento é muito...
7: Sim, positivo não é. Portanto, para os médicos declararem que ela não está neste momento capacitada, é porque algum motivo eles têm, não é? Não é ainda tornado público esses pormenores do ponto de vista da saúde, mas é para mim, do meu ponto de vista, acho que até é compreensível, dada a idade dela já avançada, portanto, é uma senhora com alguns problemas de saúde, por isso é que está internada e está sempre com cuidados.
0: Tem 98 médicos, anos.
7: Portanto, para mim faz todo o sentido que não esteja capaz, do ponto de vista físico ou da nível de saúde, não prestar declarações nem, e até isto pode influenciar do ponto de vista psicológico, e o psicológico influencia o físico, para mim faz todo o sentido. Também consigo compreender a curiosidade das pessoas, já que nós acompanhamos o estado de saúde da Betty sempre ao longo dos tempos, e é natural que a gente também queira saber ao pormenor o que aconteceu, se aconteceu uma coisa mais grave, ou se ela está bem ou não. É natural que as pessoas sintam curiosidade. Agora, o tribunal também pediu mais esclarecimentos. Acho que com certeza que a defesa vai apresentar estes esclarecimentos, até porque é da equipa médica que deu esta informação e passou o atestado para ela não estar presente. Do ponto de vista do José Castelo Branco, é que ele também não prestou declarações por motivos profissionais,

0: Longo,
1: não, eu não prestou declarações porque não quis prestar, é um direito arguído.
2: É um direito.
0: Sim, pronto, aí é que eu já não compreendo, tenho mais dificuldades em compreender porque é que ele não prestou declarações, também tinha toda a mais-valia também de tentar
1: não
0: defender.
1: Não, poderá não ser bem então, assim. Professor Rui Pereira, boa noite. Muito boa noite, como
3: boa
1: está,
3: noite,
1: professora? Muito boa noite, professor.
3: Boa noite a todos.
1: Muitíssimo obrigado. Ó, professor, é do interesse do arguído prestar declarações ou pode ser do interesse do arguído não prestar declarações?
3: Bem, na minha perspectiva, nesta altura, seria do interesse do arguído não prestar declarações como fez. Numa audiência de julgamento, a primeira pessoa a prestar declarações, se quiser, é o arguído. José Castelo Branco tem o dever de comparecer na audiência de julgamento. Não compareceu porque estava no estrangeiro, talvez por razões também de doença, e o tribunal considerou justificada essa falta. Portanto, é julgado na ausência. Ser ouvido desta maneira não é ser julgado na presença. Ele está a ser julgado na ausência. E pediu para ser ouvido por videoconferência, o que é um direito que ele tem, embora não esteja previsto na lei. Os tribunais consideram que este mecanismo que foi previsto para as testemunhas também se aplica a arguidos. E bem, ora bem, a audiência de julgamento começa com a identificação do arguido, com perguntas a que ele tem de responder com verdade. Sou pena ser punido por desobediência ou por falsas declarações. Mas a partir daí só responde se quiser. E José Castelo Branco não tinha nenhum interesse em responder porquê. Porque quem começa a produzir a prova num julgamento penal é a acusação. A acusação é que tem, passa a expressão, como dizem os americanos, de apresentar o seu caso, de oferecer as suas provas. E se nada se provar, o arguído é absolvido. Portanto, José Castelo Branco, ou melhor, o defensor, que certamente o aconselhou, está à espera para ver que provas consegue apresentar à acusação.
1: É isso mesmo, professor. É isso mesmo. Aqui a questão do depoimento de Betty, o advogado, um dos advogados de José Castelo Branco, diz que até ao momento Betty Grafstein não apresentou nenhuma prova, enfim, através de declarações da violência doméstica. Lembramos que Betty Grafstein foi ouvida pelo Tribunal de Sintra, ainda no hospital da CUF, portanto deslocou-se lá um magistrado que a ouviu, porém parece que aquelas declarações não tinham grande coisa, não é? E portanto seria importante o testemunho neste momento de Betty Grafstein para produção de prova. Mas Betty não falou. Betty está impedida de falar, está doente. Isto é complicado para a acusação?
3: Não é impeditivo. Porque, ao contrário do arguído, o assistente não é obrigado a comparecer na audiência de julgamento. É um direito que tem. Pode comparecer a todas as sessões da audiência, mas não tem esse poder. Aqui Betty Grafstein foi notificada porque se entendeu que devia ser ouvida para produção de prova pela acusação. Ora bem, ela não estava em condições de saúde para prestar o depoimento, não como testemunha, mas como assistente, o que é um pouco diferente. A pergunta que está a ser feita pelo tribunal acerca do estado de saúde dela não é para pôr em causa a veracidade da justificação que ela deu. É para saber como deve orientar o julgamento. Porque se o estado de saúde de Betty Grafstein é tal que ela nunca vai depor neste julgamento, o julgamento continua de qualquer maneira. O que fica é enfraquecida a prova da acusação. Não é preciso que ela compareça para haver julgamento e mesmo para José Castelo Branco ser condenado. Há muitas situações em que agressores domésticos são condenados sem que a vítima preste depoimento. Aliás, a vítima até pode morrer por causa da agressão. Se fosse assim, não havia condenações por homicídio. O problema.